0: Continua sem perder em São Januário já há bastante tempo. E o torcedor do Vasco da Gama já se mandando, já partindo para sua casa. Vai demorar um pouquinho chegar, porque ou vai naquele metrozinho Pai d'Égua, ali na região de São Januário, ou então alguns que moram na região. 2 para a equipe do Paysandu, 2 para a equipe do Vasco da Gama. Lembrando que o Saldívia marcou contra e beneficiou a equipe do Paysandu. E lá na frente, o Rojas começou num pênalti fazendo 1-0 para a equipe do Vasco da Gama nesta partida, e o David marcou para a equipe também da equipe do Vasco da Gama, claro, e o Paysandu teve o Tylon ainda marcando. Daqui a pouquinho a gente vai trazer detalhes dentro do nosso terceiro tempo. Vem aí as emoções de Remo e Bahia com o Tomazão abrindo os trabalhos e continuando o futebol total da clube. Valeu, tchau galera.
1: 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Cláudio
2: Guimarães. A Inglaterra inventou o futebol.
3: Olha o Marcinho. Sabia que era um placar difícil de se reverter. Viemos, conseguimos fazer um bom jogo ali no começo, ali tentar roubar algumas bolas, ter chance de fazer o gol. Não conseguimos concluir em gol. Sabemos que a equipe do Vasco é uma equipe que chega lá na frente e aproveita as oportunidades. Mas é agradecer a Deus mesmo, agradecer pelo apoio da torcida que veio, compareceu, vem nos ajudando aí desde o início do ano. Fizemos um jogo bom, um jogo grande, um jogo contra o time de Série A. É claro que a gente queria classificar, mas é dever assim, é cumprido. A nossa equipe foi guerreira, lutamos até o final. Então é dar sequência no trabalho, o trabalho está sendo bem feito. Nosso objetivo maior agora é a Série C, temos jogo já no domingo. É agradecer a Deus, agradecer a entrega de todos os moleques aí que lutaram até o final. E seguir trabalhando, que Deus possa estar nos abençoando lá no final da temporada, que a gente consiga o nosso objetivo.
2: Muito bem. Aí o Marcinho, registro na saída do Paysandu, depois de 2-2, é com você, Moreno, bola pra frente.
4: A Inglaterra inventou o futebol e o Brasil, que já mostrou como se joga, tenta reencontrar o seu rumo. 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Agora o assunto é Clube do Remo Bahia, continua a Copa do Brasil no seu rádio. O Paysandu já empatou em São Januário, 2-2 com o Vasco da Gama. Valmir Rodrigues contou tudo. O Paysandu está fora da Copa do Brasil, mas segue na Série C do Campeonato Brasileiro e na Copa Norte. Vamos então, sem mais delongas, a escalação oficial do Clube do Remo. Seu banco, diga aí, Paulo Cacheado.
5: Remo! Paulo Cacheado!
6: O autêntico e verdadeiro representante do Norte na Copa do Brasil. Clube do Remo escalando para o jogo de daqui a pouquinho contra o Bahia aqui no Mangueirão. Goleiro Marcelo Rangel, 88. 79 para Marcelinho. 13, capitão Marlon. 18, duplex Chamba. 98 na lateral esquerda para Mike. No meio de campo, cinturão de aço no meio campo remista. 28, Zé Wellison. 8 para Patrick. 55, Zé Ricardo.
7: No ataque, 22 para Pikachu, 11 Alessio Manga e 37 para Jajá. No repeteco, Clube do Remo, 88 Marcelo Rangel, 79 Marcelinho, 13 o Marlo, 18 Chamba, 98 Mike, 28 Zé Wellison, 8 para Patrick, 55 Zé Ricardo, 22 Pikachu, 11 Aleph Manga, 37 Jajá. Banco de suplente do Clube do Remo, 97 para Ivan, 94 é o Igor Vinhas, 2 Matheus Alexandre, número 5 Léo Andrade, 24 Cufle, 17 Tassano, 10 para Janderson, 7 Pavani, 15 Vitor Bueno, 14 Leonel Pico, 33 Diego Hernandes, 45 é o João Pedro, o técnico é...

0: Escalação oficial agora do Bahia.
1: Ô, Cláudio. Sim. Olha, um detalhe aí. O goleiro Marcelo Rangel, ele teve um encontrozinho ali. Está sendo atendido, acho que nada grave, né? Graças a Deus, já levantou, sendo atendido pelos médicos, preparador do Clube do Remo, treinador de goleiros, Marcelo Rangel, teve um baquezinho ali, mas nada grave, Moreno, bola pra frente.
0: Escalação oficial do Esporte Clube Bahia, meu caro Magno Fernandes.
2: Bahia! Magno Fernandes.
3: Aquele abraço pra você, Cláudio. Boa noite, ouvinte clube aqui no Futebol Total Bahia com um Léo Vieira. Léo Vieira, número 1, 5 para Acevedo, Acevedo com a 5, 44 para Marcos Vitor, 44, 33, David Duarte com a número 33, aí a trinca do meio, 25, Iago Borducci, 25, 44, Eric, ou melhor, 14, Eric com a 14, meia dúzia, Jean Lucas com a número 10, número 6, 10, o camisa 10, o capitão, Everton Ribeiro com a número 10 e 46, na ala esquerda, Luciano Juba, vai ou não para a Copa do Mundo, Luciano Juba com a número 46, o ataque é 99, Kiki Oliveira, 99, Kiki Oliveira e 7, Everaldo. Everaldo com o número 7. No banco, Rogério Ceni tem à sua disposição. 34, João Paulo. 2, Gilberto. 31, Romão Gomes. 3, Gabriel Xavier. 4, Ramos Mingo. 11, Nestor. 15, Michel Araújo. 7, Ademir. 16, Eric Pulga. 23, é o nada mais, nada menos que o Sanabria. 89, o Del. E o 90, Caio Suassuna.
0: Rádio Clube de Belém do Pará, 27, o Everaldo só confirmando. 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
1: Cláudio,
0: parte de primeira, antes o Cacheado.
1: E Cláudio, olha, o Marcelo Rangel saiu maquitolando, mas se eu conheço o Marcelo Rangel, dificilmente ele vai ficar de fora.
0: Vamos aguardar. Foi no aquecimento
1: lá e conversou lá com o treinador dele e tal, saiu. Tomara que não seja nada grave, que ele volte, lógico, a defender o Clube do Remo. Nesse jogo de hoje, importantíssimo para o Clube do Remo. Moreno, bola para frente.
0: Gerson Nogueira com
4: Cláudio,
0: você.
4: Antes do Gerson, só confirmando, iniciando o segundo tempo lá em Paragominas, PFC 1, Marajó 0, pela A2 do Paraense. Em andamento, Copa do Brasil, segundo tempo, Curitiba 0, Santos 2. Primeiro tempo em Mirassol 1, Bragantino 0.
5: Boa noite, Cláudio. Boa noite, ouvintes. A gente aqui nessa expectativa, né, numa noite novamente chuvosa, né, que foi precedida por um dia também muito chuvoso, esse inverno insistente que parece que não está a fim de ir embora. E isso, claro, teve efeitos, com certeza, no público que nós teremos hoje à noite no Mangueirão. Mas o público que veio, que está presente, certamente vai dar aquele apoio necessário ao Remo, que é um jogo muito complicado, muito difícil. A gente viu como esses resultados aqui dos jogos de hoje, eles se foram construídos, né? Tem o exemplo, eu acho que um exemplo muito vivo para o Remo, esse do Juventude ganhando São Paulo, da própria reação do Paysandu dentro de São Januário, não suficiente para reverter, mas mostrando o grau de dificuldade. Porque a Copa do Brasil, como todo torneio ele eliminatório, você tem times que chegam numa hora que elas vão para cima, sem nenhum tipo de preocupação maior, defensiva. É perdido por um, perdido por mil. teremos hoje, pela própria formação aqui, se observa do Bahia, um time totalmente ofensivo, né, voltado para busca do resultado, que é o que interessa para o Bahia. O Bahia tem que fazer gols, o Bahia tem que atacar. E aí reside, né, o grande problema para o Remo. Vai enfrentar uma equipe que tecnicamente é muito qualificada, uma equipe entrosada que joga junto há mais de 3 anos, a maioria desses jogadores, todos aí foram, né, convocados, foram trazidos para o Bahia pelo Rogério Ceni. E é um time respeitável, está muito bem situado ainda no Campeonato Brasileiro, apesar da fase não muito boa. E nesse jogo é importante que o Remo esqueça o que aconteceu no Campeonato Brasileiro em Belém, os 4-1. Esqueça também os 3-1 lá da Arena Fonte Nova. É outra história, é outro jogo, né? Não tem moleza na Copa do Brasil, principalmente contra adversários fortes, como é o caso do Bahia. E mais ainda, um adversário que corre atrás desesperadamente de uma reabilitação, né? Vive, né, essa pressão toda em cima, inclusive, do técnico Rogério Ceni. E a gente percebe que essa foi a tônica das entrevistas. No caso do Remo, o lado tranquilizador que a gente observa nos jogadores, no próprio técnico Léo Condé, uma noção muito serena do quadro, nenhum oba-oba, nenhuma empolgação, história de favoritismo, não é esse o ponto. É jogo para ser levado muito a sério, tem muita coisa nessa disputa. Tem a possibilidade, lógica aí, da passagem do Remo para as oitavas de final. O Remo se aproximando, como eu falei na minha primeira intervenção, da sua melhor campanha na Copa do Brasil, que foi aquela de 1991, que ele foi eliminado nas semifinais pelo Criciúma, do Scolari. Tem essa possibilidade de avançar. Tem o ganho financeiro que vem junto disso, né? Não só a bonificação de uma passagem de fase, como também a certeza de grande arrecadação, né, contra o adversário no cruzamento seguinte. Mas para tudo isso se tornar realidade, tem que jogar e jogar muito hoje à noite, Cláudio.
0: Falou, Gerson Nogueiro, que bate de primeira aqui na sua Rádio Clube do Pará. 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grupo de emissoras acompanhando a transmissão da Rádio Clube do Pará em todo o Norte, Nordeste, Brasil e pelo mundo. Os ouvintes nos acompanham pela internet. Já vem ali as Azulindas, não é isso, Cacheado?
1: Exatamente.
6: Vem correspondendo, né, desde o jogo contra o Botafogo, a equipe teve uma boa atuação, contra o Palmeiras repetiu, então não tem por que mudar, se todos recuperaram bem, se não tem problema de lesão, não tem problema de suspensão, não tem por que não repetir. Naturalmente, as funções

0: Três empates, a coisa bem equilibrada.
1: Daqui a pouquinho eu quero saber do nosso Gerson Nogueira se ele perdendo aqui para o Clube Remo, não conquistando essa vaga para a próxima fase da Copa do Brasil, se ele vai cair ou não, porque o Rogério Ceni, você sabe que ele tem respaldo lá na equipe do Bahia.
2: Bom, um detalhe, Cachado, com relação a essa situação do Bahia, a imprensa baiana é clara e evidente que cita, se o Rogério não garantir a classificação para o Bahia, há possibilidade de queda. Mas temos que entender uma coisa. Lá quem manda no Bahia é um grupo chamado City. E independente de desempenho ou não, eles estão mantendo o Rogério já há um bom tempo. Bom, vencendo ou não, crise ou não.
0: E você se lembra também, já isso serve para você, Cachado, para o nosso Gerson Nogueira. Na hora de crise no Palmeiras, a Leila segurou o Abel Ferreira e olha aí.
2: 5 anos.
3: Oi. Gol do Bragantino, empata o jogo, Mirassol 1, Bragantino também 1.
1: Bom, já aqui pelo lado do Clube do Remo, já as unidas já por ali, né, o protocolo, como sempre, antes dos jogos, agora contra a equipe do Bahia, vamos aguardar aí o técnico Condé, ele foi bem claro, disse, não vai mexer, isso que nós já falávamos aqui na Rádio Clube do Pará, inclusive este repórter, que é tempo todo informando que a formação seria item batido, e os nossos comentaristas já falaram a respeito da manutenção desta formação do Clube do Remo. Já o Leão, programado de jogo, para um jogo importantíssimo para o Clube do Remo, que pode lhe dar a classificação à próxima fase da Copa do Rogério Brasil Ceni, e mais 3 milhões.
3: Oi. Rogério Ceni vai falar aqui a respeito, que sabe da pressão, o que muda o time para o jogo contra o Remo. Fala, Rogério. O Marcos Vitor, por exemplo, entrando na equipe, há muito tempo que não jogava pelo Bahia. Hoje foi escalado, há 4 meses que não entrava em campo. Estava em Portugal e voltou para o Bahia. E agora, o Bonducci também não jogava desde o dia 1º de abril. Vamos saber o que diz o Rogério Ceni a respeito do jogo. Fala aí, Rogério.
4: Vamos tentar pressionar o máximo possível. Tomar cuidado, logicamente, nas transições, que é quando o Remo tem como característica menor posse de bola que os adversários, mas tentar pressionar o máximo, porque nós jogamos contra o Remo e jogamos contra o relógio, né? Na verdade, o que importa é o último jogo, o 3-1, infelizmente aquele gol no último lance do jogo, numa situação mais distante, mas temos que tentar fazer o gol, se fechar bem defensivamente nos momentos de transições, de contra-ataques do Remo, e jogar em busca do triunfo durante todo o tempo. Vamos tentar encaixar um primeiro gol, que eu acho que é importante para tentar trazer indecisões para o time adversário e jogar em busca da vitória. É o que nós temos para jogar, mas uma característica um pouquinho diferente hoje do jogo e pressionar bastante, é o que nós temos que fazer.
3: Rogério Ceni.
0: Está ameaçado o Gerson Nogueira com resultado negativo hoje aqui, o Rogério Ceni?
5: Olha, levando em conta, né, a forma de gerenciamento de clubes do Grupo City, né, começando lá pelo principal, né, que é a referência, o Manchester City, lá na Inglaterra, eu não creio muito numa reação assim, não classificou, cai. Eu não creio. Eu acho que são grupos muito profissionais, muito ligados.
0: Até porque é sexto na Série A, né?
5: Exatamente. Em permanência, em metas estabelecidas.
2: Longo projeto.
5: É, o Bahia, ele está indo muito bem no brasileiro. Já esteve entre os 4, agora está entre os 6, é o 6º colocado. É uma equipe que, queremos ou não, vive uma fase ruim, mas nos últimos tempos, esses 3 anos do Rogério, os pontos altos do Bahia são muito mais significativos do que os momentos de baixo. E acho que o City está investindo, sobretudo, num momento de afirmação aqui dentro do Brasil, através do Bahia. Não há aquele desespero, né, no sentido, não, tem que ganhar título e tal, não. Claro, se os títulos vierem, perfeito. Mas não é essa coisa desesperada. É algo planejado, é algo planificado a médio e longo prazo. Por isso eu não creio muito numa decisão emocional como é própria do sistema associativo, né, dos clubes. Clubes brasileiros, por exemplo, que não são SAF. É aquela coisa, né, leva uma pancada aqui, outra ali, não interessa. Como está numa competição, vai pesar muito o humor da torcida. Um grupo como esse.

0: Se não se deixa levar pela irritação do torcedor.
1: Detalhe claro, eu só não quero que bate de primeira, pois não.
2: Torcida do Bahia aqui, número razoável, pouco mais razoável. Do lado aqui, perto da placa eletrônica, observamos a principal organizada e, é claro, tem alguns que são aqui de Belém, é claro, se você que me entende. Mas tem um grupo bem aqui que nitidamente percebe que veio de Salvador, tem em cima aqui das cabines e, é claro, acompanhando o tricolor da Boa Terra. E já já as equipes pintam no gramado.
3: Com tudo isso, acho que deve chegar a 20 mil, né, Cláudio? Né?
1: Já tem um bom público em frente às cabines, é bem verdade que há alguns claros, mas eu acho que pelo menos o público total deve bater aí nos 20 mil.
3: Bom, jogadores do banco já passaram por aqui, apenas para tirar a minha dúvida, né? O Ivan e o Vinhas estão no banco. Marcelo Rangel, como sempre, fechando o arco do Clube do Remo. Já já o Leão para o protocolo inicial aqui no Mangueirão, Moreno.
1: Reconfirmando para os retardatários o Clube do Remo, Marcelo Rangel. Marcelinho, Marlon Chamba, Mike, Zé Wellison, Patrick, Zé Ricardo, Pikachu, Jajá, Leif Manga, o Bahia com Léo Vieira, Acevedo, Marcos Vitor, David Duarte, o Borducho, o Eric, o João Lucas, o nosso querido Everton Ribeiro e o Juba, Everaldo e Kike Oliveira, do técnico Rogério Ceni. Nem Bahia, nem Remo ainda, encaixado, hein, meu caro Magno Fernandes?
3: Ainda não, já já os clubes já todos com aquele procedimento antes do jogo, que é o protocolo inicial. Hoje é Copa do Brasil e é o mesmo padrão, as equipes agora se movimentando, o Leão com seu uniforme tradicional, a camisa azul, marinho, short, branco, meião branco, só...

0: no gramado de jogo, saudado pelo fenômeno azul presente, numa festa bonita das arquibancadas. Moreno, bola pra frente.
1: Flávio Rodrigues de Souza, São Paulo, FIFA, à frente do grupo do protocolo. Assistentes Leila Nayara, Moreira da Cruz do Distrito Federal, Daniel Luiz Marques, São Paulo. Quarto árbitro, Van Belton, Lisboa, Valente, aqui do Pará. E no VAR hoje, o Charlie Wendy Straub, Derrete de Santa Catarina. As equipes perfiladas, já já o hino nacional, depois o hino do estado do Pará. Agora o hino nacional brasileiro.

0: Mascotes agora deixando o gramado. Cumprimento dos jogadores do Clube do Remo, arbitragem aos jogadores do Bahia. Bahia hoje com aquele uniforme que vem utilizando nos últimos jogos, branco com a faixa na diagonal, em azul e vermelho. O Remo já disse, o Paulo Cachado com seu tradicional uniforme azul marinho, o calção branco, meião branco, já dispostos e correndo pelo gramado. Os atletas do Remo, tiradas as faixas dali, tirado todo o equipamento do protocolo, o Bahia se exercitando à nossa direita. Vem fogo grande aí, Paulo Cachado.
1: Vem parada dura para o Clube do Remo. Vale ressaltar que o Clube do Remo está com uma vantagem da vitória, evidentemente, dos gols ainda. Os capitães ali, o nosso Everton Ribeiro, capitão da equipe do Bahia, e o zagueiro Marlon, do Clube do Remo, que depois da chegada do Chamba, ele ficou firme ali atrás. E é um jogador realmente que vem dando certo lá atrás. Pelo que eu estou sentindo aqui, Cláudio, o Clube do Remo vai atacar para o lado que dá o Natália Lins. Natália Lins e, logicamente, para o outro lado, a equipe do Bahia. As equipes no gramado de jogo, Cláudio Guimarães.
0: Os capitães trocando flâmulas. O Marlon pelo Clube do Remo dá sua flâmula para o Everton Ribeiro. Ele, reciprocidade agora, da flâmula do Bahia para o Marlon. Últimas, Cláudio, providências sendo adotadas. Diga aí, Magno.
2: Se você percebe, mas diminuiu bastante aquela famosa poluição visual que nos últimos jogos era bastante reclamado. Houve uma reclamação e determinação por parte da detentora dos direitos de transmissão, e aí diminuiu bastante aquela quantidade de gente que ficava aqui na pista olímpica do Mangueirão. Já já a bola vai rolar, Cláudio.
1: Mas eu já observei isso aí, esse montão de gente toda, quando é competição, é daqui, é regional. Quando é competição que é Copa do Brasil e Campeonato Brasileiro,
2: Mas domingo tinha muito, Cachado.
1: Tinha muita
2: gente domingo.
0: Houve uma providência da CLEP, muita reclamação junto à CLEP, só reduziu, né, Magno?
2: Tanto reduziu, como também o que tem de gente lá fora que está reclamando que vai ficar só nas cadeiras.
3: Bola rolando.
0: Pois não.
3: Ceará 0, Atlético Mineiro também 0 pela Copa do Brasil. Primeiro tempo, Mirassol 1, Bragantino 1. E já no finalzinho, Curitiba 0, Santos 2.
0: Só lembrando que hoje é mais cedo, 2 para o Vasco, 2 para o Paysandu em São Januário pela Copa do Brasil. Vasco classificado. Um empate importante do Paysandu para o efeito moral. Foi transmitido pelo Valmir Rodrigues, comentado pelo Carlos Castilho nas reportagens. Ondinho Menezes. Agora vai rolar a bola para o Clube do Remo Bahia. O Remo para o lado do Planetário, atacando para o conjunto Natália Lins. O Bahia para o lado do Natália Lins, atacando contra o gol do Planetário.
2: Chuva diminuiu.
0: Hein?
2: Chuva diminuiu a intensidade.
0: Pois é, está bem fraquinho agora, né?
2: Exatamente.
0: Pois é. E tem mais gente chegando, né? Tomara que passe aí dos 20 mil. Hoje 60 arquibancadas, 120 a cadeira, não é isso, Cachado?
1: Exatamente, o preço individual. Antes teve uma promoção, até na quarta-feira, 2 ingressos de arquibancada por...
3: Até quarta-feira era hoje, Cachado, foi até ontem.
1: Opa, desculpa, até ontem, né? Hoje é quinta, né, Tomás?
2: Hoje é quarta, né, Tomás?
1: Tomás me atrapalha também, Tomás, pelo amor de Deus. Vai, Cláudio, teve a promoção de 2...
0: Até ontem uma promoção.
1: Isso, pronto. Duplo, pronto.
0: O que você precisa dizer? Rogério Ceni, né, meu caro Magno Fernandes? Calça cinza e uma camisa preta, né? Camisa
2: todo preta. Jogo ele fica
0: rolou
2: assim.
0: Rolou a bola na saída do Leão.
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0: Everton Ribeiro já tem a bola pelo time do Bahia, entregando ali pro Metiamba, cortou, deixou para Marlon, mete bronca, solta para o ataque, a bola é cortada, a bola é tirada aqui embaixo pelo Marco Vitor. Tenta o Bahia passar para o ataque, a bola aqui pelo lado canhoto, recuperando ainda o time baiano, bola levantada, empurrada, tentando ali pelo meio. Chega Zé Wellison para cortar. A bola foi metida para o ataque. Já o primeiro lateral do jogo favorece a representação do Clube do Remo aqui pelo lado canhoto. Está o jogador azulino para movimentar a bola. Está por ali o jogador azulino com a bola. O 98 Mike. Mike metendo bronca, soltando bola pelo lado canhoto para o ataque azulino. Ganha lateral. O Leão ali próximo da risca de fundo.
1: É lateral, sim, em favor da equipe do Clube do Remo. O Leão atacando, como eu disse, para o lado onde mora o companheiro Carlos Gaia. Escanteio em favor da equipe do Clube do Remo. Para a cobrança, está lá o jogador...
2: Mike.
0: Mike.
1: Mike.
0: É o primeiro escanteio do jogo. E o escanteio primeiro do clube do Remo. Mike para a cobrança, correu, meteu a minha altura, bola pingada pela área, tira lá, cortando de qualquer maneira o David Duarte. A recuperação do clube do Remo na bola do Zé Wellison, entregando, metendo no campo da intermediária. Bola completada ali pelo Zé Ricardo, já deixando imediatamente para o Marcelo Rangel. Deu susto no aquecimento, sentiu alguma coisa, mas tudo bem com ele. Já bola dominada pelo Juba, disparando a bola sai de campo e arremesso manual. É do clube do Remo pelo lado direito. O público chegando no Mangueirão. Estamos cruzando 1 minuto e 40 segundos de partida.
2: Melhorou muito o Cláudio aqui à frente.
0: É, tem impressão que vai bater aos 25, hein?
3: Acabou.
0: Sim.
3: 0 Curitiba, 2 para o Santos.
0: 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O Santos passou, é isso?
3: Isso.
0: Olha só, rapaz. Curitiba, hein? Ah, Fernando Seabra. Já vai a bola dominada para o ataque do Remo. E agora. Aparece o Macedo cobrindo bem. Bola pelo fundo do campo. É o segundo escanteio para o Leão.
1: Olha o segundo escanteio, o clube do Remo. Em cima, a chegada de bola do ataque do clube do Remo. Escanteio para a cobrança. Está lá, Mike.
0: A torcida se levanta. Fenômeno azul faz a diferença. Incentivando. Mike para a cobrança. Demais o escanteio ali pelo lado canhoto. 0-0 o placar de Midas Macedo Ferraço. Para Paulo Mike. Mike caminhando, dominando, jogando a abertura. Bola pingada, desceu, passou de todo mundo, caiu ali embaixo. Quem sabe agora de longe. Bola disparada pelo Marcelinho pela risca de fundo. É tiro de baliza.
1: Foi o Pikachu. Foi o mesmo que jogou aqui pela esquerda. Onde ele estava e ganhou escanteio. Segundo agora. Linha de fundo. Tiro de meta. Permanece Mangueirão com o Timão campeão e o Fenômeno Azul 0-0, placar de Midas Macedo Ferraço.
0: Jean Carlos tem a bola, largando a bola, tentando para o Everaldo aqui pelo comando, a bola não chegou nele, é dominada pelo Tiamba, salta meio Tiamba, empurrando a bola para Jajá, tentou agora para o Leif Manga, a proteção é feita, a bola com Acevedo, recupera o clube do Remo. A Leif Manga levando a bola pelo lado canhoto, limpou o primeiro, limpou o segundo, ainda o Manga, fez atrasada de bola, a bola passou ali do Patrick, caiu espirrada pelo meio, e aí domina a equipe do Bahia, já vem a bola perdida, recuperou do Pikachu, mete agora no lado canhoto, na boa descida do Jajá, entrando pela área, ajeitou, preparou, trocou de pé, demorou para chutar, foi para trás, ninguém aparece para completar, fez boa jogada, mas não teve continuidade com a presença de um companheiro, e larga o Bahia agora para o contra-golpe, a bola já é do Marlon, vem com o mando, entregando para Marcelo Rangel, puxa a bola e domina pelo seu campo de grande área, sem clube não há futebol.
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0: Outra vem bola do ataque do Remo, chegando por ali para cortar o goleiro Léo Vieira. O Remo em cima no começo do jogo, Cacheado.
1: Em cima sim, está faltando o último toque, lá vai a equipe do Bahia.
0: Everton Ribeiro que faz diferença, metendo bola pela área, espirra lá, arredonda na cabeça do Marlon, caiu pelo setor canhoto, ainda chegando a equipe do Bahia, na bola que é mexida, na bola que vem dominada, recolhida pelo jogador Kiki Oliveira. Ele tenta a complementação, prefere a saída de bola, ganha lateral a representação do Bahia.
2: Jean Lucas
0: veio a dúzia para a cobrança do arremesso, outro que já esteve na seleção brasileira, deixou para o Kiki mesmo, não?
2: Exatamente, Cláudio.
0: Já vai o lateral sendo cobrado, a bola empurrada, solta para o Everton Ribeiro, deixando para o Kiki, tentou controlar a bola é atrasada, é metida para o Juba, já dominando ali pela sua intermediária, o Bahia mexe bola pelo campo da intermediária com o Eric, tentando atravessada de bola, metendo aqui para a ponta direita para o Kiki Oliveira, passa a bola dele, a bola sai de campo e arremesso manual, arremesso do clube do Remo, e o Rogério Ceni está quase dentro do campo, hein, Magno Ferreira?
2: Reclamando bastante, pedindo que os jogadores fiquem mais atentos nas jogadas, como foi essa agora, que houve o lançamento de nenhum canto para lugar nenhum. O Remo agradece. Mike vai balançar o esqueleto aqui no Mangueirão. 0-0 para Camilas Macedo Ferraço.
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0: 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Rádio Veneza do Marajó, São Sebastião da Boa Vista, cidade Jacarecanga, Paixão do Mosqueiro, Santa Teresina de Viseu, Mirante de Monte Alegre. O Remo descendo a bola, tocando a bola, jogada ali pro meio, o corte é feito pelo Marto, deixando uma bola aqui pelo Santoro Canuto. O Remo se mexe rapidamente na bola do Jajá, a bola foi atrasada, é solta aqui para o Mike, tira aqui pelo seu campo de intermediária, põe na metade da cancha do Zé Ricardo, ele atrasa a bola do Tchamba. Tchamba já virando o Marlon, Marcelino está pedido pela direita, a bola voltando do Marlon, placar de 0-0, placar de Midas Macedo Ferriasso. É bom lembrar que o Remo joga até por um score negativo de 1-0 e assim mesmo leva.
2: Detalhe, Cláudio.
0: Oi.
2: Estava até conversando em off com o Cacheado antes do jogo e até serve até para você lembrar, ou o próprio Gerson, mas eu não lembro a última vez que o Remo repetiu a formação 3 vezes em um curto espaço de tempo.
0: Já batemos cabeça também aqui para a cabine e ninguém lembra, não. Deve ter sido há muito tempo atrás. A bola já voltando, a bola alta, a bola caindo ali no lado direito do clube do Remo, tentando a cobertura, o jogador Zé Wellison. A bola termina saindo, não sabe não. Que diabo de jogada foi essa, rapaz?
3: Tem gol.
0: De longe o Remo levantou a bola, saiu para escanteio, foi isso?
1: É isso aí, escanteio. Olha, Cláudio, se vai lá na direção do gol, já era, porque o Léo Vieira estava adiantado. Escanteio em favor do clube do Remo, se preparando para a cobrança, o Pikachu.
0: É que na espirrada ali do Marcelino, a bola desvia, tudo indica que no Yannick, e deu nisso, se perde pelo fundo, é o terceiro escanteio para o clube do Remo no jogo, com 7 minutos de partida do primeiro tempo. Quem está lá, Cacheado?
1: Pikachu, 22.
0: Pikachu, o filho do seu Lisboa, para a cobrança do escanteio, bateu em altura, bola pingada, bola descendo pela área, tentou na primeira, tentou na segunda, aqui a complementação seria do Tchamba, já sai a bola agora para o ataque do Bahia, complementação do clube do Remo, a bola recuada para o arqueiro Marcelo Rogel, tem gol.
3: Gol do Ceará, Alex Silva de pênalti, Ceará 1, Atlético Mineiro 0.
0: A bola já faltando, a bola caindo para o Mike, Mike abrindo aqui para o Tchamba, ficou no ataque o Tchamba. A bola volta de novo do Mike, Mike dominando pelo seu campo de intermediária. Bola largada, bola cumprida, bola metida por Pikachu lá pelo setor da direita, apareceu o Dilma para o corte. A bola volta, é dominada ainda pelo Bahia, tentou controlar o jogador Eric, a bola girada pelo lado canhoto, o Bahia tenta coordenar a jogada. A bola já ficou com o clube do Remo, boa obra do Zé Ricardo, deixando o nome de Pikachu. A bola voltou para ele, entrega agora pelo lado direito para Marcelinho, a torcida empurrando o clube do Remo, o Remo tocando bola com o Marlon, Marlon deixando pro Tchamba. Tchamba, boa bola lá no Aleph Manga aqui pelo lado canhoto, deixando passar até onde estava colocado o Jajá, perdeu a bola, o Bahia sai agora perigosamente no contra-ataque, a bola metida ali pelo meio, pelo Everaldo, deixando para o Everton Ribeiro, vai tentar o lançamento, prefere o passe de longe, bola muito aberta, não deu pro Kike Oliveira, a bola recuperada pelo clube do Remo, já daí é 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
0: 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Sonzão para toda a região Caetewara. A bola já levantando, a bola empurrada para o ataque, corte feito ali pelo Juba, descarrega também ali pelo meio, jogador do clube do Remo, Zé Wellison, a bola termina para fora de campo, arremesso manual lá do canhoto, favorece ao Bahia que tenta se organizar pelo lado canhoto. Rádio Clube de Belém do Pará, sempre em colaboração com seu Diário do Pará, tudo desta programação Manhã do Bola, encartado no seu Diário do Pará, cruzando agora 9 minutos e 12, é primeiro tempo de jogo, 0 para o clube do Remo, 0 para o Bahia, é Copa do Brasil, o Remo da vantagem de 3-0 no primeiro jogo, lá em Salvador, na Bahia. 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
0: Bola longa para o ataque do Bahia, chega primeiro Marcelo Rangel, é bola dele, o Everaldo está por lá empastelando, a bola vem dominada ainda para o Marcelo Rangel, recolhe, ganha tempo dominando a situação, mete a perna direita na bola, descarregando para o campo de vanguarda, tentou do Manga, a bola foi cortada, foi tirada ali pelo zagueirão Marcos Vitor, bola pelo lado que o Bahia atacando perigosamente, cobertura feita, ganha seu primeiro escanteio, tricolor da Boa Terra.
2: Quando o Bahia realizar o cruzamento ali pelo lado esquerdo, com o jogador que é o Jean Lucas, o Zé Wellison metendo o carrinho, botou pro lado, escanteio, lado direito pela equipe tricolor, lá vai ele, Luciano Juba, levantar o balão de couro na área.
0: Luciano Juba, entre os 55 para selecionados para a Copa do Mundo. Preparado Luciano Juba para a batida pelo lado canhoto. Está 0 a 0 o placar do Mangueirão. Placar de Vidas Macedo Ferrianço. Juba para a bola, caminhou, preparou, levantou, bola bem alta, bola caindo aqui, tentou o cabeceio pelo alto, David Duarte, a bola volta na área, sai o goleiro Marcelo Rangel, uma bola esquisita, ele de soco, foi em profundo, é escanteio.
2: Escanteio para a equipe do Bahia, agora pelo lado oposto, Everton Ribeiro vai fazer o cruzamento, mas o Tchamba no cabeceio, levou-lhe um cucuruto, a bola foi no, aliás, o cotovelo do jogador do Bahia foi na moleira, ele está ali reclamando, mas levantou.
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0: Bola largada, bola empurrada na área do Remo, no escanteio, afasta de novo o goleiro. A bola que volta é dominada, tirada ali pelo Marlon. Estava valendo a jogada, caiu a bola já tomada pelo Patrick. Descarregou na primeira, volta ainda para o Mike aqui pelo lado canhoto. O Remo vai agora para o contragolpe. A bola metida para o Aleph Manga, sozinho por ali. Ele tenta virada, meteu esplendidamente no Pikachu, pelo lado direito, entrando, chegando, indo na intermediária contrária, parou a jogada, mesmo assim fez bom jogo, a bola tocada pelo meio, Pikachu tentou, recebeu o cruzamento, cai na corda, é mais um para o clube do Remo.
1: Bonita jogada pela direita do ataque do clube do Remo, com o Pikachu, que está dando trabalho por ali, ele chutou, prensou com acerto, escanteio, é mais um escanteio em favor do clube do Remo, pela direita, vai lá, Pikachu.
0: Pikachu para a batida do escanteio pela direita. 0 a 0 o placar de Vidas Macedo Ferrianço no Mangueirão. Remo Bahia na Copa do Brasil. Está autorizando o árbitro do jogo, o consagrado Flávio Rodrigues de Souza. Bola que levanta, bola que cai aqui pelo meio. Tentou a complementação ainda o Tchamba. Vem a circulação de bola, ainda está com o Tchamba. Ele vai, ele vem. A bola voltou ali, dominada para o Zé Ellison. Caiu no campo intermediário do clube do Remo. Mike é patrão da bola. Ele recua na serenidade, empurrando, soltando para o domínio do Marcelo Rangel, põe rapidamente para o ataque, busca jogo no alto, a bola do Pikachu ganhou do cabeceio por ali, a bola termina com o arqueiro do Bahia, chega então Léo Vieira para o domínio de bola, o árbitro está parando tudo, mandando voltar, o que ali pelo meio, hein, meu caro
1: impedimento. Paulo, o impedimento, e tem um detalhe, o goleiro Léo Vieira muito adiantado todo o tempo, prestem atenção.
0: Foi marcado, portanto, o impedimento do ataque do Remo. Agora é o Bahia quem tenta para o ataque. A proteção é feita. Chegou bem Marcelino, protegeu, saiu a bola fundo do campo. Ganha apenas tiro de meta. Representação do clube do Remo. Não deu nada neste lance para o
1: Cláudio,
0: Bahia.
1: Oi. É, você tem razão quando diz que vai dar mesmo mais de 20 mil, né? O anel viário ali, tudo tomado pelo
0: jogador. Vai passar de 25.
1: Vai passar aí de 20 mil, né? 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
0: 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A bola já voltando, a bola caindo aqui pelo meio, situação que vem dominada, recolhida para o clube do Remo, boa bola ali no setor da direita, entrando bem, dominando o Aleph, puxando a bola voltou dominada, recolhe o Esporte Clube Bahia na bola do Bortucci. Sai todo errado o Bahia, mas ganha lateral, é isso?
1: Ganhou lateral por baixo, o Manga meteu a chanca e tirou a bola, o pão da boca da criança. 0 a 0 o Mangueirão, placar de Midas Macedo Ferriaço.
0: 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Tchamba virou a bola saiu errada, proteção feita ali no campo de defesa do Bahia, chega cortando o Marcos Vitor, deixou a jogada um pouquinho mais atrás, ela cai então para o goleiro Léo Vieira, em Chapecoense. Ele domina a bola, recorrendo a bola, saltando a bola, empurrando ali para o ataque, com uma camisa aí mais laranja que outra coisa, a bola já dominada, puxando a bola pelo time do Remo, tira a Marcelinho descarregando para o ataque, caiu uma bola lá pelo setor canhoto do Juba, ele pressiona bem, salta aqui pela metade da cancha para o Eric, Eric deixa para o Jean Lucas vai dominando a bola, puxando, jogando um pouquinho mais embaixo, o Bahia tenta tocar a bola, tenta mostrar serenidade, luta contra o relógio, luta contra o placar, está no agregado por hora 3-1 para o Clube do Remo. A bola que já volta, a bola mexida, a bola solta ainda pelo lado, no setor lateral canhoto com o Borducci, ele traz agora aqui pelo meio, recolhendo David Duarte, metendo uma bola aqui na proteção, bola que é empurrada, bola que é solta, voltou ainda dominada aqui para o Bahia com o Eric, tentou a complementação, o Remo sai bem na jogada do Zé Ricardo, meteu na profundidade, metendo a bola lá pela ponta direita para o Aleph Manga, ele vai para cima do adversário, sai bem do primeiro, pelo outro lado já, entrando o Aleph, vai no fundo, fez o primeiro drible, o segundo, o terceiro, ganhou a parada, o quarto tentou mais um e aí perdeu, era para ter passado ou chutado, né, Caio?
1: Era para bater com a esquerda, logo ele ganhou, legal, aí se complicou, lá vai o Clube do Remo, que está bem no jogo, vai empatando 0-0, placar de Midas, parceiro Ferreira.
2: Detalhe.
0: Oi.
2: Detalhe, Cláudio, você citou o goleiro Léo Vieira, há pouco que estava, né, na Chapecoense anteriormente. É bom lembrar que ele foi contratado logo após aquela lesão, o goleiro Ronaldo, aqui no Mangueirão, naqueles 4-1, que infelizmente não sofreu uma luxação e não voltou até mais. E o Léo Vieira voltou e foi contratado e desde então está na equipe titular. 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
0: 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Vai lá, Marcelo Rangel, corta a bola. Tem gol primeiro.
3: Melk faz o segundo do Ceará, 2 Ceará, 0 para o Atlético Mineiro. E no Centro-Oeste foi 1-1 no tempo normal e nos pênaltis passou a Nápoles. A Nápoles e Rio Branco vão definir quem vai para a final da Copa Verde.
0: Olha o Anápolis, rapaz.
2: E o Copa Centro-Oeste, né?
0: A Copa Centro-Oeste.
3: Copa Centro-Oeste, mas para decidir a Copa Verde, né?
0: É isso, o ganhador de lá com o ganhador de Nacional e Paysandu. Bola levantada aqui pelo Bahia, mas já domina a situação, Mike, pelo Clube do Rio. É com você, Gerson Nogueiro, que bate de primeira.
6: Olha, um jogo até aqui bem interessante, principalmente pela movimentação que o Remo impôs nos primeiros minutos, explorando muito os lados, já o Aleph Manga, que se revezam, né? Uma hora o já aparece na direita, outro o Manga vai por ali, o Marcelinho bem adiantado, um Remo que consegue a transição, que é hoje uma marca da equipe. Agora tem que tomar cuidado na perda de bola e na criação de contra-ataques aí que podem favorecer o Bahia. Mas neste momento o Remo é mais organizado, é mais time em campo.
0: Falou Gerson Nogueira, em nome de Água Vida, ganha mais um escanteio o Bahia, já são 3 escanteios do Bahia e 4 do Clube do Remo. A jogada do Kiki Oliveira aqui pela direita dá escanteio pro Bahia, vai aí o Everton Ribeiro, é isso, Magno? É
2: exatamente, o Tchamba botou pro lado, a bola pro Cruz Caques, eu batei no peito aqui, foi comigo, agora tá com ela, Everton Ribeiro, lá vai ele.
0: Bola levantada pelo Everton Ribeiro, cabeceio é feito, defesa espetacular do goleiro do Remo, tudo parado porque ele se bateu, é isso?
2: Ah, exatamente, Cláudio, primeira jogada perigosa da equipe do Bahia, o Everaldo, se deixar ele, aliás, o 33, no caso, o jogador da equipe do Bahia, o David Duarte, ele é perigoso, foi cabeceio, foi letal, o Rangel ficou apenas olhando ela passar, tiro de meta, vai repor a bola em jogo, 0-0 para Camidas Macedo e Ferriaço.
0: Fez a festa o Cláudio. Marcelo Rangel, mas a bola nem tocou dele, oi.
3: Passa uma borracha aí, anulado o gol do Mel, que continua 1 para o Ceará, 0 para o Atlético Mineiro.
0: E aqui vai o Clube do Remo na bola largada para o Pikachu pelo lado direito, apareceu para cortar o Juba, a recuperação é feita na equipe do Clube do Remo, já o Bahia retomando a bola que é atrasada pelo Eric, vem a jogada agora para o meio, bola passada rapidamente aqui onde está colocando o jogador Jean Lucas, deixando para o Eric, põe no Kiki Oliveira pela direita, vai embora, vai atacando o jogador Uruguai, vai no fundo do campo, olha o cruzamento, é feito, ganha mais um escanteio o Bahia.
2: Exatamente, o Bahia está chegando aqui, começou a gostar mais do jogo, o Kiki Oliveira tentou o cruzamento, a bola bateu no Mike, botou de novo para o lado, e aqui do lado oposto é sempre ele, Everton Ribeiro, vai levantar a bola.
0: Cresce o Bahia, 4-4 nos escanteios, 0-0 do placar de Midas Macedo Ferriaço. Everton Ribeiro para a cobrança, levantando a bola, de burro, tira o arqueiro do Clube do Remo, caindo a bola para o Aleph Manga, ele está lá no campo de zaga, levando para o ataque, se levantar essa bola aqui no outro lado, não deu tempo porque ele recebeu falta.
3: Magno.
2: Falta para a equipe do Clube do Remo, na hora que o Manga, ou melhor, exatamente, ele ia partir para o contra-ataque, ele foi obstruído, é falta, é posse de bola para a equipe azulina. E detalhe, antes, a torcida reclamava muito da seleção.
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3: Bola que volta para Jajá, tentou de primeira, largou na área de presente para o arqueiro Léo Vieira. 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
0: Eric tem a bola saindo para o ataque aqui pelo lado direito, a cobertura é feita pela tocada pelo seu Ellison, jogando para fora de campo, é arremesso manual para o Bahia. 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
0: A bola dominada pelo David Duarte, tomando conta da bola, o grandalhão da zaga do Bahia, empurrando rapidamente ele no Eric, põe no Kiko Oliveira, entrando pela direita, vai cruzar, não prefere jogada individual, ganha o quinto escanteio Bahia e na chegada do Kiko Oliveira.
2: Mais uma vez o Bahia chega aqui com o Kiko Oliveira, o Bahia está chegando, o Remo tem que ficar atento aqui no sistema defensivo, lá vai de novo, Everton Ribeiro, fazendo o escanteio, só dá ele aqui por esse lado.
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3: Olha a bola perigosa da
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3: E é gol do Bahia. No levantamento de bola da cobrança do escanteio, houve o bate-rebate e a bola foi descendo, foi caindo pro fundo do barbante.
2: Acevedo,
3: veio nada defesa para marcar o gol do Bahia. Futebol é bola da rede, era um decorrido. 21 minutos e meio, 21 e meio de partida no primeiro tempo de jogo. Reclama a turma do Clube do Remo. Agora no placar, o placar de Minas Macedo Ferreira está lá.
7: Bahia
3: tem um.
7: Remo
3: tem zero.
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2: Cláudio, estava desenhando esse gol e mais um escanteio cobrado pelo Everton Ribeiro. Ele colocou na área da equipe do Clube do Remo. Marcelo Rangel passou, Acefeto sozinho praticamente colocou ela para o fundo do barbante. Abre o marcador a equipe do Bahia, diminui aqui no placar agregado. Agora no placar Minas Macedo e Ferreaço, 1 para o Bahia, 0 para o Clube do Remo. No agregado, 3-2 para o Leão.
3: É o segundo gol do Bahia na Copa do Brasil, primeiro do Acefeto e o Gustavo faz o segundo agora do Ceará. Agora está valendo. 2-0 e no agregado Ceará 3-2.
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0: Agora 23 minutos de partida do primeiro tempo do jogo. É Copa do Brasil no seu rádio. O placar de Minas Macedo Ferreira, 3-2, 3-3, 3-0, 8.
7: Bahia!
0: Mangueirão, Copa do Brasil, Bahia tem o Acevedo.
7: Remozano.
3: Pela Copa do Brasil, Mirassol 1, Bragantino 1, Ceará 2, 0 para o Atlético, 0 Jacuipense, 0 Palmeiras.
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0: Alô, Gel Lovato, vem lá do Marajó, lá de Breves, aqui do Mangueirão, aplaudindo o seu Rio. Alô, Johnson, alô, Murilaço do Mosqueiro, também o doutor Celso Lovato lá no Marajó, outro remista. A bola que já volta, a bola caindo aqui pelo meio, o Remo domina a bola, o Remo ganha a falta, é isso?
1: Ganhou sim a falta, foi a falta em cima do atacante Pikachu, né? É o Pikachu que tá por lá, é o Marcelinho, né? A falta aconteceu, à direita do ataque do Clube do Remo. Vamos espertar aí, Leão. Vamos pra cima. A falta para a cobrança, se apresenta lá o
3: Zé Ricardo, sofreu a falta. E detalhe, Cláudio.
1: Sim.
3: A última a tocar na bola aí no gol do Bahia foi o Eric, viu?
0: Então é pro Eric o gol do Bahia. É que os dois saíram festejando, um pegou a bola.
3: É, exatamente, porque... subiu a última a tocar, a bola bateu na coxa do Eric e entrou.
1: Tá lá o Pikachu e Patrick.
0: Eric, portanto, para ele o gol do Bahia. Bola levantada na cobrança de falta, bola pingando pela área. David Duarte para cortar, tenta sair o Bahia. Bola já volta com o Emerson, perdeu ali, entretanto. Recolhimento do Bahia que sai atacando pelo lado canhoto com Everton Ribeiro. Toma conta da bola. Olha o Kiki Oliveira sozinho aqui pelo outro lado. Tem que ter a cobertura. Já o Remo retomando a bola voltou, a bola caiu ali pela ponta direita. Domínio para o Pikachu. Vai entrando pela ponta direita. Vai tentando o cruzamento. Quem sabe a chance do gol do empate. Levantou, pingou a bola pela área, o rebote não é do clube do Remo, o rebote é do Bahia. O Bahia sai no domínio de bola feito aqui pelo lado direito para o Jean Lucas. Recuperação do clube do Remo, ainda não. O Bahia quem tem a bola com Kiki Oliveira. Kiki Oliveira metendo, soltando para o Everton Ribeiro, ganhou no bate, rebate, a bola voltou para Mike, Mike deixando ali pelo meio, tentou jogada para o Jajá, perdeu a bola, a torcida começa a se impacientar, começa a reclamar de jogadas dos azulinos do gramado. Sai a bola de campo e arremesso por Bahia.
2: Principalmente quando o Zé Ricardo pega na bola, Cláudio.
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0: 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Primeiro Bahia de novo pro ataque, a bola voltou pro clube do Rio. A bola vem na área, azulina chega pra defender o arqueiro Marcelo Rangel. Sim.
3: É gol do Marajó, empatando lá pela 2 do Paraense. PFC 1, 1 também para o Marajó.
0: Gerson Nogueiro que bate de primeira em nome de Água Mineral, Água Vida. Merece esse resultado, Bahia 1-0?
6: Jogo equilibrado, mas o Bahia foi o time mais objetivo. Aproveitou, deu uma sequência de 5 escanteios e 2 deles muito perigosos que deram trabalho para o Marcelo Rangel e saiu o gol daí. Né? Eram as oportunidades criadas no jogo, e pobres por sinal, não há domínio, não há técnica prevalecendo, mas o escanteio foi muito bem cobrado, deu a impressão até de um empurrão na área, mas o fato é que bola no barbante pelo toque do Eric. Agora, o Remo, o problema todo é que o Remo tem a bola, tem espaço até para explorar, mas não está encaixando boas definições, o Remo não consegue finalizar, até aqui não finalizou a gol. Então não adianta chegar, avançar, abrir, né, contra-ataques, se não vai conseguir finalizar isso, não vai conseguir definir a jogada.
0: E alguém tem que proteger aqui o Mike. O negócio está muito aberto para o Kiki Oliveira aqui pela direita.
3: Tem gol. Oi. Logo dois, um atrás do outro. Maurício e Felipe Anderson, Palmeiras 2, Jacuipense 0.
0: Rádio Clube de Belém do Pará, o Remo do ataque, que faz a feira, o goleiro, a bola não entrou. Ah, Léo Vieira, a turma do Remo reclamou o que, Cajado?
1: Reclamando pênalti em cima do
2: toque Pikachu, de mão, né? Ali.
1: O toque de... Não, pra mim foi o pênalti que o Léo Vieira estava adiantado e derrubou o Pikachu, agora não sei se foi dentro.
0: Bola que volta, bola que é recolhida, bola que é dominada pelo Jean Lucas, metendo a turma do Bahia para o ataque, a bola no Kiko Oliveira, placar de 1 para o Bahia, 0 para o clube do Remo, já para o ataque, arrancada bonita, entrando pela esquerda, ganhando o primeiro, ganhando o segundo, vai no fundo do campo, deu para trás, e agora árbitro. A turma reclama do toque na mão, colada ao corpo, estava colada ao corpo, braço não, já o monitoramento com o nosso querido José Tomaso. Reclama aqui todo o banco do Remo, a bola já voltando, o Remo de novo para o ataque, está 1-0 para o Bahia. 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
0: Bola que volta, bola que vem, dominada, recolhida pelo Marlon. Marlon imediatamente puxa a bola no Zé Ricardo, abrindo do Mike pelo lado, Canuto entrando e chegando na intermédia, área contrária. Largada a bola, bola tocada, chega, corta, tira de qualquer maneira por ali. O zagueiro Marcos Vitor, a bola de novo é do Remo. O Remo atacando pela direita, impulsionando o Pikachu, soltando na área. Bola que é tirada pelo David Duarte, recolhe, domina o Everton Ribeiro ali pela metade da cancha. Faz a bola girar, a bola chegando pelo lado, Canuto, quando vai lá, onde está colocado o Juba. A bola já é trazida para o meio no domínio do Eric, conduzindo a bola, partindo para o ataque, está abrindo aqui o Kiki Oliveira pela direita, está o Juba pela esquerda, está entrando também por lá outro jogador do Bahia, que é o Everaldo, mas a bola vai ainda no campo de intermediária, agora já no círculo central, ainda no campo do Bahia, o Bahia tocando a bola, o Bahia dominando a bola do seu campo de baixo, recolhendo e dominando por ali. O Acevedo deixou pelo lado, Canhoto, bola de novo que chega bem dominada pelo Eric, tentou, errou por muito. Agora a bola pela risca de fundo, atira de baliza.
3: Claro, só para informar que o lance não foi repetido aqui, mas é muito parecido com o que aconteceu domingo passado, cara. A bola foi impedida de passar, o braço não estava tão colado no corpo, não.
0: 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Lembrando que hoje é o Charles Wendy Straub de Rádio de Santa Catarina,
3: amigo,
0: o homem
3: isso,
0: do VAR.
3: Se isso não for pênalti, pelo amor de Deus.
1: Ai, hein, Tomás?
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0: Hoje em São Januário, o Paysandu perdia de 2-0, empatou 2-2 com o Vasco. Vasco classificado na Copa do Brasil, agregado 4-2. Valmir Rodrigues contou tudo do empate do Paysandu ao lado do Carlos Castilho e do Dini Menezes. 2-2 Vasco e Paysandu em São Januário. Aqui está 1-0 para o Bahia. Assim mesmo, o Remo ainda está se classificando. Bola aqui aberta, bola que chuta, bola que é dominada para o Mike. Mike partindo pelo lado direito, atrasando a bola, deixando a bola virando. A bola do Zé Welleson, ele recolhe, mete rapidamente pro Marlon. Marlon no Zé Ricardo ali pela batalha da cancha, escapa bem da marcação do primeiro, faz o giro de bola. Patrick pedindo no outro lado, a bola chegou nele, ainda o Patrick dominando a situação, deixando no Zé Ricardo. Ele entrega para a Mike, vai pelo lado canhoto, vai para cruzamento na área, bola que pingou por ali no primeiro corte que é feito pelo Marcos Vitor. Ninguém do Bahia para o ataque, a bola caiu no campo de defesa do Clube do Remo pro domínio, o domínio do jogador Marcelo Rangel, Rádio Clube, a maior emissora da Amazônia.
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0: O tempo é precioso. 31 minutos de partida no primeiro tempo de jogo. É Copa do Brasil no seu rádio, é jogo de volta. Belém do Pará, no estádio Mangueirão. O placar de Vidas Macedo Ferriesto, Arthur Bernardes, 20-13.
7: Bahia
0: tem um gol do Eric.
7: Remo
0: 0.
3: Gol do Mirassol, Mirassol 2, 1 para o Bragantino. E acabou lá em Paragominas, PFC 1, Marajó 1 pela A2 do Paraense.
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0: 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Mais uma bola alçada na área, dominada, e agora segue tudo derrubado, o jogador do Remo, caiu o goleiro, soltou a bola, o que está valendo aí, Cacheado?
1: Rapaz, eu não sei não, vou ver o Tomás o que ele vai falar. Para mim aconteceu, tá, a carga em cima do jogador do Clube do Remo, exatamente o Pikachu, se não me engano, que está por lá, né? Ele que entrou, não foi o Pikachu não. É um outro jogador do Clube do Remo.
3: O Pikachu recebeu a carga no primeiro lance ali do David Duarte.
1: Seria a pena, Tomás, pela tua visão aí?
3: A gente está analisando aqui. Houve um braço assim nas costas dele. Não sei se para impacto, mas está mandando esperar. Está mandando esperar,
1: exatamente, Tomás.
2: Observando e está ouvindo o pessoal do VAR.
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0: Expectativa da torcida do Remo, porque o VAR chamou o árbitro e estão conversando.
2: Cláudio, oi. Quando demora muito assim, deu em nada.
0: Manda seguir o árbitro, segue o jogo. Com reclamações dos azulinos, permanece 1 para o Bahia, 0 para o Clube do Remo, gol do Eric. 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
0: O Remo agora se organiza melhor, a bola já vem do Mike entregando e soltando onde está colocado. O Aleph Manga virou a parada, meteu do Zé Wellington, faz atrasando, solta do Tiamba controlando até o Marlon tem Marcelinho pela direita, a bola chegou nele, aperta a bola, o Juba, a bola caiu, chegou no Pikachu dominando pela direita, entrega, soltando ali na entrada da área, na boa virada do Clube do Remo, de novo a bola com o Zé Wellington, ele entrega pelo lado direito para o Zé Ricardo. A torcida não está gostando nada da bola do Zé Ricardo, não sei porquê. Sempre que ele domina a bola, as vaias são sentidas, hein, meu caro Magno Fernandes?
2: Desde o jogo passado, né, que ele foi expulso.
0: É, e tem a história daquela expulsão.
2: Exatamente, ele pega na bola e vai cantando.
0: Volta o Remo. O Remo tem a bola do Aleph Manga. Já passou também por ali. O jogador Patrick, a bola recuada, solta para onde está colocado o Zé Ricardo. Entrega pela direita, a bola do Jajá, preparou, meteu. Segura o goleiro, larga. A bola volta ainda para o Aleph Manga. Chutou!
1: Patrick!
0: Patrick, camisa número 8. A jogada veio toda da direita. Que presença do Pikachu, que presença do Aleph Manga. Jamais desistindo. Quando a bola veio rasteira, este goleirão do Bahia dos nossos, hein? Como chega atrasado na hora de cortar. E aí o querido Patrick, bem colocado, meteu pra cima ainda, lá da forquilha. Empatada a partida do Mangueirão. Futebol, a bola na rede, não decorrido. Trinta e cinco minutos de partida do primeiro tempo do jogo. Agora no placar de Minas Macedo, Ferriasso tem igual.
7: Remo
0: tem um.
7: Bahia
0: tem um.
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1: A jogada do Clube do Remo com muita força, ficou para Manga. O Manga é assim, ele vai para cima, ele não tem medo. Recebeu, meteu a varada. O goleiro Léo Vieira vomitou. Sabe quem aparece lá? Sabe quem? Hein? Oito, Patrick número 8, de pé direito. Afundou os cordéis do arqueiro Léo Vieira, fazendo agora a festa do fenômeno azul em toda a Amazônia. Legal, Leão. Mostra tua força, Leão! No placar aqui no Mangueirão. Placar de Minas Macedo, Ferriasso. Um para o Clube do Remo. Um para a equipe do Bahia.
3: Quarto gol do Remo na Copa do Brasil. Primeiro do Patrick.
0: Agora falta para cartão amarelo de alguém do Bahia aí.
1: Puxou, sabe quem? O Patrick, rapaz. O Patrick que tá.
3: É o Edson.
1: Foi o Edson, foi? Puxou o 28, né? É,
2: olha, aqui foi o Jean Lucas que levou o cartão, Cláudio.
0: Pois é, o homem que já esteve na seleção, né?
2: Aliás, Cláudio e Cacheado, pelo desempenho do Patrick, que ele vem crescendo a cada jogo, já merecia muito esse gol marcado, viu?
0: E outra coisa, a hora que o jogador do Remo mais atento levantar a cabeça, vai emplacar mais um gol no Bahia. Como joga fora da área esse Léo Vieira, hein?
1: Eu avisei antes disso, não foi, Cláudio? Você tá bem do meu lado e sabe disso.
0: Vai a bola! Sim.
2: Perspicácia do repórter
1: também, né, Cláudio?
0: A bola já volta, a bola recolhida ali para cobrança de falta pela equipe do Clube do Remo. A torcida se entusiasma agora. 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
0: Já houve falta de ataque do Clube do Remo lá na subida do zagueiro Marlon. O árbitro está parando tudo, vai favorecer ao campo de defesa do Bahia. Já bola parada que volta. Volta já dominada pela equipe do Bahia. O Bahia mexendo com o Borducci aqui pelo meio. Ele tenta jogo pelo lado canhoto para Jean Lucas. Protege a bola, mete agora aqui pelo setor da direita. Avançando o Bahia. Kiko Oliveira apanhando pelo setor da direita. A bola recuada. Ainda o Bahia mexendo a bola com o Marcos Vitor. Ele entrega um pouquinho mais atrás. Domínio de bola chegando do Acevedo. Acevedo, baixinho Acevedo. A bola voltando, a bola caindo aqui para o David Duarte. Bate pelo círculo central da cancha. 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
0: Agora havia ataque do Bahia, mas com impedimento de Everaldo, diga aí.
3: Gol do Bahia, gol do Palmeiras. Palmeiras 3-0, Eric Balé faz o terceiro, 3-0 na Jacuipense.
0: Começou, o jogo está sendo lá em Londrina, né, Raul? O time baiano vendeu o jogo para lá. Está preparado aqui o arqueiro Marcelo Rangel para a cobrança do impedimento do ataque do Bahia. Está 1-1 Bahia e Clube do Remo. É jogo da Copa do Brasil. Clube do Remo vai passando por hora para as oitavas. 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
8: Cartão para quem?
1: Já por trás derrubou o atacante da equipe do Bahia. O árbitro entendeu falta e por isso cartão amarelo para já do Clube do Remo 37. 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
0: Começou. Ororam um cartão amarelo para cada Jean Lucas para o time do Bahia. Já para a representação do Clube do Remo. 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Outra vez o Bahia para o ataque, bola perigosa dessa. Sendo ali pela zona perigosa também, tira de qualquer maneira o Timba, a bola alta, o perigo não passa na área do Remo, tira de qualquer maneira o Patrick, diga lá.
2: Começou, Cláudio, o trabalho de aquecimento assim que aconteceu o gol do Remo, dos jogadores reservas da equipe do Bahia, lá vai o Leão.
0: Alef Manga para o ataque, atenção, o goleiro estava fora, Alef Manga, dava para entregar por cima essa aí, a bola assim, passada para o Pikachu que entra pela direita, atenção, meteu alto demais, a bola cai aqui para a lateral, hein?
1: Olha, Cláudio, na hora que o Manga pegou, se ele arrisca, poderia, que ele estava muito adiantado, o goleiro Léo Vieira, o Pikachu, no segundo momento, pensou fazer isso e a bola se perdeu, a lateral, 1-1, placar de Minas, Macedo Ferreiraço, Mangueirão.
3: Cláudio,
0: oi.
3: Copa do Brasil de futebol feminino, Paysandu jogando contra o Planalto, empatou em 1-1 e perdeu nos pênaltis 4-2, foi eliminado da competição.
0: 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Como é que está a situação? 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
9: Olha, o Remo retomou a forma de atuar inicial, que era superior ao Bahia, pressionando, chegando com a bola dominada no ataque. Só que agora veio junto com eficiência, né? Foi, conseguiu criar uma jogada de linha de fundo, goleiro espalmou, a bola volta, mas mesmo assim o Remo conseguiu fazer o gol. É um Remo que está melhor no jogo, só que tem falhado nesse último passe, na última tentativa.
0: Só um detalhe aqui, o juiz se atrapalhou todo agora, marcou uma falta para o Bahia, que era para o Remo, ele bateu no peito e pediu desculpa.
2: Léo Condé quase dá-lhe nele agora aqui.
9: Você sabe o que é isso, né? É a força do hábito, marcar contra times daqui do Norte, né? Porque, lógico, isso não dá nem para... O jogador do Remo está no chão. E como é que o cara inverte uma falta dessa?
0: Falou Gerson Nogueira, que bate de primeira. 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Bola do Zé Welleson, metendo para o Patrick, o autor do gol do Remo, estão a 1 o placar, 1 para o Remo, 1 para o Bahia, o Remo entrando com o Patrick aqui pelo lado, Ganilton apareceu, cortou, tirou bem a bola por ali, o jogador do Bahia, o Marcos Vitor, a bola entrega um pouquinho mais atrás, dominada pelo Jean Lucas, ele protege a bola pelo seu próprio campo da intermediária, mete agora para o Acevedo, Acevedo trazendo a bola, entregando de novo ali pelo meio para o Lucas, abrindo e metendo do Juba pelo lado, Ganilton, vai entrando para o ataque, a representação do Bahia, a bola joga um pouquinho mais atrás no David Duarte, ele passa agora na corrida, tem espaço, ninguém para o homem, a bola metida aqui pela direita, chega Mike para corrigir a situação, protege, faz categoria, tira o Kike Oliveira da jogada, mete curtindo para o domínio de quem? O domínio do Patrick, ele faz atrasada para o Chamba, Chamba dá uma porrada na bola, jogando para fora de
2: Chamba neles.
0: Chamba neles e o técnico Léo Condé aplaudiu. 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
0: Hoje é Copa do Brasil, São Januário 2-2. Vasco e Paysandu, Vasco classificando. A Rádio Clube transmitiu o empate do Paysandu que perdeu de 2-0, chegou a 2-2 com Valmir Rodrigues, com Carlos Castilho e com Tinho Menezes. A bola já lacada para o ataque, ataque da equipe do Bahia, chega ali pelo meio, David Duarte ganhou uma parada, soltou a bola no Everton Ribeiro, saiu errada, ainda caiu ali pelo lado, Canhoto com falta. Falta em favor do Remo, é isso?
2: Cima do Marcelinho, Cláudio foi obstruído, sofreu a carga, falta para a equipe azulina, vai ele com toda a tranquilidade, o tempo que Deus lhe dê, porque o tempo é favorável ao clube do Remo, lá vai ali o Rangel. Ele está conversando alguma coisa ali, o Rangel, o árbitro do jogo, É uma cerimônia, Nossa Senhora. 1-1 aqui no Mangueirão, placa Minas Macedo e Ferriaço.
0: É entender que o árbitro Flávio Rodrigues de Souza está pedindo para o Marcelo Rangel apressar o jogo. Ele não tem pressa nenhuma. Caminhando para a bola, Marcelo Rangel mete a perna direita na bola, sacudindo lá pelo setor da direita. Ganha parada o Clube do Remo. Bola que volta, bola que vem dominada, recolhida. Vem cruzamento, ainda não Pikachu dominando a bola, vai no fundo do campo. Mais uma bola que é cruzada, é tirada, é cortada lá pelo jogador Juba. A recuperação do Bahia, tem gente aberta. O Everaldo totalmente marcado, a bola não vem nele. A bola vai então pro jogador do Bahia, aqui pela direita, o Acevedo. Ele mete curtinho no Eric. Eric transferindo a jogada pro meio. Ele sai da marcação do primeiro, sai do segundo, no terceiro ele levou falta. O árbitro entendeu que não. Ele fica no chão e a bola é do Remo. O Remo sai com Jajá, partindo o Patrick. Parece um garotinho correndo aqui pelo lado canhoto. Inverteu tudo por ali, quem? O jogador do Clube do Remo, LF Manga, no cruzamento feito. A bola foi tirada, entretanto, ali da entrada da área. Chega Ux. Bem da recuperação o jogador, foi o baixinho ali, com o Acevedo. Você queria falar, Cachaça?
1: 2 minutos de acréscimo.
0: 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Acréscimo, portanto, de 2 minutos aqui no jogo do Mangueirão. É primeiro tempo de partida ainda. 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Estamos acompanhando tudo. 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
0: O tempo é precioso. Primeiro tempo de partida. Agora 40.

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1: Bahia chegando para o ataque, o corte é feito aqui embaixo, domínio bom do Zé Melisson, com muita força, tira a bola ali, deixando para o Tiamba. Tiamba põe curtinho aqui para Zé Ricardo, não vai perder aí, Zé Ricardo. Saiu a bola de campeão, arremesso manual.
2: Você dá aplaude agora aqui a ação do Zé Ricardo.
1: Estou preocupado com o Zé Ricardo. É lateral para o Clube do Remo pelo seu campo.
2: Ele que está fora do próximo jogo, né, Cacheado?
3: Exatamente.
2: Aliás, e Cacheado e Cláudio, ele vai ser jogado ainda nessa semana, na semana que vem. E o jurídico do Remo trabalha para ele não receber um gancho pesado. Acabou.
1: Pois é, próximo jogo, portanto, da Série A, ele estará fora. Quando acaba... É contra a Chapecoense domingo. Quando acaba o primeiro tempo do Mangueirão. Por hora do agregado, 4-2, hein? 3-1 na Bahia, 1-1 aqui. O Remo vai se classificando. Alô, Paulo Cachado, alô, Magno Fernandes.
3: Jogadores do Clube do Remo saindo por aqui pelo centro. Não é verdade, o Remo poderia ter sido melhor nesse primeiro tempo, mas vem agradando. O torcedor levou um gol inesperado naquele momento. Bola parada e o jogador Eric foi lá e marcou. O Remo foi para cima e conseguiu o empate. Os atletas do Clube do Remo, todos saindo por aqui. O técnico Léo Condé tem no banco Ivan, tem Vinhas, os dois goleiros. Matheus Alexandre, Léo Andrade, Cufré, Tassano, Janderson Pavani, Vitor Bueno, Leonel Pico, Diego Hernandes e João Pedro.
2: Já a equipe do Bahia com o seu banco de reservas que permanece todo aqui, fazendo aquela famosa roda de bobo. Fala, Cláudio.
4: Ouvi aqui o Patrick, fez o primeiro gol dele com a camisa do Remo num jogo importante. E esse jogo, um gol que aumenta a confiança, né? Jogando pelo Clube do Remo. Fala aí, Patrick. Oh, como fala esse amante, meu Deus do céu. Brincadeira, isso é uma pergunta ou um discurso, mano?
5: Boa noite, fico muito feliz, né? De voltar a marcar depois de um longo tempo. Lógico que todo jogador trabalha para poder ajudar a equipe e, claro, se puder ajudar com gols, assistência, é muito melhor. Professor Léo Condé acreditou no meu trabalho, já me conhecia do Goiás. Falou que ia me dar oportunidade, me deu oportunidade. Eu me preparei depois da lesão, consegui aproveitar cada minuto que ele me deu de oportunidade. E hoje eu estou ajudando, somando mais minutos com a equipe. Então é continuar trabalhando. Aconteceu que não poderia ter acontecido, né, de tomar um gol logo no começo, mas a gente já equilibrou a partida, fizemos o gol. Agora é continuar jogando para poder buscar a vitória, porque o nosso objetivo é buscar a vitória e a classificação nessa competição.
4: Aí o Patrick falando pelo Clube do Remo e o Eric, autor do gol do Bahia, também aproveita o embalo para falar do primeiro tempo. O Bahia sai na frente, abre o placar e se esperava que o Bahia fosse para cima, tentar tirar a diferença. Mas volta a estaca zero. Ainda tem 45 minutos, né, Eric? Fala aí, fera. Time, tem condição de classificar?
6: Independente se a gente tomou gol ou não, eu acho que a gente está vivo no jogo. O importante era fazer o primeiro gol, né? Conquistar a vantagem. Infelizmente a gente tomou gol, mas temos 45 minutos mais os acréscimos para conseguir fazer os gols, sair daqui com o triunfo, com a classificação também.
4: Aí o Eric do Bahia no registro, Magno.
2: Fala em Bahia, o banco da equipe do time do técnico Rogério Ceni, que segue aqui com a famosa roda de bobo no gramado de jogo. 34, João Paulo, 12, Gilberto, 31, Roman Gomes, 3, Gabriel Xavier, 21, Ramos Mingo, 11, Nestor, 15, Michel Araújo, 7, Ademir, 16, o Puga, Eric Puga, 23, Sanabria, 89, Udel e 90, Caio Suassuna. 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
7: Estamos de volta agora com o Intervalo Inteligente. Olha a hora certa, 22 horas, 28 minutos. 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Intervalo Inteligente de Remon Bahia 1, Globo Esporte Magazine, Tintas Arcron, Laboratório Amaral Costa, Condutel Orion, Planeta Energia, Velox Belém, Soluções Financeiras, já classificados, Vasco empatou 2-2 com o Paysandu, Juventude 3-1 no São Paulo e o Santos 2-0 no Curitiba. Mirassol está vencendo 2-1 o Bragantino, Ceará 2-0 no Atlético e o Palmeiras 3-0 na Jacuipense. 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Um Bahia. Tá do tamanho do jogo? Fala aí, bate de primeira.
8: Ficou de bom tamanho, sim, para esse primeiro tempo. O Remo começou melhor, mais dinâmico, tentando chegar, animado pela torcida, novamente presença vibrante do fenômeno azul no Mangueirão. E o Remo começou dando umas estocadas pelos lados com o Aleph Manga, com o Jajá, mas não conseguia finalizar. Não conseguia nem bater no gol. Errou essas tentativas, Pikachu sendo aquele ponto de equilíbrio, caindo ali pelo lado direito, às vezes em dobra com o Marcelinho. E o Marcelinho, às vezes, era o homem que ia até o fundo cruzar. E o Remo foi a equipe que tomou mais iniciativa no começo. Só que o Bahia, muito mais sereno na troca de passes de meio campo. É uma característica diferente, completamente oposta do Remo, que é um time de transição rápida. O Bahia é um time que toca muito a bola. Meio campo com Everton Ribeiro e ajuda do Acevedo, que é um ala bem ativo. E o Bahia começou a enfileirar escanteios, né? Foram no total 5. E nos dois últimos, criando muita dificuldade para o goleiro Marcelo Rangel, que saía de soco, a zaga também com dificuldade, até que aos 21 minutos o Everton Ribeiro bateu um escanteio, ele bate todos, a bola na área, houve ali um empurra-empurra, o Patrick caiu, o Zé Welison também, e a bola sobrou para o Eric, que de coxa colocou a bola para dentro, fazendo 1-0 para o Bahia. Não era um resultado justificado pelo que se via no jogo, mas foi o resultado obtido por quem foi mais objetivo. Se o Remo foi várias vezes lá, mas não conseguiu achar o caminho, o Bahia achou numa bola parada. E aí o Remo, motivado, pressionado pela desvantagem inicial, foi ao ataque, começou a cercar a área. Papel muito importante do Pikachu na retomada de bola, bola que o Remo roubava na defesa com Marlon, com Mike, com Chamba, e passava lá pela linha média ali com Zé Ricardo, Patrick, Zé Welison. Ela quase sempre era destinada ao Pikachu, e o Remo começou a achar atalhos, primeiro com o Patrick, depois com o Aleph Manga e também com o Jajá, em duas tentativas que, inclusive, numa delas, um cruzamento que lembrou muito o lance do jogo Remo e Palmeiras, em que a bola bateu no braço do zagueiro do Bahia dentro da área. Novamente um lance claro de bola, né, tocando no braço e um braço alargando, né, a área corporal do jogador, do defensor. Mas o VAR nem incomodou o árbitro, que mandou seguir. Depois uma bola na área em que o Pikachu sofreu um empurrão, foi ao chão, mas também o lance seguiu, foi revisado, mas seguiu. Até que aos 34 minutos, uma jogada muito boa pelo lado direito, um chute de fora da área do Jajá, o goleiro rebateu e aí o Remo conseguiu ir à linha de fundo com o Marcelinho, com o Aleph Manga, e o Aleph Manga cruzou rasteiro, e o Patrick quase na linha do gol só fez escorar para as redes, empatando o jogo, aí sim, dando números justos ao confronto nesta fase inicial. Era injusto o Remo sair perdendo do jogo. Até porque o equilíbrio prevaleceu. Dá para ver nos números. 4 finalizações para cada lado, 2 em direção ao gol para cada lado. E mais ou menos 50% de posse de bola também. Quer dizer, tudo ajustado. Os times foram muito parecidos em termos de criação de problemas para o adversário. Mas entendo que o Remo, depois do empate, ficou mais motivado, começou a apertar mais e pareceu terminar o primeiro tempo numa voltagem melhor do que o Bahia.
7: Ok, Gerson Nogueira, o que bate de primeira na análise do primeiro tempo de 1 para o Remo, 1 para o Bahia, em nome da Água Vida. 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Agora, a ansiedade talvez tenha atrapalhado um pouco o Remo, depois que tomou, antes de tomar o gol mesmo.
8: Achei que no início, apesar de desfrutar de espaço, de chegar, principalmente pelos lados, né, jogadas do Manga e do Jajá, né, bom trabalho do Mike na recuperação, né, apoiando, Marcelinho também num bom jogo, mas o Remo precipitou finalizações e acabou se atrapalhando com isso, né. Poderia ter aberto, inclusive, o placar, foi quem esteve mais próximo de abrir, e aí o Bahia foi lá e deu a estocada, né?
7: Mudaria para o segundo tempo, Gerson, ou manteria?
8: Olha, eu gostaria de ver, de repente,
7: o Vitor Bueno voltando?
8: O Vitor Bueno aí, mas talvez não de início. É ali para metade do jogo, né? Dependendo de como estiver a circunstância do jogo. Porque o Remo, nesse sistema de forte marcação, o Remo pode encaminhar muito bem essa classificação com empate, né? Sem sustos. Mas, dependendo do jogo, talvez seja importante colocar um jogador mais criativo no meio, que aí muda completamente a cara do Remo na partida e mexe também com a estrutura do Bahia. O Bahia está jogando em cima de um Remo de transições, né?
7: E a arbitragem do Flávio Rodrigues de Souza, você já comentou sobre os lances polêmicos aí.
8: Foi mal naquele lance do penal.
7: Eu acho que pelo menos é aquela chamada do VAR, né?
8: Isso, e não houve. E outra, invertendo algumas fotos, aliás, ia invertendo uma na frente do Condé, o Condé gritou com ele e ele voltou atrás. Pelo menos ele teve esse gesto, né? Corrigiu uma falta ridícula que era a favor do Remo, ele estava dando pro Bahia.
7: Tá certo. Gerson Nogueira conosco aqui no Intervalo Inteligente, que está indo embora já já o segundo tempo de um Remo, um Bahia, abraçando o Luciano Cruz lá em Paragominas, ligado na Clube, sempre prestigiando o Timão campeão. Globo Esporte, Magazine, Tintas, Acron, Laboratório Amaral Costa, Condotel, Orion, Planeta Energia, Velox Belém, Soluções Financeiras e Roger Machado, depois da derrota para o Juventude, foi demitido do comando técnico do São Paulo. E olha que não pode ser o único hoje também, né? Porque o Rogério Ceni está na beirada, está curtindo essa parada aí. Vamos finalizando o nosso intervalo inteligente. Vem aí o segundo tempo, depois da parede, de Remo 1, Bahia 1, com ele, o Bola pra Frente.
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9: Cláudio Guimarães. Vamos pro segundo tempo e a saída do Bahia que mexeu, hein, Magno Fernandes?
7: Rodrigo Nestor, número 11, saiu o Jean Lucas, que estava amarelado com a camisa meia dúzia, informando a distribuidora Amazônia.
9: Rodrigo Nestor, jogador do São Paulo, bola virando, começa o segundo tempo da saída do Bahia.
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9: A bola vem dominada para a equipe baiana, recolhendo o grandalhão David Duarte. Ele põe ali pelo lado direito para o Marcos Vitor, voltando para o David Duarte, jogando uma bola para o ataque, caindo a bola no Everaldo, ele terminou perdendo, recupera o Clube do Rio, já sai para o ataque na bola do Jajá, foi perdida, de novo o Bahia sai para o jogo com o Nestor. Nestor virando no Juba, Juba tentando ali pela meia, bola que é tocada, é rolada ainda no Nestor, ele traz de novo para o Luciano Juba, entrando aqui pelo setor canhoto, a bola tocada para o Everaldo, jogado um pouquinho mais aqui, vem de novo o Bahia dominando a situação com a bola no David Duarte, o Everaldo pedindo na área, aliás, Everaldo não apareceu no primeiro tempo, com bola que volta, a bola que é dominada no Marcos Vitor, recolhe a bola, deixa no David Duarte, puxando a bola aqui pelo seu campo da intermediária, ele parte para o ataque, é o Bahia quem sai, a bola já virada pelo lado canhoto para o Everton Ribeiro, toca no fundo, ajeitou, vem cruzamento, bola perigosa descendo pelo outro lado, chega a cobertura do Clube do Remo, mas a bola ainda pro Bahia, na bola que vem com o Acevedo, tocando bola, deixando aqui pelo meio, vai haver tiro longo ou não? Tabela feita, a bola volta para o Clube do Remo, o Remo sai jogando aqui pelo lado direito da arrancada do Jajá. E aí? Marcos Vitor veio lá do meio, aqui na lateral da esta falta e levou o cartão amarelo, não é isso?
11: Exatamente, Cláudio, 44, Marcos Vitor. Zagueiro Raiz coloca a camisa por dentro ainda. Amarelado é o segundo cartão da equipe do Bahia. 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
9: Minuto e meio de partida na etapa complementar do jogo. 1-1 para a Bahia e Clube do Remo. É Copa do Brasil no seu rádio. A bola do Zé Welleson. Ele recua. Caiu o jogador do Remo. Segue o jogo. O Leão dominando a bola passada. Lá do canhoto. Alef Manga numa arrancada boa. Ajeitou. Pode mandar daí. Mandou. O goleiro Léo Vira joga para escanteio.
13: Jogada de novo bonita do Alex Manga. É colocar nele. Ele se livra, bateu pro meio. Chutou um balaço, foi lá Léo Vieira e colocou escanteio. Seria o segundo gol do Clube do Remo. O torcedor se anima nesse segundo tempo. Escanteio para a cobrança, Pikachu.
9: Iago Pikachu para a cobrança do escanteio pela direita. No 22 é a camisa dele. Cadê a bola? Já está no ângulo? Já.
11: Que ela.
9: Aqui ela, tem bola até demais. Ali na meia volta, a bola dominada, a bola metida, o cabeceio pra fora. Quem subiu lá, hein?
13: É o Marcelinho, foi no primeiro
9: surpresa,
13: pau.
9: Surpresa, hein?
13: Cobrança de escanteio no primeiro pau, Marcelinho meteu, resvalou, tirando tinta lá da trave direita do arqueiro Léo Vieira. 1-1, Mangueirão, placar de Midas, Macedo Ferriaço.
9: Só ressaltando que escanteio, o ponto do escanteio tem ângulo e tem semicírculo. A bola já passando, a bola tocando, a bola recolhida aqui pelo meio, descarrega.
11: Geometria pura aí.
9: O Bahia passando para o ataque, o Bahia chegando na intermediária contrária com o Borducho. Borducho tentando pelo meio, vem a jogada já pela ponta, corta bem, domina a situação por lá o Mike. Mas a bola saiu, é arremesso manual. Torcida gostou da jogada do Mike, hein, meu caro Magno Fernandes?
11: Gostou, Cláudio. O Mike tá bem. Depois daquele momento do sonolência no primeiro tempo, ele acordou, tá atento e a torcida tá focada e tá em cima com ele.
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9: 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Bola já levantada, bola pingada para o ataque do Remo, caiu por ali o Bahia atacando agora pelo lado direito, vem rapidamente a bola dominada pelo Patrick, meteu na profundidade, olha o goleiro fora da área, ai, ai, ai, fez besteira, se chutar no gol é gol, perdeu a chance o Remo. Este goleiro do Bahia é dos nossos, Cacheado.
13: Eu estou cantando essa pedra desde muito tempo. Alef Manga foi infeliz, se a bola toca nele, vai pra frente, já era, seria o segundo do Clube do Remo. 1-1, Mangueirão, placar de Midas, Macedo Ferriaço.
9: O que impressiona é que o Rogério Ceni foi um bom goleiro. Não digo excelente, mas foi um bom goleiro.
11: Mas não está tendo sorte com o Bahia.
9: Mas os goleiros do Bahia que ele orienta para contratar, meu pai do céu. Desde o Ronaldo, agora aqui o Léo Vieira. Vamos em frente. Problema é do Bahia. É um arremesso manual sendo cobrado aqui pelo lado canhoto. Na bola dominada, da bola solta do Borducho. Ele tenta pelo meio. Recuperação do Clube do Remo. A bola já vem do Zé Welleson metendo do Manga. Manga atrasando a bola, deixando do Patrick. Patrick do Mike pelo setor canhoto. Estamos a 5 minutos de partida no segundo tempo do jogo. É Copa do Brasil no seu rádio. O placar de Midas Macedo Ferriaço está lá. 1 para o Clube do Remo, gol do Patrick. 1 para o Bahia, gol do Eric. A bola foi recolhida no campo de defesa do Bahia. Sai jogando pelo lado direito o Marcos Vitor. Vai às proximidades da metade da cancha. Vira o jogo, mete aqui no David Duarte, complementando a jogada. Deixando pelo lado canhoto para o Juba. Juba vira a bola, toca a bola, empurrando para o Everton Ribeiro. Falta do Marlon, é isso?
11: Exatamente, Cláudio. Falta do Marlon, aquela famosa falta tática. Precisa, lá vai o número 5, Acevedo com ela.
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9: 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Voltando a bola que é do Bahia, o Bahia tenta sair sair, mas não tem como fazer a jogada mais efetiva. O Remo marcando em cima, a bola já volta, a bola é dominada novamente. Alô, Maurício Bororó, nosso abraço, o grande diretor do Mangueirão. O Bahia atacando na bola do Everton Ribeiro, metendo pelo lado canhoto. Vem cruzamento do Borducho, bola na trave! Safou-se o Remo, Magno Fernandes.
11: Se safou, o Rangel já estava vendido nela. Lá bateu na trave, beijou o poste direito aqui, mas lá vai o Leão com ela. Deu um contra-ataque.
9: Agora aí a bola com o Alef Manga, bola cortada aqui pela metade da cancha. A turma do Remo reclamou toque do jogador.
13: Ele não marcou porque não quis. Olha o Bahia lá.
9: O Bahia já parte então no contra-ataque, entrando lá pelo setor da direita, cruzamento no rumo da área, bola disparada, bola pingada, bola entrando e foi.
11: Everaldo.
9: Pro Bahia, mas a turma do Remo reclamaram o quê, meu caro?

0: É, foi chama. É, o VAR quando chama é porque viu alguma coisa, não é isso,
1: Gerson Nogueira? Foi mão, cara. Houve o braço.
0: VAR não chama por chamar.
2: E a segurança também foi acionada para ficar perto lá.
3: Cláudio.
1: Pode falar.
3: É, o Everton Ribeiro, ele é praticamente o segundo árbitro, né? Ele está o tempo inteiro em cima do árbitro.
2: Bem observado, Gerson.
0: O assistente do lado de lá, o Daniel Luiz Marques, de São Paulo, vai agora tentar afastar a turma do Bahia.
1: O cara está com o braço aberto, bicho. O cara não marca, tem que anular o gol, cara. Tem que anular.
0: Já já vamos ver o que acontece. Placar permanece 1-1.
2: A torcida respondeu.
0: Anulado o gol do Bahia.
2: É.
0: É o que se esperava, não? E a turma do Bahia chuta a bola para longe agora.
2: Pelo menos, em algum momento se faz justiça, né, Cláudio? Porque na origem da jogada, todo mundo viu. Houve o toque na mão aqui. O Rangel até perguntou para mim. Teve o toque, ele não marcou porque não quis na jogada. Mas tá aí, anulado o gol.
1: O que é mais impressionante, cara, não é brincadeira. Na frente dele, não tinha ninguém na frente dele. O lance é na frente do árbitro e o cara não tem o discernimento e a capacidade de marcar uma mão, cara.
3: E ele precisava isso. Tudo isso, ele tinha que marcar e tá de olho ali, porque não marca, né? O que é que ele tava fazendo?
0: E o árbitro de pseu na categoria internacional, né?
3: Pois é. E olha o Everton Ribeiro em cima, o tempo todo, meu amigo. É um negócio assim, é o jogo todo. O Everton diria que ele tá mais marcando o árbitro do que jogando.
0: Rádio Clube de Belém do Pará não valeu, portanto, o que seria o segundo gol do Bahia. Permanece no placar de Vidas Bastante Ferreazo. Um para o Clube do Remo, um para o Bahia. E a turma azulina, o fenômeno azul vibrou como se fosse um gol do Leão. E tem falta para o Bahia, meu caro. Falta para o Remo, meu caro Cacheado.
4: Exatamente, falta para o Clube do Remo. Está lá para a cobrança. Tem o Marcelinho lá, né? Marcelinho, ele que vai cobrar.
0: Veja a cobrança do Marcelinho, levantando a bola pingando pela área, tirando rapidamente o David Duarte. A bola ainda é do Bahia, já cai para o Everton Ribeiro, levando a bola para o ataque, tem que parar esse homem, já pararam ele. A bola voltou ainda para o Bahia, recuperando, dominando o Nestor, partindo para o ataque, metendo pelo lado canhoto. Bola embaixo, a bola cortada, a bola tirada na bola, é bom que se diga. Todo o banco do Bahia reclamando. O que, meu caro Magno Fernandes?
2: Toque de mão do Zé Welles que a bola resbala, mas ele estava colado ao corpo, não tem nem como.
0: Ia para o ataque, a equipe do Bahia, a bola já é cortada na primeira, na segunda pelo Zé Welles, joga para fora de campo, caiu o jogador do Remo, está parado o lance, o que é que houve aí, meu caro Magno Fernandes?
2: Exatamente, o Zé Welles, e aí a arbitragem está pedindo para repor a bola em jogo, enquanto isso o Zé Welles está telado aqui no gramado.
0: É a segunda vez que ele cai, hein?
2: Ele está reclamando aqui de dores na parte da costela.
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0: São agora 12 minutos de partida no segundo tempo do jogo. 1-1 para o Clube do Remo Bahia. Diga lá.
1: Só para esclarecer, bateu no rosto do Zé Welleson, viu?
0: Placar de 1-1, placar de Vidas Brasileiro Ferriaço. É Copa do Brasil do seu rádio. A bola que volta, a bola que é tocando, a bola que é jogada aqui embaixo rapidamente. O Eric põe pelo lado canhoto. Na bola que chega para o Borducho. Borducho atrasando para o Eric. Recolhe a bola, domina aqui pelo meio. Já chegou no Luciano Juba. Ele toca a bola, disparando, soltando, tentando para Nestor. A bola é virada pelo lado canhoto. O Bahia tenta descer de novo. O árbitro marca falta, mas fora da área. Em favor do Bahia, é isso, meu caro Magno.
2: Se um passo desce a mais era pênalti, falta sim, falta ali próximo no bico da grande área, lado direito do ataque da equipe do Bahia. O árbitro está ali parado, observando, atento. A barragem está se formando, Zé Welleson, Marlon e Marcelinho. O Marcelo Rangel está orientando, tem ali Everton Ribeiro com ela. Quem sabe jogada ensaiada, Cláudio.
0: Condé, Condé, Condé, tá na hora de mexer, querido Condé. Tem gente já com a gravata de fora. Tem gente sentindo, como é o caso do Zé Welleston. Eu acho que ele me ouviu, ele correu aqui pro turno.
4: Ele correu pro banco, né, pro banco de reservas. Com certeza ele vai mudar alguém.
2: Tá com a prancheta dele ali.
4: Vai mudar alguém.
0: É uma falta perigosa para a equipe do Bahia. A cobrança pelo lado canhoto, a bola levantada, ainda não preparado para a batida. Juba. Na primeira, na segunda, Juba. Luciano Juba para levantar a bola. Que bola perigosa, bola que foi erguida, bola que foi jogada. Fundo do campo, ganha escanteio. Bahia, apenas tiro de Bahia.
2: Aqui apenas tiro de meta, o Borducci, o Iago. Ele tentou o cabeceio, ele fez o cabeceio. É, o Rangel olhou ali para o Bandeira, realmente, é tiro de meta, tá lá, Rangel e Tchamba, segue aqui no Mangueirão, 1-1, e haja o Condé ali, atento com o seu auxiliar, mexendo a prancheta, placar Minas Macedo e Ferreaço.
0: Alô, Jair, alô, Priscila, alô, Emmanuel Guimarães, gente do Remo, sempre acompanhando a gente, bola largada para o ataque do Leão, olha o goleiro, ai, ai, ai, ai, ai, esse goleiro do Bahia tá doido para levar um gol fácil.
4: Tá torcendo que ele deu uma lambaçada lá e seja o gol. Deixa eu mandar um abraço pro Júlio Lins, lá em Flórida, escutando a Rádio Clube lá em Flórida, escutando a Rádio Clube do Pará. Alô, Júlio Lins, um abraço para você, um abraço do Coelho, que está mandando para você a informação em nome de Distribuidora Amazônia.
0: O goleiro ainda joga com esta camisa de sinalização noturna, né, rapaz? Aí é mais fácil ver onde o homem está. A bola já volta, a bola é tocando, a bola é aberta, a bola virada aqui no campo de defesa para o David Duarte. O Bahia saindo com o Marcos Vitor. O placar é de 1-1 em Belém do Pará, é Copa do Brasil. Falta em cima do Acevedo. Parado o lance. A falta já cobrada. O Bahia tem a bola com Everton Ribeiro. Rapidamente ele vira a bola. Ele toca a bola no lado canhoto para Borducci. Borducci põe ali no meio da área. Passou a bola. Sai Marcelo Rangel. Que perigo, que perigo, que perigo da chegada do Bahia, meu caro Magno Fernandes.
1: É na tentativa ali do atacante, o Eric. A bola passou por baixo da perna do Marlon e o Marcelo Rangel fez uma grande defesa. Vai o Remo para
0: o
1: ataque.
0: O Remo já partindo para o ataque, mas é o Bahia quem volta. O Bahia perigosamente chegando. A bola foi cortada pelo Zé Wellington, tirando, deixando por ali. O árbitro segue o lance, caiu a bola para o Borducci. Funcionou o Bahia aqui pelo lado canhoto. O Bahia em cima. O Bahia querendo de qualquer maneira decidir a parada. 1-1 é ruim para o Bahia. O Bahia precisa mais de 2 gols para levar para os tiros livres da marca penal. A bola recolhida no Juba. Ele domina aqui atrás. Ele vira jogo, deixando o jogo no David Duarte. Agora no ar. Marcos Vitor, o Bahia chegando, o Bahia tentando o cruzamento, ainda não, bola tocada, bola embaixo, a bola foi tirada pelo clube do Remo, tocada, bola embaixo, a bola foi tirada pelo clube do Remo, ai, ai, ai, que jogada arriscada do Tchamba, chega Mike para dominar a bola lá pelo lado, cadê?
2: Torcida aplaude.
0: Estamos cruzando agora, 16 minutos do segundo tempo de jogo, placar de Minas fazendo Ferreiraço, 1-1 clube do Remo e Bahia, o Remo chegando pelo lado canhoto, vem cruzamento aqui no outro lado, vai saltar o pica.

0: Achou a sobra de bola, não foi dele. Diga aí, Jackson Nogueira, que bate de primeira. 1-1, Remy Bahia.
1: Olha, um jogo que você descreveu muito bem, Cláudio. A sensação é de um jogo perigoso nesse momento. Perigoso por quê? Está 1-1, o Bahia já chegou lá num lance rápido de contra-ataque. Felizmente, houve a intervenção do VAR, né, e o lance foi anulado. Mas é um jogo de risco, porque o Bahia está voltado todo para atacar, né? E está explorando muito aqui o Borduço, né? Aqui pelo lado direito, esquerdo. Está chegando lá com o Eric, centrado em cima do Mike. Felizmente o Mike está atuando bem. Mas o meio campo do Remo dá sinais de um certo cansaço, um certo desgaste. Eu imaginava que o Léo Condé iria fazer a mudança.
2: Vitor Bueno.
3: E Eric Pulga também aqui.
0: Pois o ex-titular, Eric Pulga, vem aí na equipe do Bahia, com a camisa número 16. Olha que bola perigosa, Marcelo Rangel começa a operar milagre, meu caro Magno Fernandes.
3: É mais uma jogada da equipe do Bahia, o Bahia está em cima, o Bahia está pressionando, pressão da equipe do Tricolor. Rangel fez mais uma grande defesa, coloca a bola em jogo no ataque. Vai lá, vem o Bahia de novo, Cláudio.
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0: Com bola que parte para o ataque do Bahia, que pelo lado canhoto sempre descido do Bortucci. Ele vai no fundo do campo, tem a marcação agora do Marcelinho. A bola foi recuada, foi entregue um pouquinho mais embaixo.
2: O Cláudio.
0: O Bahia chegando com o Luciano Juba, o homem que quer ir para a Copa. A bola largada ali pelo meio, ninguém aparece pelo time baiano. E aí chega Marcelo Rangel, a bola dele, diga.
2: Bueno e Pico, duas mudanças, 14, Pico e 15, Bueno no clube do Remo.
0: Pico argentino e também Vitor Bueno, duas alterações já na equipe do Remo. Vai entrar o Eric Pulga na equipe do Bahia. A bola largada, a bola metida aqui para Marcelinho, tentando no Pikachu, vira pela direita, a bola foi cortada, foi tirada ali pelo jogador Portucci, arremesso manual.
2: Sai o 99 do Bahia, viu, Mag?
3: É o Kike Oliveira.
2: Dentro 16 aí, Mag.
3: Exatamente, o Eric Pulga. Pulga que naquele jogo aqui em Belém, que o Remo venceu por 4-1, foi uma praga no ataque do Bahia.
0: Esse jogador é muito bom.
2: No clube do Remo aqui, Cláudio, estou aguardando aqui. Ali 14, o Pico. Vamos ver aqui, saiu 20, 55, Ricardo. Para a entrada do 15, Vitor Bueno.
0: Zé Ricardo, 55, isso. É isso?
2: 55, sai o Zé Ricardo. Entra o 15, Vitor Bueno. Vamos ver agora quem vai sair para a entrada do Leonel Pico. Saiu 28,
0: Zé Welleson.
2: Zé Welleson, que pediu, mostrou a costeleta, né? E agora o Pico, duas boas peças no meio de campo do clube do Remo. 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
0: Duas mexidas na equipe do Remo, uma mexida do Bahia, tudo em nome da Distribuidora Amazônia. 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
3: Se não me falha a memória, o último jogo do Vitor Bueno foi justamente contra o Bahia, que ele marcou o gol,
5: exatamente,
3: né, inclusive.
5: Exatamente, aquele 4-1 e se machucou no treino da terça-feira.
3: Pois é.
0: Mas seja hoje um dia bom para ele de novo.
1: Mas houve um jogo que ele retornou e se
3: Bragantino.
0: Bola que volta, bola que retomada pela equipe do Bahia, sai a jogada ali pelo meio, o Remo já tem a bola, tentava o jogador Bueno, a bola voltou, caiu, dominada e solta para o domínio do Acevedo. Acevedo metendo na profundidade, dois do Remo na mesma bola, a bola ficou para o Bahia, olha a chance, foi!
3: Não valeu.
2: Valeu, puxou a camisa.
0: Já está tudo parado, por quê? Puxou a camisa, é isso?
3: Exatamente, falta de ataque, tá marcando aqui.
0: Era o Nestor, não?
3: Exato. Nestor e o Tchamba quase dá aqui no jogador do Bahia, rapaz. O Marlon, ele vinha fazendo a dividida aqui com o Nestor. E aí...
5: Tá marcando com o chão de camisa.
3: Exatamente. Falta de ataque.
0: E o Rogério Ceni fica maluco ali.
5: Aí, ele não puxou pouco, né? Ele puxou muito.
0: Agora cá pra nós, né? Era uma bola em que os dois do Remo estavam se atrapalhando. Se o cara é inteligente, espera a sequência do lance. É nada que dá falta.
2: Puxou a camisa.
0: Melhor pro Remo.
2: Puxou a camisa, foi do Marlon?
5: Puxou o Marlon.
3: Ele estava tranquilo, estava com a bola, dominando.
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0: Vai o arqueiro Marcelo Rangel pra bola, cumprimentando o nosso Paulo Vasconcelos lá em Capanema. Alô, Salílio Miguel, grande remista lá em Bragança, nos acompanhando também. Marcelo Rangel pra bola, metendo o pé direito, levantando, sacudindo, tentando aqui pelo setor do Marcelinho. A recuperação do pico, a bola sai de campo, arremesso manual favorecendo a equipe do Bahia. 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
0: David Duarte partindo para o ataque, abrindo jogada, metendo jogada, jogada que chega aqui pelo meio, já recolhendo Luciano Juba, Juba com a bola, ele põe no David Duarte, tentando pelo meio, bola no jogador Acevedo, retomada imediatamente ali pelo pico, quase da samba para o Clube do Remo. 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
0: Já para o ataque o time do Bahia, boa manobra ali pelo lado direito, pegou falta ou não, mandou seguir o lance o árbitro, turma do Bahia reclamando de falta, tentava ali pelo lado direito o Everton Ribeiro, saiu a bola de campo e o lateral para o Bahia. 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
0: 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Agora 23 minutos de partida no segundo tempo do jogo. 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O placar de Midas Macedo Ferriasso, 3233-1308. O Remo tem um.
6: Bahia
0: também tem um.
6: Continua 2 para o Ceará, 0 para o Atlético, 4 para o Palmeiras, 0 Jacuipense.
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0: Bahia chega. Saiu mascando a bola no chute do Nestor. Segura bem, defende a bola o arqueiro Marcelo Rangel. O Bahia sempre transando ali pela entrada da área. Toques curtos, hein, meu caro Magno?
8: Exatamente, isso leva a perigo à defesa do Clube do Remo, que tem que estar atento, tem que ficar postado. Agora um detalhe, o árbitro já marcou que o Rangel, toda vez que ele segura, ele começa a fazer a contagem. 1-1 aqui no Mangueirão. Placar é favorável ao Remo. Placar Midas Macedo e Ferriasso.
0: 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Marcelo Rangel sai acrobaticamente numa bola perigosa de ataque do Bahia, Magno.
8: Impondo com respeito e segurança o goleiro da equipe do Clube do Remo. E lá vai o Bahia de novo.
0: E é o Bahia, a bola já é cortada pelo Patrick, deixando ali no Mike, a bola saiu errada para o ataque. O Bahia vai dando pressão, o Bahia subiu suas linhas, está marcando lá em cima e retomando as bolas que saem do Clube do Remo. A bola já volta pela esquerda, com domínio rápido, a bola tocada aqui pelo meio, tentando a complementação Burducho. A bola já vai para trás, a bola já é recolhida, já é dominada aqui para a colocação do David Duarte. Levantou na profundidade para o Acevedo, está lá pelo ataque, tentando o giro, tem marcação, Everaldo pedindo pela área. Ele leva na primeira, leva na segunda. A bola é do Clube do Remo, bola tirada esplendidamente pelo Marlon. Volta errada a bola, a bola de novo é do Bahia, novo lançamento na área, pingando, caindo lá pelo lado direito, o primeiro cabeceio é feito. A bola é recolhida, é dominada, é solta, tem o Clube do Remo, a bola já foi perdida. Vem cruzamento, bola embaixo, tira de qualquer maneira por lá, cortando o pico. A bola é do Bahia ainda, hein? O Bahia dá uma pressão danada a esta altura dos acontecimentos. Vem mais um cruzamento, a bola alta chegando aqui na área do Clube do Remo. O goleiro sai de burro, vem para fora da zona perigosa. Foi atingido agora o Marcelo Rangel e o lance é parado. Rádio Clube do Pará com Rádio Tropical de Marudá, Educadora Cachoeira do Arari, Progresso Igarapé Mirim, Rural de Altamira 104 de Bocajuba, Tapajuara Itaituba, Marco Zero do Iapoque do Mamapá, Jotar de Tobiaçu, Rádio Bragança na Pérola do Caeté. Alô, alô, Gerson Nogueiro, que bate de primeira. 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Qual é a do jogo aos 26 do segundo tempo? Um Remo, um Bahia.
1: Era previsível que o Bahia tentasse a todo custo, né, imprimir aí uma pressão em busca do gol. Chegou duas vezes ao gol, os dois gols foram corretamente anulados, mas sinalizou para o Remo uma situação de risco. Como eu falava no início, na minha primeira intervenção no segundo tempo, um jogo que passa a ideia de uma partida temerária para o Remo nesse momento. E há, evidentemente, sinais de cansaço de vários jogadores da equipe do Remo, né? Pelo menos aqui na transição e pelos lados, o Marcelinho, por exemplo, sumiu do jogo, né? O Pikachu, a gente sabe, tem limitações. E o Manga, que é uma peça importantíssima, porque ele é o cara que vai brigar lá com os zagueiros do Bahia, ele está visivelmente exausto. Talvez fosse o momento já de pensar em Diego Hernández, fazer uma mudança para mexer um pouco com o jogo, porque o Bahia está muito à vontade. Chega a bola no Everton Ribeiro, toca para o lado, e agora entrou o Eric Pulga, que é um jogador de habilidade muito rápido. Isso tudo cria, né, um clima de uma certa falta de estabilidade na defesa do Remo. O Marcelo Rangel o tempo todo está sendo exigido, né? A bola estoura nele, o que é um sinal de que o time adversário está entrando na área.
0: Falou Gerson Nogueiro, que bate de primeira. 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É Copa do Brasil aqui do Mangueirão. 1-1, Clube do Remo Bahia.
8: Levantou.
0: Aos 28 do segundo tempo. Já tudo bem com Marcelo Rangel. Lembrando que hoje também na Copa do Brasil, 2-2 em São Januário. Paysandu e Vasco da Gama. Vasco da Gama e Paysandu. Foi em frente o Vasco da Gama. Faz uma boa partida do Papão, que agora vai para Caxias da Série C do Campeonato Brasileiro. A Rádio Clube transmitiu 2-2 de Vasco e Paysandu, com o nosso Valmir Rodrigues, com o Carlos Castilho e também o Dinho Menezes. Bola largada para o ataque do Remo, bateu ali no jogador Marcelino, saiu uma bola de campo, arremesso manual, já cobrado o arremesso, a bola é recuada, a bola é solta, é entregue aqui embaixo pelo jogador Luciano Juba. Com esta bola do Juba de hoje aqui, tá difícil ir, hein? A bola já volta, a bola é recolhida, é solta pelo David Duarte. David Duarte tem a bola, está aqui pelo círculo central da cancha, a bola de novo aqui no Juba. Juba movimentando a bola, faz o recuo, deixando no David Duarte. Ele protege a situação, levando a bola para o ataque. A bola não sai ainda do jogador David Duarte. Espera lá pelo lado direito o jogador Acevedo. A bola caiu no Marcos Vitor. O Bahia tenta pelo meio. A proteção já é do Clube do Remo. Cobertura feita, sai a jogada errada do Bahia. Lateral para o Clube do Remo. Estamos cruzando 28 minutos e 50 segundos de partida no segundo tempo. Sem clube, não há futebol.
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0: Bola de novo para o Remo ali pelo lado canhoto, não deu a jogada do Bueno. O Bahia retoma, dois do Remo na mesma bola, a bola ficou para o Bahia. Olha que chance agora, milagre do Marcelo Rangel, mais um. Vai a bola para escanteio, o maior goleiro do Brasil tira mais uma. Estava parado o lance com impedimento, ainda bem.
8: Exatamente, estava impedido ali o Pulga, mas é aquela coisa, aquela de se deixar o Pulga sozinho, ele leva perigo sempre. Essa aqui é a realidade. Rangel colocou para o lado, mas o assistente já tinha levantado o seu instrumento de trabalho. Aqui no Mangueirão permanece 1-1. O Remo vai avançando por enquanto de fase da Copa do Brasil. Placar Midas Macedo e Ferriaço.
0: Daqui a pouquinho mais duas mexidas da equipe do Bahia. 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O tempo é precioso. Cravados no segundo tempo de partida, 30 minutos e meio de partida no segundo tempo. O placar de Midas Macedo Ferriaço, o placar da Copa do Brasil no seu rádio está aí. Quando se atrapalha todo o Bahia e o Remo ganha escanteio, o placar está lá.
9: Remo
0: tem um,
9: Bahia
0: também tem um.
6: 2, Atlético Mineiro 0, Jacuipense 0, Palmeiras 4.
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2: Vitor Bueno.
0: Vitor Bueno para a cobrança do escanteio. Bateu embaixo, bateu rasteiro. Ganha mais um escanteio o Clube do Remo. Era o sexto, agora é o sétimo. O Remo passou à frente dos escanteios. Sete escanteios para o Remo, cinco para o Bahia. Mais um lá, Cacheado.
2: Mais um lá, tá lá o Vitor Bueno, agora vai.
0: Vitor Bueno para a cobrança do novo escanteio. Agora ele bate alto da bola pingando. A bola caindo aqui pela área. Subiu lá, tirou na primeira tentativa o jogador Bortucci pela equipe do Bahia. Vem a recuperação da equipe do Clube do Remo. A bola jogada para trás. Vem o Marcelo Rangel, tira dali, diga.
2: Vai então o número 7, viu, Magno?
8: Ademir.
2: 27-21 na equipe do Bahia.
8: Ademir é o 7, o 21. Ramos Mingo, que você falou, Cláudio, antes do jogo.
0: E era titular, inclusive. E esse Ademir é um jogador muito experiente, hein, também. A bola já passada, o Remo perdeu uma grande chance agora de meter o segundo. O Bahia quem parte para o ataque. Bola virada, a bola tocando aqui pelo lado canhoto, descendo bem o Bordujo. O cruzamento é feito, a bola lá para o outro lado. Ainda é do Bahia. A marcação é feita pelo jogador
8: Puga.
0: Mike. Vai o Puga pela direita. Mike entrou, jogou para escanteio. É o sexto escanteio do Bahia. Jogo está lá e cá, jogo Tatinho.
8: E o Mike caiu, sentido aqui a posta da coxa, viu?
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0: Olha o Bahia virando, a bola entrou, entrou, não entrou, entrou agora. Tá impedido. É o terceiro gol anulado do Bahia. A turma do Bahia hoje vai criar um caso, mas sem necessidade, cá pra nós.
1: Ele já tinha anulado, pô.
8: Antes da conclusão da jogada, agora o detalhe, o Marcelinho, ele faz uma proteção aqui formidável, mas já havia reclama, já havia paralisado aqui, formidável, mas já havia reclama, já havia paralisado aqui, levantado o instrumento de trabalho, o assistente, já havia jogado, marcado irregularidade, mais uma vez volto a dizer, Mike cai novamente aqui
2: Cufre,
8: reclamando
2: Cufre,
8: que não dá mais.
2: Cufre já foi chamado, é o próximo a entrar no Clube do Remo, Cufre com a jaqueta de número 24, a informação em nome de distribuidora Amazônia, tem o 33 também lá, o Diego Hernandes está aguardando a sinalização para entrar.
6: E olha, a marcação do impedimento é correta porque no primeiro lance, é logo no primeiro lance e depois é que houve a conclusão, mas foi impedimento.
0: Ainda bem, tudo bem, tudo bem. Três gols bem anulados pela arbitragem. É o placar aquela, né, que seriam para o Bahia, o placar permanece 1-1. Diga lá.
8: É aquela. Aliás, antes mudanças, entra o 21 Ramos Mingo e sai o número 10 Everton Ribeiro, capitão. É aquela situação, não queremos que sejamos beneficiados, apenas que a marcação seja justa e correta.
6: Agora, será que eu condeno?
2: 7 no 25.
6: Adê Hernandes aí, hein?
2: 7 no 25.
8: 7 Ademir e sai o 25, o Bordushi. 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
2: E aqui no Clube do Remo, logicamente não dá para o Mike, vai entrar o lateral esquerdo com o Cufre, tá? E o 33, Diego Hernandes, vamos ver quem vai sair nesse meio de campo. Moreno.
0: O Mingo é 26, é isso?
8: 21.
0: 21, Mingo.
8: Ramos Mingo.
2: Tá aí, o 24.
0: Ramos Mingo, argentino, zagueiro da equipe do Bahia, que até então era titular. Diga lá.
2: Tá aí, saiu 98, contundido lá o nosso Mike. Entra o 24, Cufre. Tá aí. Bom momento para você, Cufre, mostrar por que você veio para o Clube do Remo.
0: É argentino também, né? É,
2: agora o 33 no 37. Saiu já, entra o 33, Diego Hernandes. As mudanças no Clube do Remo. 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
0: As mexidas do Bahia e no Clube do Remo já processadas, informadas direitinho para você. 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Eu quero sim, porque estamos com 35 do segundo tempo, saber a opinião do Gerson Nogueira, que bate de primeira, essas mexidas, principalmente as do Remo, meu caro Gerson.
1: Olha, fundamental, o Bahia acaba de perder seu articulador, né? Porque tem jogadores rápidos no ataque, mas o Everton era o cara que levava mais perigo quando a bola chegava nele. Deu cartão agora para o Rangel, um cartão que estava desenhado há um tempão já. Agora o Remo aceitou muito essa pressão do Bahia no segundo tempo. Uma pressão normal para a equipe que precisa, claro, do resultado. Mas o Remo aceitou muito. Espera-se que essas mudanças agora, a entrada do Diego Hernandes no ataque, principalmente porque o Jajá estava morto, e a substituição do Mike foi uma questão obrigatória, né? E o Mike jogou muito, foi um uma peça importante hoje.
0: Olha o Marcelo Rangel em nova defesa espetacular. Eu, hein?
2: Sempre se destacando, né, Gerson?
1: Essa entrada ali por trás da zaga do Remo, ela tem sido sempre um desassossego, né, Cláudio?
0: Pois é, falou o Gerson Nogueira, o que bate de primeira. 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De novo o Bahia chegava pro ataque, não deu em nada, ainda bem, tiro de baliza.
8: Proteção segura do Pico.

0: aplaudido pela torcida aqui. E lá vai, rapaz, o árbitro tá, nem te fala do interior, Cláudio, cismando com o Rangel.
1: É, mas também cá para nós, o Rangel também está fazendo por merecer essa advertência desde o primeiro tempo, hein? Ele não pode brincar, de repente leva um vermelho, olha aí, complica tudo. Preparado para a cobrança do tiro de baliza, o arqueiro Marcelo Rangel levantando a bola, sacudindo a bola para o campo de ataque. Abra, passou, caiu lá pelo lado canhoto. Aí do Remo tentando do ataque na bola que é virada. Olha o Hernandes sozinho aqui pelo outro lado. Também o Pikachu, a bola não chega nele. Ainda a bola com o Hernandes puxando a bola. Sai de marcação, ganhou bem do primeiro. Tem que tentar o cruzamento, tentou a tabela e perdeu. 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
1: Agora 37 minutos do segundo tempo, o Remo vai se classificando na Copa do Brasil, no agregado 4-2, está 1-1 aqui em Belém. De novo a bola do Remo, Aleph Manga, a bola passada para o meio, saiu mal distribuída, rebote entretanto é do clube do Remo, a bola dominada pelo jogador Pico, Pico atrasando, deixando para o Tiamba, Tiamba sai ali pelo setor de defesa, já vai na metade do campo, abre bola, abre o mal ali para o Diego Hernandes. A cobertura já vem com Marcos Vitor. 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
1: Bola de novo no ataque do Bahia, bola alta, jogador do Bahia caiu pela área, ninguém reclamou, segue o jogo, a bola de novo é do Juba, Marcos Vitor, vai dominar a parada, tentando ali em frente o Aleph Manga, diga aí.
0: Juba estava caído, ele que agora é o capitão da equipe do Bahia.
1: Juba é quem estava no chão, a partida já está reiniciando com o domínio do Acevedo. Mais uma bola com Pulga metendo pela área. A bola já é coberta, já é dominada pelo Cofre. Ele faz o recuo, deixando ali para onde está colocado o jogador Jamba. Lançamento longo para o ataque. É o Aleph Manga agora na corrida. A bola adiantada demais. Saiu o arqueiro Léo Vieira dele, hein, Cacheado?
3: Sentiu lá o jogador da equipe do Bahia. Olha, na disputa com o Manga. O Manga está querendo o jogo. Bola em jogo. 1-1, Mangueirão, placar de Midas Macedo Ferriaço.
0: É o Marco Vitor que tá sentindo agora, Cláudio.
1: E o Caio Suassuna que vai entrar por aqui. Olha que ataque perigoso do Bahia. Bola pingada, descendo pelo outro lado. Chega com o freio da cobertura, ganha escanteio. O Bahia em cima. Mas o Remo se safa de novo, meu caro Magno.
0: Pressão da equipe soteropolitana, pressão da equipe do Bahia. Lá vai ele, Eric Pulga na cobrança.
1: 7-7 nos escanteios. Marcos Vitor, departamento médico do Bahia quer saber como é que está o Marcos Vitor para tratar da mexida, já que o Caio está aqui no lado, o Caio Suassuna, que é o 90, que não é zagueiro. O Marcos Vitor é zagueiro.
0: Na parede do saudoso Ariano Suassuna?
1: Pois é, nordestino com esse nome, pode ter alguma coisa. Vem a bola para a cobrança desse escanteio.
3: Daqui a pouquinho no Remo, lateral direito, o Matheus Alexandre.
1: Vem a bola da cobrança de escanteio pelo time do Bahia. Jogadores agrupados aqui pela área, bola perigosa, descendo a bola no chão, ali cabeça, empurra para fora da zona perigosa, a bola mão tirada aqui pelo clube do Remo. Errou o Hernandes, a bola ficou com toque de mão do
0: bateu
1: jogador
0: na mão do Juba.
1: Bahia, do Juba, né? Agora sim, o 44 saindo aí no Bahia.
0: É o Marco Vitor, inclusive.
3: Entrando no
1: Caio assim mesmo, né?
0: Exatamente.
3: Entrando 90 aí, viu, Maguinho?
0: É, Caio Acevedo.
1: Não, aliás, Caio Suassuna. Ah,
0: Caio Suassuna, verdade.
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3: Saindo Marcelinho, entrando dois, Matheus Alexandre. A quinta mudança no Clube do Remo. 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Deixa eu mandar um abraço para o meu grande amigo, o Marcelo. Alô, Marcelo, um grande abraço. Lá vai o Leão, acompanha Moreno.
1: Alô, Alexandre Coelho, nosso abraço também. A bola aqui volta, a bola aqui cai. Oi.
4: Marcos Vitor saiu para a entrada do Caio Suassuna.
0: Exatamente. E o Juba
1: levantou aqui amarelo. O nosso querido Magno Fernandes. Deixou o gramado, portanto, o jogador Marcos Vitor, que é zagueiro, entrou Caio Suassuna, que é meia e atacante, mas alguém mexe aí, vai pra zaga, ele se mexe pelo lado de cá, e o Bahia quer pelo menos honrar este jogo com uma vitória. Por hora está 1-1, e o tempo passando, 41, o Bahia para o ataque, mais uma bola recuada, mais uma bola deixando aqui pelo Acevedo, levantando a bola na área, ninguém cabeceia, a bola passa aqui pelo lado canhoto, já tem gente caída, já tem falta de ataque.
0: Né? O Everaldo empurrou aqui o Marlon, falta de ataque. E Cláudio, eu aposto todo o meu salário que o Rogério Ceni vai reclamar na coletiva.

0: Mas quase bateu no juiz, né?
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1: Cofre faz o necessário, joga a bola para a lateral, mas o Bahia já volta lá pela ponta direita, vem de novo o cruzamento. O Everaldo sempre pedindo na bola, quem vem agora é o Severo, faz o recuo, deixando ali pela metade da cancha para o Nestor, levantando de novo a bola na área, bola muito aberta, bola aqui pelo lado canhoto, o Bahia chegando, a marcação é feita ali, a marcação do Matheus Alexandre está lá atrás, fica o Bahia ainda com a bola dominada aqui pelo meio, vai tentando empurrar no Pulga, a bola voltou, o Remo faz o cerco, tentando ali pelo meio, o Hernandes cometeu a falta, vai sair amarelo ou não?
3: Não.
1: Não, não, falta do Hernandes, é isso? 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
1: E a torcida Juba do Remo já começa a festejar a classificação, diga lá.
4: Juba na coela.
1: Juba para a cobrança pelo lado canhoto. 1-1, placar de Midas Macedo Ferrinhaço aqui do Mangueirão. É a Copa do Brasil, Juba preparando para levantar a bola na área, todo o bloco alto do Bahia foi para lá, bola direta, bola empurrada, o goleiro saiu, tira de burro para fora da zona perigosa, ficou ainda a bola com o Remo, é agora no contra-ataque, Aleph Manga, será que tem perna? Hernandes passando pela direita, é só ele atravessar, deixou lá no lado canhoto pro Tiamba, ele viu o Hernandes, cruzou, meteu, recolheu, dominou, preparou, passou, soltou no pico, a bola metida ali na área, já vi impedimento, aí o jogador do Remo não foi, e o goleiro Léo Vitor se aproveita, o Léo Vieira se aproveita e faz a defesa.
3: Exatamente, o jogador Bueno recebeu do Hernandes, só que meteu lá na frente, estava impedido. Lá vai a equipe do Bahia, vai empatando no Mangueirão, 1-1 com o Leão, placar de Midas Macedo Ferrinhaço.
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1: 44 e
4: mais 7.
1: Quantos?
4: 7.
1: 7. Mais uma bola levantada para o ataque do Bahia. Sai Marcelo Rangel e a dele.
4: Com precisão, com grande articulação, após o cabeceio ali do Suassuna. Todo poético, rapaz, ele foi ali para o ataque. Caio Suassuna meteu a cabeça e Rangel meteu a mão nela. Segurou firme, colocou o Remo no ataque. Lá vai o Manga, sem perna, mas vai correndo.
1: Manga para o ataque, entrando pela direita, dois da marcação. Ele gasta o tempo, deixando a bola um pouquinho mais atrás, entregando curto, rolando a bola do Hernandes, voltando do Manga. Manga deixou a bola um pouquinho mais atrás para o Hernandes. Ele virou, meteu no Matheus Alexandre. Entrando, jogada individual, quem sabe não é agora, ajeitou, preparou, era para chutar. Ele deu para trás, a bola voltou ainda para ele, agora para chutar. Aí foi.
3: Pico, pico,
1: pico, pico, pico. Gol do Clube do Remo.
5: Moreno, quem balançou a rede?
1: Olha o pico, argentino, camisa número 14. Que jogadaça anterior do Matheus Alexandre. Pico profundo do Barbante. Futebol é bola na rede, era um decorrido. 46 no segundo tempo. Fechado o caixão do Bahia na Copa do Brasil. Agora no placar de Vidas Fazendo Ferreira, está lá. 2
3: Bahia
1: 1. Eu falei que o Clube do Remo daqui pra frente muito difícil perder. Uma jogada pela direita, insistência, sabe de quem? Do lateral direito, Matheus Alexandre. Ele ganhou, tabelou, acreditou. A zaga parou, ele meteu, sabe pra quem? Leonel Pico. Leonel Pico, só me lembro do Alexandre Coelho que trouxe esse rapaz. Leonel Pico, ele faz o segundo gol do Clube do Remo aqui no Mangueirão. Vibra o fenômeno azul em toda a Amazônia Legal, em todo o Brasil. É festa no futebol paraense. O autêntico representante do Pará, seja na Série A, seja na Copa do Brasil. Agora no placar de Minas, ele mesmo, Midas.

0: Macedo e Ferriaço, 2 para o clube do Remo, 1 para o Bahia.
1: É, meu irmão, é o primeiro gol do Pico. Seria o quê? O 7º gol do Leão? Não, 4-6, 6º gol. E tem gol do Atlético Mineiro, que leva, dependendo do final, para os pênaltis, porque venceu por 2-1 e perde por 2-1 lá no Ceará.
2: É, e o Bahia virou o freguês do Remo, em 4-1, 3-1 e 2-1, 9-3 do agregado. Égua, Bahia, quem te viu, quem te vê. Sem clube não há futebol.
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2: Essa festa no Mangueirão, fenômeno azul, numa festa danada. 2-1 para o clube do Remo, a terceira vitória seguida em cima do Bahia. É freguês o famoso Bahia. O Leão está metendo 2-1 aqui no Mangueirão. A bola vai ser cobrada pela direita, lateral para ser feito pela equipe do Bahia. 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Estamos chegando agora a 48 minutos de partida no segundo tempo do jogo. São 7 de acréscimo. Nós vamos até 52 minutos nesta partida. O Remo passando de fase, embolsando por hora 3 milhões. Bola chutada, Marcelo Rangel vai lá e vai para escanteio. É o 8º escanteio do Bahia, 7 do Remo.
4: O chute do Juba, que rasteiro. Rangel botou pro lado, escanteio para a equipe do Tricolor. Enquanto agora a torcida do Bahia é convidada pela segurança a se retirar do Mangueirão, lá vai escanteio.
2: Escanteio sendo cobrado, bola pingando, bola tirando, bola cortada, recolhida ali pelo Lanel Pico. Ficou a bola já dominada para o Aleph Manga. Se virar no outro lado, não levantou a cabeça. Está Fernandes passando sozinho, aí do Manga. Manga para o ataque, meteu bola, soltou no Hernandes, recolhe, dominou, tentou a passar. Perdeu a bola, era para ser o terceiro. 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
2: O tempo é precioso. Segundo tempo de partida. Segundo tempo de partida, cruzando agora. 50 minutos de jogo. 50 minutos de jogo no segundo tempo de partida. É Copa do Brasil do seu rádio. O placar de Vidas Macedo Ferriaço, 3-2, 3-3, 3-0, 8.
6: Remo
2: tem 2.
6: Bahia.
2: O Bahia tem 1.
1: Tem 2 para o Ceará, 1 para o Atlético. E o Jacuipense diminui e faz 1. Contra 4 do Palmeiras.
2: Bola recolhida pelo arqueiro Léo Vieira. O Bahia se despedindo da Copa do Brasil. Crise no Bahia, o Remo não tem nada com isso. 2-1, terceira vitória seguida do clube do Remo sobre o Bahia. Uma na Série A do Brasileiro, 4-1. Duas na Copa do Brasil, 3-1 e 2-1 até agora. O banco do Remo já festeja. 51, mais um minuto e o jogo acaba. 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O Bahia chega ainda na compunga ali pela direita, tentando o cruzamento. A bola foi adiantada, vai no fundo do campo. Bola para trás, passa de todo mundo, cai para o clube do Remo. A bola já largada ali pelo Hernandes, lá para o outro lado. Saiu a bola de campo, arremesso manual. Aleph Manga está pedindo para o jogo acabar, hein?
7: A Manga ganhou faz tempo já.
0: O que ele jogou, hein, Magno? Tá
7: muito,
0: meio
7: muito,
0: ele
7: muito.
0: Correu. Para mim, melhor aí foi chamar-se Marcelo Rangel.
7: Ah, sem dúvida.
2: Sempre é assim. O Bahia chegando, vai acabar o jogo. A bola é do Bahia aqui, Juba tentando de longe. Marcelo Rangel acompanha, a bola vai para fora e tira de baliza.
4: E o que a torcida do clube do Remo também canta, que cita o nome do Leonel Pico, é brincadeira. 2-1, vence o clube do Remo, vai garantido. Machado, a torcida está perguntando aqui se 3 vitórias o Leão vai pedir música em cima do Bahia. 2-1, placa Minas Macedo e Ferriaço.
1: Só lembrar pro Condé que o Pico, ele pisa na área assim. Ele quer jogador que pise na área, saiu.
4: Acabou.
2: Acabou o Bahia. 2 para o Remo, 1 para o Bahia. Festa do Fenômeno Azul, festa da comissão técnica azulina, festa dos jogadores. É uma vibração tremenda no maior estádio do norte do Brasil. E a turma do Bahia sentiu, né? A maioria no chão, É, meu amigo, futebol tem disso. Deu 2-1 pro clube do Remo. Cacheado em Magno.
0: Olha, deixa comigo. Deixa comigo, Fenômeno Azul. Faça a festa, Fenômeno Azul. Você é responsável por isso, Fenômeno. A maior do norte do Brasil. O Remo está na próxima fase da Copa do Brasil. Esse é o representante, Cidinho, do Pará. É o representante do norte e de toda a Amazônia Legal. Não só na elite, no Campeonato Brasileiro da Série A, Cachado, como também na Copa do Brasil, pois não?
1: Acabou o Ceará 2-1, vai para os pênaltis, a decisão lá no Castelão.
0: E aqui não foi preciso isso não, o Remo venceu 2-1 a equipe do Bahia. É a terceira porrada, paulada, como se diz na gíria, que o clube dá no Bahia, não só no Campeonato Brasileiro, agora fechando a eliminação, a desclassificação do Bahia da Copa do Brasil. O Remo está diante, o Remo representa o Pará nesta competição. Um jogo difícil para o clube do Remo, no meu entendimento, onde o Marcelo Rangel mais uma vez se destaca no arco do clube do Remo.
1: Cachado,
0: pois não?
1: Faz o Pix, Cachado, é 3 milhões, Cachado.
0: 3 milhões de reais, exatamente, e fora a
2: mas
0: renda
2: esta
0: de
2: renda
0: hoje,
2: aqui,
0: né?
2: Certamente aí mais de 1 milhão, Edir.
1: E o Pix?
0: E o Pix? E o Pix, Léo? O que é, Léo? O que é que tu quer, Léo? Hein? Hein? Ah, tu já aprendeu, né? Tu conhece dinheiro, né, Léo? É um moleque, Leão, não, tô com uma inveja de ti, Leão. Meu Deus do céu. É muito moleque, Leão. Ia matar todo mundo vibrando, Leão.
4: Em 3 dias, Cachado, 5 milhões na conta.
0: Rapaz, em 5? 3 dias?
4: 2 milhões da renda líquida de domingo e 3 milhões do Pix agora.
1: 2.800, amigo.
0: 2.800, quase 3.
2: É, mas teve aquele abatimento da justiça, o
4: 10% só, Cláudio.
2: Pois é, foi então em 2.500 que o Remo levou, domingo. Hoje, 3.500. Mas a renda de hoje vai dar uns 6 a 7.
0: Tá certo. Olha, os jogadores do clube do Remo, como sempre fazem, depois de uma grande vitória, vão agradecer o Fenômeno Azul, vão pro lado A, onde fica a maioria.
1: Olha aqui, o Rodrigo Nestor.
6: Vem de semanas difíceis pra caramba, velho. De não poder sair de casa, de andar nas ruas com medo. Isso é muito ruim, muito. E esse grupo e nem a torcida não merecia isso. É um prejuízo gigante, como foi ter saído da Libertadores. Esse aqui é ainda maior, é muito difícil. Agora o que nos resta é levantar a cabeça, lidar com a dificuldade. Quem pode tirar o Bahia dessa dificuldade toda que está sendo esse primeiro semestre somos nós, jogadores. E agora tirar a força de onde não tem, porque realmente está muito difícil, está muito pesado para a gente.
1: Rodrigo Nestor no registro aqui na saída dos jogadores do Bahia.
0: Depois o Pico vai falar com você.
2: Olha, sabe que eu gostei desse jogador Nestor? A honestidade. Nenhum momento falou de arbitragem. Reclamou do momento do Bahia e a situação que eles estão passando lá com a pressão de torcida se poder até sair de casa. Jogador honesto, hein?
8: Verdade, Cláudio. Deu até pena, né? De ver a preocupação dele, né? Sincera, pô. Sabendo que o torcedor está revoltado lá na Bahia. A gente vê nas redes sociais, o clima é muito, muito ruim. Pesado, muito pesado.
1: A situação do Rogério Ceni está muito complicada, a gente vai.
4: Teve um jogador do Bahia que saiu chorando copiosamente, estava no banco de reservas.
1: Aqui o Leonel Pico vai falar do gol, da vitória, da classificação. Está aqui o Pico, que comemora e fala do momento dele no Remo. Mais um gol importante marcado pelo Remo. Fala aí, Pico. Se acabar a discussão aqui, ó.
9: Era o objetivo principal que teníamos este semestre. Logramos hacerlo contra um grande rival que viene muy bien. Y después nada, agradecido al club, a la gente, a la torcida por el cariño que me da. Pero bueno, entendiendo también que hoy el técnico confía y cree que hay dos jugadores que lo están haciendo mejor, que están en un gran nivel. Yo concuerdo con eso, la verdad que los resultados se están dando, el equipo está bien. Lo que queda de mí es ser profesional, de entrenar, de darlo todo y los pocos minutos, los muchos minutos que me toquen en cancha, demostrar que estoy a la altura de este grandísimo club.
10: ¿Y ese gol, você tem para alguém, para dedicar para alguien, especial para você?
9: Sí, para mis padres, que los tengo acá tatuados, que están en Argentina, que bueno, estamos lejos. Hace poco mi mamá cumplió 50 años, no pude estar con ella y nada, hoy le regalo este gol para ella, espero que lo disfrute mucho, que sea muy feliz y que prontito ya nos vemos.
1: Quando está a banda acá, este...
2: E para quem diz que o Pico ele não pisa na área, como falou o Gerson Nogueira, é o segundo gol dele e o terceiro que foi anulado, hein?
4: Ele falou sobre o técnico, o respeito que ele tem aos jogadores,
1: exatamente.
4: E o Rangel vai falar também aqui, ó.
1: É. Ele falou que respeita a posição do técnico, tem que treinar.
8: Ofereceu o gol para o pai, que fez 50 anos e ele não pôde estar presente. Esse é o segundo gol do Pico com a camisa do Remo.
2: O outro foi um anulado. E teve um anulado, lembra?
4: É, contra o Atlético, que foi o mesmo gol que aconteceu no jogo passado, o Palmeiras, e ninguém reclamou na vez passada.
1: É, vamos já ouvir o Marcelo Rangel também aqui, que vai ser ouvido pela imprensa, né, nessa saída.
2: O melhor?
1: Ouvido pela imprensa, né, nessa saída.
2: O melhor do jogo, né?
1: É, e o Pico... que de bico, né? Deu um bicudo, uma bicudazinha colocada ali e fez o segundo gol que deu a vitória, que garantiu a vitória, a classificação mais do que nunca. É, e já começa a decisão dos pênaltis lá no Castelão entre Atlético e Ceará, com a primeira cobrança sendo feita pelo Atlético Mineiro. A gente vai acompanhar também. Enquanto isso, vamos ouvir o Marcelo Rangel, goleiro do Remo, que foi um dos destaques do jogo. 1-0 para o Galo, que sai na frente na cobrança. E o Marcelo Rangel, desse momento do Remo, desde a Série C até agora, subindo acessos seguidos, completando jogos com a camisa azulina e cada vez mais se firmando e colecionando marcas.
11: Uma crescente, não só eu, né? O grupo todo dentro do campeonato. O ano não começou do jeito que a gente queria, mas a gente vem crescendo a cada jogo, se superando a cada jogo. A torcida tem vindo apoiado a todo momento, seja dentro de casa, fora de casa. Fico muito feliz hoje de contribuir pelo resultado, dedicar, né, essa vitória para minha mãe, Silvia. Domingo foi Dia das Mães lá no Paraná. Dona Silvia, um abraço aí. Toda a minha família também que está sempre acompanhando, né, minha avó também. Minha família, esposa está aí também. Então, feliz, né, pelo momento e conquistando com essa camisa. A vitória hoje é para todos vocês, pro torcedor, e o grupo mereceu muito essa classificação.
10: Teve que saber sofrer, né? Teve 3 gols anulados para o adversário, que pressionou no segundo tempo. O Remo teve que saber sofrer e, é claro, né, você está ali para isso, né, para garantir que o Remo pudesse não sofrer mais gols.
11: Realmente, nós jogamos contra uma grande equipe, o Bahia é um dos maiores investimentos aí do Brasil hoje, então não ia ser jogo fácil, mas a arbitragem hoje, todos os lances ali capitais, no meu modo de ver, dentro de campo, acertou, né, a falta, a mão lá do outro lado no segundo gol. Então a arbitragem também, quando a gente às vezes cobra a arbitragem, né, mas hoje tem que exaltar também pelo belo jogo que o árbitro fez. Então é isso aí, agradecer a Deus, já descansar, que domingo vira a chave de novo e a gente tem um grande jogo, confronto direto lá em Chapecó.
1: Aí, Marcelo Rangel, um dos melhores do jogo, e aqui só fazendo uma correção.
12: Sim.
1: 2 gols anulados, porque aquele terceiro lá já tinha sido anulado antes, porque o impedimento tinha sido marcado e o jogador chutou a bola pro gol depois do apito do árbitro, então não tinha gol.
0: Tá legal, tá aí, portanto, Giuseppe Tommaso, eu também já vou, Moreno, Magno, já vamos, o Magno vai lá pra coletiva com os técnicos, e eu vou, lógico, ouvir os jogadores do Clube do Remo na...
1: Cacheado.
0: Pois não.
1: Lá na cobrança de pênaltis, primeiro pênalti cobrado por cada 1-1, e agora na segunda cobrança do Atlético, goleiro fez a defesa, tá 1-1, mas agora vai cobrar o Ceará o segundo.
0: Tá legal, e eu vou também lá pra Zona Mista acompanhar a turma do Clube do Remo. A você, torcedor que esteve aqui, parabéns. Você que está saindo agora ligado na Rádio Clube do Paraná, parabéns a todos vocês. E o meu amigo Marcelo Lobato, seu filho Isaac. Alô, Marcelo Lobato, aí no Catarina, você e toda a família, o Isaac, todo mundo. Meu amigo João Surubi, lá no Rancho Surubi, fazendo uma grande festa. Meu amigo Orlando Reis também, como sempre, né, Orlando? Milton Magela, todos os amigos, o nosso Lobato Neto, todos vocês. Um grande abraço. Obrigado pela audiência, eu volto já aqui na Zona Mista. Moreno, bola pra frente. O Remo está na próxima fase da Copa do Brasil, Cláudio Guimarães.
2: Aí, Paulo Cachado, já esteve também com a gente, o Magno Fernandes, 2-1 pro Clube do Remo em cima do Bahia, hoje na Copa do Brasil do Rio de Janeiro, 2-2, Paysandu e Vasco. Valmir Rodrigues contou tudo, o Vasco lá classificou, aqui classificou o Clube do Remo.
1: Ceará perdeu a segunda cobrança, tá 1-1, 2 pênaltis para cada lado, hein?
2: Deixa eu abraçar aqui dois grandes remistas, o taxista Valcir e meu amigo Josimar Drago, lá na cremação, acompanhando o Timão campeão do rádio. 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

0: 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O Bahia recebe o Grêmio, olha a sua pressão nesse jogo, hein? Dia 17, domingo também, 16 horas, na Fonte Nova, Bahia e Clube do Remo pela Série A do Campeonato Brasileiro. 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

0: Giuseppe Tomazzo.
1: Em noite de Copa do Brasil, Papão empatou com o Vasco 2-2, 7 da noite e agora 21h30, depois de um jogo eletrizante, Remo 2, Bahia 1, o Leão segue na Copa do Brasil, Papão fica pelo meio do caminho, o Vasco segue, já já os resultados da noite, mais uma cobrança do Atlético, bateu, defendeu, o Everson defendeu. A cobrança do Ceará está 3-2 para a equipe do Atlético na cobrança dos pênaltis. 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Vamos para a última cobrança das penalidades entre o Ceará e o Atlético. Se o time do Atlético converter a penalidade, fica com a vaga e segue na competição, porque só temos mais uma cobrança. Ele faria 4-2 e não teria chance mais. E é o Everson que vai cobrar. Ele, o goleiro, pediu para a cobrança. Enquanto isso, para não passar aqui para o Gerson, vamos só, aquela tradição normal aqui, só para que a gente acompanhe a reta final do jogo, do último classificado desta noite na Copa do Brasil. Pode dar Atlético, que perdeu o jogo, perdia o jogo por 2-0, fez um gol, levou para os pênaltis e agora vai levar, se fizer. Lá vem o Everson, para a cobrança, bateu na bola, bateu e o gol. Tá lá dentro, o Atlético segue na Copa do Brasil, é mais um que passa na noite desta quarta-feira. Depois de Vasco 2-2 com o Paysandu, Vasco classificado, Juventude 3-1 no São Paulo, classificou o Juventude. Santos 2-0, venceu o Curitiba. Mirassol 2-1 no Bragantino, passou o time do Mirassol. E nos pênaltis o Ceará acaba de classificar, se classificar... despachou o Ceará, que vencia o jogo até o finalzinho por 2-0. Remo 2-1 no Bahia, segue o Remo. E o Palmeiras meteu 4-1 na Jacuipense e segue na competição. Outros resultados importantes, tivemos lá pela Copa Centro-Oeste, que é a Copa Verde no final. Vila Nova empatou com o Anápolis e perdeu nos pênaltis. O Anápolis segue na competição e agora vai disputar a semifinal com o Rio Branco, lá do Espírito Santo. Hoje pela A2 do Paraense, Independente do Pará, 2-1. Ganhou lá dentro de Santa Isabel, 2-1. O Independente venceu o Isabelense e o Paragominas empatou com o Marajó, 1-1, lá em Paragominas, na Arena Verde. Jogos desta quarta-feira. Aqui, Remo 2, 1 para o Bahia. Foi sofrido. O Remo soube sofrer, melhor a pergunta é essa. Poderia ter sido menos sofrido com arbitragem. Realmente, como disse o Marcelo Rangel, grande atuação do Flávio Rodrigues de Souza, mas que poderia ter evitado determinadas situações, como aquele gol anulado, porque a mão foi na frente dele e ele deixou correr o lance.
2: Né? Demorou, né? Patetou. Outra, ele poderia ter marcado um pênalti também no primeiro tempo, né? Um pênalti claro, bola bateu, o zagueiro praticamente fez uma defesa. E não houve nem revisão, nem nada. O lance seguiu, né? Mas no geral, levando em conta o nível das arbitragens que a gente tem assistido ultimamente, até que pode-se concordar com Marcelo Rangel. Ele pelo menos teve firmeza, o árbitro, de marcar acertadamente aqueles lances ali, lances encaixados, anulou gols por impedimento, anulou gols por toque no braço, né, do Acevedo, na origem da jogada, logo no início, né, do segundo tempo, aos 7 minutos, mas é importante a gente reconhecer que o Bahia impôs uma pressão durante mais ou menos ali uns 15 a 20 minutos, entre os 10 e... eu diria os 30 minutos de muita pressão. Depois ficou aquela coisa de trocação, mas o Bahia, e aí apareceu a figura do Marcelo Rangel, novamente um gigante, né? Acalmando, até alguns lances a bola nem era tão perigosa, mas você via que a defesa ficava tranquila, porque o Rangel vai nela com absoluta segurança, né? Duas bolas testadas na pequena área, uma pelo Everaldo, outra pelo Eric Pulga, e ele foi muito bem nela sempre, além de, né, jogadas ali, cruzamentos na área, chutes de fora da área, um chute do Luciano Juba, bola ali a meia altura, e o Rangel esbanjando, né, aquela qualidade de posicionamento, sabe se portar, sabe onde ir. Tanto que as defesas, às vezes, parecem simples, né, porque ele se coloca muitíssimo bem. Então, o Remo, com essa ajuda do Rangel, eu acho ele que hoje ele foi superior ao rendimento da zaga. A zaga se deixou muitas vezes, né, vencer ali nos duelos aéreos. Perdeu várias bolas para o Everaldo, que é um jogador especialista em jogo aéreo. Aliás, o Everaldo chegou a fazer um gol, né, foi anulado também, irregularmente, porque houve um impedimento no lance.
0: Na verdade, foi o impedimento.
2: Ele anulou antes, a jogada já estava parada. E o Remo, no geral, se comportou muito bem. Novamente, boas atuações do Patrick e do Zé Welison, muito bem. O Zé Ricardo teve assim foi meio prejudicado pelo seguinte, né? Ele pegava na bola no primeiro tempo, a torcida não perdoava. A torcida lembrava muito do lance da expulsão dele contra o Palmeiras, né? Aquilo ficou muito marcado como um lance desnecessário, né, de um jogador meio aloprado. Isso é que ficou. A imagem que ficou foi essa. E o torcedor não esqueceu. Tanto que cobrou, vaiando sempre. Mas depois, no segundo tempo, quando entrou o Leonel Pico, o Remo teve uma outra postura, passou a ter mais segurança. Era um momento também que o setor de marcação já estava, né, bastante exausto, né? Tinha saído o Zé Ricardo, tinha saído também o Zé Welison, jogadores importantes, mas que vinham fazendo uma atuação muito boa no cerco ali à frente da área e foram substituídos. E entrou também o Vitor Bueno, entrou no lugar do Zé Ricardo, o Pico entrou no lugar do Zé Welison. E, na verdade, se o Leonel Pico entrou muito bem, o Vitor Bueno deixou claro que ainda não está no melhor da sua forma, é um jogador tecnicamente bom, mas ele não entrou em ritmo de partida decisiva. Muito lento, umas decisões erradas na condução de bola. Não apareceu bem na partida o Vitor Bueno. Valeu pelo fato de ter voltado a se movimentar, né, ter ritmo de jogo, ganhou minutagem aí nesse processo de retomada dele. O Diego Hernández errou também muitas situações, muitas escolhas, e entrou no lugar do Jajá. O Jajá já se arrastava em campo, né, o Remo teve algumas oportunidades para... Enquanto o Bahia ia se lançava todo, o Remo explorava o contra-ataque, principalmente com o Manga, que foi um herói, né? O Manga terminou o jogo ali nas últimas, né? Porque brigava o tempo inteiro, ali o choque direto era dele com os zagueiros, mas também desperdiçou algumas chances. O Manga, em alguns momentos, ele individualiza muito. Teve um lance quase no final que ele poderia ter tocado ou para o Vitor Bueno ou para o Diego Hernández, ele resolveu chutar da entrada da área e bateu fraco. Mas é algo aceitável num jogo como esse. Às vezes o jogador tem a percepção, acha que pode decidir, né, pode bater. Mas no fim das contas, quem acabou decidindo foi o Leonel Pico, numa jogada excelente do Matheus Alexandre, que substituiu o Marcelinho. Marcelinho também saiu.
0: Tentou duas vezes, né?
2: E teve a frieza, né, de esperar a bola, o rebote da zaga, e ele junto à linha de fundo, e aí repetiu o passe, e aí encontrou o Leonel Pico, e este bateu de bicuda, fez muito gol de bicuda, por isso que eu respeito quem sabe bater de bicuda, e a bola, né, venceu ali o goleiro Léo Vieira. Né, uma vitória que no segundo tempo pode parecer até injusta, porque o Bahia foi o time que mais procurou, foi o time que mais insistiu. Mas é importante dizer que isso era mais ou menos o previsível. O Bahia tinha que fazer isso. O Bahia precisava reverter uma diferença no agregado, uma diferença muito, muito expressiva do Remo. Então o Bahia tinha, de fato, que tentar a todo custo. E tentou, mas o Remo acabou sabendo se defender bem, e no final matou o jogo, né, no lance ali com o Leonel Pico. A 3 minutos, né, do fim do jogo, já nos acréscimos, E a bola acabou caprichosamente entrando e fazendo a festa do torcedor azulino, que não comemorou só essa vitória, comemorou a terceira vitória sobre o Bahia. Um freguês do Remo neste 2026. O Bahia se estabeleceu como freguês, perdeu de 4-1 aqui no jogo da Série A. Depois perdeu pro Remo lá na Arena Fonte Nova, no jogo de ida da Copa do Brasil. E agora, novamente, um Remo que se mostrou maduro o suficiente para resistir à pressão e conseguir ainda ter pernas para ir lá na frente e conseguir fazer o gol. Eu entendo que foi uma vitória de um time amadurecido. O Remo hoje é um time que consegue, sim, sair de uma situação dificílima, porque em alguns momentos o Bahia chegou uma hora e colocou o Ademir do lado esquerdo e o Eric Puga do outro lado. E o Everald ali no centro para ser o jogador do cabeceio. E o Nestor, que entrou a 15 minutos do fim, aquele jogador de aproximação. E o Bahia foi todo para frente, até os zagueiros já estavam indo, né? E o Remo não conseguia encaixar uma jogada de contra-ataque. E o gol acabou saindo num lance que não foi exatamente de contra-ataque. Foi uma jogada de infiltração, de surpresa da parte do Matheus Alexandre, que eu achei que entrou bem no jogo. E isso é uma boa notícia para o Remo.
0: Não, e você tinha chamado a atenção do cansaço do Marcelinho.
2: Quer dizer,
0: se você tem um cara com mais pulmão entrando antes, talvez a coisa pudesse ter sido decidida com mais tranquilidade, isso, né?
2: Talvez a única queixa que a gente possa...
0: Essa demora da mexida do Condé, né?
2: A gente cobrou até antes da entrada do Diego Hernandes, mas eu vou te dizer uma coisa, depois eu me arrependi. O Hernandes não acertou nada, né? Impressionante. E eu atribuo um pouco ao seguinte, sem fazer defesa do jogador, mas alguns jogadores dependem de continuidade, de frequência de jogos. O Hernandes entra 10 minutos no jogo, 15 no outro, quando entra, e isso vai afetando o ritmo. Ele é um jogador muito incisivo, né? Um jogador que pega a bola, vai para cima. E hoje ele parecia perdidão ali em muitos momentos, com a bola nos pés, errava passe. Errou passe ali junto da área, passe que de 2-3 metros. E isso comprometeu um pouco a articulação ofensiva do Remo. Mas uma bela vitória, sem dúvida nenhuma. E o Remo está nas oitavas de final. Detalhe, o Remo não ia a uma oitavas de final há mais de 2 décadas, né? E caminha para...
0: O Remo não vai há 2 décadas, 3 décadas, há muito...
2: Desde 91 ele não chega a uma semifinal. Assim, foi a única vez que ele chegou.
0: O máximo que o Remo chegou na Copa do Brasil era a terceira fase.
2: E nos últimos anos sempre saindo, né? Segunda, terceira.
3: Tomás!
2: E aí conseguiu essa grande vitória e essa classificação também.
0: Oi, Magno!
3: Só atualizar aí, a última vez que o Remo chegou nas oitavas de final da Copa do Brasil... Ainda era outro formato, mas era oitavas de final. Ele passa o Inter em 2003 e aí ele pega o Flamengo. No jogo de ida foi 4-0 no Rio e no jogo da volta 3-2 no Mangueirão. Mas 2003, a última vez que o Remo chegou
2: às
3: oitavas
2: anos.
3: De final da Copa do
2: 23
3: Brasil.
2: 23 anos.
0: Então são 2 décadas.
2: Exato. Falei aqui. 23 anos. E para chegar, se chegar numa semifinal, serão exatamente... 26, 35 anos.
0: 89.
2: Não, 91.
3: 91.
0: Ah, 91. Sim, 91.
2: Para o Criciúma do Filipão.
3: É bom lembrar que agora é sorteio, né?
2: Na verdade, ainda não era Filipão, né? Era Escolari só.
0: É Escolari. O Magno, você já está na coletiva aí, né? Na sala?
3: Estou aqui pronto já, Tomazo. Ao que tudo indica, a primeira será a do Clube do Remo. Já está tudo pronto aqui. O técnico Léo Condé vai, daqui a pouco, né, chegar para realizar a entrevista coletiva. Está tudo pronto também para, na sequência, ter a entrevista coletiva do Rogério Ceni. Não sei se ele vem, mas está pronto também.
0: Vamos aguardar então, já a coletiva do técnico Léo Condé.
2: Oi. Em cima do lance, viu Magno e Tomazo? Só um registro aqui do meu querido amigo Cláudio Salgado. Lembrando que quando o Remo foi à semifinal contra o Criciúma, aquela campanha histórica,
0: eu estava
2: presidente era o Birajara Salgado.
0: Eu fui lá estive no jogo lá de Criciúma. O Remo perdeu lá e perdeu aqui também. Zé Carlos, aquele atacante, né?
3: O Tomazo não errou em 89, ele só errou a competição. Porque em 89 o Remo chegou na semifinal da Série B. É
0: da Série B,
3: ele
0: é
3: foi roubado pelo José Roberto White, naquela ocasião para o Bragantino.
0: Estava lá naquele jogo, lá em Bragança Paulista, no na Bia Bichedi antigo, né?
4: Deixa eu só completar aqui a campanha do Remo de 91. Passou no Rio Branco do Acre, no Vitória da Bahia, no Vasco da Gama, no tempo que Eurico Miranda mandava e desmandava. E foi eliminada pelo Criciúma nos dois jogos, como já falamos. Lembrando que o Criciúma decidiu com o Grêmio e foi campeão da Copa do Brasil.
3: É verdade. Eu estou acompanhando aqui as redes sociais do Bahia. É unânime a torcida do Bahia pedindo para que o Rogério Ceni volte para o São Paulo, que também está sem clube, né? Está sem
4: técnico. Tem uma outra organização baiana, eu digo assim, a convocação é para esperar o time no aeroporto, olha aí.
0: Vamos aguardar a coletiva do técnico Léo Condé. O Bahia resolve o problema dele para lá, porque o Remo já resolveu o dele aqui, né? 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Depois de 2 para o Remo, 1 para o Bahia. Daqui a pouquinho, depois dos registros feitos com os azulinos, estamos aguardando também a saída. Ah, saiu aqui agora. Agora chegou aqui o boletim, o Borderô, né? De Remo e Bahia. Vamos lá, então. Total de público pagante, 19.300. Pagaram ingressos, 3.161. Credenciados, total de público de 22.461 espectadores. 22.461 espectadores, a arrecadação desta noite no Mangueirão, 912.840. 912.840. Tivemos aí um total de despesas. Rapaz, é muito número aqui, não é brincadeira, não. 474.474. Vou fazer o seguinte: deduzidas as despesas, o Remo vai levar R$ 474.601,50, mais quinhentão aí para o bolso, para os cofres do Leão, além do Pix de 3 milhões que vai receber. Realmente é aquela história. Está na hora de se estruturar, aproveitar o momento, independente do que vai acontecer lá no final da Série A. É um ano especial para o Remo tentar definitivamente se estruturar.
3: Principalmente o Baenão.
4: E agora é sorteio para a próxima fase.
0: Hein? Sorteio de novo também.
4: E lá e cá.
0: Exatamente.
2: A próxima fase da Copa do Brasil, viu, Cláudio? A próxima fase depois da pausa para a Copa do Mundo.
4: Já tem isso.
0: Só lembrando.
2: Agora, eu entendo o seguinte, né? Sem a avaliação dos amigos aqui. Mas o Remo, que teve ao longo desta temporada 2 fracassos, que foram o Campeonato Paranaense e a Copa Norte, ele começa a reagir a isso,
0: compensando
2: com essa campanha de grande expressividade na Copa do Brasil. É uma campanha maiúscula, uma campanha que tem que ser ressaltada e valorizada, inclusive pelo torcedor.
0: Bom, só lembrando que, além dos jogos de hoje, amanhã, quinta-feira, teremos os outros classificados para a formação das oitavas de final. Chapecoense e Botafogo, às 18 horas. Às 19 horas tem Atlético Goianiense e Atlético Paranaense. Às 19 horas também Confiança e Grêmio. 19:30 tem Corinthians e Barra. Às 20 horas tem CRB Fortaleza e às 21:30 tem Vitória e Flamengo lá no Barradão, em Salvador. Já o Bahia hoje despachado pelo Remo, e amanhã o Vitória pode também tomar o rumo de casa. O Flamengo, que tem a vantagem, venceu de 2-1 o jogo de ida, né? Aí os baianos vão para cima. Vamos lá então, no terceiro tempo, Léo Condé, o técnico azulino.
3: Já aqui o técnico Léo Condé iniciando a entrevista coletiva.
5: Uma boa noite a todos. Dando início à entrevista coletiva aqui com o técnico Léo Condé após esse resultado positivo de 2-1 diante do Bahia e classificação para a próxima fase. Iniciando as perguntas à imprensa com Magno Fernandes, da Rádio Clube.
3: Boa noite para você, Léo Condé. Boa noite a todos aqui na sala de imprensa. Logo lá atrás, você disse em uma das entrevistas coletivas: eu sei jogar contra o Bahia. E de lá para cá, 3 confrontos realizados, 3 vitórias, um placar agregado bem elástico, e agora o Remo, historicamente, chega, depois de 23 anos, às oitavas de final da Copa do Brasil. Vitória justa, maiúscula e merecida. O Remo se encorpa o seu desempenho, se encorpa a sua atuação, e podemos dizer que hoje foi resultado grande pelo desempenho apresentado. Boa noite, Magno Fernandes, Rádio Clube do Pará.
6: Boa noite, sem dúvida, um resultado bastante expressivo, né? Avançar de fase na segunda competição mais importante do país e contra um grande adversário, né? Que é sempre muito difícil jogar contra, com um elenco bem montado, com um treinador muito experiente e uma equipe que subiu para a Série A nos últimos 4 anos aí vem investindo bastante em todos os sentidos, tanto de estrutura quanto de atletas. Então, o Remo, depois de muito tempo sem jogar a elite do Brasil, né, voltando esse ano, enfrentar grandes adversários. Então, realmente, a gente fica muito feliz e orgulhoso por tudo aquilo que os jogadores fizeram nas 2 partidas, tanto lá em Salvador e principalmente hoje, né, a personalidade que teve de sair atrás, mais uma vez, né, sair atrás no placar e não se abater, continuar dentro da proposta que a gente fez para o jogo, de marcar forte e sair em velocidade para o ataque, e assim como a gente fez também contra o Palmeiras, contra o Botafogo, e os jogadores cumprindo à risca aquilo que a gente tem procurado propor, né, em termos de estruturação para os jogos. Então, assim, um mérito muito grande deles. Fizemos mais um bom jogo no aspecto individual, no aspecto coletivo. E é para se comemorar muito, né, por avançar de fase, como você pontuou, depois de vários anos, chegar às oitavas de final, e principalmente pelo adversário que foi, que é uma equipe muito bem treinada, com bons jogadores, e é sempre muito difícil jogar.
7: O Condé, Michel Anderson, da Rádio Liberal, parabéns pela classificação. Condé, queria que você explicasse para a gente, analisasse 2 pontos. Um, chamou muita atenção o início do jogo. Muita gente poderia esperar um Remo mais recuado, com a linha um pouco mais baixa, e a gente viu um Remo tentando surpreender um pouco o Bahia, tentando avisar, a gente vai também sair um pouquinho mais. Queria que você falasse desse início do jogo e também sobre essa fase do Remo. São 4 jogos sem perder, uma classificação às oitavas de final, sem seus 2 melhores jogadores, teoricamente e ofensivamente, né, que eram as referências desse time, né, o Talhari e o Vitor Bueno, que agora está voltando. Como é que você tem essa dor de cabeça para o futuro, porque tem que encaixar esses 2 de alguma forma, ou vai manter o que você está fazendo, o que está dando certo? Obrigado.
6: Bom, o que eu mais pontuei, né, foram 2 dias apenas de preparação para o jogo, né, mais recuperação e trabalho através de vídeo. O que eu mais pontuei é que a gente não poderia vir para o jogo no sentido de administrar resultado. A gente tinha que jogar o jogo como a gente fez contra o Botafogo no Rio e como a gente fez contra o Palmeiras. A gente tinha que jogar o jogo, naturalmente, não precisava acelerar tanto, mas também não era para ficar segurando um pouco o jogo, tanto no sentido de repor bola, quanto no sentido de marcar mais baixo, esperando. A gente tinha que jogar o jogo e entender os momentos de subir as linhas, de pressionar um pouco mais a saída de bola do adversário, os momentos de marcar no bloco médio, no bloco baixo e explorar as transições. Então, no início de jogo, a gente sabia, quando a gente teve acesso à escalação do Bahia, modificou muito a equipe, modificou um pouco a estrutura. Então, assim, a gente sabia que talvez eles poderiam ter um pouco de dificuldade de entender o gramado, entender um pouco as dinâmicas que provavelmente o Rogério trabalhou para o jogo. Então a gente tinha que tentar pressionar bastante no início ali. E a gente sabia que no decorrer do jogo, Bahia não só contra o Remo, mas contra a maioria dos adversários no futebol brasileiro, é uma equipe muito dominante, né? Então a gente sabia que em algum momento eles teriam mais posse de bola e a gente tinha que estar com o bloco mais baixo e transitar em velocidade, e foi isso que a gente procurou fazer ao longo da partida. Em relação ao momento da equipe, realmente é um momento bastante positivo, né? A gente conseguiu encaixar, achar uma base de equipe. Agora fica mais fácil, que é natural. Você começa a rodar. É, a gente hoje já tem uma maneira de jogar. Ainda tem que se trabalhar em cima dela, porque é muito pouco tempo, 2 meses e 15 dias só. Mas a gente vai ter mais semanas de trabalho abertas aí. Depois vai ter a pausa da Copa do Mundo, onde a gente espera ajustar ainda mais essa equipe. E o dia a dia vai mostrando para a gente. Temos uma base, mas vai precisar de todos. São muitos jogos decisivos no intervalo curto. E no dia a dia a gente vai tentar fazer as melhores escolhas sempre.
8: Olá, Condé, parabéns pela classificação, os R$20 do canal Chave Gemista. É, a gente sabe que em jogos de mata-mata tem uma diferença para jogos de pontos corridos, como o Remo vem enfrentando na Série A. Jogou domingo contra o Palmeiras, hoje teve a virada de chave para enfrentar o Bahia, e domingo tem a Chapecoense lá no sul do país. É, eu senti em alguns momentos o Remo um pouco pilhado, até vocês da comissão técnica também um pouco pilhados ali na beira do campo. Faltou um pouco mais de concentração, na tua opinião, em um certo momento do segundo tempo, que o Bahia ficou realmente mais perigoso, aí você fez as substituições, e justamente emendando com isso, tem um debate no meio da torcida de que às vezes você demora muito para mexer, tendo peças de qualidade no banco de reservas. Queria que você comentasse também sobre isso. Obrigado.
6: Olha, os jogos, todo jogo, nesse nível que o Remo está, todo jogo tem um caráter de decisão muito grande, né? Campeonato Brasileiro, Copa do Brasil. Agora, é claro que uma competição eliminatória, ela tem o peso maior. Hoje era uma decisão, uma verdadeira decisão que a gente estava jogando aí, né? Então, a equipe suportou bem, fez um bom primeiro tempo. Depois, ali, até os 10, 15 minutos suportou, mas aí veio aquele momento que a gente já esperava, que realmente a equipe iria sentir o desgaste do jogo de domingo, né? E a gente tinha que segurar ali no sentido de ver quem que conseguiria terminar o jogo, né? Então, assim, de uma maneira satisfatória. Tinha muita gente sentindo e a gente tinha que escolher os 5 ali que iriam ser substituídos. Ainda teve a questão do Marcelo Rangel, né? Mas o Pikachu, o Marlon, o Chamba, né? O próprio Patrick, o Manga também foram no sacrifício ali e conseguiram terminar o jogo. Foi mais em cima disso aí, por isso que a gente esperou para determinar ali, para saber quem seria as 5 substituições. A princípio, sim.
9: Boa noite, Locondé. Nicolas de Pádua, Rádio Povo. Parabéns pela classificação. Não sei se você sabe, mas você colocou o Remo no seu devido lugar. Historicamente, normalmente, quando começava as temporadas, o Remo sempre teve como objetivo chegar às oitavas de final, mas isso, pelo menos desde 2004 e 2005, deixou de ser uma normalidade. E o Remo hoje fez, talvez, se analisarmos o contexto, um dos jogos mais competitivos da temporada. Desgaste muito grande da sequência de jogos, os pontos de gatilhos ocorrendo de uma precisão muito, muito firme, principalmente nas zonas ofensivas. Você acha que a sua equipe já está pronta para manter uma consolidação um pouco mais ofensiva, manter um pouquinho mais essa posse de bola no campo ofensivo, ou pretende manter, pelo menos até a parada da Copa, essa estratégia de uma equipe reativa e letal como vem sendo durante esse período da temporada?
6: Amigo, nós vamos jogar de acordo com o que se apresentar. Nós estamos enfrentando adversários aí que têm folha, orçamento aí 10 vezes maior que o nosso, equipes que já estão montadas aí há 4, 5, 6, 7 temporadas. Nós vamos jogar de acordo com o que o jogo se apresentar, mas jogamos contra o Remo lá, contra o Grêmio lá no Sul, e a gente foi dominante. Nós jogamos contra o Coritiba lá e fomos dominante. Agora, ganhar ou perder é do jogo. Jogamos contra o Botafogo no Rio de igual para igual, né? Aí a gente tenta explorar as características dos jogadores que nós temos, né? Nós temos jogadores de velocidade e a gente precisa trazer o adversário um pouquinho para a gente explorar a defesa do adversário. Aí é a leitura de vocês dentro daquilo que a gente está propondo no jogo. Agora, é claro que, como uma equipe em formação, que nós, 70% dos jogadores, eu já pontuei isso em vários momentos, chegaram esse ano. Nós vamos ter algumas dificuldades, muitas dificuldades, né? E temos uma margem ainda para a gente crescer e evoluir, né, ao longo da temporada.
10: Boa noite, Léo. Henrique Herrera, da Rádio Pariana. São duas perguntas bem breves. A primeira é sobre a pressão que o Remo estava desempenhando no começo da partida. Eu percebi que o Aleph Manga, o Jajá, o Iago Pikachu, eles estavam invertendo bastante as posições ali Em alguns momentos, algum jogador ficava mais centralizado, às vezes o Iago Pikachu caía mais pela esquerda, às vezes até o Zé Ricardo subia um pouco para jogar como atacante. Em alguns momentos, eu percebi até mesmo o Marcelinho saindo da lateral direita para compor essa linha de ataque. Então, a minha pergunta é, essa ofensividade que o Remo estava demonstrando com bastante dinamismo, com os jogadores invertendo posição entre si, era algo mais natural deles? Eles percebiam os espaços e decidiam atacar? Algo mais natural de campo? Ou já era uma orientação tua, já era uma predisposição tática para a tua equipe na partida de hoje? E a outra pergunta, bem rapidinho. A gente percebeu nessas últimas partidas, contra o Botafogo, que o Remo ganhou, contra o Palmeiras, que é líder do Campeonato Brasileiro, que o Remo empatou, e no jogo de hoje contra o Bahia, que o Remo também venceu. O Remo tem jogado bem nesses últimos jogos, apesar de estar sem o Talhari e estar sem o Vitor Bueno. Você diria que já encontrou a espinha dorsal do teu time? O time já tem pelo menos a espinha dorsal pronta?
6: Bom, em relação à movimentação ali de ataque, com certeza, cada jogo a gente monta uma estratégia para ele, né? A gente tenta explorar o que a gente tem de melhor, de característica dos atletas e, ao mesmo tempo, as dificuldades do adversário. Então, tanto o Manga quanto o Jajá tem facilidade de jogar dos dois lados, né? A gente, com a ausência aí do Talhari e do Poveda, a gente tem colocado o Manga para fazer essa função de centroavante, mas aquele centroavante móvel, né, sem posição fixa. E o Zé Ricardo também tem sido uma grata surpresa, né, exercendo essa função de terceiro homem, que a gente dá um pouco mais de liberdade para ele aproximar dos jogadores de frente também, cumprindo funções diferentes, jogos diferentes, né? E o Pikachu, já falei na última coletiva, penúltimo, não sei, o Pikachu é um jogador muito tático, né? Um jogador que faz várias funções ali, como ala, meia ponta, como extremo, e a gente vai analisando o adversário. Claro que a gente, em cima do modelo nosso de jogo, que a gente está implantando, mas, ao mesmo tempo, também a gente tenta encaixar em cima das vulnerabilidades que cada adversário apresenta. É normal, a gente também, nós temos as nossas, que os adversários também tentam explorar. Então, foi em cima disso que a gente hoje tentou criar uma movimentação um pouco diferente daquela que a gente fez contra o Botafogo e contra o Palmeiras. Em relação ao elenco, a gente cheguei aqui, a gente foi observando no dia a dia, tivemos os primeiros jogos para observar, e aos poucos a gente foi tentando dar um equilíbrio para a equipe, digamos assim, né? As peças que se casavam melhor uma com a outra, para a gente, a primeira coisa que o futebol tem que ter na equipe é equilíbrio. Às vezes, a visão individual do atleta, por parte de vocês, da imprensa, do torcedor, é normal, esse é melhor, aquele é pior e tal, mas assim, às vezes, no dia a dia, você tem que buscar um equilíbrio na equipe. A partir do momento que você acha esse equilíbrio, naturalmente, aqueles atletas que estiverem se destacando mais no dia a dia vai buscando seu espaço. E também a gente tem que ir rodando de um jogo para outro, uma ou outra peça, que é normal.
5: Léo, para a gente finalizar a coletiva, eu queria que você comentasse e valorizasse também o papel do nosso torcedor nessa noite. Mais de 20 mil torcedores nas arquibancadas, numa quarta-feira depois de 9:30, início da partida. Quanto que essa torcida tem sido importante no trabalho de vocês?
6: Falar da torcida é chover no molhado, né? A torcida, pelo menos desde quando eu cheguei aqui, todos os jogos têm comparecido em bom número, né? E sempre incentivando bastante a equipe. E eu acho que a equipe também merece esse voto de confiança, até porque vem produzindo, e mais do que a questão do resultado, os jogadores estão se entregando muito dentro de campo. Então o torcedor gosta de ver isso, né? Essa parceria é sempre muito importante, criar essa sinergia da equipe com o torcedor, porque nós temos uma temporada muito dura, né? Mas que a gente espera obter sucesso no final dela.
5: Legal, então dessa forma a gente finaliza a entrevista coletiva com o técnico.
0: Tá certo, tá aí a entrevista coletiva com o Condé. O Magno vai continuar? Oi. Vai ter o Rogério Ceni aí, não?
3: Agora é a pergunta que não quer calar. Vamos aguardar aqui.
0: Tá, qualquer coisa, então você chama aí para que a gente possa fazer esse registro. E até esperar o Cacheado, né? Daqui a pouquinho com a zona mista, conferir com o Cacheado, a zona mista com os jogadores azulinos, falando a respeito desta vitória. Oi.
3: A assessoria do Bahia presente aqui confirma, vai haver sim entrevista coletiva.
0: Então beleza, então aguardemos aí para que a gente possa fazer esse registro. Agora O Condé, por mais contestado que seja, é difícil até você ir contra, né? Porque ganhou, cara. Ele ganhou lá, ganhou aqui. Ele sabe o dia a dia, ele convive com os jogadores. O próprio Pico disse aí, por exemplo, Pico toda vez que entra, entra bem, faz gols, definiu contra o time do Internacional. Teve outro jogo que ele fez gol aí, não me lembro aí.
3: Foi contra o Atlético,
2: contra
3: mas
2: Atlético, foi anulado.
0: Atlético, que foi anulado. Mas o Condé tem o grupo na mão, né? Tá explicado isso, né, o Gerson?
2: Olha, com certeza. A gente observa também, né, a serenidade, né, a tranquilidade do Condé. Eu acho que é um grande mérito dele, eu aprecio muito isso, na hora de expor até a visão dele, né, a leitura dele dos jogos. É, né, um cara muito coerente com o que a gente vê em campo. Ele novamente hoje fazendo, né, uma análise bastante próxima do que foi o jogo, falando inclusive desse aspecto do Remo saber, né, conduzir um jogo difícil, altamente competitivo, contra um Bahia que estava à beira do desespero. O Bahia precisava ganhar o jogo. Talvez até nem fosse só a classificação, era vencer o jogo. E o Remo conseguiu se comportar bem, muito bem. Já tinha feito isso nos jogos anteriores, valendo até pelo Campeonato Brasileiro da Série A. Foi muito bem no jogo lá de Salvador também, na primeira partida, diante do Bahia. E eu não entendo até, eu vejo algumas pessoas falando e tal, mas eu não considero o Léo Condé contestado. Eu acho que ele é um técnico que tem quase que a maioria, deve ter a maioria da aprovação da torcida do Remo, porque o trabalho que ele faz é um trabalho bastante expressivo diante do que ele recebeu. O quadro que ele recebeu aqui, né, o Remo não tinha uma escalação, o Remo não tinha um time definido, e ele chegou, e lembro, né, daquele início e tal, aquela dificuldade contra o Fluminense, foi uma das primeiras apresentações do Remo sob a direção do Condé, e o Remo levou um baile do Fluminense, né? Um sinal da situação, né? Fato de um técnico estar chegando, tentando ajustar, tentando fazer os jogadores funcionarem de forma coletiva, porque o Remo antes era um bando, era uma desorganização completa. Reinava

0: sendo que o Condé invicto no clube do Remo. Se for soltar, né, o jogo contra a equipe do Galvez, lá pela Copa Norte, vitória, aí vence o Botafogo 2-1, empata o Palmeiras 1-1 e vence o Bahia 2-1, invencibilidade 4 partidas.
1: Só repete aí, quantas vitórias são?
0: No total. 5 vitórias.
1: 5 vitórias, quantos empates?
0: 5 vitórias, peraí aqui, 4 empates, 7 derrotas.
1: Ainda está no preju, né? Mas mesmo assim está recuperando.
2: Mas é preciso entender que esse universo, eu falo isso até porque de vez em quando, quando a situação aperta, como foi aquela derrota para o Cruzeiro, e aí começaram a brotar as viúvas, né, do homem do pirulito. E aí começaram a lembrar, não sei quantos jogos, tanto por cento de desempenho. Espera aí, mas Série A de verdade, quem está pegando, quem está se expondo é o Condé. São jogos realmente difíceis, que comprometem, né, uma equipe em formação, então sofre muito. Então não é absurdo o fato do Remo ter perdido esses 7 jogos, alguns deles aí eu acho que são Copa Norte, né? Mas entendo que a parte lucrativa disso é que o Remo reagiu. O Remo passa a ser uma equipe competitiva, que joga em qualquer lugar hoje e consegue sustentar um jogo de troca com o adversário. Não é um time que já entra baleado, como a gente sabia que era antes. Então o Remo fez esse papel muito bem, né, no jogo contra o Grêmio, poderia ter vencido o Grêmio lá dentro. Depois fez jogos interessantes também contra...
0: As derrotas, Gerson: Fluminense, Coritiba,
2: Flamengo,
0: aí o Santos, Águia, Red Bull Bragantino. Isso é ali a beira do comando técnico, né?
2: Sim, sim.
0: Que com o auxiliar estava também lá o...
2: Mas está na conta dele.
0: Porto Velho.
2: Está na conta dele. Isso aí é tranquilo. Mas, quer dizer, duas derrotas dessas aí, né, são pela Copa Norte, né? É importante também destacar isso. E no Campeonato Brasileiro, né, a maior parte dessa pontuação que o Remo tem hoje, de 12 pontos, né, ela tem também, né, a participação direta do Condé. E eu ainda agora falava, né, se o Remo foi mal em duas competições, né, Copa Norte e Campeonato Paraense, o Remo perdeu o Campeonato Paraense muito em função também das indefinições que a equipe tinha. Depois na Copa Norte, uma herança disso, mas já tem participação do Condé também. Mas eu entendo que essa classificação, essa campanha excelente que o Remo faz na Copa do Brasil, chegando às oitavas de final, compensa e muito, com sobras, os prejuízos que a equipe teve, né, até aqui na temporada, e que o torcedor não esquece, né, o torcedor registra isso, né, e com razão, tem que registrar mesmo. Mas eu entendo que esse papel que o Remo desempenha nessa Copa do Brasil está à altura deste ano, que é um ano especial na vida do Remo, um ano de Série A, um ano de volta à primeira divisão depois de 32 anos.
1: Foi aquilo que eu disse, né? Então tem que aproveitar o momento.
2: Aproveitar,
1: né?
2: E, claro, a coisa extrapolando o campo bola, né? Indo para a gestão, para a reorganização do clube, no aspecto de patrimônio. E a gente, quando fala isso, fala sobretudo do estádio Baenão, do centro de treinamento, que eu entendo que são prioridades da atual gestão e que o torcedor também cobra e espera que isso esteja resolvido ainda na presente temporada. Mas, sem dúvida, o trabalho do Condé, ele é um trabalho que eu entendo hoje, um trabalho que passa confiança ao torcedor. É claro que ele precisa, o Remo precisa evoluir e precisa dar a volta no Campeonato Brasileiro. Isso não há dúvida. Mas o que ele tem feito até aqui, eu entendo que é muito satisfatório.
1: Bom, vamos lá, Magno.
0: Já o Rogério Ceni chega aqui também para a entrevista com ele.
1: Bom, o Magno Fernandes lá na sala de imprensa. Já também o Cacheado fala conosco aqui. na zona mista do Clube do Remo, com os atletas azulinos, Globo Esporte Magazine, Tintas Arcron, Laboratório Amaral Costa, Condutel Orion, Planeta Energia, Velox Belém, Soluções Financeiras.

0: aqui na Clube, você ligado no nosso terceiro tempo. Acompanhamos desde cedo, 2 para o Vasco, 2 para o Paysandu. É, classificado o Vasco, o Paysandu perdia de 2-0, conseguiu o empate. Realmente honrou a instituição, fez um grande jogo, principalmente no segundo tempo. E agora à noite o Remo venceu por 2-1 a equipe do Bahia. E foi de virada, porque saiu perdendo e o Remo conseguiu a virada, ainda tem isso, né? Esquecemos de salientar isso, a virada do Lino,
1: sim,
0: né?
1: Sim, sim. Não, eu falei logo no início do comentário, tem um detalhe, no agregado 5-2, né? É. Se a gente for considerar o brasileiro, foi uma goleada aqui. Na Copa do Brasil, no agregado, outra goleada.
0: Tá certo, é verdade. Oi, oi Magno, já tá tudo ok aí?
2: Agora tudo ok aqui. É, daqui a pouco o Rogério Ceni chega aqui para a entrevista coletiva. Eu estava fazendo uma pesquisa, né, com os colegas aqui. A última vez que o Remo repetiu a escalação por 3 vezes. Isso já faz mais de 2 anos e ainda era o Rodrigo Santana, por ocasião da temporada de 2024. Série C, ou seja, né? E é, Pugê.
0: Série C, né?
2: Ah, peraí. Ó, peraí.
0: Sim, peraí, tu sai do ar e deixa todo mundo voando aqui. Ô, Magno Fernandes.
2: Ó, é o seguinte, a gente recebeu um comunicado aqui que não se espante se mudar a entrevista coletiva. Não o Rogério Ceni, mas alguém da diretoria.
0: Sim, aí alguém vamos que vai aguardar. Comunicar a queda do Rogério Ceni, né? Deve ser isso.
2: É, vamos aqui aguardar.
0: Imagina aí o tamanho... da pressão que deve estar sofrendo aí o Rogério Ceni. A gente sabe que é um puta profissional, né? E as palavras do Nestor, né, comprovam todo esse momento que vive o Bahia.
1: Eu,
0: né,
1: acho, cara, que a possibilidade da queda do Rogério, eu falei logo no começo da jornada que o grupo City é um grupo diferente, né? Não é aquela coisa de dirigente apaixonado.
0: Perdeu 2 jogos, sai.
1: Se aborrece, né? Como o São Paulo. Se aborreceu com o Roger, bota para fora. Lá mesmo, em Caxias. Quer dizer, um grupo estrangeiro como o City, ele trabalha com metas, né? Ele trabalha com blocos de trabalho. Ele não está preocupado no primeiro insucesso, numa sequência que desagrade, o cara vai fora. Só que o Bahia vive uma situação hoje, pelas palavras, foi reveladora aquela entrevista do Nestor. Você viu ele assustado, né? Ele dizendo da tristeza de saber que...
0: Não pode nem sair na rua, né?
1: Não pode nem sair na rua. A gente sabe que isso é uma realidade em clubes de massa, né?
2: Isso foi bem claro, Gerson. Um jogador do Bahia, não lembro agora o nome, era reserva aí, um louro agora. Ele chorando copiosamente no banco de reservas.
1: E isso mostra, né, o momento vivido, né, pelo elenco, comissão técnica, claro. São profissionais, são seres humanos. Eu normalmente me sinto assim, eu me solidarizo, porque quem na sua área de atividade nunca passou por momentos difíceis, não é mesmo? E quem já passou, e quase todos nós já passamos, sabe o quanto isso pode ser sofrido, pode ser complicado no aspecto psicológico, no aspecto anímico. E no futebol, que é um esporte tão competitivo, imagina a consequência disso, o impacto disso, quanto ao rendimento dos profissionais, né? Como é que um jogador vai conseguir arriscar uma jogada sabendo que está pressionado, que se errar, ele já está na lista negra ali, está... Né, vai ser queimado, vai ser cancelado. As redes sociais hoje amplificam ainda mais isso.
0: Reverberação total.
1: Total, né? E a gente vê, né, ultimamente, o último jogo do Remo, no jogo lá da Arena Fonte Nova, tinha até umas postagens engraçadas, né? O torcedor.
0: O cara querendo saber quem era o Remo, né? Mas aí o Remo já tinha se apresentado e hoje, mais uma vez, ele conheceu o Remo, né?
1: E aí tinha aquela coisa que o pessoal gosta de botar, o antes e o depois, né? Tinha uma moça do Bahia, toda vestida e tal, e ela naquele sotaque baiano. Hoje aqui é o seguinte, é taca, Remo, é taca. Vocês vêm aqui, nós estamos por aqui com vocês e tal. Aí depois ela já triste, aborrecida com o Rogério Ceni. E um deles, um torcedor, gritando, Rogério Ceni, o Léo Condé é seu pai, naquele sotaque baiano. Você não consegue levantar a cabeça diante do Léo Condé e tal. Eu tô falando.
0: Perdeu mais uma, né?
1: Perdeu mais uma, cara.
2: E eu tô vendo aqui, Jesus, as redes sociais do Bahia, o mínimo de ofensa ao Rogério Ceni é pipoqueiro. Imagina, o mínimo, imagina, o resto tira.
1: Imagine esse desembarque, né, cara?
2: Tu é doido.
0: É por isso que essa suspense aí com relação à coletiva.
2: Deve estar vendo, é reunião de portas, né, fechadas aqui, viu?
0: E de repente uma reunião para definir. E o próprio Rogério Ceni talvez.
1: Resolva sair. Resolva sair.
0: Olha, se eu não estou conseguindo resolver o problema, vem o
1: Rogério é um grande profissional.
0: É consciente, né?
1: Né? Um técnico, né? Competente, é bom que se diga, porque o futebol, às vezes, as pessoas misturam as coisas. Existem situações de momento. O Bahia não está bem, mas isso não significa que o Rogério não seja um cara competente. Segundo, que foi um senhor atleta de futebol. Né? Ainda tem isso. E pela postura dele, sempre um cara muito, muito franco, transparente, né? Coerente, eu entendo isso que o Tomás falou. Talvez até parta dele a iniciativa de dizer, ó, chega, né? Porque a permanência, o grande problema é esse. A gente sabe no futebol como são as coisas. Não dá para demitir o elenco todo. Aí fica mais fácil. Pega um e tchau.
0: Exatamente. Bom, deixa eu aproveitar aqui. Ainda há pouco eu falei aqui da renda, né? 912.840. Total de despesas, R$438.238,50. O Remo recebe líquido, R$474.601,50. Público pagante, 19.300. Gratuidades, 3.161. Total de público no Mangueirão, numa noite de quarta-feira, de chuva de novo, num pós Palmeiras e Remo de
1: 21h30, não esqueça disso. Esse é um problema.
0: 21h30 e um pós Remo e Palmeiras de 40 mil torcedores. Exato. Mais 22 mil espectadores.
1: Excelente, excelente presença.
0: Vai dar uma folga agora, porque vai jogar fora lá. E agora só
1: é tempo para o torcedor se recuperar.
0: Se recuperar, ganhar oxigênio, né? 22.461 espectadores. Realmente, é como disse ali o Pugê na última pergunta lá do Condé, que elogia sempre o torcedor, que não tem, mesmo nos momentos mais difíceis da competição, da sequência de maus resultados, o torcedor esteve presente, o torcedor foi apoiar o Remo, e o Remo acho que está no caminho certo da recuperação. Nada ainda aí, né, o Magno?
2: Enquanto, Tomás...
0: Vou fazer o seguinte, o Cacheado já está chamando aqui na zona mista. Vamos fazer um registro com o Cacheado aqui com os jogadores azulinos depois desta vitória. Fala aí, Cacheado.
3: Tomás, olha aí, eu estou aqui na zona mista e estou aqui com o Patrick. O Patrick que a gente vem acompanhando desde quando ele chegou aqui, eu quero dizer para você, Patrick, eu sou um homem de fé e você é um homem abençoado. Deus é bom com você. No jogo passado você teve uma infelicidade. E hoje, nesse jogo de classificação, Deus te deu essa felicidade. Parabéns, Patrick.
4: Muito obrigado. Cada jogo é uma história, né? Felizmente, no jogo ali contra o Palmeiras eu tive uma infelicidade. E hoje eu tive a felicidade. Para manter a fé, Deus e meus orixás sempre me abençoaram nessa caminhada. E hoje, graças a Deus, eu pude ajudar a equipe com gol. Continuar trabalhando, a gente vai acertar, a gente vai errar. Tomara que a gente acerte mais do que erre e possa ajudar o Clube do Remo a conseguir esses objetivos.
3: Você acha que agora o Clube do Remo encontrou o caminho do sucesso, depois de tudo que estava acontecendo, cara a cara com as maiores equipes desta competição, inclusive o Palmeiras, que é o líder, e agora vem vitória na Copa do Brasil classificado e tem mais jogo pela frente. Você acha que o Remo encontrou o caminho agora do sucesso, Patrick?
4: Caminho do sucesso, a gente não, acho que não é a palavra certa, assim, a se falar, né? Mas a gente está no caminho certo, a gente está batalhando, tem feito bons jogos, tem conseguido vitórias importantes. Cada jogo é uma história, cada jogo é uma atmosfera. Então a gente está vivendo esse momento jogo a jogo. Então eu espero que a gente mantenha boas atuações, vitórias, para que a gente possa conseguir nosso objetivo no final da temporada.
3: Você chegou, né, não estava muito bem, você mesmo falava para nós na sala de imprensa, e agora parece que encontra o melhor da sua forma física, ou tem muita coisa pela frente ainda, hein, Patrick?
4: Tem muita coisa pela frente ainda. O ano ainda não chegou nem na metade ainda, então é passo a passo, é seguir evoluindo, se dedicando, treinando, batalhando, para poder sempre estar bem para poder ajudar o clube.
3: Boa sorte.
4: Muito obrigado.
3: Tá aí, portanto, Patrick conosco aqui na Zona Mista, Clube do Remo, que jogadores estão passando, né? E você sabe que amanhã já tem representação pela parte da tarde, o Remo já trabalha amanhã à tarde e estará viajando, inclusive no sábado pela manhã, com destino a Chapecó para o jogo contra a equipe da Chapecoense no domingo à tarde. Já já eu volto com mais participação aqui da Zona Mista, onde estão passando os jogadores do Clube do Remo, meu caro Giuseppe Tomazzo.
0: Valeu, Cacheado, parabéns. Aí o Patrick era um jogador que estava merecendo, né? Por pouco não fez o gol domingo contra o Palmeiras. E não só por isso, não, mas pelo rendimento dele na subida de produção, na recuperação dele. Quando o Condé acreditou no Patrick, muita gente chamando, inclusive, Patrick Picanha. Aliás, o doutor Jean-Clay me explicou que o percentual de gordura dele é 8%. O problema do Patrick é que ele tem físico de lutador de MMA, meu irmão. É diferente. Ele é grande, né? Uhum. Então, não, ele não tem biotipo de jogador
1: de futebol. Ele é, como se diz, corpulento.
0: É, né? Exatamente. Então, e um cara que tem o percentual de 8% é atleta, né?
1: Atleta. É o meu caso, por exemplo. Então,
0: o seguinte... O nosso é 8 ou 80, né?
1: Mas o Patrick é um caso de recuperação dentro, né? Desde que chegou, ele teve aquela lesão também. Ele até falou sobre isso, né, pro Cacheado. E o trabalho, a confiança passada pelo Léo Condé foram decisivos, né, para que ele evoluísse. Hoje é um dos jogadores mais importantes nesse sistema montado pelo Léo Condé. O Patrick é um cara de recuperação e um cara também que dá a partida na saída de bola. Quase sempre na vertical. Um jogador que sabe também atacar espaço.
0: A transição dele é excelente.
1: Excelente, excelente. Outro jogador que também cresceu muito foi o Zé Welison, né? Um jogador... Mas o Zé Welison a gente sabe que era aquilo, né? Um cão de guarda.
0: O Zé Ricardo, ele é um jogador que é útil, mas ele não é o armador que o Remo precisa.
1: Não,
0: né?
1: Não é. Ele, de certa maneira, foi jogado ali para quebrar um galho.
0: É, porque o Remo perdeu o David Braga, que não podia jogar hoje.
1: E o Vitor Bueno.
0: E o Vitor Bueno, por contusão, está voltando agora. Acho que voltando aos poucos para tentar encontrar a sua melhor forma.
1: Mas... Foi até bom o retorno do Vitor Bueno, porque pega ritmo, né?
0: E jogou num campo pesado.
1: Pesado. Né? E é um jogador que pode ser importante nesse jogo de domingo para o Remo lá contra a Chape.
0: E lá é tapetinho, né, meu irmão? É grama sintética. Não. Fala, Magno!
2: É o seguinte, ainda estamos aqui da guarda, mas já a confirmação que deve ser o Rogério Ceni mesmo a vir para a entrevista coletiva. E até a assessoria de imprensa do Bahia falou apenas duas perguntas locais e duas de fora. Mas vamos aqui aguardar o comunicado agora em mais uma vez.
0: Tá certo. Deixa eu aproveitar então, chamar o Cacheado mais uma vez aí no registro da Zona Mista. Fala, Cacheado.
3: Tomás, eu estou aqui com o Vitor Bueno. Vitor, só um minutinho aqui. Vitor Bueno, que estava há muito tempo, né, era Vitor Bueno, sem entrar e de repente você entra num jogo importante para o Clube do Remo, prosseguimento na Copa do Brasil. Pergunto para você, Vitor, você se sentiu bem no jogo de hoje? Como é que você está? Fale aí para o torcedor do Fenômeno Azul.
5: Boa noite, bom falar com você novamente. É, muito feliz de ter voltado, principalmente com essa classificação. É claro que falta muito um ritmo de jogo aí, que a gente acabou perdendo durante todo esse tempo fora, mas é mais importante que eu estou me sentindo bem, sem nenhuma restrição, sem nenhuma dor. É, fisicamente agora é pegar com o passar dos jogos, esse ritmo de jogo, essa confiança que a gente estava, mas estamos no caminho certo, fazendo um bom trabalho lá dentro do Baianão, para que dentro dos jogos a gente consiga performar da melhor forma.
3: Antes da Copa do Mundo tem 3 jogos para o Clube do Remo. O que você tem a falar a respeito disso aí, onde o Clube do Remo tem uma média, segundo o Condé já falou, de 18 a 20 pontos para se afastar cada vez mais dessa zona temerária?
5: É isso, é igual o professor falou, é somar o máximo de pontos possíveis. Temos um confronto direto agora no final de semana, fora de casa. Jogo difícil, um campo difícil de jogar, sintético. Mas estamos numa crescente boa, vamos com força máxima aí para que a gente consiga trazer esses 3 pontos.
3: Tá legal, tá aí, portanto, muito obrigado. Vitor Bueno, conosco aqui na Zona Mista, passando e não tá fácil, já estamos no outro dia. E a Clube do Pará, como sempre, acompanhando tudo para você. Já já eu volto com a última participação, passagem aqui, eu tô esperando o Manga, vamos ver se o Manga passa por aqui, né? Que jogou muito Manga, né? Jogou demais e tomara que... tudo dê certo para o Clube do Remo nos jogos que vem pela frente. Tomás, já eu te chamo, tá certo, Tomazão? Aqui da zona mista do Clube do Remo, Mangueirão de Clube do Remo, meteu 2-1 e eliminou o Bahia da Copa do Brasil, Tomás.
0: Tá certo, já você vem, estamos aguardando o Rogério Ceni também. E aí vamos ouvir o Castilho, que faz a sua análise final do empate do Paysandu com o Vasco lá na despedida do Paysandu da Copa do Brasil, mas honrosamente com o empate depois de estar perdendo de 2-0, e também o Dinho Menezes registrando a coletiva do técnico, o Júnior Rocha, após o empate, analisando esse bom momento, diria, do Paysandu, que honrou, né, Gerson? De qualquer maneira, o empate depois de 2-0 não tem, assim, a derrota aqui é que foi que decretou, né, a desclassificação.
1: É, o Paysandu foi desclassificado no jogo aqui, no segundo tempo do jogo aqui. Porque
0: ainda deu o primeiro gol, né?
1: Ainda deu o primeiro gol. E o primeiro tempo do Paysandu naquele jogo no Mangueirão foi muito bom. O Paysandu pressionou o Vasco, né, teve chances. Agora, hoje foi um resultado, né, que a gente pode considerar que deixa o Paysandu com uma despedida digna da Copa do Brasil, né, empatando o jogo, uma demonstração de força também em relação às competições que o Paysandu disputa, a Série C, né, ele enfrentou um time de Série A e não se deixou vencer, né?
0: É verdade.
1: Foi até o fim, gols relâmpagos, né, os dois gols.
0: Bom, Globo Esporte, Magazine, Tintas, Arcron, Laboratório Amaral Costa, Condutel, Orion, Planeta Energia, Velox, Belém, Soluções Financeiras no terceiro tempo. Vamos fazer o seguinte, dar antes da Água Vida, certo. A gente pode falar da arbitragem logo do Braulio da Silva. Se eu virar o papel, porque o Braulio é o jogo do Paysandu. É o Flávio Rodrigues de Souza de São Paulo com a Leila Maiara Moreira da Cruz e o Daniel Luiz Marques de São Paulo. A Leila, ela é do Distrito Federal. Trio de arbitragem de Remo 2, Bahia 1. Muita polêmica, eu diria assim, e até desnecessária em determinadas Sim. situações, né? Mas
1: como o lance do gol, que houve o toque do Acevedo, né?
0: Bom, fala, Magno.
2: Rogério Ceni aqui, chegando na entrevista coletiva.
0: Então vamos lá, é contigo.
2: Vamos aguardar aqui a fala do técnico Rogério Ceni, os demais membros da imprensa, também Salvador, todos acompanhando. Rogério Ceni até pede para levantar a palheta, diminuir a palheta do ar-condicionado aqui. Mas já iniciar a entrevista coletiva.
6: Vamos. Boa noite, Rogério. Bahia decepcionando mais uma vez na temporada, eliminado de duas competições mata-mata. Mas a princípio, para falar da escalação, Rogério, porque o artilheiro da equipe, o jogador que chega na frente e tem feito os últimos gols e participações de gol, por que o Luciano Juba tão preso, praticamente jogando como um zagueiro na noite de hoje?
7: Boa noite, o Juba é o artilheiro, realmente, os gols que ele faz são de pênalti, independe da linha, falta, bolas paradas, a maioria dos gols dele são feitos nessas situações. A opção pelo Juba para a construção foi para tentar competir com o David Duarte contra a Aleph Manga e para ter o Marcos Vitor hoje contra o Jajá, que é um jogador muito rápido. Nós sofremos muito nas transições no jogo passado, no jogo que eles nos venceram em Salvador. Então, Marcos Vitor jogando contra Jajá, e fez um ótimo jogo, Marcos Vitor, nesse sentido. E ou jogaríamos com três zagueiros de origem, ou tentaríamos ter qualidade na saída de jogo, onde nós precisaríamos quebrar essa marcação do Remo para atingir o espaço com o Iago no fundo. Everton, quando nós jogamos com o Everton pelo meio, eles deixaram quase sempre o Patrick individualizado, botamos o Everton para a última linha, para ter Everaldo como 9, Everton para vir flutuar. Na minha opinião, foi a melhor solução que nós encontramos, e o modelo do jogo que nós usamos hoje, ele nos deu toda a possibilidade de vencer. Não sei se jogamos tão bem realmente, se foi um jogo excepcional, não foi. Mas ele nos trouxe todas as oportunidades de gol. Ele nos trouxe um gol, nos trouxe três gols anulados, bolas na trave, finalizações de Everaldo, de Eric, com oportunidades de gol, Ademir lançando no espaço. Então, claro, eu concordo contigo que Juba, ele pode chegar mais à frente, Quando ele joga de lateral, ele joga pelo meio, construindo também por trás, pode chegar mais à frente. Mas para ter Marcos Vitor hoje na direita para competir com o Jajá, que é um jogador que dá muito trabalho, nós optamos por Juba vir construir mais de trás. Depois, durante o jogo, ele acabou indo para o meio campo, né, quando a entrada do Santi, quando o Everton já estava muito cansado. E Iago para fazer esse ataque no fundo, com o Kiki fazendo o corredor do outro lado. Foi a opção que nós encontramos. Eu acho que elas deram as chances necessárias, todas as chances que nós tivemos. Fizemos o mais difícil, 1-0. Tivemos várias oportunidades do 2-1, 2-1, 2-1. E no final, logicamente, depois de não conseguir estar à frente do marcador, o Remo faz um gol já nos acréscimos, quando o time já está um pouco mais mal estruturado. Mas em estratégia de jogo, eu posso te dizer que nós, na minha opinião, nós fizemos a estratégia correta e essa estratégia nos deu totais condições de estar à frente no placar e de fazer até o 3-1 ou o 2-0. É uma pena que nós, infelizmente, criamos muito, né? Muitas vezes não conseguimos efetuar os gols e cedemos o gol de maneira fácil. Quando nós estávamos melhor no jogo, 1-0, infelizmente, o que nós temos dificuldade é que nós cedemos esse gol. O adversário não faz tanta força para fazer gols na gente. A gente precisa fazer muita força para fazer gols no adversário, gols anulados, bola na trave, finalização, goleiro defende. Então, assim, como estratégia, eu não acho que foi errado. Se o Juba pode jogar mais à frente, claro que pode. Mas eu teria que colocar um 3 zagueiros puro de origem para ter o Juba mais à frente. E eu achava que com o Juba nós teríamos mais qualidade nessa construção de jogo para chegar e ter as oportunidades que realmente aconteceram no jogo. Repito, não digo que foi um ótimo jogo nosso, mas um jogo que os jogadores competiram muito, tiveram todas as chances de sair vencedor. Essa parte é difícil você controlar, um pezinho à frente, o árbitro interpretar um puxão, o árbitro mal no jogo, péssimo no jogo, deu mão que não foi mão, interpretou o lance do Nico na frente com uma mão encolhida, e que foi, depois voltou no VAR e não... Então, assim... Eu acho que nós tivemos a chance de sair hoje vencedores e classificados. Não conseguimos colocar essa bola para dentro, ou quando conseguimos, por um motivo ou outro, os gols foram anulados.
8: Rogério, boa noite. Obviamente que esse momento de instabilidade que o Bahia vive na temporada, o pior momento de instabilidade do Bahia no ano, ressalta a questão das críticas. E nas redes sociais, o torcedor fala sobre o trabalho do Rogério Ceni ter chegado a um teto no Bahia. O que você tem para dizer para esse torcedor sobre essa questão específica? O que, que você pode extrair ainda desse elenco apenas com o Campeonato Brasileiro pela frente?
7: Eu acho que é mesmo extrair as oportunidades todas criadas no jogo de hoje. Uma mudança de sistema de jogo em que nos oportunizou a chance de sair com vários gols no dia de hoje. Então, assim, é lógico que... Primeiro, a rede social ela sempre vai... Para qualquer time que perdeu na rodada, que foi eliminado hoje, você vai encontrar sempre críticas. Agora, eu tenho que analisar o jogo. O jogo, os jogadores competiram muito, foi um meio campo bem mais forte. Foi um meio campo bem mais forte no dia de hoje, tivemos todas as oportunidades de fazer o que eu posso dizer para você. Ah, lógico, 5, 6 jogos que você não ganha, é sempre um momento delicado, é o momento mais delicado da temporada, sem dúvida. E a oscilação, com exceção de um ou outro time, quase todos oscilam, né? É um peso muito grande ser desclassificado da Copa do Brasil. Agora, eu posso te analisar o jogo como foi no dia de hoje. O jogo ele foi propício para a gente sair daqui com a classificação. Oportunidade de gol, o Remo no primeiro tempo teve uma bola chutada num escanteio por cima do gol, e o gol que saiu. E nós, segundo tempo, dominamos totalmente o jogo. O Remo sempre, como sempre, característica, quando nós erramos os passes por dentro, o Remo tem como força seu contra-ataque. E olha que nós anulamos bem esses contra-ataques com Marcos Vitor, repito, que fez uma excelente partida pelo lado direito, competindo com o jogador mais rápido do time deles. No final tentamos com os dois pontas, né? 3 zagueiros aí de origem, com Ademir e com Pulga, botando 2 noves para jogar à frente, Everton já cansado, aí Juba vai para o meio... junto com o Nestor, íamos tirar o Nico para trazer o Juba para primeiro volante com o Eric e Nestor à frente, mas o Marcos Vitor com cãibra pediu para sair na parte final do jogo, aí nós tivemos que adaptar o Nico, que também já costumeiramente faz essa construção a 3. Agora, quando você pede qualquer explicação, as pessoas estão mais ligadas ao resultado do que ao trabalho em si do jogo. Acho que o trabalho dos jogadores foi muito bem executado, ou muito bem feito, a maneira como nós tentamos jogar ela foi acertada, agora nós não conseguimos fazer os gols, ou os que conseguimos, por um motivo ou outro, foram anulados.
9: Rogério, boa noite. Evidentemente que as chances apareceram no dia de hoje. E é inegável que desde que você chegou no Bahia, o time teve um salto considerável. Mas não é a primeira vez que momentos decisivos como esse, nesse contexto de oportunidade que foram oferecidas ao time, que o Bahia não consegue dar o passo a mais.
7: Sim.
9: Você acredita que ainda consegue tirar desse grupo, desse elenco, algo diferente na temporada?
7: Eu acho que nós mostramos hoje que nós podemos fazer coisas diferentes. Ao longo de muitos jogos, nós tivemos a oportunidade de vencer. As pessoas trabalham teto, essas coisas. Eu acho que nós temos que analisar o contexto, o que foi criado. A bola não entra por qual motivo, o que acontece que não te dá um triunfo ao invés de um resultado negativo. Agora, tem bons times no campeonato também que competem. O Remo é um time que está competindo bastante. O Palmeiras veio aqui, eu assisti o jogo ao vivo, depois assisti novamente. O Remo é um time que compete bastante. O mais difícil, eu acho até que nós tivemos, por exemplo, mais oportunidades claras de gol que o Palmeiras teve aqui no último jogo. Mas você tem me pressionado, você vem com 2 gols atrás. Eu acho que o comportamento para sair o primeiro gol foi... Os primeiros 10 minutos o Remo teve melhor que a gente no jogo. Depois nós assentamos. E quando tínhamos o jogo sob controle, nós erramos uma saída de jogo e acabamos sofrendo o gol. Agora, os jogadores estão motivados. Todos estavam imbuídos pelo resultado. Todos correram, todos competiram. Eu acho que nós jogamos dentro, realmente, aí eu posso dizer, dentro do nosso limite de tudo que nós tínhamos para fazer. Tentamos todas as alternativas, mudamos a maneira de jogar hoje em função do adversário. O que eu não posso controlar é se a bola entra ou não entra. Ou quando entra, se é por um pé impedido, se é por um puxãozinho na camisa, alguma coisa assim, isso foge realmente do controle.
10: Rogério, Magno Fernandes, Rádio Clube do Pará, aqui. Você falou sobre jogadores focados, jogadores envolvidos, mas chamou muita atenção após o jogo a entrevista do Nestor, que ele relatou o seguinte, que jogadores não conseguem sair de casa, jogadores nervosos, um clima tanto quanto hostil, podemos assim dizer, em função desse momento que o Bahia vive sem vencer, e como você bem frisou, o pior momento do Bahia na temporada. E aí se soma ainda mais também a essa sequência do... Se não vencer o Clube do Remo, 3 partidas. 4-1 na Série A, 3-1 em Salvador pela Copa do Brasil e agora 2-1 de novo no Mangueirão também pela Copa do Brasil. O trabalho do Rogério Ceni, e ainda tem um detalhe, um jogador do Bahia que até eu vi, estava chorando após a partida. O trabalho do Rogério Ceni no Bahia chegou ao teto, chegou ao limite?
7: Bom, que bom que o jogador não estava dando risada após uma eliminação, né? Sinal que
10: sim,
7: ele provavelmente
10: claro.
7: Sente a eliminação. Você começou a tua pergunta... Falando
10: sobre a fala do Nestor,
7: não sair de casa, né? Em todo lugar, infelizmente, o futebol, ele há muito tempo deixou de ser uma ferramenta de para você, para eu acho que é a maior diversão que existe para os torcedores no Nordeste, no Norte, Nordeste, principalmente, o futebol é o que rege tudo, né? Quando você não está ganhando, eu acho que você não tem que sair de casa mesmo. Você tem que ficar, descansar, se recuperar e focar no próximo jogo até que você saia desse objetivo. Então, assim, o futebol hoje, se você, pode ser em qualquer lugar. Quem perdeu hoje é pesado, ficou realmente difícil. E o que eu posso dizer é que você tem que tentar conviver com isso e se recuperar o mais rápido possível. Nós temos que, domingo, ganhar do Grêmio e tentar chegar ao G4 do Campeonato Brasileiro. É o que nós precisamos fazer. O de hoje não dá mais, mas se tem alguém que estava chorando, o senhor Nestor falou da pressão, a pressão para o atleta existe, claro, todo mundo gosta. Você gosta de ter o direito de fazer qualquer coisa, ir no mercado, fazer qualquer coisa. Agora, na nossa profissão, nós somos muito cobrados publicamente. Então, é momento de você baixar a cabeça, trabalhar, descansar, se recuperar, treinar. E vencer o próximo jogo. Nós precisamos muito vencer o próximo jogo. São Paulo tem compromisso difícil com o Fluminense. Atlético tem um compromisso, mesmo sendo dentro de casa, Atlético Paranaense com o Flamengo. Nós podemos ter uma oportunidade, uma janela de oportunidade de chegar a uma posição que eu acho que a gente compete muito para isso, se esforça muito para isso, mas tem clubes no Brasil também que têm muita qualidade técnica e gostariam de estar ocupando essa posição. Agora, sobre um momento delicado de você não sair de casa, pô, infelizmente, dentro de uma profissão pública, que é o futebol, ela faz parte desse momento. E sobre um jogador lamentando, chorando, bem mais preferível o cara sentir uma eliminação do que estar dando risada e não se importar com absolutamente nada.
11: Rogério, boa noite. Felipe Campos aqui da Rádio Liberal. Queria lhe perguntar não a respeito de teto, que já foi muito falado aqui, mas sobre manutenção de vitória. No primeiro jogo contra o Remo...
7: Manutenção de quê? Desculpa.
11: De vitória. No primeiro jogo de triunfo, melhor dizendo.
7: Não.
11: Tá, quando o Bahia veio jogar aqui em Belém pela primeira vez, o time estava vencendo por 1-0, no melhor momento do jogo, para de jogar e o Remo, ele não só vira, como consegue a goleada. Hoje também o Bahia, no seu melhor momento em campo, jogando bem, tendo oportunidades, empilhando chances, faz 1-0, logo na sequência o Remo, ele melhora, tem 15 minutos e consegue marcar o gol de empate. O que pode ser feito para que essa manutenção, ela de fato ocorra, para que o Bahia tenha bons resultados e consiga voltar a vencer, não só em jogos decisivos como foi de hoje, como foi lá no início contra o Bahia, mas também no Campeonato Brasileiro, que agora é a peça-chave. E até um outro detalhe, o Bahia hoje ele acertou muitos cruzamentos no segundo tempo, que foi um ponto dominante. Foram 12 em 18 tentativas. Será que essa pode ser uma saída para o time, até mesmo ganhando cruzamentos, mas acertar essa última finalização? E o que pode ser feito, no caso do treinador, para melhorar essa eficiência?
7: Para hoje, eu acho que foi uma saída interessante jogar com o Iago e Kiki pelos lados, fazendo esse cruzamento, depois empurrando o Eric mais à frente, que é um jogador que tem bom jogo aéreo. E funcionou bem no segundo tempo, funcionaram bem os cruzamentos. Eu acho que são jogos distintos, apesar dos resultados serem de derrota. O 4-1 aqui, nós vínhamos, jogamos 30 minutos muito bem, dominamos o jogo. E depois nós paramos de jogar, nós deixamos o jogo escapar assim pelas mãos e o Remo foi melhor dali para frente, o jogo inteiro até o final. Hoje não, hoje nós saímos daqui derrotados, mas fazendo um jogo justo com aquilo que nós planejamos, com todas as chances. Eu não sei se o Remo teve algum time que veio aqui, teve tantas oportunidades de fazer gols no Remo, nos jogos que foram... Eu assisti muitos jogos do Remo antes de vir para esse jogo. Então, nós planejamos muito com essa bola, tá? Que é o espaço, que não é uma característica tão grande. Nós jogamos muito com pontas que recebem e partem para o mano a mano. Hoje, não. Nós tentamos atingir o espaço para esses cruzamentos. De primeiro, com jogadores pé direito, que é o Kiki no lado direito. Pé esquerdo, com o Iago, que são jogadores de força. Tentamos competir com o Remo. O Remo tem muita força física. Os atacantes são muito fortes fisicamente. Os três meio-campistas são muito fortes fisicamente. Então, nós tentamos igualar, fazer um meio-campo... menos técnico, jogando o Everton para essa última linha, tentar abrir um espaço para a flutuação do Everton, já que nós não tínhamos o William no dia de hoje. Eu acho que nós fizemos as escolhas corretas para o jogo. Mas nós não conseguimos, eu acho que temos que ser mais efetivos quando a oportunidade aparecer, porque eram bolas não tão difíceis dessa bola entrar, né? As que bateram na trave, as que o Rangel pegou, né? E não desistir, nós não podemos desistir. Eu sei que a derrota é pesada, a eliminação ela é pesada, mas você pode perder um jogo, mas você não pode largar, você não pode desistir. Eu acho que nós temos que continuar, temos que tentar vencer no domingo. Os jogadores têm que vencer para poder voltar a ter uma vida normal. É um momento que merece reflexão, merece você caprichar mais, treinar mais. O que eu posso trabalhar com eles, eu faço muito, que é cruzamento, finalização para essas bolas. Nós trabalhamos muito essas coisas. Eu mesmo trabalho com eles, esses cruzamentos diretamente. Agora, entre uma bola na trave e sair, a bola na trave e entrar, entre uns 5 centímetros do Iago num lance que nem participou praticamente, mas influenciou na jogada, estar impedido ou não, isso é uma coisa que foge do controle. A bola na trave que entra, nós já ganhamos campeonatos assim e perdemos, infelizmente, jogos. Essa parte eu não posso controlar. O volume de jogo, o volume de chances criadas... Eu acho que atende o propósito que foi o jogo. O número de gols feitos, ele realmente não é condizente com o número de oportunidades que nós criamos. Mas são jogos distintos. Aquele 4-1, do minuto 30 para cima, foi uma postura que eu mesmo falei aqui para vocês. Hoje não, hoje nós tivemos postura e tivemos as oportunidades até o final.
12: Rogério, em outro momento você já disse que o Jean Lucas foi feito para jogar 90 minutos, porém... Mais uma vez a equipe evolui na saída do Jean Lucas, na mudança do Jean Lucas. Eu queria que você falasse a respeito dele e por que também a escolha hoje pelo Caio Suassuna, quando o Del em outros momentos vinha aparecendo mais nessa equipe principal.
7: Bom, sobre a entrada do Caio, nós tínhamos Ademir e Pulga pelos dois lados e precisávamos do gol. O Caio é um jogador de melhor estatura, tem um cabeceio melhor, ele finaliza muito bem, vem com muitos gols no sub-20. Então, para aquele momento de trocar, botar o Eric e trazer o Eric para trás, botar o Caio junto com o Everaldo para ter dois noves de área naquele momento do jogo, se fosse para um cara para vir flutuar, mas naquele momento nós precisávamos, nós tínhamos as jogadas pelos lados, Estávamos arriscando tudo com dois pontas e dois noves. Então, para aquele momento, são dois meninos da base que jogam juntos no sub-20. Hoje a oportunidade foi para o Caio, em outras vezes foi para o Del, o que pode acontecer. Normalmente o Del flutua um pouco. Esse jogo parecido com o momento do jogo, nós precisávamos de dois jogadores na área para tentar as jogadas com Pulga, com Ademir, que veio, saíram muitas jogadas dessa maneira, como eles falaram, os cruzamentos. Então, para aquele, para essa situação, melhor. O Jean, ele tentou, eu não vou desistir do Jean no sentido, não vou aqui, eu acho que ele, o momento dele hoje, ele não foi bem, tomou o cartão amarelo, né, estava pendurado, ele tentou, ele se esforça, as coisas talvez não estejam saindo da maneira como ele sempre fez aqui, como ele é dedicado, é um cara profissional, trabalhador, e vamos analisar para o próximo jogo, que vamos decidir para fazer no próximo jogo. Mas ele tentou dar a colaboração dele, não fez realmente um grande jogo. Nestor entra, tenta fazer pelos corredores, ataque a espaço pelo lado. Mas o Jean é um jogador, um ativo do clube, um jogador importante, assim como todos os outros. Eu acreditava que o meio de campo hoje com força, já que o Juba veio para a construção, podia ser feito com ele. Depois nós colocamos o Nestor, infelizmente ele sai, o Jean Lucas, e vamos com calma analisar para domingo o que nós podemos fazer de melhor, porque é inegociável vencer no domingo.
9: Rogério, começamos a coletiva falando sobre a questão envolvendo o calendário, e com a eliminação de hoje, o Bahia já sabe que fará 53 jogos ao todo na temporada. Uhum. Inclusive o Bahia terá o segundo ano com menos jogos nas últimas 7 décadas.
7: Só acontece o quê?
9: 7 décadas. Um ano com menos jogos. A discussão do calendário, a discussão do tempo, nesse momento que o Bahia agora vai ter apenas a competição, que é o Brasileirão. Qual a solução que você enxerga nesse momento para poder chegar nessa parte decisiva, apenas em maio ainda, para ter um final diferente?
7: Bom, nós temos que tentar brigar no ponto mais alto que a gente puder do brasileiro. Eu acho que esse é o principal. Eu acho que o tempo, hoje nós mostramos que com um jogo seguido do outro, nós jogamos no fim de semana, estamos jogando no meio de semana, e nós viemos aqui e jogamos melhor do que outra vez que nós viemos com uma semana de intervalo. Então, assim, lógico, se você tem muitas lesões, se você perde agora, eu acho que nós jogamos hoje, repito para você, não fizemos um jogo brilhante, mas nós tivemos as chances elas apareceram. Eu falei ontem no treinamento, dentro do que nós fizemos, nós teremos as oportunidades. Fazer o gol ou não, isso vai depender da frieza, da calma, da sorte, da bola na trave, do jogador que desvia na bola, mas eu acho que independente do jogo semanal ou não, nós estamos tentando colocar o máximo que a gente pode, e nós, dentro da proposta que nós fizemos para hoje, nós conseguimos fazer, executar, não conseguimos ter o sucesso nas finalizações, mas colocamos todas as chances que nós tínhamos hoje de sair daqui classificados, ela não veio. Tem a parada para a Copa, vamos fazer uma análise do que também se faz necessário, e eu sei que é um número de jogos reduzido, vamos tentar melhorar cada vez mais, trazer uma ou outra peça para o elenco, fazer uma análise do que foi essa primeira parte da temporada. Lamento, porque é um prejuízo financeiro muito grande, o torcedor que gosta de ver o Bahia também na Fonte Nova, que acostumou nos últimos anos a 70 e tantos jogos, 80 jogos, infelizmente nesse sentido é um prejuízo que não tem como você recuperar até o final do ano. O que pode é a gente, outros clubes também irão contratar, também irão se fortalecer, a gente tentar chegar no melhor lugar possível em dezembro, para tentar novamente, pelo terceiro ano consecutivo, brigar por uma Libertadores.
13: Então, Tomazo, a conclusão da entrevista coletiva com o técnico do Bahia, seu Rogério Ceni, e com isso, encerra aqui a minha participação dentro do terceiro tempo. E desde já, abraço a todos e, é claro, daqui a pouco tem o Cacheado ainda aqui também para a conclusão, sua parte final. Abraço, Tomazão, abraço, Gerson, boa noite.
0: Tá certo, obrigado, Magno Fernandes, aí na coletiva do Rogério Ceni. Sabe quando ele vai sair? Nenhuma vez. Já a gente vai falar aí, coerentíssimo nas suas colocações. O Bahia fez um grande jogo, o Remo também fez um grande jogo, embora tenha cometido alguns deslizes, né? Normal num confronto entre equipes, né? Como essa, como aconteceu hoje. Antes de a gente passar aqui, Gerson, vou lá com o Cacheado para ele fazer o encerramento dele na zona mista do Clube do Remo. Fala, Cacheado!
3: Matheus, parabéns, você entrou no jogo, provou que está à disposição, está sempre à altura de qualquer jogador, aquele que está jogando, e você mostrou qualidade e, graças a Deus, com a sua ajuda, o Remo venceu o jogo.
5: É, graças a Deus, né? É, a gente conseguiu essa classificação aí, exaltar todo o grupo, todo o elenco que trabalha firme, independente de estar começando jogando ou não. Eu acho que a gente tem que estar pronto para todo o desafio que vier, então é isso, cara, valorizar essa classificação do grupo todo.
3: Você sente que o Remo está numa crescente, meu caro Matheus?
5: Sim, com certeza, a gente tem que valorizar essa crescente aí e continuar muita humildade, pé no chão.
3: Agora você gosta de também pisar na área do adversário, né? Você e o Marcelinho, vai ter uma boa disputa lá nesse setor pela direita.
5: Sim, sim, eu acho que é uma disputa saudável, eu acho que dependendo de quem estiver jogando, está pronto, está preparado, porque precisa, o campeonato longo, então acho que a gente estando preparado e concentrado, acho que não vai ter problema nenhum quanto a isso.
3: E agora na Série A, o Remo tem dois jogos aqui em casa e um fora. É 100% de pontos, 9 pontos nos 3 jogos ou não?
5: Pô, a gente vai buscar, né? Se Deus quiser, a gente vai lutar para isso.
3: Boa sorte.
5: Valeu, obrigado.
0: Legal, obrigado, Cacheado. Aí a participação final do Cacheado na zona mista do Leão, depois de 2-1. Vamos invadindo aqui esta quinta-feira, dia 14 de abril. E agora sim, Gerson Nogueira, a gente ia falar da arbitragem. Vamos falar logo em nome da Água Vida, né? Análise do jogo. Já já tem a coletiva do técnico o Júnior Rocha e também a análise final do Castilho. É, do empate do Paysandu com o Vasco da Gama. 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Análise do jogo, independente do que aconteceu, o Remo fez o papel dele, dever de casa. Se ele ganhou fora, melhor. Ganhando em casa é muito melhor. Leão está classificado e vai para as oitavas de final da Copa do Brasil. Merecido? Vem aí o que bate primeira. Gerson Nogueira.
1: O jogo de Salvador, que o Remo venceu por 3-1, de forma até certo ponto surpreendente. Surpreendente porque o Bahia, né, dentro de casa, é uma equipe bastante difícil de ser batida. Aliás, difícil de ser batida não só em casa, né? Um time qualificado. É, o Léo Condé falou sobre isso muito bem. O time do Bahia é um grande time, né? Um time entrosado, joga junto há muito tempo. O que só valorizou a vitória e a classificação do Remo. A vitória de hoje por 2-1 foi uma vitória sofrida, até certo ponto dramática. Até o finalzinho do jogo, o Bahia, antes de sofrer o segundo gol do Remo, levou perigo real à meta do Marcelo Rangel. É, os dois gols anulados, né, o Rogério fala em 3, mas um deles, o lance já tinha sido invalidado antes, o árbitro apontou impedimento antes, mas os dois gols anulados já dão uma medida do que foi o jogo, em termos até mesmo de susto para o torcedor azulino. E o jogo começou num ritmo forte, com o Remo até, né, impondo ao Bahia algo que imagino que o Rogério não esperava, ele deu a entender isso. Ele esperava um Remo mais contido, em função do resultado positivo que tinha para defender, mas o Remo se lançou ao ataque, cercou a área, mas não foi o objetivo, não conseguiu acertar o gol. É, com o Aleph Manga, com o Jajá e o Pikachu também aparecendo. E aí aos 21 minutos sai o gol do Bahia. O Bahia que tinha conseguido 5 escanteios até então. Era uma equipe que ia, aproximava da área, criava dificuldades, principalmente por causa das ideias, das jogadas tramadas pelo Everton Ribeiro. Um jogador já veterano, mas ainda jogando muito bem. E ele colocou o Bahia em posição de finalização em vários lances. E também nos escanteios era o cara que ia para a bola parada, porque bate muito bem na bola. E foi num escanteio cobrado por ele, que a bola bateu ali no meio da zaga do Remo. Houve uma queda ali do Zé Welison, o Remo reclamou, mas o fato é que a bola sobrou e o Eric, de joelho, coxa, botou a bola para dentro. O Bahia não fazia uma partida excepcional, muito superior ao Remo. Mas estava insistindo, estava lá em cima, estava cobrando, estava tentando pressionar, criar uma instabilidade e acabou conseguindo o gol. Antes do jogo, o Rogério falou que a ideia dele era exatamente aquela, conseguir sair na frente para criar hesitações no comportamento do dono da casa, do Remo. E não deixou de criar. O Remo ficou ali um pouco, né, abalado com o gol. Torcedor reagiu, apoiando, e aí foi crescendo aos poucos, foi dominando as ações no meio campo, porque esse trio de marcação que o Condé conseguiu encontrar, Patrick, Zé Welison e Zé Ricardo, voltou a funcionar num nível muito alto, como havia sido o jogo contra o Palmeiras. Um jogo de extrema qualidade do Remo na marcação e ocupação de espaço defensivo. E hoje, novamente, isso se repetiu. A partir desse momento, a partir do susto, a partir do momento que o Remo ficou em desvantagem e começou a cercar a área. E o Pikachu se destacando como sendo aquele elo entre os dois atacantes, muito abertos, né, o Jajá e a Aleph Manga, sem um jogador centralizado. Às vezes o Manga derivava um pouco para o meio. E aí veio o lance que garantiu um empate ainda no primeiro tempo, aos 34 minutos. O gol do Bahia tinha sido aos 21, e aos 34 minutos houve a jogada na linha de fundo, o Aleph Manga apareceu, muita gente participou daquela jogada, o Jajá participou inicialmente, e o Aleph Manga foi à linha de fundo pelo lado direito e cruzou rasteiro para o Patrick só tocar.
0: Jajá chutou e o goleiro rebateu.
1: O goleiro rebateu, e aí surgiu o lance do Manga indo à linha de fundo, primeiro o Marcelinho ajudando, e o Manga foi até a linha de fundo e cruzou. O Remo empata num momento difícil do jogo, mas num momento especial, estratégico, porque ali era fundamental o Remo conseguir a igualdade antes do jogo terminar, no primeiro tempo. E aí o Remo saiu, né, com o empate, saiu num astral positivo, o Remo voltou a pressionar, voltou a ter as iniciativas, o torcedor começou a vibrar também, e veio o segundo tempo. O Remo até começou bem, ali por volta dos 2 minutos, com o Aleph Manga, mas o Léo defendeu bem uma entrada do Manga batendo. E aí, aos 7 minutos, vem o gol, né, do Everaldo. O gol que teve origem na mão do Azevedo, lá atrás. E aí houve a revisão no VAR e tudo mais, e aí o gol foi anulado. E o Remo ali, pressionado, entre os 15 e mais ou menos os 30 minutos, o Remo viveu momentos realmente delicados no jogo. É importante sempre entender isso. Por isso eu entendo que a vitória foi dramática, foi uma vitória suada, valorizada por esse papel do Bahia. O Rogério Ceni na coletiva há pouco, ele tocou nesse ponto, e ele disse verdades. O Bahia veio para atacar, para produzir jogadas agudas e produziu.
0: E viu vários jogos do Remo para tentar armar estratégia e conseguiu.
1: Conseguiu.
0: Né?
1: Explicou por que o Juba ficou mais recuado, que ele estava preocupado com o Aleph Manga. E depois ele contou com o Jajá do outro lado, com o Acevedo. Quer dizer, isso mostrou também, eu achei legal ele ter dito isso, porque é uma valorização do que o Remo está fazendo. Ele
0: reconhece também o valor do adversário.
1: Isso, né? E disse, o meio campo do Remo, eu vi contra o Palmeiras, o Remo marca muito no meio campo, é um time fisicamente muito forte, e essa era uma preocupação do Condé, lembra, lá no começo?
0: E falou uma verdade, o Palmeiras não teve as chances que o Bahia teve hoje.
1: Exatamente. O Bahia teve, seguramente, ali nos cruzamentos, as defesas do Marcelo Rangel. Ué, tanto é verdade essa colocação do Rogério, que contra o Palmeiras o Rangel apareceu, fez o que tinha que fazer, mas não foi uma participação destacada. Contra o Bahia, não. Hoje ele foi uma peça novamente fundamental, ele foi protagonista, porque o Bahia exigiu isso. E isso não é demérito para o Remo, isso valoriza a classificação do Remo. O Remo não se classificou em cima de um time qualquer jogando mal. Não, o Bahia jogou bem. O Remo talvez não tenha mostrado um futebol, digamos assim, dentro das expectativas que se tinha. Muita gente estava imaginando que o Remo ia atropelar o Bahia hoje. Eu sempre falei, esse jogo é muito difícil. muito difícil, porque o Bahia vem para cá sabendo que precisa reagir.
0: E aí ainda tem a pressão, né?
1: Os caras estão de badivara lá, com, né, a gente, nosso amigo Raimundo Ribeiro.
0: Eu lembro do Mundico.
1: Tá ouvindo, a gente, me falou aqui.
0: Sempre ouvindo. Grande abraço, Raimundão.
1: E entendo, só uma janelinha aqui, que entrevista proativa, clara, esclarecedora, de um sujeito inteligente, né, falando de futebol, que é o Rogério Ceni. Aliás, tivemos duas belas entrevistas, a do Condé, realista, em cima do que aconteceu no jogo, e sempre é assim, ele é um cara muito sereno, muito coerente, e o Rogério, né, cara, que entrevista, você viu as pressões, a turma baiana, a armada baiana veio toda para cima dele.
0: E ele só com a raquete devolvendo.
1: Ainda deu lá uma carraspana no nosso terrorista da notícia, pelo meio. Porque o Magno lembrou, com razão, que viu um jogador do Bahia chorando lá, no, né, mostrando essa situação difícil que todos vivem. Ele disse, olha, eu prefiro quem esteja chorando, quem estivesse dando gargalhada depois num jogo como esse. E é verdade, cara. Ele falou meio zangado, mas é um fato. Então, por isso tudo, quero dizer mais uma vez, né? Vitória de virada do Remo. No agregado, outra goleada azulina, 5-2. Repito, não sobre um time furreca, não. Sobre o Bahia, sexto colocado no Campeonato Brasileiro da Série A.
0: 22 pontos.
1: Time bom, a gente sabe disso. Você vê, o Bahia desenvolve o jogo. O estilo do Bahia é tocar bola, é ficar fazendo triangulações. As variações, você vê ali, chegam na área tocando. É um perigo. Um time como esse cansa o adversário. A zaga do Remo terminou o jogo ali exausta, porque tem que estar atento a qualquer movimento deles. Colocou no segundo tempo, depois dos 30 minutos, o Eric Pulga na direita e o Ademir pelo lado esquerdo. E com o Juba mais centralizado, são jogadores de muita habilidade, né? Jogadores que chegam muito forte lá na frente. E o Remo superou isso e conseguiu a vitória com o gol já nos acréscimos, com jogada muito boa de infiltração do Matheus Alexandre.
0: E do Pico, mais uma vez, que entrou muito bem no jogo.
1: Muito bem no jogo, desarmando e pisando na área, que é o que normalmente se diz, né? Olha aí, o cara, o volante moderno tem que estar lá. Ele pisa na área e faz gol. E o Alexandre foi fundamental. A assistência dele, aliás, em dois tempos, né? Ele tentou a primeira, a zaga rebateu e ele se manteve firme lá e bateu o passe perfeito. Uma vitória gigante do Remo. Classificação com uma importância imensa para esta temporada, que é, depois de muitos anos, a melhor temporada da vida do clube do Remo. O Remo está na Série A.
0: Não só técnica, como financeira.
1: Financeira,
0: né?
1: Imagina só. O Remo em uma semana aí tá contabilizando.
0: Esperando aí os 7 milhões. Né?
1: Exato. E isso é muito importante. E outra, vai agora para uma oitavas de final, que vai ser definida, né, e vai ser jogada depois da Copa do Mundo, mas com calendário e com uma certa comodidade também.
0: E é bom lembrar que, de repente, com alguns nomes diferentes, com alguns
1: jogadores
0: que serão contratados aí nessa janela de julho, né?
1: Sim, importante a vitória, comemorada em alto estilo pela torcida, a torcida ali presente, apoiando, como você já registrou, né, uma quarta-feira à noite, de chuva em Belém, 21h30, o cara, tem gente voltando ainda do Mangueirão uma hora dessa. Saindo dali, que era muita gente, a gente sabe como é a dificuldade. E a torcida presente, solidária, leal e participativa. Isso é muito importante, isso mostra a força do nosso futebol também, pelo aspecto popular, e essa campanha do Remo na Copa do Brasil, que precisa ser valorizada e festejada realmente pelo torcedor. Se o torcedor valorizou a perda do Campeonato Paranaense, valorize também a campanha que o Remo faz na Copa do Brasil. E é um bom sinal, é um bom presságio para aquilo que o Remo ainda vai fazer, a gente acredita, no Campeonato Brasileiro. A gente acredita pelo nível de competitividade que o Remo passou a mostrar, mesmo com baixas no elenco, baixas importantes. Perdeu o Talhari, perdeu o João Lucas lá atrás, é uma perda importante.
0: E o próprio Vitor Bueno, que...
1: Vitor Bueno, que agora está voltando.
0: Está voltando, mas quando parou, quando se contundiu, ele estava começando
1: voando,
0: a voar, né?
1: Tava voando. Então, tudo indica, tudo aponta para uma recuperação realmente do Remo dentro do brasileiro. E essa caminhada aí na Copa do Brasil, que pode ir às oitavas, pode passar das oitavas de repente, quem sabe. Há 23 anos o Remo não chegava às oitavas de final. Há 32 anos o Remo não chegava à Série A. E o Remo, há 35 anos, não chega a uma semifinal. Por que não pode ser agora?
0: É, vai chegar às quartas, no caso, né?
1: É, às quartas.
0: Tá certo. Bom, aí a palinha do Gerson Nogueira, analisando a vitória...

0: pela movimentação. Foi um jogo emocionante. Porque o tempo inteiro ali você tinha coisas acontecendo.
1: Vitória valorizada pela grande atuação do Bahia também.
0: Grande atuação do Bahia. E concordo inteiramente com o que disse o Rogério Ceni. O Bahia fez uma grande apresentação.
1: Meu sobrinho viu o jogo lá no Rio e disse o seguinte: o Remo teve mais sorte que juízo.
0: Mas a sorte é de quem acredita nela, né?
1: Se não tiver sorte, não sai nem de casa, né?
0: A gente já viu tantas vezes o Remo tendo juízo e não tendo sorte. Então é melhor quando inverte, né? E dá tudo certo, como deu, né? Nesse cruzamento, porque foram 180 minutos, 5-2 para o Remo.
1: Bom, e destaque do jogo, Marcelo Rangel, sem dúvida?
0: Marcelo Rangel, coloco o Marcelo Rangel como destaque, mas também entendo que o Remo teve no Patrick outra vez uma peça muito... Não é pelo gol, mas pela atuação, pelo equilíbrio que ele dá ao meio. É uma peça realmente de confiança do Condé, confiança tática, né? E eu gostei muito do Aleph Manga hoje também. Ele não resultou em gol que ele fez, gol dele, mas ele trabalhou muito e apanhou muito ali naquela briga com o Vitor, né? O zagueiro, o garoto ainda, cara, Márcio Vitor, né? Márcio Vitor.
1: Marcos Vitor.
0: Que levou até um amarelo porque deu uma pancada no Jajá.
1: E saiu com câimbra de tão cansado, né?
0: Trabalho que o Aleph Manga deu nele. Então, mas o destaque principal, sem dúvida, o Marcelo Rangel.
1: Bom, e da arbitragem do Flávio Rodrigues de Souza com a Leila Nayara Moreira e o Daniel Luiz Marques?
0: Ele oscilou, né? Ele houve aquela hesitação para dar a mão, o toque, né? No braço do Acevedo. Poderia ter evitado toda aquela paralisação, mas... E também deixou de dar um penal, na minha opinião.
1: Foi na frente dele, né, cara?
0: E um penal que, novamente, lembra muito aquele lance que o Remo foi prejudicado diante do Palmeiras. Agora, teve momentos do jogo que ele chamou a responsabilidade e foi bem. Para mim, ele foi meio... anjo e demônio no jogo, né? Podia ter estragado o jogo, mas algumas decisões que ele tomou com coragem ali no final, anulando, bancando a anulação dos lances, aquele lance que o cara puxa
1: de
0: a camisa,
1: gols, né?
0: Dois gols, aquele do puxão na camisa. Mas o do puxão na camisa, né? E o outro lance.
1: Do impedimento.
0: Então, uma nota 7 para ele. Podia ser melhor.
1: Valeu, Gerson!
0: Um abraço, seu Tomazo.
1: Tá certo. Corre aí, senão você vai acabar comentando as primeiras do esporte aí. Aqui no nosso terceiro tempo, para a reta final, em nome de Globo Esporte, Magazine, Tintas, Arcron, Laboratório Amaral Costa, Condutel, Orion, Planeta Energia, Velox, Belém, Soluções Financeiras, em nome da Água Vida. 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Vamos à palhinha final da análise do tri da bola de ouro, do empate de Vasco 2, Paysandu 2. Paysandu fora da Copa do Brasil, mas batendo de frente com o Vascão na colina. Fala aí, tri da bola de ouro!
2: O Paysandu está fora da Copa do Brasil, mas saiu com grande dignidade. Saiu fazendo uma boa partida diante do Vasco da Gama, equipe que está na 8ª colocação do Campeonato Brasileiro da Série A. O Papão teve um problema no primeiro tempo, estava bem a equipe, marcando sob pressão, estabelecendo um controle do jogo, quando o zagueiro Lucão, de uma maneira infantil, cometeu uma penalidade máxima. Isso aconteceu exatamente aos 35 minutos do primeiro tempo. Isso levou um pequeno desacerto à equipe Alves Celeste, que acabou tomando também o segundo gol aos 41 minutos. Parecia que tudo estava perdido, que o Paysandu poderia inclusive ser goleado pelo Vasco da Gama, mas isso não aconteceu, até porque o Taylor, logo aos 47, diminuiu para a equipe Alves Celeste, restaurando um maior equilíbrio daquilo que aconteceu no primeiro tempo, porque o Paysandu teve controle de bola, marcou alto, marcou sob pressão, controlou o jogo, criou algumas oportunidades, inclusive que poderiam ter sido melhor aproveitados pelo Ítalo, antes até da marcação do primeiro gol da equipe do Vasco da Gama. A volta para o segundo tempo, o Paysandu logo ao primeiro minuto, num gol contra do Saldívia, empatou o jogo e terminou o

0: primeiro tempo com uma ascendência, controlando a partida, indo para o ataque, com as mudanças que fez, a entrada do Taboca, que apoiou bem mais do que o bonde pela ala esquerda, com o controle do meio campo, com o Thales, que havia entrado no lugar do Tyron, também molestando a defesa do Vasco da Gama, com o Juninho procurando aparecer e o Vasco da Gama gastando até o tempo, segurando o jogo para manter o resultado de 2-2. O Paysandu fez uma boa partida, equipe da Série C, equipe que não perde há 5 jogos, equipe que mantém uma grande invencibilidade jogando em São Januário diante do Vasco da Gama. E aqui para nós, para muita gente que esperava um desastre, o Paysandu mostrou tranquilidade, eficiência, postura técnica e tática consciente, o que também deu à partida esse ar de que a equipe poderia até ter tido uma melhor sorte na Copa do Brasil. Aqueles 2-0 em Belém ficaram marcados, uma vantagem difícil de se recuperar. E até muita gente lembrando que o Marcinho, quando o jogo estava 1-0 para a equipe do Vasco da Gama, teve uma grande oportunidade e chutou pelo alto, desperdiçando o que poderia ter dado uma nova conceituação ao jogo, um novo panorama, um novo momento para o Paysandu no jogo de ida. Mas hoje, num jogo fora de casa, em São Januário, o Vasco poupou alguns jogadores, mas o Vasco terminou o jogo colocando toda a sua tropa de choque, jogadores de frente, todos artilheiros, todos tentando mostrar serviço, querendo ganhar a partida de qualquer jeito. E o Paysandu teve uma postura segura, estável, inclusive o Lucão, que comprometeu, o pênalti que cometeu era dispensável. Quando o Yarley entrou, a segurança, a estabilidade defensiva do Paysandu voltou a aparecer. E a equipe mostrou para quem joga a Série C, para quem realmente tem uma folha salarial lá embaixo, comparado com a folha salarial do Vasco da Gama, um comportamento aplaudido pelo torcedor, não apenas torcedor da equipe do Paysandu, que compareceu em grande número também em São Januário, mas o próprio torcedor do Vasco da Gama, que viu uma equipe briosa, uma equipe lutadora, uma equipe que tinha consciência tática, uma evolução boa, uma estabilidade boa, uma transição rápida e boas finalizações. Inclusive, o Taboca, que entrou pela esquerda, criou 2 ou 3 ocasiões que poderiam ter sido melhor aproveitados pelo ataque da equipe do Paysandu e virar no jogo. Claro, não se pode deixar de reconhecer que o Vasco da Gama também perdeu alguns momentos preciosos no segundo tempo, inclusive o Spinelli, que teve uma bola quase na pequena área, mas acabou colocando por sobre a baliza. Mas 2-2 com o Vasco, em São Januário, equipe da Série C contra a equipe da Série A, só merece aplauso. Parabéns, Papão. Boa exibição, bom futebol, e isso é que é importante. A equipe está afirmada, consciente e mostrando uma grande evolução, o que é fundamental nessa sua grande luta para o grande objetivo, que é a volta à Série B do Campeonato Brasileiro. Papão 2, Vasco da Gama 2, resultado que consagra o bom futebol alvi-celeste.
1: Valeu, Carlos Castilho, 2-2, o Paysandu segue aí a sua atuada de jogos de invencibilidade, 5 vitórias, agora um empate, a última derrota foi para o Vasco, a derrota que acabou tirando o Paysandu da Copa do Brasil este ano em Belém, 2-0 para o Vasco e agora 2-2 lá na colina. 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Voltamos a falar do Paysandu agora com o Dinho Menezes e o registro com a coletiva do técnico Júnior Rocha. Alô, Bola de Fogo!
2: Boa noite a todos que nos acompanham na Papão TV. A gente vai dar início agora à entrevista coletiva com o técnico Júnior Rocha. depois da partida de volta da quinta fase da Copa do Brasil entre Vasco e Paysandu, direto aqui do estádio São Januário.
3: Presidente, professor, eu estava falando com o presidente lá fora. Boa noite.
2: Boa noite.
3: A gente estava falando durante essa semana inteira, depois da tua entrevista contra o Anápolis, de que você ia dar uma olhada com o departamento médico para ver qual seria essa tua força total para o jogo contra o Vasco. Acabou que a força total foram praticamente os mesmos jogadores, mas eu trouxe essa introdução para te perguntar em relação à evolução desse elenco para ficar cada vez mais equilibrado. Hoje, quando tu mexe no time, em relação ao começo da temporada, a gente tem um equilíbrio cada vez maior técnico. E prova disso são as entradas do Thalisson, do Henrico, a disputa entre o Thalisson e o Tylon, a disputa entre o Lucas Cardoso e o Pego, a disputa entre o Juninho e o Ítalo. E no jogo de hoje ficou provado isso, porque se tivesse mais 90 minutos, talvez seriam os 90 minutos que o Paysandu ia continuar correndo e ia continuar pressionando o adversário. O que foi feito durante esses 5 meses de trabalho do Júnior Rocha? Acho que já dá para fazer um balanço para conseguir equilibrar esses jogadores todos tecnicamente. Boa noite.
4: Boa noite. Prazer falar com vocês. Esses 5 meses aí, posso te afirmar que foram de muito trabalho, muito ensaio, muito treino dia a dia, muito comprometimento dos atletas. A gente, nós todos, né, Paysandu Esporte Clube, somos e estamos muito orgulhosos do nosso grupo até então, né, pelo que a gente vem colhendo do plantio que a gente fez durante a pré-temporada e esses jogos aí, esses meses. E o grande objetivo nosso como comissão técnica é fazer com que todos os atletas estejam no mesmo nível para brigar pela posição, uma briga sadia, uma concorrência justa, honesta. E aí cabe a nós, dependendo do jogo, ou da característica do jogo, ou do momento que o atleta vem passando, a gente escolheu os 11 que iniciam, mais 5 trocas. A gente troca metade do time de linha, se não mexer no goleiro. Então, com essas 5 trocas, a gente manteve, né, e mantém o mesmo nível de treino para todos. Eu acho que é assim que a gente vai dar possibilidade e oportunidade para os atletas disputarem a posição, justamente, né? Ter uma disputa interna muito forte, que é o que a gente vem fazendo, tendo como objetivo principal todos terem os mesmos comportamentos, né? Seja técnico, tático, físico, mas principalmente tático. Para a gente não perder a organização e ter chance de vencer ou fazer uma partida equilibrada como a de hoje com qualquer time do Brasil, assim, independente da divisão.
3: Esse jogo aí foi um jogo um pouco atípico para o teu elenco. Primeiro, porque foi diante de uma equipe de Série A e a única equipe de Série A que tu tinha enfrentado foi o Remo 3 vezes e foi não saiu derrotado diante do Remo. E além disso, teve a desvantagem no primeiro jogo de 2-0 e o teu time ainda não tinha trabalhado com uma desvantagem tamanha de um jogo para outro.
4: Certo.
3: Diante disso, diante de um grande adversário que foi o Vasco também, o que deu para tirar de lição para o futuro, para a sequência da Série C e para essas próximas decisões que tem na Copa Norte, dessa partida contra o Vasco? Eu acredito que quando você tem referências da tua profissão, da tua área na tua frente, você tenta ao máximo aprender com elas. E o que o Júnior Rocha e o elenco do Paysandu aprenderam nessas 2 partidas contra o Vasco?
4: Cara, eu acho que esse jogo contra o Vasco, até mesmo contra o Remo no primeiro semestre ali, né? Não estamos indo no primeiro semestre. Serve para a gente ver o real nível que a gente se encontra. Enquanto uma equipe de Série A, com o nível que o Vasco se encontra hoje, né, bem treinado, mostrou o real nível que a gente está. Obviamente, a gente perdeu 2-0 lá em Belém, foi o primeiro jogo e foram erros pontuais, né, mas a gente fez um primeiro tempo muito bom, muito competitivo. E hoje mudaram, né, os tempos. Né? Hoje, segundo tempo, a gente fez um jogo mais equilibrado com o Vasco. Mas é isso, cara. Eu acho que serve pra gente ver o real nível que a gente tá. A gente vem apresentando um ótimo futebol aí, um bom futebol, né? Tentar melhorar cada vez mais pra encher de orgulho o nosso torcedor.
5: Professor Júnior Rocha, boa noite.
4: Boa noite.
5: Parabéns pelo jogo de hoje.
4: Obrigado.
5: Marcos Eduardo, do canal Mestre na Área. Eu queria que você falasse um pouco desse equilíbrio da Série C, né? Vocês são líder do campeonato. Agora é o 7º jogo, né, de invencibilidade. E o que esperar desse jogo contra o Caxias, que sempre é um adversário duríssimo jogar lá em Caxias do Sul? Obrigado.
4: Não, eu que agradeço. Obrigado pela pergunta aí. Referente à Série C, vamos lá, A, B e C está cada vez mais elitizada, né? Inclusive a D. Porque para te disputar a D, tu tem que chegar nas finais do teu estadual. Então não é assim convite como era antigamente. Né? Até mesmo a C, na época que eu jogava, só joguei C. D, não tinha. Mas só joguei C, não tive a oportunidade de jogar uma Série B na minha carreira como atleta. Alguns times aí, no início da C lá, entravam por convite, porque era igual a D. Um monte de time, um monte de quadrangular. Lembro, 8, 7, 8, 9, 10, 11. Tive sempre nessa Série C danada aí. Então tá cada vez mais elitizado. Se pegar A, B e a C, hoje a C, por exemplo, tem muitos times ali que já passaram pela Série A, mas se firmaram muito na Série B. Inclusive o Paysandu, que não deveria ter saído de onde merece, que é no mínimo a Série B. E é o que nós vamos lutar para buscar. Então, é muito competitiva a competição. E tem a questão climática, a questão de campo, né? Até mesmo o nosso campo está passando por melhorias. Então a gente não pega assim gramados como a gente pegou hoje aqui. Dificilmente a gente pega. Aliás, nós pegamos contra o Volta Redonda, que é um gramado sensacional. Então fica muito parelho, muito mais disputa, né? Mesmo a gente querendo jogar às vezes com ela no chão, às vezes prejudica esse jogo, né? Esse jogo apoiado, esse jogo de posição. Então, cara, é o que nós temos que enfrentar, mas a gente está bem, né? A gente vem numa sequência boa, mas temos que manter. Falei para eles agora ali, continuar com a mesma humildade de se preparar, humildade de se estudar, para cada vez mais a gente entender o jogo, o que o jogo pede naquele momento ali, para a gente conseguir envolver os adversários e fazer o que o torcedor mais gosta, que é gol. Né? O futebol é feito para isso, o espetáculo é para o torcedor, e especialmente para nós, que é uma massa, né? O torcedor do Paysandu é muito grande, então o espetáculo é para esse.
5: Era isso que eu ia te perguntar também. A torcida do Paysandu compareceu aqui em São Januário, era a minha outra pergunta também, inflamou. O que você conversou com eles no intervalo, uma curiosidade minha? Vocês conseguiram fazer um gol no final do primeiro tempo e logo depois, no início do segundo tempo, vocês reagiram. O que você conversou com eles que era possível, pelo menos, conseguir um empate contra o Vasco aqui, que é sempre muito difícil também jogar em São Januário, né, professor?
4: Não tenho dúvida, cara, é que a gente tem um padrão já bem definido. E muitas vezes a gente, nessa questão cognitiva de entender o jogo, às vezes a gente demora um pouquinho. Então a gente fez alguns ajustes táticos ali, de posicionamento, de circulação de bola, para a gente tentar sempre fazer as nossas triangulações, porque isso é treinado, não é? A gente não vai fazer jogada ofensiva ali, dependendo somente do atleta. No último terço, sim, se ele decidir fazer outra coisa do que a gente treina, vou me abraçar com eles todos. Mas como a gente ensaia muito essas triangulações, essas movimentações ofensivas, estava pedindo para eles fazer o que a gente treina. Entre outras coisas, aí que não podemos comentar. Mas é isso. É bem simples, meu. Futebol não tem frescura, não. É tentar colocar em prática aquilo que a gente tanto ensaia na semana. Ou durante esses 5 meses, que nem o menino me lembrou aí. Então é isso. Valeu.
2: Obrigado, professor.
4: Uma semana abençoada para nós aí, viu?
2: Boa noite a todos.
1: Beleza, tá aí a entrevista coletiva do técnico, o Júnior Rocha, bastante elogiado pela crônica, pela boa atuação do Paysandu na sequência de invencibilidades. Agora, Paysandu, que nesta quinta-feira à tarde já segue para Caxias, Serra Gaúcha, para o jogo de domingo contra o Caxias. 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Há exatos 1h40 desta quinta-feira. E futebol no final de semana, tudo no domingo. Tem o clássico da Série D com Tuna e Águia lá em Castanhal, o Paysandu em Caxias do Sul contra o Caxias e o Remo na Arena Condá contra a Chapecoense. Jogos do domingo com a cobertura total do Timão campeão. 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Em nome de todos, quem agradece é o Tomazão, na equipe comandada pelo Guerreirão, em mais um show de transmissão desta quarta-feira, que começou quarta, terminando quinta, com o Paysandu ficando fora da Copa do Brasil, empatando com o Vasco, jogando um bom futebol, e o Remo, que venceu de virada o Bahia e está nas oitavas de final da Copa do Brasil. Valeu, galera! Obrigado pela audiência, obrigado pelo carinho e até a próxima. Fui!
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4: Seria de interesse de todas as partes. China para restabelecer seu abastecimento e negócios. Estados Unidos para sair deste conflito que tem desgaste eleitoral e perante a população muito grande, inclusive em questões em termos inflacionários, conforme a gente diz. E para o Irã, para ele conseguir trazer uma normalidade e principalmente tentar restabelecer uma popularidade junto à sua população, cansada de anos de conflito e cansada dos desgastes econômicos.
5: Deixa eu acionar aqui mais uma vez a Bruna Garcia, editora de assuntos internacionais da Band News TV.
6: O presidente Trump disse, né, em um dos assuntos que devem ser tratados aí, a guerra contra o Irã, ele disse antes de viajar que não precisava de nenhuma ajuda do Xi Jinping nesse tema, mas que deve ser aí um tema grande e importante na reunião deles. Eles também devem falar sobre a pauta econômica e também sobre Taiwan, o território que Pequim reivindica como seu, mas que, com quem os Estados Unidos mantém boas relações. Outro tema pode ser a inteligência artificial. Assessores do governo Trump têm demonstrado alguma preocupação com o avanço de modelos desenvolvidos na China. A avaliação é que os países precisam criar um canal de comunicação aí para evitar conflitos nessa área. E uma questão de um acordo comercial. Os dois países ainda vivem uma trégua firmada lá em outubro de 2025 na Coreia do Sul, após uma guerra tarifária, né? O acordo foi alcançado nesse último encontro e dessa vez é esperado que Trump e Xi Jinping anunciem a criação de fóruns para facilitar o comércio, novos investimentos entre os países. Inclusive, Trump deve falar para Xi Jinping para eles comprarem mais produtos dos Estados Unidos, porque a China é que tem o superávit comercial nessa balança, Vitor.
5: Ok, valeu, Bruna. Obrigado. Enquanto a gente está vendo aí as imagens, mais uma vez, de Donald Trump e Xi Jinping lado a lado, aparentemente o tom bem humorado, né? Trump fazendo ali alguma provocação, alguma conversa, a gente consegue ver o semblante do Xi Jinping mais de frente, né? Virado para a câmera, dando risada, aparentemente algum gracejo ali do presidente americano, pelo menos nesse início aparenta ser um tom harmônico ali entre os dois nessa chegada ao Palácio Presidencial. E agora sim, né? Parece que finalizado o protocolo, do lado de fora eles já se dirigem então para a parte interna do Grande Salão do Povo, onde, portanto, vai acontecer a conversa, né, entre Donald Trump e Xi Jinping. A portas fechadas, não houve, então, nenhum pronunciamento de Donald Trump antes do encontro ou de Xi Jinping. Não costuma acontecer mesmo, né? É esperado que os chefes de Estado falem na saída, depois do encontro. Mas Donald Trump, às vezes, rompe o protocolo, acaba falando com os repórteres antes, pelo menos na Casa Branca, isso costuma acontecer. Como o encontro foi na China, foi seguido, então, o protocolo do país anfitrião, da China. Não houve nenhuma manifestação prévia. Os dois se encaminharam para a parte interna externa e a partir de agora, então, começam as conversas. Professor Manuel Furriella segue com a gente por aqui também. Professor, a Bruna tocava no ponto de Taiwan, né, que é uma das pautas importantes dessa agenda também. Queria que o senhor detalhasse para a gente o que pode ser exigido ou colocado na mesa de lado a lado, tanto pela China quanto pelos Estados Unidos em relação a Taiwan.
4: Bom, primeiramente, só para a gente contextualizar rapidamente aqui, em 1949 houve a ascensão do governo comunista na China, muito diferente do atual também aqui, só para a gente esclarecer, um governo puramente comunista, estatista, né, de coletivização de fazendas, de coletivização de agricultura, de perseguição cultural para restabelecimento de um outro modelo de sociedade. E, a partir daquele ano, o governo que foi derrubado fugiu para uma importante ilha chinesa, que é a ilha de Taiwan, também chamada à época de Ilha de Formosa, da época do descobrimento, né, pelos europeus. E esse estabelecimento lá fez com que nem o governo deposto estabelecido em Taiwan conseguisse retomar, né, a parte maior, muito maior, do país, que é a China continental, e também o governo dos comunistas não conseguissem retomar a ilha. E o que se estabeleceu ali? Um governo capitalista em Taiwan, incentivado pelos governos sucessivos, governos americanos, que teve um enorme desenvolvimento econômico. E depois a China ficou por muitos anos, né, ali estagnada, né, no seu modelo comunista, sem condições de retomar a ilha. O problema, o ponto aqui, é que a China de hoje não tem relação nenhuma com o seu recente passado, com o seu passado de algumas décadas atrás, então veio ou voltou a pauta de retomada da ilha. E há ali um discurso onde Taiwan tenta ser convencido pela China continental a se reintegrar ao território no mesmo modelo que Hong Kong e Macau, mesmo não havendo relação, até porque esses dois outros eram, né, colônias, uma é colônia portuguesa, Macau, outra colônia britânica. Mas, de qualquer forma, o discurso de que haveria a possibilidade de dois modelos no mesmo país é um discurso que é uma constante. Taiwan não se convence disso, é um país não reconhecido pela maior parte da comunidade internacional. O Brasil, por exemplo, não reconhece Taiwan como um estado soberano, né? Poucos países, o caso do Paraguai e alguns outros, têm esse reconhecimento, mas de fato, na prática, Taiwan age de forma independente e, ao seguir o seu caminho distinto da China continental, também se desinteressou por voltar a integrar, mesmo com essa promessa de uma certa autonomia nos moldes de Hong Kong, conforme a gente mencionou. E os Estados Unidos, por terem sido responsáveis por essa alavancagem econômica de Taiwan para fazer uma contraposição com a China comunista à época, também assinaram um importante acordo pelo qual prometem a Taiwan que, caso Taiwan venha a ser atacado pela China, que os Estados Unidos ingressariam para proteger Taiwan, ingressariam ao seu favor. Então, esse tipo de relação tem que ser resolvida agora. O governo chinês, ele insiste nessa reintegração por um modelo, né, de permitir certa autonomia a Taiwan, e com certeza vão retomar esse diálogo com os Estados Unidos para verificar se haveria apoio nesta pretensão. O que a gente duvida? Por dois motivos. Um, por esse passado que eu mencionei, de um acordo de cooperação militar, então os Estados Unidos teriam que ingressar protegendo Taiwan, e o outro, que não há interesse nenhum dos Estados Unidos que a China incorpore a rica Taiwan, tornando-se ainda mais potente economicamente. E aqui um ponto específico, em relação a semicondutores e certos produtos tecnológicos, Taiwan é líder. Se a China reintegrasse esse território, também ingressaria, integraria essa importante tecnologia. Então, o diálogo vai acontecer, vai ser amistoso, mas é algo que não interessa aos Estados Unidos, pelos motivos que eu mencionei.
5: E essas são imagens ao vivo que a gente vê agora da parte interna do grande Salão do Povo, não é isso? Bruna Garcia, que segue com a gente, nossa editora de assuntos internacionais, a reunião já começou e a gente vê ali posicionadas as delegações chinesa e americana, né, Bruna?
6: Exatamente, Vitor. Esse é um encontro histórico, né? A primeira viagem de um líder americano à China em quase uma década. A última vez foi Donald Trump no seu primeiro mandato, em 2017. A gente adoraria ter aí a tradução do chinês nesse momento, né? Mas infelizmente vamos ter que aguardar aí alguns instantes até a gente conseguir saber o que eles estão falando. Mas com certeza os temas, como a gente já mencionou, devem ser acordos comerciais, armas nucleares, a guerra na Ucrânia, inteligência artificial e a guerra contra o Irã, que apesar do presidente Trump ter dito que não vai precisar da ajuda de Xi Jinping para fazer o acordo de paz, o Irã é um grande parceiro comercial da China, né? A China depende aí do petróleo do Irã, grande parte das exportações de petróleo iraniano vão para a China ou iam para a China antes do fechamento do Estreito de Hormuz. Então esse deve ser aí um tema muito importante na agenda. Vitor.
5: É isso, e a gente continua aí vendo nas imagens, agora sim a primeira fala do Donald Trump. Será que a gente tem o áudio da fala do Donald Trump ou é só a imagem? Lembrando que a geração é das agências de notícias, né? E aí elas geram para o mundo todo essa imagem padrão que a gente vai acompanhar em todos os lugares dessa reunião, né? Uma imagem apenas, e é essa que a gente tem acesso. A gente consegue ouvir também o áudio do Donald Trump? Eu sei que ele representa tanto
2: para você. Você e eu já conhecemos um outro agora por um longo tempo. Em fato... The longest relationship of our two countries.
6: Podem só aumentar um pouquinho, por favor.
2: Has had, and that's to me an honor. We've had a fantastic
6: relationship. É uma honra, temos uma grande relação.
2: I would call you, and you would call me.
6: Eu ligava para você, você ligava para mim, sempre que tínhamos um problema. As pessoas não sabem, mas nós sempre tivemos uma boa relação e vamos ter um grande futuro juntos. Você é um grande líder, eu digo para todos. Às vezes as pessoas não... Eu gostaria de dizer que há uma grande delegação. Temos pessoas ótimas comigo aqui.
2: 30 in the world, every single one of them said yes. And I didn't want the second or the third in the company. I wanted only the top. And they're here today to pay respects to you and to China.
6: Eu vim aqui
2: and they look forward to
6: para pagar o meu respeito a você e a China e falar sobre negócios. E negócios recíprocos. Estou ansioso por nossas discussões.
2: They can never remember anything like it. I can say in the United States, people aren't talking about anything else.
6: As pessoas não estão falando de nenhum outro assunto a não ser da China. É uma honra ser seu amigo e a relação entre a China e os Estados Unidos vai ser melhor do que nunca. Muito obrigado.
5: Está aí a primeira fala de Donald Trump, abrindo então esse encontro com o presidente chinês Xi Jinping. Professor Fugiela, valeu, boa noite por aí.
4: Boa noite.
5: Daqui a gente segue para um rápido intervalo, já já tem mais informação para você por aqui. 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

0: Áudio mostra Flávio Bolsonaro cobrando de Daniel Vorcaro financiamento para o filme sobre o pai, o ex-presidente Jair Bolsonaro.
1: Fico sem graça de ficar te cobrando, tá? Mas, enfim, é porque tá num momento muito decisivo aqui do filme.
2: O senador disse que, na época, o dono do Banco Master era apenas um banqueiro e não existiam acusações contra Vorcaro.
3: Nada mais é do que um filho procurando investidores privados para fazer um filme privado sobre a história do seu próprio pai. Zero de dinheiro público, zero de lei Rouanet.
0: Governistas pedem abertura de inquérito contra o pré-candidato do PL à presidência. Já a oposição fala em estratégia para criar desgaste político. E você vai ver também.
4: Presidente americano Donald Trump desembarca com honras militares em Pequim para reunião com o presidente chinês Xi Jinping. Muita expectativa e temas sensíveis para os dois lados.
0: Governo anuncia nova medida para tentar conter alta da gasolina e do diesel diante de possibilidade de reajuste da Petrobras. Impacto pode chegar a 3 bilhões de reais por mês.
4: Dezenas de imóveis são liberados depois de explosão na Zona Oeste de São Paulo, mas famílias aguardam indenização.
0: Justiça manda soltar MC Rian e outros investigados por envolvimento em um esquema bilionário de lavagem de dinheiro.
4: Mais de 1.700 pessoas ficam confinadas em cruzeiro na França por suspeita de gastroenterite. Um passageiro morreu.
0: Ataques de Israel no Líbano deixam 12 mortos, incluindo duas crianças.
4: Noite decisiva na Copa do Brasil. Quem se classificou e quem ficou pelo caminho?
0: O percussionista Paulinho da Costa é o primeiro brasileiro a ganhar estrela na calçada da fama em Hollywood. O músico já tocou com Madonna, Michael Jackson e Elton John.
5: Essa estrela não é só minha. Essa estrela é nossa. Viva o Brasil!
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2: Boa noite.
0: Olá. Uma gravação revelou que Flávio Bolsonaro pediu dinheiro ao banqueiro Daniel Vorcaro para financiar um filme sobre o ex-presidente Bolsonaro. No final da tarde, o senador confirmou a negociação com o dono do Banco Master. Ao vivo de Brasília, Natália Pazzi tem todos os detalhes. Boa noite, Natália.
6: Boa noite, Felipe, a você e a todos. No áudio de setembro do ano passado, Flávio Bolsonaro cobra o investimento de Daniel Vorcaro em um filme sobre a trajetória de Jair Bolsonaro. O banqueiro teria pago cerca de 61 milhões de reais em 6 parcelas. O valor total esperado de Vorcaro chegaria a 134 milhões. Segundo a Polícia Federal, as mensagens mostram o que investigadores chamaram de grande intimidade entre Flávio Bolsonaro e Daniel Vorcaro, e que os dois, por exemplo, se tratam como irmão e irmãozão. Vamos ouvir um trecho.
1: Irmão, preferi te mandar o áudio aqui para você ouvir com calma. Bom, aqui a gente está passando por um dos momentos mais difíceis da nossa vida, né? Não sei como é que vai ser daqui para frente, como é que isso tudo vai acabar, mas tá na mão de Deus aí. E você também, eu sei que você está passando por um momento dificílimo aí também, essa confusão toda. Você sem saber exatamente como é que vai caminhar isso tudo.
6: Flávio segue no áudio demonstrando preocupação com a falta de dinheiro e que isso poderia comprometer a finalização das filmagens.
1: Imagina a gente dando calote num Gincavisa, num Cyrus, os caras renomadíssimos lá no cinema americano, mundial. Ia ser muito ruim, né? Todo efeito positivo que a gente tem certeza que vai vir com esse filme pode ter efeito elevado a menos um aí, cara. Então, se você puder me dar um toque, uma posição ainda, né? Porque a gente precisa saber o que faz, cara, da vida, porque já tem muita conta pra pagar esse mês e o mês seguinte também. E agora que é a reta final, que a gente não pode vacilar, não pode não honrar com os compromissos aqui, porque senão a gente perde tudo, cara. Tudo contrato, perde ator, perde diretor, perde equipe, perde tudo. puder me dar um toque aí, irmão. Desculpa o áudio longo aí, tá? Um abração, fica com Deus, cara.
3: Essa história que está sendo veiculada agora, nada mais é do...
6: O senador divulgou um vídeo depois da revelação das conversas. Ele admite que pediu patrocínio ao dono do Master, mas segundo ele, seria apenas para finalizar o filme. Flávio disse que foi um investimento privado para um filme privado, sem dinheiro público ou oferecimento de vantagens. Na reportagem, o Caian Messina traz mais detalhes desse caso.
7: No áudio divulgado pelo site Intercept, confirmado pelo Jornal da Band com fontes da Polícia Federal e Procuradoria-Geral da República, Flávio Bolsonaro se refere ao dono do Master como irmão e cobra, em setembro do ano passado, o investimento de Daniel Vorcaro em filme sobre a trajetória de Jair Bolsonaro.
1: E apesar de você ter dado liberdade, Daniel, de a gente te cobrar, eu fico sem graça de ficar te cobrando, tá? Mas, enfim, não... porque tá num momento muito decisivo aqui do filme... E como tem muita parcela para trás, cara, tá todo mundo tenso e fico preocupado aqui com o efeito ao contrário do que a gente sonhou pro filme, né?
7: O filme é Dark Horse, Azarão em português, que conta a história da campanha vencida por Jair Bolsonaro na eleição de 2018. O banqueiro teria pago cerca de 61 milhões de reais entre fevereiro e maio de 2025, em 6 parcelas. O valor total esperado de Vorcaro chegaria a 134 milhões por meio de fundos ligados ao dono do Master e empresas no exterior. Na troca de mensagens, Flávio demonstra intimidade com o dono do Master. Em 15 de novembro de 2025, Vorcaro entra em contato. Fala, irmão. Tava trânsito, voo ontem. Flávio responde. Fala, meu irmão. Pode atender? O banqueiro retorna no dia seguinte. Fala, irmãozão. Tô na igreja, terminando eu te chamo. Eles então trocam 2 mensagens de visualização única. E na sequência, o senador escreve. Irmão, estou e estarei contigo sempre. Não tem meia conversa entre a gente. Só preciso que me dê uma luz. Abraços. Mais uma mensagem de visualização única, o senador escreve. Amém. Um dia depois dessa conversa, Vorcaro foi preso pela Polícia Federal diante da acusação de envolvimento em crimes financeiros, quando se preparava para embarcar no jatinho e viajar para o exterior. O áudio e as mensagens foram divulgados enquanto Flávio Bolsonaro se reunia com o presidente do Supremo, Edson Fachin, uma visita de cortesia, segundo o parlamentar. Na saída do encontro, ele foi perguntado sobre o assunto. Na sequência, o senador seguiu para uma reunião de emergência com integrantes da pré-campanha e da cúpula do PL. Depois, fez um pronunciamento.
8: Mais do que nunca, é fundamental a CPI do Banco Master já. Vamos separar os bandidos dos inocentes. Toda essa história que está sendo veiculada agora, nada mais é do que um filho procurando investidores privados para fazer um filme privado sobre a história do seu próprio pai. Zero de dinheiro público, zero de Lei Rouanet. Eu conheci Daniel Vorcaro em dezembro de 2024. Não tinha mais governo Bolsonaro, não tinha absolutamente nenhuma acusação contra ele. O que acontece é que, com o passar do tempo, ele simplesmente parou de honrar com as parcelas do contrato. Sim, tinha um contrato que, ao ele não pagar essas parcelas, tinha uma grande chance de o filme sequer ser veiculado, do filme sequer ser concluído.
2: Daqui a pouquinho a gente traz mais informações sobre esse caso, direto de Brasília, com a Natália Paz. Mas agora a gente fala também de um assunto de repercussão internacional, porque o presidente Donald Trump, nesse momento, se encontra com o presidente chinês Xi Jinping em Pequim. Muita expectativa para a reunião entre os líderes, temas sensíveis na pauta. E trazendo informações ao vivo, já está conosco a nossa editora de assuntos internacionais, Marina Cid. Boa noite para você, Marina.
9: Boa noite, Thaís, Felipe. O encontro está acontecendo agora. O Trump foi recebido com honras militares depois de cumprimentar o Xi Jinping. Em frente ao Grande Salão do Povo, ele acompanhou também um desfile militar. Essa é a primeira visita de um presidente americano em quase 10 anos, mas é a segunda vez em menos de um ano que os dois líderes se encontram presencialmente. Em outubro do ano passado, os dois anunciaram acordos e concordaram em pausar a guerra comercial entre os dois países. Hoje, a expectativa é de, como você disse, tratar de temas sensíveis como o conflito no Oriente Médio, a inteligência artificial, acordos comerciais e a relação com Taiwan. Os primeiros momentos da reunião foram gravados. O presidente chinês deu as boas-vindas a Trump e o americano respondeu agradecendo a recepção, além de elogiar Xi Jinping e dizer que os dois têm uma ótima relação. Trump completou dizendo que os laços entre os Estados Unidos e a China serão melhores do que nunca. Depois, o encontro seguiu a portas fechadas. Agora a gente vai ver os detalhes dessa viagem, o que está em jogo para as duas maiores potências do mundo, na reportagem do Eduardo Barão.
10: Donald Trump desembarcou em Pequim sob honras militares e uma recepção cuidadosamente preparada pelo governo da China. Sobre um tapete vermelho, o presidente americano caminhou no aeroporto, ao lado de autoridades locais. Nas ruas da capital chinesa, um forte esquema de segurança garantiu a passagem da comitiva. Trump tentará convencer o líder chinês a ampliar a compra de produtos americanos, visando reduzir o déficit comercial. Outra meta será buscar uma abertura do mercado de tecnologia e inteligência artificial chinês para empresas dos Estados Unidos. Por isso, Trump levou mais de 20 empresários na comitiva. Entre eles, os executivos da Apple, Tim Cook, da Nvidia, Jensen Huang e da Tesla, Elon Musk. O presidente americano também deve pedir que Xi Jinping pressione o Irã, um aliado de Pequim, para aceitar suas demandas e encerrar o conflito no Oriente Médio. Apesar da longa lista de tópicos, a viagem de Trump à China vem no momento em que a potência asiática está em pé de igualdade, ou até mesmo à frente dos Estados Unidos em vários aspectos. O poder de barganha dos americanos nunca esteve tão baixo. A China domina, por exemplo, a área de minerais críticos e terras raras, essenciais para a produção de sistemas de defesa e a fabricação de chips e semicondutores, usados em equipamentos de alta tecnologia. Um porta-voz do governo chinês disse hoje que o país está disposto a expandir a cooperação econômica, se forem derrubadas restrições impostas pela Casa Branca. Mas, por trás disso, Pequim espera alguns gestos. O principal é Taiwan. Xi Jinping quer o fim dos acordos de segurança firmados entre os americanos e a administração da ilha, que é independente, mas que a China reivindica ser parte de seu território. A largada nas relações Estados Unidos-China começou há quase 55 anos, com um aperto de mão entre Richard Nixon e Mao Tse-tung. Em 72, o então presidente americano foi o primeiro a visitar a China, época em que um abismo separava as nações. O PIB chinês representava apenas 6% do americano, que já passava de US$ 1 trilhão. Hoje, a riqueza produzida pelos americanos continua à frente, mas a economia chinesa cresceu exponencialmente e se aproxima. Enquanto os Estados Unidos lideram em inovação e finanças, a China é a maior potência industrial e exportadora do mundo. O avanço militar também é outra marca nas relações. Pequim possui a maior marinha do mundo, em número de embarcações, e vem aumentando os investimentos em defesa, que no ano passado somaram mais de US$ 330 bilhões.
0: Dezenas de imóveis foram liberados nesta quarta-feira depois da explosão que destruiu casas e danificou apartamentos em São Paulo.
2: Felipe, as concessionárias responsáveis pelo fornecimento de água e gás prometeram indenizar as famílias afetadas.
11: Moradores se arriscam para tentar recuperar algo de onde não sobrou quase nada. A Sabesp e a Comgás prometeram indenizar as vítimas. 232 famílias estão cadastradas para receber o auxílio.
12: Tanto Sabesp quanto Comgás, além dos R$ 5.000 e da disponibilização do aplicativo, farão o ressarcimento dos danos materiais e das reformas e reconstruções dos imóveis.
11: A Vanúbia, que teve que sair de casa, ainda não recebeu o complemento do auxílio oferecido pelas concessionárias.
13: Eles prometeram 5, a senhora ainda não recebeu?
14: Não, 2.000 eu recebi no dia, na segunda à noite.
11: A Shirley, que teve portas e janelas da casa destruídas pela explosão, ainda não recebeu nada.
15: Eu fiz o cadastro e pediram para a gente aguardar, mas eu ainda não recebi nada ainda.
11: A Defesa Civil já vistoriou mais de 100 casas, a grande maioria já liberada para que os moradores retornem. Agora, algumas foram classificadas. Com essa placa amarela, significa que há danos pequenos, como rachaduras, e isso exige atenção. Já outras estão com placa vermelha. Nesses casos, não há uma previsão para o retorno dos moradores. Algumas casas, inclusive, serão demolidas.
16: Este advogado especialista no direito do consumidor explica que todas as famílias atingidas pela explosão precisam ser indenizadas integralmente.
17: Se ela vier a perder definitivamente o seu lar, ela precisa ser indenizada em valor suficiente ou do que valia o seu imóvel ou um valor suficiente para que ela adquira um novo imóvel nas mesmas condições e na mesma região ou numa região que lhe interesse.
16: O governador de São Paulo, Tarcísio de Freitas, que esteve no local da explosão, disse que as concessionárias serão responsabilizadas, inclusive com sanções previstas em contrato. E anunciou que moradores que perderam suas casas poderão receber apartamentos populares.
18: Então, com o Gás e Sabesp é que vão arcar com essa despesa. E a gente, e eles também vão arcar com a despesa de montagem desses apartamentos. Se a família chegar e disser, não gostei de nada disso, mas topo mudar. A gente tem a opção da carta de crédito para fazer uma compra com a família. A gente pode adquirir um imóvel para essa família que está perdendo o imóvel aqui.
16: A explosão aconteceu na tarde da segunda-feira. Os funcionários da Sabesp, a Companhia de Saneamento Básico de São Paulo, faziam uma escavação na rua para um serviço de remanejamento de tubulação. Moradores sentiram um forte cheiro de gás. Horas depois, houve a forte explosão. Alexandre, de 49 anos, morreu dentro da casa dele. Outras três pessoas ficaram feridas. Duas seguem internadas. Entre elas, um funcionário da Sabesp. A Polícia Civil investiga as causas da explosão.
0: A justiça mandou soltar o cantor MC Rian. Ele deve sair da cadeia amanhã e vai cumprir medidas cautelares como entregar o passaporte. O funkeiro está preso ao mês no interior paulista. Rian é suspeito de participação num esquema bilionário de lavagem de dinheiro ligado a apostas ilegais, rifas clandestinas e tráfico internacional de drogas. A mesma decisão beneficia o funkeiro Pose do Rodo, que está preso no Rio de Janeiro e também será solto.
2: Em Manaus, um motorista escapou por pouco de ser atingido pelo caminhão que ele mesmo dirigia. Isso mesmo, o homem tentava subir uma ladeira quando o veículo perdeu a força e começou a descer de ré. Ao perceber que o caminhão tombaria, ele se joga pela janela e em poucos segundos se salva do acidente. Apesar do susto, ninguém se feriu.
0: No Paraná, perto da fronteira com o Paraguai, cresce o número de apreensões de canetas emagrecedoras falsificadas.
19: São frasquinhos minúsculos que se tornaram uma grande preocupação para as autoridades de saúde e segurança pública. No rótulo, a famosa TIRS hepatida, que traz a promessa dos sonhos de muita gente, a perda de peso. Só neste ano, mais de 20 mil vidrinhos como esses, de várias marcas, foram apreendidos por diferentes órgãos de segurança na região.

0: país vizinho. Mas o que vem de lá não tem o aval sanitário da Anvisa.
1: Esse produto ele é fruto de uma engenharia reversa do maior fornecedor de insumos de matéria-prima do mundo, que é a China. Então eles fizeram uma engenharia reversa do estudo do detentor da patente e conseguiram extrair de forma semelhante a tirzepatida. Tudo isso é fruto de um processo que, ao meu ver, é biopirataria e não gera os mesmos efeitos que o medicamento detentor da patente.
0: Uma das formas de tentar ludibriar a fiscalização é usar outros tipos de embalagem para os produtos. Esse aqui é um exemplo de uma apreensão feita aqui na Receita Federal de Cascavel. Essa caixa é de agrotóxicos, mas dentro foram encontradas diversas canetas emagrecedoras.
2: Um menino de 5 anos foi encontrado com vida em uma floresta na Romênia. Alexandro estava desaparecido desde segunda-feira e foi localizado por um helicóptero numa área de mata a 2 quilômetros de onde sumiu. Ele sobreviveu 2 noites sozinho, com chuva e temperaturas de 6 graus. Segundo os médicos, o menino está consciente e bem de saúde. Centenas de voluntários, policiais e socorristas participaram das buscas, que contaram também com drones e cães farejadores. A região tem animais selvagens como ursos e javalis.
3: Nesta quarta foi celebrado o dia de Nossa Senhora de Fátima e a imagem da Virgem Maria visitou a Mande num momento de fé e acolhimento com a bênção pelo padre. Pelo país, muitos católicos foram às igrejas para agradecer e pedir proteção.
4: O Santuário de Nossa Senhora de Fátima, em Belo Horizonte, ficou lotado durante todo o dia. A Daniela veio agradecer a conquista de um emprego, que aconteceu no começo desta quarta-feira.
5: Eu fiz a novena, né, de Nossa Senhora de Fátima, e aí hoje eu tive o retorno e alcancei a graça. Então, assim, eu estou muito impressionada.
4: A Maria de Fátima recebeu o nome em forma de agradecimento à recuperação do irmão, que estava doente.
6: No ano seguinte eu nasci e tenho esse nome. Então carrego essa energia, essa força e sempre buscando elevação, oração.
4: A data marca, pela tradição católica, as aparições da Virgem Maria aos três pastorinhos no Santuário de Fátima, em Portugal, em 1917. Durante a Primeira Guerra Mundial.
7: Ela se manifestou num momento muito crítico da história e ela aparece para crianças, dizendo assim, nós precisamos repassar esses valores para as novas gerações. É preciso testemunhar e evangelizar e educar as gerações para que realmente viva e conviva na paz.
4: Uma fé que se espalha pelo Brasil. Movimento intenso no Santuário de Crato, no Ceará, onde fica a maior estátua de Nossa Senhora de Fátima do mundo. Em Belém, mesmo com muita chuva, milhares de fiéis seguiram em procissão. A emoção tomou conta de quem acompanhou o percurso.
8: Eu vim agradecer pela saúde minha, do meu esposo, da minha família.
4: Em Cotia, na Grande São Paulo, também houve celebração. Diversos fiéis foram à Basílica para homenagear a santa.
2: As vendas no comércio nacional cresceram em março. A procura por produtos ligados à comunicação e informática se destacou.
9: Nesta rede de livrarias, o faturamento em março cresceu quase 15%.
10: Principalmente nas lojas físicas, porque a gente vê que o cliente quer experimentar esses equipamentos, que a gente chama de periféricos, que são dentro da informática, o teclado, o mouse.
9: Segundo a Pesquisa Nacional do Comércio, que é feita pelo IBGE, na comparação com fevereiro, as vendas no varejo cresceram 0,5% em março. É o terceiro mês seguido de alta. O setor, que inclui materiais para escritório, informática e comunicação, foi o que apresentou a maior elevação, 5,7%.
11: Essa atividade, então, ela tem ali um componente com relação a custos muito ligado à variação do dólar. E a gente vem aí observando uma sobrevalorização do real em relação ao dólar no início desse ano.
9: No mês analisado, as áreas de móveis e eletrodomésticos e de supermercados, produtos alimentícios, bebidas e fumo tiveram uma leve queda. Já tecidos, vestuário e calçados ficou estável. Os dados divulgados nesta quarta-feira mostram ainda que, em relação ao mesmo mês do ano passado, as vendas no setor de comunicação

0: computação e informática cresceram 22,5% nos últimos 12 meses. Todas as atividades pesquisadas tiveram resultados positivos. A Kelly já percebeu uma entrada de receita maior e está confiante para os próximos meses.
1: São meses que também nós já estamos prevendo um crescimento maior, que já vem a Copa do Mundo, então as camisetas personalizadas, além das ambientações e decorações que a gente faz na casa dos clientes.
2: A fábrica possivelmente vai tentar produzir mais, e para produzir mais ela contrata mais, compra mais matéria-prima. É um dinheiro que volta para a economia, eventualmente volta para aquele consumidor.
3: Diante de uma crise política que pode levar à queda do primeiro-ministro da Inglaterra, o rei Charles III abriu os trabalhos do parlamento.
4: Londres amanheceu cercada por cavalos da guarda real, carruagens douradas e uma cerimônia digna de filme histórico. A tradição do discurso do rei tem um peso político enorme. É o momento em que o monarca apresenta ao parlamento as prioridades do governo para o próximo ano. Embora tenha sido lido pelo rei Charles, o texto foi escrito pelo primeiro-ministro Keir Starmer e sua equipe. Ele usou a tradição centenária para anunciar medidas econômicas, endurecimento na imigração, investimentos em infraestrutura e uma reaproximação estratégica com a Europa. O discurso rei acontece num momento de muita instabilidade política no Reino Unido. Há muita pressão para que o atual premier, Keir Starmer, renuncie ao cargo. O desempenho ruim do Partido Trabalhista nas eleições locais da semana passada e a crise no custo de vida são os principais motivos dessa turbulência. Nas últimas horas, a pressão aumentou ainda mais. Quatro ministros pediram demissão. Mais de 90 parlamentares já defendem a renúncia de Starmer e o ministro da Saúde, Wes Streeting, já é cotado como possível sucessor. Em meio à pompa, tradição e disputa política, o Reino Unido segue em busca de estabilidade.
3: Na véspera de uma nova rodada de negociações de paz com o Líbano, Israel lançou 7 ataques aéreos no país. 12 pessoas morreram, incluindo 2 crianças, Thaís.
5: Olha, Felipe, também nesta quarta, familiares se despediram de 2 paramédicos vítimas de um bombardeio, como mostra a repórter Stephanie Costa.
6: Estou aqui no cemitério de Haret Saida, na cidade de Saida, região sul do Líbano, no funeral dos 2 paramédicos que foram assassinados durante um ataque israelense na cidade de Nabati, também no sul do Líbano. O clima aqui é de muita consternação, de muita tristeza e revolta. Já são mais de 100 paramédicos, né, e profissionais de saúde assassinados por Israel desde o dia 2 de março.
7: O Ministério da Saúde libanês acusou as forças israelenses de atacarem deliberadamente os paramédicos que buscavam por vítimas de um bombardeio anterior. Em resposta, o Exército de Israel, que afirma não ter civis como alvo, disse que está investigando as denúncias. No caminho para o funeral, passei por um carro que tinha acabado de ser atacado em Jeie. Os pais e 2 crianças morreram.
8: Já há equipes de resgate, ambulância e a presença também do Exército libanês.
7: Só nesta quarta-feira, 12 pessoas morreram em 7 ataques aéreos contra carros na região sul do Líbano. O exército israelense disse que agiu contra depósitos de armas e lançadores de foguetes do Hezbollah, grupo xiita apoiado pelo Irã. A ofensiva acontece em meio ao cessar-fogo, anunciado há 1 mês, mas praticamente nunca respeitado. O Hezbollah também segue atacando a região norte de Israel e tropas israelenses no sul do Líbano. Em meio ao fracasso da trégua, uma nova rodada de negociações de paz entre delegações de Israel e Líbano está prevista para quinta e sexta-feira. Em mais de 2 meses, o conflito deixou 2.800 mortos no Líbano, incluindo civis sem ligações com o grupo islâmico, e mais de 100 crianças. 1 milhão de moradores foram obrigados a sair de casa.
3: Piorou o estado de saúde da Nobel de Paz, a iraniana Narges Mohammad. Segundo a fundação da ativista, o quadro cardíaco piorou depois dela ser transferida de prisão. A família afirma que Mohammad sofreu um ataque cardíaco e precisa de cuidados especializados. O judiciário iraniano nega o infarto, mas confirma a transferência. A ativista de 53 anos ganhou o Nobel da Paz no ano passado pela defesa dos direitos das mulheres no Irã e cumpre pena de 18 anos de prisão.
5: A Polícia Federal investiga aplicações que mais um fundo de previdência público fez em papéis do Banco Master.
9: O alvo da operação da Polícia Federal eram quatro diretores do Instituto de Previdência Social dos Servidores de Cajamar, cidade de 92 mil habitantes na Grande São Paulo. Foram cumpridos 6 mandados de busca e apreensão na sede do Instituto e endereços ligados aos investigados. As investigações da Polícia Federal apontam que entre agosto de 2023 e março de 2024, o Instituto aplicou 107 milhões de reais em investimentos considerados de alto risco para um fundo de previdência pública. Desse total, 87 milhões foram investidos no Banco Master. Segundo a PF, na época das aplicações, o banco já não estava na lista de instituições recomendadas para esse tipo de investimento. O Banco Master foi liquidado por violar normas do sistema financeiro. O dono, Daniel Vorcaro, está preso.
10: Esses gestores, eles descumpriram, falharam em todas as etapas, né, da aplicação desses recursos. Então, praticamente 20% do patrimônio líquido foi aplicado em letras, né, de crédito que não tem, por exemplo, garantia do fundo garantidor de crédito.
9: A justiça determinou o afastamento dos 3 servidores que ainda trabalham no Instituto e o bloqueio de bens dos investigados. O possível prejuízo ainda não foi calculado.
3: A gente volta a falar da gravação em que o senador Flávio Bolsonaro pede dinheiro ao banqueiro Daniel Vorcaro para o filme sobre o pai dele, Jair Bolsonaro. De volta, Natália Paz, e tem as repercussões ao vivo de Brasília. Natália.
11: Felipe, no Congresso, governistas trataram o caso como inaceitável e já pediram à Procuradoria-Geral e à Polícia Federal uma investigação contra o pré-candidato do PL à presidência. Também haverá uma representação no Conselho de Ética do Senado contra ele. O líder da oposição na Câmara afirmou que o PT tenta aplicar o que chama de velha estratégia, jogar todos no mesmo ambiente de suspeita e corrupção. O Partido Liberal manifestou confiança no senador. Em nota, disse que as explicações apresentadas por ele são claras e consistentes. A campanha de Flávio avalia possíveis respostas jurídicas sobre o áudio, como, por exemplo, acionar o Tribunal Superior Eleitoral. O deputado Mário Frias, do PL de São Paulo, e a produtora responsável pelo filme negam que Vorcaro tenha contribuído financeiramente. O parlamentar sustenta que, mesmo que isso tivesse acontecido, não haveria problema por se tratar de uma relação privada entre adultos. Alguns aliados admitem a força da denúncia e a possibilidade de retomar o debate sobre lançar Michele Bolsonaro para a presidência. Outros avaliam que, como não houve dinheiro público, tudo seria uma tentativa de criar desgaste político contra a família Bolsonaro. Agora, governo e oposição defendem a instalação imediata de uma CPI do Master, que está engavetada com a força do Centrão. É com vocês.
3: Candidatos ao Palácio do Planalto reagiram às mensagens de Flávio Bolsonaro a Daniel Vorcaro. Confira. Pré-candidato do Novo, Romeu Zema falou que é preciso ter credibilidade para mudar o Brasil.
12: Flávio Bolsonaro, ouvir você cobrando dinheiro do Vorcaro é imperdoável. É um tapa na cara dos brasileiros de bem.
3: Em nota, Ronaldo Caiado, do PSD, disse que Flávio Bolsonaro deve responder aos questionamentos sobre os financiamentos do filme e as relações com o dono do Master e que a sociedade exige clareza nas relações entre agentes públicos, empresas e interesses privados. O presidente Lula não se manifestou, mas a avaliação do Palácio do Planalto é que o caso atinge em cheio a candidatura de Flávio Bolsonaro.
5: Saiu uma nova pesquisa Genial Quest com as intenções de voto para as eleições presidenciais de outubro. Vamos ver os números.
13: No cenário para o primeiro turno, o presidente Lula lidera com 39%, seguido pelo senador Flávio Bolsonaro com 33%. Na sequência, aparecem o ex-governador de Goiás, Ronaldo Caiado, e o ex-governador de Minas, Romeu Zema, os dois com 4%. Renan Santos tem 2% e Augusto Cury 1%. Num eventual segundo turno, os números mostram um empate técnico entre Lula e Flávio Bolsonaro. O presidente aparece numericamente à frente com 42% das intenções de voto e Flávio tem 41%. Contra Romeu Zema, Lula tem 44% contra 37% do pré-candidato do Novo. Na disputa com Ronaldo Caiado, Lula tem 44% e o pré-candidato do PSD, 35%. A pesquisa também apontou uma melhora na avaliação do governo Lula. A desaprovação caiu 3 pontos em relação à pesquisa de abril e agora está em 49%. 46% dos entrevistados dizem que aprovam o governo, antes eram 43%. A pesquisa completa você confere no site da Band.
3: A repercussão no atual cenário eleitoral, depois da divulgação da última pesquisa eleitoral e do vazamento das conversas de Flávio Bolsonaro com Daniel Vorcaro. Veja no comentário de Fernando Mitri.
14: Os resultados positivos para o presidente Lula da pesquisa Quest já eram esperados no Planalto. As pesquisas internas sinalizavam a redução da desaprovação do governo e o aumento, acima da margem de erro, da aprovação. Saldo de algumas bondades, mas o modo como Lula vem agindo na relação com o presidente Trump. Tudo isso num ritmo que não significava nenhum grande solavanco neste enredo pré-eleitoral. Mas estava assim só até o meio da tarde desta quarta-feira, quando irrompeu o vídeo em que Flávio Bolsonaro pede dinheiro a Daniel Vorcaro para a produção do filme sobre o pai. Ali tem 1 minuto e meio da voz do Flávio, o Flávio falando. E isso só pode ser analisado pelo seu potencial e seu possível efeito definidor desta eleição. Não é por acaso que Lula decidiu não falar nada, não precisa, concluíram lá no Planalto. Vamos ver, mas é cedo para grandes conclusões que apenas poderão ser tiradas com segurança depois que as investigações fizerem o seu trabalho, tirando qualquer dúvida sobre esse vídeo e seu contexto. Thaís, Felipe.
5: E veja a seguir no Jornal da Noite, o fim da taxa das blusinhas já está valendo.
3: Governo anuncia nova medida para tentar conter alta da gasolina e do diesel.
5: E ao vivo do estúdio, Fernandinho Fernandes conta tudo sobre a rodada da noite pela Copa do Brasil. Não sai daí não, a gente volta já.
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5: Voltamos com o Jornal da Noite para falar do fim da chamada taxa das blusinhas, que já está valendo para as indústrias. A medida ameaça os empregos.
3: Empresários vão ao Congresso para tentar manter a cobrança do imposto de importação sobre compras de até 50 dólares.
17: Na hora de colocar uma compra no carrinho virtual, agora só aparece a cobrança do imposto estadual, o ICMS, e não mais do imposto de importação. Com a derrubada da chamada taxa das blusinhas, o governo Lula abriu mão de aproximadamente 500 milhões de reais por mês em arrecadação. A lei que autorizou o imposto de importação de 20% sobre compras internacionais de até 50 dólares foi apresentada pelo governo federal em 2024 e aprovada pelo Congresso.
18: Para se ter uma ideia, cerca de 4,5 bilhões em termos de mercadoria, de reais em mercadoria, deixou de entrar no Brasil e isso alavancou a indústria nacional. Cerca de 135 mil empregos foram preservados e isso gerou num giro na economia brasileira, em torno de 10 bilhões de reais.
17: A publicação da medida provisória que derrubou a cobrança foi motivada por uma avaliação interna de auxiliares de Lula que entendem que ela não ajudou a indústria nacional e trouxe rejeição para o presidente. Publicamente, o governo defendeu que a medida foi possível após avanço do combate ao contrabando. Pesquisas de opinião mostraram que a taxa era impopular entre jovens e classes C e D. Os setores produtivos do país avaliam que a medida representa uma vantagem concedida às indústrias estrangeiras, com impactos mais severos sobre micro e pequenas empresas.
19: Na verdade, a gente está importando desemprego, a gente está importando desigualdade, porque o empresário brasileiro que quer seguir a lei, cumprimento de obrigações, não vai ter condição de competir.
17: Associações já se articulam no Congresso Nacional para impedir a derrubada do imposto. A oposição afirma que sempre defendeu uma redução de tributos e que a volta atrás do governo comprova o erro na estratégia arrecadatória.
3: O comércio teme que o fim da taxação das blusinhas reduza as vendas. A Juliana Rosa explica.
5: O comércio está tendo um bom desempenho esse ano. Os números de março divulgados pelo IBGE mostram uma alta acima do esperado, 0,5%. A expectativa era que o aumento dos combustíveis fosse afetar mais o consumo. Mas pelo contrário, entre os produtos que mais tiveram crescimento de vendas estão justamente os combustíveis, com alta de quase 3%. Mas segundo os economistas, pode ter sido só uma antecipação de consumo. Você imagina que os preços podem subir mais, daí você corre para o posto para abastecer. Só que o governo tem feito de tudo para segurar preços. Agora vai subsidiar a gasolina, como fez para o diesel, para evitar o aumento da Petrobras para o consumidor final. Produtos de informática e comunicação venderam mais, como vem acontecendo. Já as compras nos supermercados diminuíram, que mostra aí que o orçamento pode estar apertado. Itens mais caros, móveis, eletrodomésticos, caíram com crédito mais alto. O governo vem estimulando o consumo, mas agora o comércio local teme perder vendas para os sites internacionais, principalmente os chineses. É bom para o consumidor, mas o comércio brasileiro reivindica que o governo ofereça as mesmas condições para quem vende e produz aqui dentro do país. Parece bastante justo, principalmente para proteger o pequeno lojista. Thaís Felipe.
13: Obrigada, Ju. E o governo anunciou uma medida para tentar evitar a alta nos preços dos combustíveis. Para diminuir o impacto de um possível reajuste da Petrobras, o governo vai pagar uma subvenção de até 89 centavos no litro da gasolina. No fim do mês, o benefício se estende também ao diesel, com 35 centavos por litro. A medida provisória, que será enviada ao Congresso, pode custar até 3 bilhões de reais por mês.
3: E o governo do São Paulo Futebol Clube também anunciou uma medida. Boa noite, Fernandinho.
20: Boa noite a todos. Se diminuir o imposto da gasolina, talvez melhore mais, né? Vamos aguardar para ver.
13: De repente, haja combustível, hein, para mudar esse cenário.
20: A torcida do São Paulo que está esperando o combustível do time, né? O time foi eliminado na Copa do Brasil, perdeu de 3-1 para o Juventude.
13: E técnico eliminado?
20: A culpa foi do técnico que foi eliminado, Roger Machado. Ferreirinha entrou aos 45 no segundo tempo. 30 segundos depois ele foi expulso. São Paulo jogou todo o segundo tempo com a menos. E a culpa é só do técnico.
3: Mas aí, agora tu já tem alguém na fila aí?
20: Ah, é grande, né? O problema é quem quer vir, né? Porque a situação do São Paulo é delicada. Que ponto chegamos? O São Paulo, desse tamanho, com essa história, com dificuldade, porque é claro que não tem dinheiro para pagar. O presidente disse. E aí fica difícil, né?
13: Bastou. Agora, ó, já mudou ali, ó.
20: Foi no sufoco, hein, Thaís?
13: Nossa, e como, né?
20: Empatou, mas passou. Empatou 2-2, assim, mas passou. Empatou com o Paysandu, tava ganhando 2-0, cara. Mas
13: inacreditável isso aí.
20: Pois é, sorte que ganhou o primeiro jogo.
3: Gol contra?
20: Pois é.
13: De novo, né?
20: Ainda para complicar ainda mais a situação. Enfim, bom, e a gente teve ainda o Coritiba contra o Santos venceu, Neymar jogou bem, até deu passe pro primeiro gol, o Santos ganhou 2-0 do Coritiba, avança na Copa do Brasil também. Teve outro jogo, Remo e Bahia. O Remo ganhou a primeira e ganhou a segunda.
3: Não, Bahia é freguesa.
20: Aí, deu goleza pro Bahia. 3-1 no primeiro, 2-1 no segundo. E a batata do Rogério Ceni começa, sabe aquela chapa que a gente vai esquentando, vai cozinhando de leve?
13: É o momento.
20: Fritando o bife de levinho.
3: tem emprego para ele no Morumbi e o Roger já andou treinando o Bahia. Então...
20: Ah, normalmente pode acontecer essa loucura. Não sei se o Rogério volta para São Paulo ou não. Ele saiu meio atirando para todo lado lá. Enfim, desespero. O desespero promove milagres, né, cara? Reconciliações, paixões, enfim, juras de amor, vai assim o negócio.
3: O Jacuipense.
20: Levou outro sacode. 4-1 do Palmeiras, não tem nem o que reclamar. Os outros jogos da noite, Palmeiras avançou, teve Mirassol e Bragantino. Mirassol ganhou 2-1, tá bem na Libertadores, bem na Copa do Brasil, mas um desastre no Campeonato Brasileiro. E no sufoco, Ceará e Atlético empataram. O Atlético fez o gol no finalzinho, na decisão por pênaltis, brilhou o goleiro Ederson. Defendeu 2 e fez o último e garantiu a classificação. O homem não é mole, não.
0: E temos mais?
20: Para fechar essa rodada da Copa do Brasil, tem Chapecoense e Botafogo. Confiança e Grêmio. O Grêmio tentando aí vencer o Confiança para superar a desconfiança da torcida. Trocadilho bonito, né? Ensaiei a noite inteira.
0: Ficou ali treinando, né?
20: Treinei, ainda bem que eu não gaguejei. Não. E o Atlético Goianiense vai encarar o Atlético Paranaense, o duelo.
3: Como o Atlético vai passar?
20: Um deles passa.
0: Ah, com certeza.
20: Não tenha dúvida. Bom, já você vai ver as entrevistas, a tristeza, o choro, a alegria, tudo isso no Esporte Total. Espero vocês. Obrigado, minha gente. Até já.
0: Ó, tem mais aí, ó.
3: Tem mais
20: essa
3: jogo?
20: Pressa.
3: Tem
20: mais. Por que essa pressa?
0: Quer ir embora?
20: Vocês me aceleraram, eu falei, acabou.
0: Logo
20: o tempo,
0: Corinthians,
20: né?
0: Flamengo, aí,
20: Corinthians
0: aí, ó, Fortaleza.
20: E Barra. Corinthians ganhou o primeiro jogo lá, mas, né, vai jogar em casa e então tal, é melhor. CRB e Fortaleza, clássico do Nordeste, pela tradição dos dois times. E tem Vitória e Mengão, vamos ver o que acontece.
3: Um rubro-negro vai passar esse jogo.
20: Também, você tá,
0: tá cheio
20: tá
0: de graça hoje.
20: Os trocadilhos hoje, cara.
0: Nossa.
20: Tá impossível. Agora pode ir?
0: Agora pode.
20: Posso ir?
3: Pode,
20: obrigado. Boa noite, até já. Espero vocês, hein? Daqui a pouquinho, Esporte Total. Terminou o Jornal da Noite, a gente vem na sequência. Obrigado.
0: Valeu. Até já. E a gente volta também a seguir com o Jornal da Noite para falar do principal cartão postal de Florianópolis, que completa 100 anos.
3: E o músico Paulinho da Costa é o primeiro brasileiro a ganhar estrela na calçada da fama em Hollywood. Em instantes, aqui no Jornal da Noite.
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3: O principal cartão postal de Florianópolis completou 100 anos nesta quarta-feira.
24: Há mais de 100 anos, a capital catarinense em Florianópolis foi contestada em virtude do acesso restrito que existia à ilha. Para resolver o problema, o então governador, que era o engenheiro Ercílio Pedro da Luz, idealizou em seu terceiro mandato a primeira ponte de ligação entre a ilha e o continente.
25: Essa pressão, desde o final do século XIX, vai fazendo com que os políticos que ainda estavam aqui buscassem alternativas para justificar a capital na ilha de Santa Catarina. Porque aqui não tínhamos grande produção de alimentos, de víveres e outros produtos industrializados. Então, tudo tinha que atravessar o estreito.
24: Essa seria a chamada de Ponte da Independência em comemoração ao centenário da independência do Brasil. O local escolhido para a construção foi a Ponta do Estreito.
26: Esse formato dela, esse ponte pêncil, né? É uma plástica muito bonita, uma arquitetura moderníssima na época e continua até hoje, chama a atenção, tanto que é o nosso maior símbolo, né?
24: A construção da maior ponte pêncil do mundo com sistemas de barra de olhal começou em 14 de novembro de 1922.
27: Nós chegamos aqui, ficamos admirados do tamanho da obra, né? Que até então tínhamos trabalhado em pontes de 500 metros, 400 e assim por diante. Mas chegamos aqui a ponte 827 metros. Aí é dose, né?
24: Os bairros do continente só foram incorporados depois da construção da ponte Ercílio Luz, começando pelo estreito. Na época, os moradores eram conhecidos como ilhéus, reflexo de uma cidade ainda isolada do continente.
3: Mesmo que você não reconheça o nome, certamente já ouviu algum sucesso com a participação dele.
5: Paulinho da Costa se tornou o primeiro brasileiro a ganhar uma estrela na calçada da fama de Hollywood.
1: O artista levou carisma e muita emoção para a cerimônia em Los Angeles. Não é para menos, Paulinho da Costa é a primeira pessoa nascida no Brasil a ser reconhecida na calçada da fama em Hollywood, que homenageia grandes personalidades da música, do cinema, do rádio, TV e do esporte.
2: Os ritmos do Brasil correndo nas minhas veias. Crescendo lá, tudo ao meu redor virava um instrumento musical.
1: Nascido em Irajá, na zona norte do Rio, Paulinho já esteve ao lado de Madonna. E participou de sucessos mundiais de artistas como Michael Jackson e Elton John. O artista se apaixonou pela música ainda criança. E na década de 70, quando virou parte da banda de Sérgio Mendes, deu o pontapé inicial na extensa carreira nos Estados Unidos. Mas antes de chegar à calçada da fama, Paulinho passou muito por essa calçada, no subúrbio do Rio de Janeiro. Aqui em Oswaldo Cruz, na Zona Norte, ele se tornou parte da ala jovem de ritmistas da Portela, Escola do Coração.
4: Eu, como percussionista, também oriundo da Tabajara do Samba, então a gente traz ele como uma referência para o nosso caminhar.
6: Essa estrela é nossa! Viva o Brasil!
5: O Jornal da Noite termina aqui. Para rever as nossas reportagens, acesse band.com.br.
3: Uma excelente quinta-feira para você.
5: Obrigada pela companhia. Tchau.

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0: bem-vinda, bem-vindo você também ao nosso Jornal Terra Viva. É sempre muito bom recebê-las, recebê-los, porque a partir de agora acompanhamos juntos os principais destaques do agronegócio daqui do Brasil e de todo mundo.
1: Governo federal anuncia subsídios para conter a alta dos combustíveis. Brasil deve ter produção recorde de etanol em 2026-27. Autoridades tentam reverter veto da Europa a carnes e produtos de origem animal do Brasil. Ministério do Desenvolvimento Agrário planeja recorde no valor do novo Plano Safra.
0: E você ainda vai ver hoje, para os católicos, um dia muito importante, dia 13, dia de Nossa Senhora de Fátima, né? É, a aparição que guardou por muitos anos aí segredos, inclusive a tentativa de assassinato contra um papa. Mas para o agronegócio, além dos católicos, tem também hoje o dia do zootecnista, um profissional essencial para o sucesso do agro brasileiro. Essas e outras notícias a partir de agora aqui no Jornal Terra Viva. Olha, começamos o nosso JTV de hoje repercutindo uma decisão muito importante do governo federal, né? Daqui a pouco a gente vai comentar, mas primeiro temos os detalhes do anúncio de uma medida provisória com subsídios para conter a alta dos combustíveis provocada pelo conflito no Irã. A decisão ocorre após o preço do barril do petróleo disparar no mercado internacional. O texto prevê uma subvenção de até 89 centavos por litro de gasolina diretamente para refinarias e importadores. Em troca, as empresas ficam proibidas de repassar o aumento externo para os postos. Para o óleo diesel, o novo auxílio vai ser de 35 centavos por litro após o fim das isenções federais. O Ministério do Planejamento informou que a medida é temporária e o impacto fiscal será avaliado a cada 2 meses. E não tem como a gente não começar logo com o Silmar César Miller aqui, já para repercutir essa decisão do governo. Parece uma decisão muito importante, né, Silmar? Ainda mais em se tratando aí de lembrar do agro, que precisa muito, do transporte, logística, enfim, para todo mundo. Isso sempre cai para o consumidor no final das contas. Silmar, boa noite. Como é que você avalia para a gente essa decisão?
2: Meu caro Márcio, muito boa noite. Boa noite aos nossos amigos do canal Terra Viva, aos nossos telespectadores aí de todo o país. Olha, Márcio, a Petrobras vinha segurando aqui o máximo que podia uma nova alta nos preços dos combustíveis derivados do petróleo, já que o petróleo não parava de subir no mercado internacional por conta da continuidade da guerra, do conflito entre os Estados Unidos e o Irã. Houve uma perspectiva de trégua lá na guerra entre os dois países. O presidente Donald Trump fez uma proposta lá que não foi aceita pelo Irã e a crise continuou, ou seja, o petróleo continuou lá nas alturas, voltou a subir nessa semana, no início da semana, e levou a Petrobras obrigatoriamente a ter que fazer alguma coisa. Chegou a anunciar que teria que aumentar o preço do combustível, especialmente do óleo diesel e da gasolina no mercado. Isso deixou o governo aqui preocupado e a solução encontrada aqui foi um subsídio, ou seja, dinheiro público para segurar o preço dos derivados de petróleo, tanto de óleo diesel como de gasolina, para evitar impacto na inflação, impacto no bolso do consumidor, que já vinha sofrendo com a alta recente dos preços, justamente pela mesma razão da continuidade da guerra no Oriente Médio. Ou seja, não teve jeito. Então, dinheiro público aí para segurar o preço, evitar a alta nas bombas, mas vai ter que se gastar dinheiro para segurar isso aí. Então, surgiu essa decisão aqui de subsidiar o preço dos combustíveis com dinheiro público, evitando, portanto, a alta e o impacto na inflação e no bolso aqui dos consumidores. O petróleo hoje teve uma queda, hoje teve um recuo no mercado internacional, depois de vários dias de alta, hoje caiu 2 pontos percentuais, mas é simplesmente um pequeno refresco aqui, o mercado fazendo a chamada realização de lucros, alguns fatores contribuindo para esse comportamento, entre os quais a viagem do presidente Donald Trump à China, tentar dar uma amenizada também. A China tem muito interesse também que o petróleo não suba tanto assim, porque é grande importadora, também importa muito do Irã. Então, existem tratativas aqui para pôr fim ao conflito lá. E o petróleo, isso foi uma das razões, entre outras, que levaram a uma queda hoje dos preços do petróleo de 2%. Mas não refrescou quase nada. O petróleo continua acima dos 100 dólares, 105 dólares o fechamento de hoje, petróleo tipo Brent, exatamente aquilo que é referência aqui para o Brasil, para a nossa Petrobras. Então, está aí. É uma forma de segurar o preço, evitar uma nova alta que foi subsidiar. E quem paga essa conta, é claro, somos nós, os contribuintes.
0: Sempre sobra aqui, ó, no meu, no seu, de todos nós. E os mercados hoje, hein, Silmar?
2: Olha, Márcio, o grande destaque hoje, a gente vai começar pelo mercado financeiro. O dólar explodiu hoje. O dólar estava calminha, a cotação do câmbio estava lá em R$ 4,80, R$ 4,90, caindo bastante nos últimos dias. Hoje um salto inverso aqui, o preço da moeda americana com alta de 2,3%, fechando acima dos R$ 5,00 novamente. Por quê? Por conta da notícia bomba do dia hoje, que foi essa conversa interceptada aqui por um site, que é chamado Intercept, de uma conversa do candidato a presidente Flávio Bolsonaro com o banqueiro que está preso aqui, o Daniel Vorcaro, pedindo dinheiro aqui para financiamento de um filme sobre o pai, Jair Bolsonaro. E no início essa notícia foi rejeitada aqui pelo candidato Flávio Bolsonaro e depois ele acabou confirmando, dizendo que não tinha nada demais. E o fato é que muito dinheiro estava sendo solicitado, são 24 milhões de dólares, cerca de 135 milhões de reais, parte disso, cerca de 68 milhões, já havia sido adiantada pelo banqueiro. Isso pouco antes de ele ser preso aqui, e hoje ele é um ex-banqueiro preso por corrupção, por uso de dinheiro público aqui, indevidamente, corrupção de autoridades. E agora essa notícia bomba que realmente chegou ao mercado aqui, pegou todo mundo de surpresa e a reação foi direta aqui. Bolsa caindo, o índice Bovespa na B3 caiu 1,8%, mas especialmente o mercado de câmbio. Uma virada aqui com alta de 2,3%, voltando acima dos R$ 5,00. E rumores aqui de que eventualmente pode haver até um cancelamento da candidatura de Flávio Bolsonaro, eventualmente trocando por outros candidatos, talvez a esposa do ex-presidente, Jair Bolsonaro, enfim, uma bagunça completa no mercado financeiro, não se sabe onde é que vai parar, mas a boataria hoje tomou conta do mercado financeiro, o resultado foi esse, o fato concreto é que o dólar subiu, e subiu bastante, e isso realmente causa preocupações, inclusive, em termos de inflação, né? Porque tudo isso é inflacionário. Bom, mercado de commodities agrícolas, a gente vai ver agora na sequência, tivemos aqui um retorno de alta nos preços dos grãos na Bolsa de Chicago, alta moderada, 0,2% na soja, no milho, basicamente refletindo aqui a viagem do presidente Donald Trump à China, ele está lá, chegou hoje, tem reuniões marcadas amanhã e depois de amanhã com o líder chinês Xi Jinping, buscando uma retomada do comércio bilateral entre as duas grandes potências, que estão praticamente suspensas no momento, por conta da guerra comercial começada por Donald Trump, tentando aí barrar as vantagens chinesas de entrada no mercado americano. Então a ideia agora é dar uma amenizada no comércio entre os dois países, isso vem refletido aqui no mercado financeiro e no mercado de commodities, expectativa de que a China volte a comprar soja e milho dos Estados Unidos. Foi isso que fez o mercado subir hoje. O trigo, que teve um salto ontem, subiu 7,1%, teve um pequeno recuo hoje de 0,5%, o pessoal aproveitando para vender um pouquinho, aproveitando o preço alto do fechamento de ontem. Na Bolsa de Nova York, alta do algodão, 0,6%, café arábica também subiu, 0,2%, a gente está vendo aí as cotações, o açúcar teve um salto aqui de 2,5%, cacau caiu 4,2%, suco de laranja também queda de 0,7%. Para finalizar, temos aí uma queda forte também dos preços do boi. Boi gordo aqui no mercado futuro, queda forte, 1 ponto percentual. Mercado boi refletindo aqui a outra novidade da semana, novidade ruim, que foi a decisão da União Europeia de suspender compras de carnes do Brasil, carne não só de bovina, mas também de suíno, frango, outros produtos ali de origem animal, é basicamente uma retaliação aqui por conta, tentando adiar o efeito da abertura do mercado europeu com a vigência provisória aqui do acordo Mercosul-União Europeia, ou seja, inventando moda aqui para prejudicar a exportação brasileira de proteínas para o mercado europeu. Tudo tem a ver com essa guerra comercial e com a rejeição, especialmente por pecuaristas franceses, contra o acordo Mercosul-União Europeia, tentando barrar a entrada de carne brasileira, que é muito mais competitiva lá no mercado europeu, do que a carne produzida pelos pecuaristas da Europa, especialmente da França, que sempre foram contra esse acordo. Então está aí, e isso afetando agora já os preços aqui da carne brasileira e de impacto direto no bolso dos nossos pecuaristas, que é da forte do boi gordo já pelo segundo dia consecutivo. Márcio.
0: Obrigado, bom descanso aí, até amanhã.
2: Combinado, Márcio. Uma boa noite e até amanhã.
0: Até amanhã. Olha, vamos para o campo agora, porque o Brasil deve registrar recorde de etanol na safra 2026-27, com produção estimada em mais de 41 bilhões de litros. A previsão da Datagro considera a moagem de 698 milhões de toneladas de cana-de-açúcar aqui no Brasil.
3: No Centro-Sul, principal polo produtor do país, a expectativa é que a moagem seja de um pouco mais de 640 milhões de toneladas de cana, além da produção de quase 41 milhões de toneladas de açúcar e 38 bilhões de litros de etanol de cana e milho. A consultoria também prevê que o mercado mundial de açúcar terá um pequeno superávit de 0,57 milhão de toneladas no ciclo 2025-26, mas deve registrar um déficit de 3,17 milhões de toneladas em 2026-27. As projeções refletem fatores como o maior direcionamento da produção do Centro-Sul para o etanol, especialmente no início da safra, os possíveis impactos do fenômeno El Niño na Índia e na Indonésia e a redução de áreas cultivadas na Europa e na Tailândia.
0: Olha, a gente continua repercutindo aqui, não tem como, né, a situação sobre a decisão da União Europeia de suspender a importação de carne e outros produtos de origem animal do Brasil a partir de setembro. O governo brasileiro se reuniu nessa quarta-feira com autoridades sanitárias do bloco europeu e tenta reverter essa decisão. De acordo com o vice-presidente Geraldo Alckmin, o Brasil vai responder em até 15 dias à medida com todos os esclarecimentos e informações técnicas. O argumento do Bloco Europeu foi que o país não fornecia garantias de que não usava antimicrobianos como antibióticos na pecuária. A decisão da União Europeia foi recebida no Planalto, entre aspas, com surpresa. O bloco é o segundo maior mercado para carnes brasileiras, atrás apenas da China. O veto representa um impacto para o agronegócio de mais de 2 bilhões de dólares, quase 10 bilhões de reais. E a CNA se manifestou contra a decisão da União Europeia. A confederação vai lutar para reverter o bloqueio.
4: A decisão da União Europeia de proibir a importação de alimentos de origem animal do Brasil a partir de setembro preocupa muito a CNA, especialmente considerando que o acordo de livre comércio entre Mercosul e União Europeia entrou em vigor no início desse mês. Importante destacar que o Brasil é um dos maiores exportadores mundiais de produtos de origem animal por causa da excelência da qualidade e da sanidade da sua produção. A CNA, que esteve presente ao longo de todo o processo de negociação do acordo, buscará o diálogo com as autoridades europeias para reverter essa medida.
0: E a Frente Parlamentar da Agropecuária também se manifestou sobre essa decisão do Bloco Europeu. Vamos ouvir então o que disse o presidente da FPA, Pedro Lupion.
5: Olha, o produtor rural brasileiro não tem um dia de paz, é uma coisa impressionante. Toda hora aparece uma novidade, um problema novo para a gente enfrentar. Hoje essa notícia da União Europeia dizendo que a partir de 13 de setembro os produtos de proteína animal brasileiros não serão mais aceitos na União Europeia, no Bloco Europeu, por causa do uso de antibióticos. Vamos aos fatos. Isso é um protocolo que já está sendo trabalhado desde 2023 e que a missão da União Europeia para avaliar o resultado desse protocolo no Brasil seria agora no segundo semestre do ano de 2026. É mais uma vez uma ação dos europeus protecionista para o seu público interno para criar um problema no comércio internacional e principalmente tentar barrar um pouco da competitividade dos produtos brasileiros lá na União Europeia. Agora, nós fizemos a lei da reciprocidade, nós fazemos os enfrentamentos necessários e não se pode brincar assim com a produção brasileira. Para tranquilizar aos pecuaristas do Brasil, aos produtores de carne bovina, aos produtores de frango, de mel, de ovos, que isso só teria efeito a partir de setembro e que até lá nós teremos com certeza todos os protocolos aprovados, mostrando que aqui nós temos uma produção limpa, uma produção de qualidade, uma produção que cumpre todos os critérios e que sem dúvida alguma nós continuaremos como os principais produtores de proteína animal do mundo. E os europeus não vão conseguir vencer isso.
0: A seguir, o Ministério do Desenvolvimento Agrário planeja recorde no valor do novo Plano Safra. E você vai ver também que hoje é dia do zootecnista, uma profissão que impacta diretamente na qualidade do que chega à mesa da população. Você vai entender já já. Até mais.
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0: Nesse retorno aqui, repercutimos a decisão do plano do governo para a agricultura familiar este ano. Essa decisão inclui um valor recorde para o Plano Safra e uma nova fase do programa Desenrola Rural. Mas desta vez, esses planos incluem uma verba específica para a pecuária leiteira, que há tempos, e a gente fala isso aqui, atravessa fases difíceis.
9: A agricultura familiar representa hoje 77% dos estabelecimentos rurais no Brasil. Em mais de 80 milhões de hectares, produz a maior parte dos alimentos consumidos no país. Manter esse patamar de produção exige planejamento e incentivo público. Na safra atual, 2025-2026, o governo ofereceu 78 bilhões e 200 milhões de reais em financiamentos para a agricultura familiar, com juros entre 0,5% e 6% ao ano. Para o ciclo 2026-2027, o Ministério do Desenvolvimento Agrário e Agricultura Familiar fala em promover o maior e melhor plano safra da história para a agricultura familiar. A Confederação da Agricultura e Pecuária do Brasil pede ao governo quase 105 bilhões de reais para o setor.
10: A demanda que nós temos hoje mapeada nos bancos não chega a esse montante, mas nós vamos trabalhar sim. Chegamos na última safra com 78 bilhões. Esse recurso nós conseguimos avançar na sua implementação, mais um ano com uma execução recorde do valor do Plano Safra da Agricultura Familiar executado, e nós vamos trabalhar para ampliar esse montante, mas especialmente para atender a demanda que está colocada, que é da manutenção das taxas de juros, que já são muito acessíveis e que nosso objetivo é que elas se mantenham dessa forma, viabilizando especialmente a produção dos alimentos que chegam às nossas mesas no cotidiano.
9: Plano Safra foi um dos temas abordados pela ministra do Desenvolvimento Agrário e Agricultura Familiar, Fernanda Machiavelli, durante sua primeira entrevista coletiva, concedida depois de assumir o comando da pasta há cerca de 40 dias. A segunda fase do programa Desenrola Rural, focado na agricultura familiar, também foi um dos destaques da conversa. O programa é voltado à regularização de dívidas e à retomada do acesso ao crédito na agricultura familiar, com foco especial nas operações do PRONAF. A nova etapa amplia as possibilidades de renegociação e liquidação de débitos até 20 de dezembro de 2026, com oferta de descontos, prazos estendidos para pagamentos e outras medidas de apoio financeiro. Podem acessar o programa agricultores e agricultoras familiares, assentados da reforma agrária, pescadores artesanais, povos e comunidades tradicionais e cooperativas da agricultura familiar com dívidas em atraso há mais de um ano.
10: O que nós esperamos é que a partir do Desenrola Rural, os agricultores familiares voltem a acessar o crédito do PRONAF, estejam na produção de alimentos, participando ativamente da ampliação da nossa safra 2026-2027. Isso já deve acontecer nesse próximo plano safra, uma ampliação do número de operações por conta da reinclusão de famílias agricultoras que estavam com dificuldade de acessar o crédito e com a nova com a nova edição do Desenrola Rural, a tendência é que essa demanda se amplie ainda mais.
9: Ainda durante a coletiva, a ministra chamou atenção para a situação de agricultores familiares envolvidos com a pecuária leiteira. O setor vive há anos uma fase de baixa rentabilidade na produção. Diante das demandas, O Ministério informou que está com uma chamada aberta de assistência técnica e extensão rural, exclusivamente para a pecuária leiteira, com R$ 28 milhões de reais. Além disso, está ativo o programa de melhoramento genético para esse segmento.
11: É um programa que é feito com base na transferência de embriões e que visa melhorar a qualidade do gado leiteiro, da agricultura familiar e assim alavancar a sua produção, gerando renda para as famílias da agricultura familiar. A meta são de 300 mil embriões para serem financiados por meio das linhas do Pronaf, mas também por meio dos nossos programas de assistência técnica e apoio direto aos agricultores e assentados da reforma agrária para a promoção do melhoramento genético.
0: O que é fundamental para a segurança alimentar. E por falar em genética, a genética aplicada à pecuária transformou o rebanho bovino brasileiro num dos mais eficientes e lucrativos do mundo. Um exemplo disso é a vaca Dully, que nasceu em Barra do Garças, no Mato Grosso, e acaba de ser inscrita para o livro dos recordes.
12: Se antes era o olho do dono que engordava a boiada, hoje é a genética que torna a pecuária brasileira cada vez mais eficiente e lucrativa. E a vaca Dully FVFVC é um exemplo disso. Ela acaba de ser inscrita no livro dos recordes pela façanha de ter produzido numa única aspiração 724 ócitos. No mês seguinte, ela voltou a surpreender, forneceu 707. Os oócitos são células reprodutivas que, depois de fecundadas, vão gerar descendentes.
13: A Dully foi um fenômeno, né? Mal, assim, fora da curva, fora dos padrões da raça, fora de tudo que a gente já viu. Então, a média da raça é a gente conseguir uns 60 oócitos, né? Em média, em Nelore. E na Dully, a gente conseguiu mais do que 700 oócitos.
12: Mais do que um recorde isolado, o desempenho de Dully é resultado do esforço de pecuaristas, como Everardo Gueiros, da Nelore do Bem, e de Jairo Machado Carneiro Filho, da Fazenda Vera Cruz. Eles investem pesado na identificação e seleção dos animais que vão fornecer o material genético para a reprodução. A lógica é multiplicar os melhores e eliminar os inferiores. Na Expo Zebu em Uberaba, no Triângulo Mineiro, o feito de Dully foi celebrado ao lado de outro campeão da raça, o touro Tóquio.
14: Ele foi um animal que produziu o sêmen aos 13 meses de idade. Então, e um animal muito bem avaliado. Isso fez com que a central fosse lá e contratasse ele.
15: Só para você ter uma ideia, nesses dois anos que passaram, o ano passado e o ano retrasado, esse animal foi o campeão de vendas de sêmen aqui na Alta Genética. Porque ele, além de precoce sexualmente, como disse muito bem Jairo, ele é um touro que produz em larga escala sêmen.
12: O milagre da reprodução dos melhores acontece no laboratório, por meio da fecundação in vitro.
16: A partir do momento que a gente coleta, a gente coloca num tubo de maturação e manda para o laboratório. 24 horas depois é onde acontece a fertilização. A gente coloca o sêmen do boi juntamente com esses ossos. Uma doadora dessa aí com uma produção altíssima, a gente pode usar aí até 15 touros, uma média de 50% de prenhez.
12: A junção da genética de Dully com a do touro Tóquio garante o que os pecuaristas mais procuram: precocidade e ganho de peso.
14: Nós diminuímos de uma idade de abate aí de 4, 5 anos para 20 meses. Hoje, o nosso trabalho, por exemplo, é focado em animais que vão ser abatidos cedo e fêmeas que vão parir cedo. Ganho do consumidor é em qualidade.
12: Com ciclo mais curto e boi mais pesado, a fazenda produz melhor. Isso gera mais eficiência. E no final, ganha o produtor, ganha o consumidor e ganha o país.
17: E isso tudo, com a multiplicação desse tipo de animal, desse material genético como a Dully, isso aí vem de maneira exatamente onde o Brasil busca: eficiência, segurança alimentar e uma genética sustentável.
0: E dentro de muita coisa que o Valteno Oliveira citou para a gente nessa reportagem, a gente tem também a participação do zootecnista, né? E o dia 13 de maio é o dia em homenagem ao zootecnista, esse profissional que é essencial para o sucesso do nosso agro, o agro brasileiro. O trabalho do zootecnista impacta diretamente na qualidade do que chega à nossa mesa.
18: zootecnista é o cérebro por trás da produção animal, cuidando da genética e da nutrição. No Brasil, esse especialista gerencia rebanhos de bois, porcos, aves, ovinos e peixes. No dia a dia, ele formula dietas, foca no bem-estar animal e na gestão das fazendas. Dados do setor mostram que a produtividade cresce onde há acompanhamento técnico de um profissional.

Zootecnistas e as zootecnistas do nosso Brasil. 13 de maio também é dia de Nossa Senhora de Fátima, para os católicos aí, principalmente no agro, que tem bastante. E 13 de maio também é aniversário da TV Bandeirantes. A TV Bandeirantes que nasceu no dia 13 de maio de 1967 pelo senhor João Jorge Saad. Parabéns, feliz aniversário. A seguir, a previsão do tempo para todo o país. E você vai ver também que uma nova farinha rica em proteína está sendo desenvolvida pela Unicamp. E o principal ingrediente é esse. Você não está vendo errado, não. O que é isso aqui? Eu te conto depois do intervalo. Até já.

0: nessa?
1: Aqui reunindo todas as informações, porque daqui a pouquinho eu vou entrar ao vivo para trazer tudo para vocês.
2: É hora da previsão do tempo, chegando por aí o Vitor Takal. Boa noite, Vitor.
3: Olá, muito boa noite a todos. Vamos ver como ficam então as condições de tempo esperadas para o país nesta quinta-feira, dia 14 de maio. Quinta-feira com destaque para o retorno das pancadas de chuva em alguns pontos do centro-sul do Brasil. Com o enfraquecimento da massa de ar polar, que além de fria, era bastante seca, temos novamente caminho aberto para a circulação de umidade e a formação de nuvens carregadas em pontos de Mato Grosso do Sul e também do estado do Paraná. Enquanto isso, Rio Grande do Sul e Santa Catarina vão ter um amanhecer novamente bastante gelado, inclusive algumas áreas da Serra Gaúcha, Catarinense e outros pontos do interior de Santa Catarina com risco de geada nas primeiras horas do dia. As pancadas de chuva seguem presentes nos estados do norte, na costa norte e leste da região nordeste. Ainda temos bastante umidade circulando na atmosfera, além da atuação da zona de convergência intertropical. Inclusive, nesta quinta-feira, o alerta continua sendo de perigo entre o litoral do Pará e do Maranhão, ou seja, a chuva pode voltar a causar transtornos. Os temporais se espalham também pelos estados de Roraima, Amapá, além de pontos do litoral do Piauí e do Ceará. Enquanto isso, a costa leste nordestina, que teve uma quarta-feira de bastante chuva, pode novamente contar com pancadas mais intensas nesta quinta-feira. E o cenário é completamente oposto no interior brasileiro. Áreas do interior da região sudeste, no centro-oeste, além de pontos do interior nordestino e também no estado do Tocantins, o alerta é para baixos índices de umidade relativa do ar, principalmente durante as horas mais quentes da tarde. E durante a tarde, as temperaturas já começam a se elevar na maior parte das capitais do país. No entanto, no sul, a tendência ainda é de uma quinta-feira mais gelada, máxima de apenas 19 em Porto Alegre e 21 em Curitiba. Na capital paulista, em Belo Horizonte, termômetros que podem chegar aos 25, assim como também em Campo Grande. Já em Cuiabá, temperaturas chegando até os 31. Em Salvador, máximas de 32 graus.
2: Voltou a esquentar. Valeu, Vitor. Vamos para uma pesquisa da Unicamp agora? Esse trabalho pretende desenvolver uma farinha rica em proteína, que em breve pode estar no mercado. Você compraria? Sabe qual é o ingrediente principal dessa farinha? Ó, grilo.
4: Olhando esses grilos assim, é difícil pensar em consumir como alimento, não é? Mas olha só, você sabia que eles são ricos em proteínas, lipídios e fibras? E justamente para utilizar esses benefícios que uma pesquisa da Unicamp chegou a uma farinha feita com grilos da espécie Assimilis, bastante presente no Brasil. Mas esta não é uma farinha como as que já existem fora do país. Para chegar a esta composição que se sobressai nas proteínas, por exemplo, os pesquisadores realizaram vários processos.
5: Nesse ingrediente, nós trabalhamos essa farinha e nós conseguimos extrair tanto as proteínas, quanto o material lipídico, quanto esse material fibroso proteico. Depois a gente consegue reassociar isso de uma forma controlada e isso aumenta bastante o valor agregado desse material, porque a gente consegue pensar em múltiplas aplicações, como a proteção de compostos de interesse para aplicação em outros produtos, para aplicação em outras formulações, como produtos de panificação ou como bebidas, por exemplo.
4: De acordo com os pesquisadores, o produto pode ser utilizado, por exemplo, na fabricação de pães, como suplemento alimentar ou como farinha em uma refeição.
6: Para chegar a

0: esta fase do ingrediente já pronto foram 8 anos de pesquisas. Agora, o estudo esbarra nas regras para esta produção em escala comercial. Isso porque não existe no Brasil uma legislação para o consumo de alimentos com este tipo de insumo.
1: No Brasil, hoje, de fato, nós não temos uma legislação específica para esse tipo, né? Então, para insetos, para alimentação humana. Então, acho que é uma questão de tempo e uma questão de processo para a gente poder desenvolver aí nessas frentes, e igualmente na frente da legislação, para a gente poder, então, aumentar aí o valor dessa cadeia de produção, que tem, sem dúvida nenhuma, muito potencial.
0: Enquanto esta legislação não chega, a pesquisa segue focada agora no óleo extraído da farinha de grilo, que pode ser uma alternativa aos que já são utilizados atualmente.
2: Uai, gente, farinha de grilo, óleo de grilo, coisa boa, tá bom demais da conta, só. Você já comeu içá? Eu já comi içá. Se você não sabe o que é, dá uma pesquisadinha no nosso famoso Google aí. Uma farofinha de içá é crocante, é gostosinha, deve ser mais ou menos parecido. Dá uma olhada aí pra você ver. E hoje tem leilão na tela do canal Terra Viva. Dá uma olhada no que está desfilando já na tela por aqui. Leilão Agropecuária Triqueda. Às 8 horas da noite, você tem essa oportunidade para fazer um grande negócio daqui a pouquinho no canal Terra Viva. Vão ser ofertados aí novilhas, prenhes e vazias também. Logo depois do Terra Viva DBO na TV, o leilão Agropecuária Triqueda, que você vê só aqui no canal Terra Viva. Obrigado por estarmos juntos mais uma vez, hein? Bom descanso para quem vai descansar, bom trabalho para quem segue na lida noturna. Meu convite para você, feliz aniversário TV Band, completando aniversário nesse 13 de maio, e continue conosco aqui no Grupo Bandeirantes. Música.

0: Olá, começa agora mais um Viver Melhor. No programa de hoje, vamos falar sobre problemas nas articulações e na coluna. E para tirar todas as nossas dúvidas, recebo o Dr. Luciano Miller, que é ortopedista e cirurgião de coluna do Einstein Hospital Israelita, aqui em São Paulo, e Bruno Rudelli, especialista em ortopedia e traumatologia do Hospital Sírio-Libanês. Mas antes, vamos assistir uma matéria sobre esse tema. Vamos lá.
1: Para caminhar era muito difícil. As dores apareceram aos 35 anos. Era uma artrose que atingia o fêmur direito do jovem que sempre jogou tênis.
2: Vivia com dor todos os dias da minha vida, todos os dias. Quando eu bati uma bola no tênis, eu senti uma dor. Eu falei, essa é a dor que foi o termômetro para eu parar o esporte, para eu ver o que era o problema.
1: 10 anos depois, Thiago colocou uma prótese e voltou a praticar esporte. A artrose acontece quando a cartilagem da articulação se desgasta e os ossos ficam em atrito, causando dor crônica e perda de mobilidade. Pode ocorrer em qualquer idade, mais frequentemente após os 30 anos. É comum afetar as articulações do quadril e joelho, principalmente em atletas. De acordo com a Organização Mundial de Saúde, é uma das principais causas de incapacidade em adultos com mais de 60 anos.
3: A obesidade é um fator de risco, uma malformação congênita. Muitas pessoas, às vezes, nascem com um pequeno caroço aqui na cabeça do fêmur. Prevenção, postura correta, alimentação correta, evitar a obesidade, fazer os exercícios corretos. Se você sentir sinal de dor, procure ajuda.
1: Quem vê o Alex assim não imagina que ele também tem uma prótese no fêmur. Até fazer a cirurgia, o professor de dança vivia à base de remédios para a dor. Hoje...
4: Hoje eu tô novo, né? Tô bem, com a minha carreira rodando. Mudou a minha vida, né?
0: Pois é. A gente sempre ouve a questão de alterações na articulação para pessoas muito mais idosas. Luciano, para você, como que tem sido hoje, para essas novas gerações, principalmente por esses exercícios de alto impacto, você acha que a gente vai começar a ter problemas muito mais precoces, tanto na coluna quanto nas articulações desses jovens?
5: Eu acho que a grande questão hoje, quem está vivendo, é o envelhecimento da população. Isso vai ser um desafio para nós, cirurgiões, ao longo das próximas décadas, que a gente vai cada vez mais tratar pacientes com mais idade. E a parte clínica, a gente sabe, coração, as medicações todas, elas deram uma sobrevida para a população muito grande. Então a gente vai se deparar com mais artrose, mais a questão de fazer uma artroplastia do quadril, do joelho, da coluna, naturalmente. Então eu acho que é importante os mais jovens entenderem que a longevidade cada vez está mais alta e se cuidarem mais durante a vida. Com isso, com exercícios corretos, não... Que nem minha avó falava sempre assim, o segredo da vida é mais ou menos nem ser sedentário, nem fazer exercício extenuante sem descanso. Esse equilíbrio, como ele falou, apareceu no vídeo, alimentação correta, peso, exercício da maneira adequada, na intensidade adequada, isso é extremamente importante para você ter o seu corpo bem, para você aguentar 80, 90 anos, que é isso que a população está se caminhando.
0: Pois é. Agora eu te pergunto, quando a gente olha essa questão relacionada a cuidados, a gente pergunta, quando começa o cuidado com o nosso esqueleto, né? Tanto a coluna quanto as nossas articulações, ela começa em que momento?
6: O quanto antes, já veja, essas doenças osteodegenerativas ou músculo-esqueléticas, elas começam a... progredir a partir de alterações e hábitos que a gente vai acumulando desde a primeira infância, adolescência, parte do adulto jovem e, como o Luciano muito bem falou, chegando na terceira idade, onde a gente está tendo um volume populacional cada vez maior nessa transição demográfica, mas ela já começa na primeira infância.
0: E o que fazer nessa primeira infância já para preservar? Ou melhor, o que também não fazer no sentido de se proteger?
6: Perfeito. Então, uma vida equilibrada. Então, desde a parte alimentar, a gente sabe que sedentarismo e obesidade são um dos fatores importantes que estão relacionados a essas doenças osteodegenerativas. Respeitar o seu corpo, então, entendendo que você tem uma dor que está persistente, que está recorrente, que não melhora, procurar um ortopedista, procurar um médico para fazer uma avaliação adequada. Parte postural é fundamental, a gente vive num mundo imerso em tecnologia atualmente, a gente sabe que o uso excessivo de tela, seja na televisão, seja em celular, que é um dispositivo que a gente usa para trabalho, lazer e outros usos pessoais, então... Tudo isso, de certa forma, influencia em sobrecargas que podem levar a degenerações na coluna, no quadril, em diversas outras articulações, membros superiores, mão, por exemplo.
0: É interessante que você fez um comentário que faz parte da vida de todas as pessoas. Nós estamos diante da tela, seja no ambiente de trabalho, de frente, por exemplo, de um computador, ou simplesmente digitando nos nossos smartphones. Aí a pergunta é, se nós estamos diante de atividades físicas, isso não deixa de estar se manifestando como uma atividade física. Eu deveria ter algum cuidado nisso, por exemplo, pausas, alongamentos, como que eu poderia cuidar realmente das articulações e da coluna nesse contexto do dia a dia?
5: Nesse contexto do dia a dia, falou muito bem, pausa é importante. Alongar, alongamento, a cada 30, 40 minutos parar um pouco, fazer o alongamento, isso é extremamente importante. Mas, o que eu sempre falo, que é importante, cuidar do corpo. Como a gente cuida do nosso corpo? Tendo uma boa ergonomia em casa, no trabalho, fazendo atividade física, cuidando da alimentação, cuidando do peso, eu acho que o sobrepeso acaba afetando muito as articulações. Toda essa que a gente sabe que é bom para a saúde, é importante também para as nossas articulações.
0: Agora, você consegue enxergar, por exemplo, um indivíduo chegando no ambiente de trabalho e antes de começar já fazer aquela alongada das mãos, assim como o indivíduo vai para a piscina ou para atividade de musculação, por exemplo?
6: Pô, sem dúvida, eu acho que isso é um hábito que cada vez mais a população deveria incorporar. Como o Luciano muito bem falou, essas pausas programadas, então a cada 20, 30 minutos você fica naquela mesma posição, você para um pouquinho, dá uma caminhada. A gente sabe que hoje em dia o home office é um fator que acaba atrapalhando bastante, porque as pessoas ficam em reuniões, em cima de reuniões, e acabam não tendo esse tempo de pausa que muitas vezes você tem no escritório presencial. Então, não é fácil mudar hábito, né? Hábito é uma das coisas mais difíceis de você mudar dentro de um contexto de tratamento com o paciente, mas é muito importante que você consiga tentar incorporar isso na sua rotina, senão o preço é esse que vocês viram aí na reportagem.
0: Sem dúvida alguma. Agora, uma das perguntas que a gente acaba fazendo, porque, por exemplo, eu estou num ambiente de trabalho, eu estou num home office, é fácil, eu me alongo, eu me preparo. E as pessoas que trabalham, por exemplo, em aplicativos, motoristas de aplicativo, motoristas de caminhão, como que eles também poderiam ter essa concepção de proteção, até porque... As poltronas, os bancos não são nada ergonômicos, seja de um carro, seja de um caminhão, por exemplo, ou de um ônibus no transporte público.
5: Essa questão dos motoristas de aplicativo, tudo isso, é difícil a gente conseguir adaptar uma forma correta, né? Que a gente sabe que a condição também desses aplicativos não é o ideal da mobilidade. Mas dá para ajudar bastante fazendo atividade física. Eu acho que preparar nosso corpo, ter musculatura, ajuda muito, assim, a preservar essas articulações. Tem alguns estudos que mostram que você evita a artrose, você previne a artrose mantendo a articulação em movimento. A gente achava que movimento acaba degenerando, mas o movimento não extenuante, você preserva a sua articulação. Ela irriga mais, tem mais pressão nessa cartilagem, assim como no disco da coluna. Ter um certo exercício, o disco é como se fosse uma esponja, essa pressão no disco, você nutre mais esse disco, você fortalece e previne o desgaste precoce.
0: Aliás, baseado na tua pergunta, vamos lá para a Sala Digital, que é uma parceria da Google com o Grupo Bandeirantes, e vamos ver o que os internautas têm acessado e procurado sobre esse assunto. Vamos lá.
7: Olá, doutor Jean. Sala Digital chegando por aqui para falar sobre aquela dor que aparece no joelho, no quadril. Muita gente costuma dizer que é coisa da idade, né? Mas como você já adiantou, tem nome, diagnóstico, muitas vezes é artrose. E as buscas no Google mostram que ainda existe muita dúvida sobre a doença, viu? Artrose, que de forma simples é o desgaste da cartilagem, das articulações, pode atingir regiões como joelhos, ombro, coluna e até o quadril. A gente levantou algumas das principais perguntas feitas sobre esse tema no Google nos últimos 5 anos e olha só o que as pessoas querem saber. Artrose tem cura? Artrose pode virar câncer? Qual a diferença entre artrite e artrose? E quem tem artrose pode fazer academia? Além disso, tem mais uma aqui. Artrose é hereditária. E esse é um problema com impacto direto no dia a dia dos brasileiros, né? Entre 2017 e 2021, o país registrou quase 75 mil internações por artrose. A doença, que afeta principalmente pessoas na faixa dos 60 anos, é mais frequente entre as mulheres. E além da dor, do desconforto, ela também pode comprometer atividades simples do dia a dia, como levantar, agachar, caminhar por médias, longas distâncias. A gente também fez um ranking aqui das regiões que mais doem. E olha só o que as pessoas procuram em relação a isso. Artrose no joelho lidera em disparada, com folga, seguida por artrose na coluna, quadril, lombar e cervical. E agora, para responder a nossa audiência, doutor Jean, eu deixo com o senhor duas perguntas. Primeira, artrose tem cura? E depois, para não deixar ninguém em dúvida, qual a diferença entre artrite e artrose? Eu volto com você.
0: Muito bem, essa vai para você. Qual é a diferença entre artrite e artrose? E na sequência, já embala se ela tem cura ou, pelo menos, tratamento.
6: Perfeito. A questão da diferença entre artrite e artrose vai muito mais de um termo conceitual. O sufixo "-it", ele correlaciona muito mais com um processo inflamatório. Então, quando você tem uma artrose, uma lesão da cartilagem, que ela é secundária, um processo inflamatório, uma artrite reumatoide, uma doença reumatológica, a gente tende a usar mais o termo artrite. O termo artrose, o sufixo "-ose", ele vai mais para degeneração. Então, quando é uma degeneração da idade ou uma degeneração mais associada a alterações mecânicas, a gente tende a usar mais o termo artrose. Mas muitas vezes na literatura ele fica confuso, porque depende muito da interpretação do autor. Então, muitas vezes elas podem significar a mesma coisa.
0: E aí, tem cura ou tem tratamento? Como que é?
6: Infelizmente, ela não tem cura, mas com certeza ela tem tratamento, né? Então, óbvio que isso vai depender especificamente de qual articulação que está sofrendo aquele desgaste articular, aquela artrose. O tratamento inicial, ele é sempre voltado para a parte não cirúrgica, né? Então, você vai fazer fortalecimento daquela musculatura ao redor da articulação, mudanças de hábitos. Então, melhor alimentar para combater obesidade, sobrepeso, atividade física que ajuda na mobilidade articular, evitar atividades que vão sobrecarregar aquela articulação e podem aumentar a sintomatologia. E muitas vezes você consegue contornar e melhorar a sintomatologia por muitos e muitos anos. Em algumas articulações específicas, como joelho e quadril, por exemplo, né, que foi um dos temas mais procurados, né, como a gente viu agora, o final da linha evolutiva dessas doenças degenerativas acaba sendo as próteses totais, seja do quadril, do joelho, que acabam tratando de forma definitiva. Ela não cura a artrose, mas você resseca a lesão e acaba substituindo aquela articulação com resultados fenomenais, como foi visto na matéria inicial.
0: Agora, quando a gente fala de artrose, a gente viu na reportagem que ela é um desgaste ósseo exatamente no roçar de um osso com outro. Como que a gente justifica? O bico de papagaio, ele seria um exemplo de artrose, por exemplo, na coluna?
5: Seria, o bico de papagaio seria o envelhecimento da coluna. O que é importante, eu gosto de falar para todo paciente, que envelhecimento não é doença. A gente vai envelhecer de uma forma melhor ou pior, depende de cada paciente, mas envelhecimento não é doença. Então, muitas alterações, quando a gente faz um exame da coluna, um raio-x, uma ressonância, a gente vê alterações do disco, alterações da articulação, nem sempre tem uma relação direta com dor. A dor, muitas vezes, em muitos pacientes que olham, tem uma degeneração do disco, uma degeneração da articulação, a dor é muscular, a dor é ligamentar, a dor é devido a posturas ruins. E, diferente do joelho e do quadril, a coluna, ela muda ao longo da vida, ela vai endurecendo. Então, esses osteófitos, bico de papagaio, é um processo natural da coluna de se defender. Ela vai fundindo, ela vai diminuindo a movimentação e, com isso, menos pressão, menos dor. Diferente do quadril e joelho, que são articulações de muita carga, então essa perda da cartilagem sempre vai piorando e, como falou muito bem, no final acaba evoluindo para uma artroplastia. Na coluna, não. Na coluna, com o tempo, a coluna acaba enrijecendo e faz um processo natural com melhora da dor. Então é bem interessante essa diferença, assim. E eu explico que o bico de papagaio é um processo natural de envelhecimento e somente ele vai causar dor quando esse bico de papagaio está na região posterior, em direção ao nervo, comprimindo uma raiz nervosa, dando dor. Mas isso, por sorte, é a minoria dos casos. A maioria dos casos, esse bico de papagaio aparece na frente, é um processo natural de envelhecimento.
8: E ele também gera dor, esse bico de papagaio na porção anterior?
5: Muito pouco. Só se alguns casos, às vezes tem uma quebra desse bico de papagaio, um ligamento, um movimento que você acaba forçando um pouco mais essa região, mas na maioria das vezes ele não está relacionado à dor.
8: Agora, em que momento eu viro e falo, puxa vida, estou com dor, vou procurar um médico ortopedista? Em que momento isso é um sinal que as coisas não estão indo bem?
6: Perfeito. Bom, sinais de alarme que fazem o paciente procurar o ortopedista é dor com mais de 2 a 3 semanas, então uma dor que está se prolongando no tempo, não está resolvendo de forma natural, né? Dores muito intensas, óbvio, que acabam levando alguma limitação ou não cedem com medicação de uso habitual analgésica. Quando você tem um bloqueio articular, né? Então você está tendo restrição de mobilidade, quando tem alteração neurológica, né? Então perdeu sensibilidade, perdeu força motora, sentiu que aquela perna tá formigando, está com alguma alteração, é hora de procurar. E principalmente quando tem alteração na qualidade de vida, né? Você está se limitando em alguma situação, em alguma atividade que você gosta de fazer, seja ela uma atividade mais esportiva ou atividades do dia a dia, é importante procurar o ortopedista, porque muitas vezes tem tratamento e quanto antes começa o tratamento, melhor o prognóstico.
8: Agora, é interessante, Luciano, que uma das perguntas dos internautas era assim: e aí, quem tem artrose, enfim, doenças degenerativas, ou mesmo artrite, podem fazer atividade física ou não?
5: Não, devem fazer atividade física, porque você vai fortalecer a musculatura, você vai diminuir a carga nas suas articulações. E com isso você vai preservar essa articulação. E também tem trabalhos que mostram que você manter a mobilidade, você diminui as citocinas inflamatórias dessa articulação, você diminui a inflamação nessa articulação. Então é muito importante. Agora, é bastante importante, tem um dado, que dor nas costas é a segunda procura ambulatorial, só perdendo para dor de cabeça. Então, se você, o paciente que procura um pronto-socorro, isso falando do sistema público, e chega no pronto-socorro e você vai fazer um raio-x, uma ressonância, você vai muitas vezes estar usando recursos necessários. Porque a maioria das dores nas costas, que é importante falar para todos, o público, que ela vai melhorar ao longo do tempo, que a maioria das dores são autolimitadas. Somente você é uma dor nas costas, que é um problema mais grave, quando tem alguns sinais de alerta, como perda de peso, a dor nas costas, febre, antecedente de câncer, que pode ser uma metástase em pacientes de mais idade. É importante também, quando tem um trauma, pode ser uma fratura, tem osteoporose, pode ser uma fratura também. Então, tem alguns critérios de alerta que faz uma triagem no paciente quando ele procura um pronto-socorro, procura um ambulatório, para ver se ele precisa ou não fazer um exame de imagem. Porque muitas vezes eu vejo na prática muitos exames desnecessários. Eu gosto de uma frase, eu gosto bastante de uma frase do Dr. Cláudio, que é assim: exames nem a mais nem a menos, uso necessário. Porque o recurso é finito, então tem que deixar para quem realmente precisa desse recurso.
8: Agora eu vou aproveitar esse gancho, porque é natural o paciente chegar no médico e falar: eu estou com dor nas costas, o senhor vai me pedir uma ressonância? Eu queria que você falasse um pouquinho da diferença do raio-x, da tomografia e da ressonância. Quem seriam as pessoas que deveriam fazer uma ressonância e quem seriam as pessoas que eventualmente a gente deveria avaliar apenas com raio-x, avaliar deformidades, alterações que são sequenciais a posturas, escolioses, enfim, queria que você falasse um pouquinho sobre isso.
6: Perfeito. Acho que essa é uma pergunta muito feliz, porque a gente vive um mundo atual onde o paciente traz um peso muito grande para o exame de imagem, né? Mas, na verdade, o mais importante para um bom diagnóstico, seja coluna, quadril, joelho, é um bom exame físico, uma boa conversa com o paciente. E no exame físico, você colocando a mão no paciente, você examinando, entendendo qual que é a queixa, você consegue fazer a vasta maioria dos diagnósticos apenas assim. O exame de imagem, ele vem só para confirmar uma suspeita clínica ou para afastar algum diagnóstico que possa ter de gravidade. Então, veja, o raio-x, ele vai avaliar muito bem a estrutura óssea. Então, quando você quer entender a anatomia desse paciente, um alinhamento da coluna, se o quadril tem algum desgaste mais avançado ou não, se ele tem alguma alteração estrutural, o raio-x, ele às vezes é até muito mais interessante do que a própria ressonância. Não é incomum você ver paciente vindo com ressonância sem radiografia. A radiografia traz muita informação que às vezes é até melhor para a gente entender a patologia do que a ressonância. E a ressonância, ela vai entrar para situações onde você quer avaliar mais detalhadamente estruturas não ósseas. Então você quer ver cartilagem, você quer ver o disco intervertebral, você quer ver se pode ter alguma lesão, né? Paciente com antecedente oncológico tem alguma lesão metastática, alguma lesão tumoral, alguma suspeita de uma fratura oculta, mas a gente tem que usar com um pouco mais de sabedoria, porque muitos dos exames que a gente vê, eles são desnecessários. Um bom exame físico, uma boa conversa e eventualmente uma radiografia é mais do que suficiente.
8: Agora, a gente fala de escoliose. O que é escoliose? O que é lordose? Essas terminologias que as pessoas falam, pô, mas isso é grave, eu vou morrer disso?
5: Boa pergunta. Na verdade, a gente, se você olhar a coluna de qualquer animal, ela é um ser longo. Quando a gente virou bípede, para a coluna se equilibrar na posição ereta, ela adquiriu as curvaturas na parte lateral, lordose e cifose, para a coluna agir como uma mola. Então, ter lordose e cifose é importante para o equilíbrio da coluna. Se não tivesse a lordose nem a cifose, não teria equilíbrio. Então, essas são curvas naturais que apareceram durante a nossa evolução. Agora, a escoliose já é uma curva no plano frontal, olhando de frente, tem uma curvatura para a esquerda ou para a direita. Hoje a gente sabe, com dado a mais, que não é só uma curvatura lateral, é uma rotação da coluna. Mas, eu falo para todo paciente, ele chega muitas vezes numa avaliação da academia, você tem um desvio aqui, um desvio ali e tudo. Eu falo, ninguém é uma tela na hora da 20, aquela simetria perfeita. Então, ter um pouquinho de desvio faz parte de todo mundo, faz parte da natureza humana. Se você olhar o rosto, tem uma simetria no lado esquerdo, direito, não é simétrico. A coluna também. Então, para ter o diagnóstico da escoliose, no raio-x, a medição angular que a gente mede tem que ter acima de 10 graus. Daí é definido com escoliose esse desvio no plano frontal.
8: Agora, esses desvios geram algum comprometimento, por exemplo, sintomas, dores, por exemplo?
5: Então, isso é interessante, essa pergunta. Eu fiz alguns trabalhos, eu publiquei alguns trabalhos sobre isso. Curvas até 20, 25 graus, elas não têm uma relação com dor na fase adulta. Elas vão ter relação com dor, curvas maiores, de 35, 40 graus. Aí sim, nesse público, curvas maiores, escoliose de uma magnitude bem maior, daí tem uma incidência maior de dor do que quem não tem escoliose. Quando você, mas mesmo assim, nessas curvas de 30, 40 graus, você pegar dois grupos que fazem atividade física, praticamente a incidência de dor é igual. Então é bem interessante. Então você vê como a atividade física é importante, e protege de dores.
8: Existe a dor de crescimento? A gente vê as crianças muitas vezes tendo quadros de dor. Quando a gente olha e diz isso pode ser a dor desse estirão, ou quando isso pode ser algo mais grave?
5: Sim, isso é importante entender. Eu gosto muito de falar para todos os pacientes que dor em criança não é comum. Dor em criança, quando não melhora, tem que, da maioria das vezes, tem que ser investigada. Porque criança não sente dor. Sente, lógico, a cartilagem, se você faz muita atividade, você pode machucar um pouquinho a cartilagem, inflamar, você pode ter dor. assim como as apófises de crescimento, osteocondrite, você pode ter dor, assim, que são as dores que, relacionadas com o crescimento, que a cartilagem é um pouco mais frágil. Mas, geralmente, a criança não tem dor. Quando tem dor, tem que ser investigada, que pode estar por trás algum escorregamento de uma vértebra, pode estar por trás infecções, tumores. E crianças muito novas, que também com dor, manchas, hematomas também, a gente não pode esquecer maus traços também. Então tudo isso entra num pacote que tem que ser investigado, dor em criança.
8: Quando a gente fala de atividade física, qualquer atividade física ou alguma em especial, principalmente para os acima de 50, 50 a mais, por exemplo, eu faço atividade física, obrigatoriamente eu deveria associar, por exemplo, a musculação, atividades que incorram ao uso do peso?
6: Ótima pergunta, veja, a gente gosta de falar que a melhor atividade física é que o paciente gosta de fazer, né? Então, é lógico que, dependendo de cada articulação, existem atividades esportivas, físicas, que são mais indicadas, vão ter mais ou menos impacto para aquela articulação especial. Todavia, veja, é muito difícil você pegar um paciente que não gosta de fazer uma atividade como natação, por exemplo, e falar, olha, você vai nadar. Esse paciente não vai ter uma consistência a longo prazo dessa atividade. Então, a primeira coisa é você entender o que aquele paciente gosta de fazer. A partir daí, uma orientação baseada, né? O senhor falou de pacientes 50 a mais. Se ele já tem um começo de uma artrose do quadril ou do joelho, talvez você precise adaptar essa atividade para que não seja excessiva. Nem o céu, nem a terra, né? Existe um meio termo que cada paciente consegue encontrar para poder praticar a atividade que gosta, sendo benéfica para proteger a articulação e sem ter essas sobrecargas que podem fazer com que ela evolua para um desgaste mais avançado.
8: Olha, tenho certeza que a gente ficaria muito mais tempo batendo papo. Muitas dúvidas, muitas curiosidades, mas Viver Melhor de hoje vai terminando. E lembrando que todos os episódios do programa estão disponíveis no canal Band Jornalismo no YouTube. Nos vemos na semana que vem, sempre com muita informação sobre saúde e bem-estar. Obrigado pela companhia e, ó, te espero na próxima semana. Beijo.
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0: seja bem-vindo ao Band News no Mundo. Eu sou a Beatriz Ferretti e te faço companhia a partir de agora para a gente entender junto um dos destaques do noticiário internacional da última semana. No programa de hoje, nós vamos falar sobre crianças nas redes sociais e o que Big Techs e governos têm feito para protegê-las. Nosso ponto de partida é o anúncio da Meta, dona do Facebook, Instagram e WhatsApp, de que vai ampliar as medidas de proteção para contas de crianças e adolescentes nos 27 países da União Europeia e também nos Estados Unidos. Comigo nesse debate estão Natalian Silva, que é especialista em cibersegurança, e também online a Paula Martini, orientadora digital e pesquisadora em tecnologia e sociedade. A Paula está online porque está no Rio de Janeiro, mas também vai agregar muito nessa conversa. Quero agradecer vocês duas pela presença. E já passo a palavra para a Paula, para a gente entender em que cenário nós estamos imersos aqui quando a gente fala de perigos das redes sociais para as crianças. Paula, por que agora governos e empresas estão sendo provocadas e pressionadas a se mexer e adotar medidas de proteção?
1: Beatriz, essa conversa tem dois aspectos, né? A gente pode falar dos conteúdos às quais as crianças são expostas e a gente pode falar também sobre a estrutura das plataformas. Eu acho sempre importante a gente fazer essa discriminação, porque muitas vezes a conversa fica só em volta do conteúdo, quando na verdade todos esses movimentos que a gente está vendo acontecer é porque a responsabilização das plataformas, pela forma como elas são desenvolvidas, está começando a ganhar corpo, né, em jurisprudência, está começando a ganhar corpo em regras internacionais. E um ponto importante da gente olhar nesse assunto, para começar, é que são plataformas que são criadas dentro de uma lógica de captura da atenção. Eu não estou falando só de crianças, isso serve para todo mundo, né? Quantas vezes a gente entra ali para fazer uma coisa rápida e quando vê está abduzido. É feito para isso, né? São plataformas que usam esse design aditivo, esse design que manipula e que vicia, para reter as pessoas lá dentro por motivo de negócio, né? O modelo é a forma dessas big techs ganharem dinheiro. Então, só para a gente começar a conversar a partir dessa perspectiva também, né? Que é o momento em que o design, a forma como elas são criadas, está começando a ser trazido mais à tona e a discussão pública, fundamentalmente.
0: E, Natalian, eu acho que também tem uma questão ali cultural, uma questão de sociedade, de que cada vez mais essas redes estão presentes na nossa vida, na nossa casa, né? E daí o papel dos pais também de ter um controle sobre isso.
2: Sim, Beatriz, a gente vem acompanhando esse tema e a gente percebe que, como a Paula comentou, né? Tanto a gente tem ali esse vício de estar nas telas, quanto as crianças. E a gente percebe, eu sou mãe também, tenho dois filhos, a gente percebe a dificuldade que tá se tornando você conseguir limitar o tempo, por mais que tenham que essas plataformas tenham ferramentas para que a gente limite o tempo de uso, para que a gente restrinja o acesso a alguns tipos de conteúdo, a gente percebe que está cada vez mais difícil a gente conseguir ampliar esse controle, de limitar de fato, tamanho é o vício que está criando na sociedade como um todo, mas muito mais nas crianças e nos adolescentes, até por uma questão de recurso emocional, né, psicológico, para conseguir, para que eles consigam também limitar e se autolimitar com esses acessos a esses conteúdos.
0: Então, e aí uma grande novidade, né, nessa semana foi a Meta anunciando novas medidas de proteção que vão até a inteligência artificial. Então, a empresa está dizendo que vai conseguir controlar o acesso de menores de idade ao Facebook, por exemplo, na União Europeia e nos Estados Unidos, utilizando ferramentas que conseguem detectar o formato do corpo do usuário ali para ver se é um menor de idade, se não é. Então, a gente percebe que a tecnologia está avançando também e que pode contribuir para essas medidas de proteção e não só você colocar o ano em que você nasceu e não consegue acessar, até porque os jovens conseguem já há muito tempo burlar esse mecanismo. Paula, como que você entende esse novo mecanismo da Meta e o quanto que isso pode ajudar nessa proteção?
1: É curioso como a autodeclaração de idade já era vista pelas big techs como sendo muito efetiva durante tantos anos e só agora, veja bem, percebemos que não era efetiva. Curioso, né? Então, a gente poder visualizar que essa determinação de idade, a observação do padrão do usuário também, porque eventualmente eu posso burlar, eu posso ter menos do que a idade mínima, burlar, mas a partir do tipo de uso que eu faço, as IAs que trabalham por trás da ferramenta conseguem entender que eu sou sim uma pessoa com a idade mínima menor do que a mínima, né? Essa noção de que a tecnologia que já existe precisa dar conta desse cuidado coletivo, esse cuidado social com a juventude, com as crianças e adolescentes, é muito fundamental, porque aí a gente fala de quatro camadas, né, dessa proteção. Uma que tem a ver com o design, a estrutura da plataforma, a outra que tem a ver com a verificação da idade, que precisa ser efetiva, e aí nisso eu abro um parêntese aqui para falar sobre o risco, por exemplo, do uso de reconhecimento facial para isso, porque a gente já fica aqui num terreno em que não se sabe para qual base que esses dados biométricos vão, ainda mais sendo de uma criança e adolescente, né? E uma outra camada fundamental dessa história é a supervisão, que é parental, mas que não somente, ela deve ser um trabalho coletivo da sociedade, porque abrange também a educação. Aqui é um ponto fundamental pensar a educação digital, esse letramento de como que os jovens precisam entender o que tem por trás da vontade maravilhosa de estar ali junto com conteúdos que sempre vão ser ótimos, sempre vão ser os conteúdos que dão desejo de ficar, porque afinal a plataforma ela é feita com essa determinação. É assim que o modelo de negócio funciona, então é assim que o uso dos usuários vai ser conduzido.
0: Natalia, quero aproveitar que você contou que é mãe e especialista em segurança cibernética, né, segurança online. Você acha que esses mecanismos que a Paula citou, que já existem nas plataformas e que começam a existir a partir de agora, são suficientes ou deveria haver ainda mais restrição? E como que você em casa está lidando com isso com seus filhos?
2: Beatriz, vamos lá. Eu acredito que tem alguns pontos, né, que é importante a gente trazer. Eu acho que é um pontapé inicial. Antes estava todo mundo no campo das limitações amigáveis. Então, eu digo que o usuário só pode ter acesso a partir dos 14 anos, mas não estou garantindo que, de fato, isso está sendo feito. Então, as plataformas não tinham essa preocupação, né, de verificar, de ter essa acurácia com relação à veracidade dos dados daquele usuário. Então, acho que é um ponto de partida e aí a gente vê a sociedade se movendo como um todo. Então, a gente vê a população cobrando os governos de, olha, eu também preciso que vocês cobrem as plataformas, né? Também cobrem essas empresas para que seja também do interesse delas que esses jovens, e aí eu digo jovens, mas crianças, né? Meu filho mais velho de 9 anos, ele fica muito tempo no YouTube hoje. Então, eu acredito que a plataforma poder trazer essa preocupação e trazer também esses controles e utilizar a tecnologia também como meio de proteção já é um caminho. Acredito que vai ser uma evolução, né, como tudo que a gente vem acompanhando nos últimos tempos, com a própria inteligência artificial, a gente tem muito ainda pela frente para evoluir. E a gente vê também o governo atendendo a população e cobrando as plataformas, né? Então, nos Estados Unidos, eles têm o COSA lá, que é o Kids Online Safety Act, que já é uma lei que está sendo reforçada agora, pensando nessa cobrança das plataformas e também como um meio de proteger as crianças. A gente vê a União Europeia também com o DSA, que é o Digital Safety Act, que é ali para todos os países que englobam a União Europeia, também fazendo essa cobrança. Uma lei também na Austrália, acho que da Austrália a mais rígida. O ECA Digital, que saiu agora em março desse ano aqui no Brasil, indo muito na linha ali do DSA, que é a lei da União Europeia. E que vem com um reforço para os pais, né? Nós temos, e aí respondendo a sua segunda pergunta, nós temos alguns recursos hoje que as plataformas fornecem para a gente limitar o tempo de uso, a hora que começa a utilizar, a hora que bloqueia, quais são, qual que é a faixa etária que a criança tem. Então, é a gente reforçando o que a nossa criança está utilizando. E aí, para as crianças isso faz muito sentido, mas para os adolescentes a gente tem outras preocupações, porque eles burlam, né? E aí a gente tem os adolescentes tanto consumindo os conteúdos da internet, quanto produzindo os conteúdos também, fazendo os vídeos. Então, A gente, no papel de pais, né, a gente tem ali uma missão muito difícil de acompanhar, não só de bloquear, né, mas também de educar, que é um pouco disso que a Paula trouxe, não deixar isso só a cargo das plataformas.
0: Eu lembro que quando eu era criança eu comecei a acessar assim chat, tinha chat online, né, de operadoras, de provedoras de internet. O jeito dos meus pais para eu sair do computador era puxar da tomada. Sim, era fácil.
2: Exatamente a mesma
0: tinha.
2: Coisa.
0: Agora, meu amigo, você tirar uma criança do celular é difícil, né?
2: É uma guerra.
0: É, Paula,
1: né, que você está trazendo, era o computador da casa.
0: É.
1: Às vezes a gente ouve dos pais, das famílias, uma reação tipo, ah, mas no meu tempo estava tudo certo. Eu queria só trazer essa diferença do uso, quando o uso se torna individual, quando a tela fica cada vez menor. E principalmente, gente, isso não é uma fala anti-tecnologia, muito pelo contrário, eu estou nessa área há mais de 20 anos e não atuaria se não gostasse. Mas a gente tem que achar um lugar de cuidado em que o uso seguro, o uso saudável e o uso crítico por parte dessas crianças e adolescentes seja cuidado, né? Então, a gente poder falar que, por exemplo, a tela super individual, que é muito diferente do tipo de uso que os pais tiveram antes, a tela super individual com sistema de recomendação muito bem elaborados, algoritmos muito bem desenvolvidos para nos entregar somente o que a gente deseja. O scroll infinito, que é um dos mecanismos, né, de design manipulativo, a gente nota que nunca tem fim, né? É sempre maravilhoso e é sempre infinito. As recomendações, os autoplays, né? Então tudo isso são recursos de design das plataformas que sim, se eu faço um controle parental minimamente bem estruturado, dá para, por exemplo, segurar ali, barrar o autoplay, por exemplo, no YouTube, já se podia fazer isso. O ponto da legislação, e principalmente que eu estou citando aqui, articulações do ECA digital, tem a ver com trazer isso de maneira padrão. Então, quem não sabe fazer, não está prejudicado por isso, porque a gente sabe que é uma porcentagem muito pequena de famílias, dentro de todas as diversidade de famílias, desde a pessoa que tem que sair às 4h30 da manhã e deixar a criança com a babá eletrônica, que é o celular, completamente desconfigurado, completamente para voltar às 9 horas da noite. As realidades que a gente tem são muito múltiplas. A gente não pode tomar uma régua única de cuidem das crianças, passem horas monitorando o que seu filho faz. Isso não é a realidade, né?
0: Você citou o ECA digital, né? Natalian também falou rapidamente sobre isso. Eu queria entrar mais a fundo, principalmente depois da decisão do governo federal dessa semana de elevar de 14 para 16 anos a idade indicativa para usuários acessarem o YouTube. Eles disseram que houve uma análise técnica e isso acontece principalmente depois de um surto que teve aí no YouTube de umas novelinhas feitas com inteligência artificial que mostram frutas animadas vivenciando histórias, experiências adultas. E assim, tem conteúdo de crime, de violência explícita, sexualização, é um conteúdo 100% adulto e que até então estava aí livre para qualquer pessoa acessar, inclusive crianças menores de idade. O governo federal recebeu esse alerta, né, e tomou essa atitude dessa recomendação. Natalian, queria te ouvir sobre isso.
2: Um movimento super importante do governo, né, junto com a NPD também, que foi o órgão brasileiro nomeado, vamos dizer assim, para ser o órgão regulador aqui no Brasil dessas ações. Então a gente já vê uma primeira ação muito expressiva, importante, com essa redução da idade para o YouTube. E isso deve começar a refletir também, inclusive é o que rege ali no ECA, um dos termos ali que vem nessa regulamentação, que é que isso também seja refletido no algoritmo. Então, para que esses conteúdos não sejam indicados, primeiro sejam devidamente classificados, né, esses vídeos, por exemplo, das frutas, né, eles não estavam categorizados adequadamente, provavelmente propositalmente para que o conteúdo seja consumido por crianças. Então vem uma legislação para cobrar da plataforma que isso seja feito de forma adequada, quiçá que seja removido da plataforma, já que é um conteúdo impróprio, né? Não verídico, construído ali com inteligência artificial. Então, E a gente vê de novo, né, e aí o que que vai fazer esse direcionamento do algoritmo? A própria tecnologia também. Então, a gente tem a tecnologia de um lado sendo utilizado para, de uma forma indevida, vamos dizer assim, né, para a construção desses conteúdos, e a gente também vê ela sendo utilizada para proteger os usuários de alguma forma.
0: Paula, você queria comentar esse assunto também? O criador desse tipo de conteúdo não deveria ser responsabilizado?
1: É um conteúdo que é um pouco cavalo de Troia, né? Ele tem uma aparência inofensiva, uma aparência que é deliciosa para as crianças, você poder ver uma fruta falando, né? A gente às vezes tem que se deslocar um pouco do nosso lugar de adulto, mas são conteúdos que, como a Natalia disse, trazem enredos, trazem roteiros que abordam assassinato, abordam uso de entorpecente, estupro, violências em geral, e são impactantes, não importa se são frutas, então porque são frutas com aparência humana. Sobre a responsabilização dos criadores, a gente tem uma forma de deliberar sobre todas as criações, que é a classificação indicativa, que já existe no cinema, já existe no teatro, já existe nos games, que é uma orientação e que situa o porquê da idade limite. Então, se a gente vai ao cinema e vê que um filme é 14 anos, a gente abre o nosso streaming para assistir, vai estar lá violência, uso de drogas. Então, essa classificação que justifica a determinação é também uma das deliberações novas. Então, os conteúdos eles podem existir se forem para contas de pessoas de mais de 16 anos, e ainda assim com essa ressalva do porquê da classificação indicativa.
0: Eu queria falar da medida drástica da Austrália. Natalia, você trouxe isso também rapidamente há pouco, que foi o primeiro país do mundo a banir totalmente menores de 16 anos de qualquer tipo de rede social, né? Foi um país pioneiro, outros já estão estudando essa medida, como o caso de países da União Europeia também. Esse assunto está em debate, mas eu queria entender se, na opinião de vocês, esse é o caminho. A gente tem que ir realmente para essa exclusão total de menores de idade nas redes sociais, ou as outras ferramentas restritivas que estão sendo adotadas podem ser suficientes para conter esse problema e para ajudar na proteção das crianças?
2: Olha, Beatriz, eu acredito que, ainda mais nessa faixa etária da adolescência, tudo que é proibido tem um sabor diferente. E aí a gente não consegue, e a Paula trouxe um tema que é muito importante, né? As famílias têm dinâmicas sociais diferentes. Como é que, de repente, isso é um recurso que pode estar sendo utilizado por uma família por N questões. Então, eu não acredito que banir completamente seja o caminho mais assertivo, ainda mais para essa faixa etária. Talvez para uma faixa etária, não sei, tá até 9, 10 anos, até por uma questão socioemocional também, psicológico, talvez fizesse mais sentido. Mas eu acredito que a tecnologia está evoluindo absurdamente rápido. Se as plataformas trouxerem de fato uma preocupação para esse tema e de fato aplicarem os recursos que têm. Porque a gente está falando da Meta, das maiores empresas de tecnologia do mundo. São empresas que têm total capacidade tecnológica, até de conhecimento, de recurso, para se investir não só em controles, mas para de fato ter uma proteção e um direcionamento assertivo desses conteúdos. Eu acredito que esse vai ser o caminho mais rápido e o mais assertivo.
0: Até porque os jovens na Austrália podem usar um VPN, né, para driblar também essa regra.
2: Exatamente.
0: Criar uma outra conta. Quer dizer, já há dados concretos que mostram que há brechas nessa lei, né, Paula?
1: Sim, tudo é burlável, né? Acontece que a proibição, ela já seta um limite que a gente precisa avaliar de maneira muito objetiva. Esses limites, eles dialogam com danos que já estão mapeados, né, com danos de déficit de atenção, danos de saúde mental, danos de exposição a conteúdos inadequados, distração, prejuízo no aprendizado. A gente já tem isso tudo mapeado em exames, por exemplo, PISA, né, da OECD. A gente tem uma queda conforme os ambientes digitais foram se proliferando, do impacto disso nos jovens. A gente precisa lembrar que o córtex pré-frontal deles está em desenvolvimento, até os 21 anos de idade em média. Saber que esse desenvolvimento físico também está sendo impactado pelo uso desses dispositivos, tudo bem, eles têm usos ótimos, você pode realmente usar o YouTube e outras plataformas para aprender um monte de coisa. Acontece que, mais uma vez, o design dessas plataformas ele é feito para gerar vício e adicção. A lógica é simples, economia da atenção. Se a plataforma tem os usuários com a atenção retida ali, isso significa dinheiro para elas. Se eu saio daquela plataforma e vou para outro, é o concorrente dele que está ganhando dinheiro. Ou se eu saio da plataforma e vou ler um livro, pior ainda que ninguém ganha. Então, isso aqui que a gente precisa olhar. O design é muito mais sério do que o conteúdo, no fim das contas, se a gente for olhar o impacto enquanto sociedade. A gente ainda não sabe o que isso vai gerar daqui a pouco. É como se a gente observar o caso e disser, não existem níveis seguros para consumo dessa substância.
0: É muito interessante você ter falado isso, porque eu também queria puxar para a nossa conversa aqui uma decisão inédita num tribunal de Los Angeles, nos Estados Unidos, que recentemente decidiu condenar em uma indenização milionária ao Google e também a Meta, dona do Face, Instagram e WhatsApp, em um processo em que uma jovem de 20 anos acusava essas plataformas de serem desenvolvidas para tornar os usuários viciados, e é muito isso que você está falando, né? Então, esses algoritmos, né, esses mecanismos em que essas redes sociais são criadas, fazem o usuário se viciar, e aí não importa a idade. Então, essa jovem entrou com essa ação, dizendo que, inclusive, essas

0: tem esse direito, né? Porque ele está se sentindo ali prejudicado de alguma forma, tendo ali a sua rotina impactada. E é muito interessante que quando o usuário que está consumindo tem essa consciência, porque o padrão é a gente, nossa, está tudo bem, né? Porque eu estou aqui me distraindo, estou consumindo conteúdo que eu gosto, estou rindo, enfim. E a gente acaba perdendo tempo de fazer outras coisas quando a gente está consumindo esse conteúdo nas redes sociais. Então, quanto mais o nível de consciência desse prejuízo os usuários tiverem, maior vai ser a tendência, ainda mais com o precedente de uma causa que já foi ganha anteriormente, maior vai ser a incidência, eu acredito, daqui para frente, da gente ver mais ações como essa também em outros países.
1: Tem uma outra ação também nos Estados Unidos de mães de crianças que usavam redes sociais e que se suicidaram. E aí tem uma relação, né? Crianças que participavam de desafios online acabaram cometendo suicídio, morreram, né? Ao ver vídeos nas redes sociais. Então eu acho que é um movimento crescente também, né, Paula, de judicializar essa questão.
2: Tem espaços que passam totalmente fora do radar de quem não é da geração. Tem linguagens que passam fora do radar. Eu também sou mãe, meu filho é um pré-adolescente e eu atendo muitas famílias, muitas escolas. E o que eu vejo é que tem fenômenos acontecendo que, da mesma forma como a gente era jovem e passava por cima ali, os pais nem despertavam a curiosidade que a gente estava vivendo, isso está acontecendo com os pais, mas a gente precisa tratar desse momento de uma maneira muito diferente como foi tratada antes, porque os riscos são muito diferentes, né? A exposição, por exemplo, a predadores sexuais, né? Se você é uma pessoa pedófila e está interessado em acessar jovens, crianças totalmente desprotegidas, que os pais não sabem o que está fazendo e que está tudo bem, mas está dentro do quarto, está seguro, a criança está segura, está dentro do quarto. Não, não está segura, está dentro do quarto. Esse é o ponto, mudou. Antes a segurança era a gente estar dentro de casa. Agora, talvez estar dentro de casa com a porta fechada é um grande perigo. Então, se você é um aliciador, um predador, onde você vai encontrar isso? Você vai encontrar isso nos jogos online, você vai encontrar isso no Discord. Essas crianças estão ali querendo ser vistas, querendo ser amadas, querendo relacionar, como todos nós queremos. Então, poder ter um pouco dessa malícia é parte da educação digital, é parte do letramento digital. E, mais uma vez, é muito cruel a gente botar responsabilidade nos filhos. É muito cruel a gente dizer, você não sai desse celular. Claro, eu também não saio do celular, é feito para eu viciar também. Então, a gente poder tratar disso tudo enquanto sociedade, mas, mais uma vez, trazer a responsabilidade para quem é responsável, que são as plataformas. Sem esse design manipulativo delas, nada do que a gente está conversando aconteceria. E a gente nem entrou muito aqui em assuntos que têm a ver com o uso da IA generativa, né? O uso da IA para gerar vídeos, para gerar imagens, que cai num outro problema. A gente tem grupos de WhatsApp em que as crianças e adolescentes criam nudes uma das outras e bota ali isso. Isso tem um dano psíquico, emocional, social terrível para quem passa. A gente tem casos muito complexos e eu quero fazer um destaque sobre isso. A gente está falando muito de rede social, rede social, rede social, mas a gente tem que estar de olho em todos os espaços em que as crianças estão socializando digitalmente. Então, sim, o Discord, sim, o chat do jogo do Minecraft, o chat do Free Fire, todos esses ambientes que a gente sabe que estão ali desprotegidos. E o WhatsApp? O WhatsApp é o grande calcanhar de Aquiles quando a gente fala da proteção digital. Eu conheço muitas famílias que falam, não, meu filho não tem rede social, mas tem o WhatsApp. É uma super rede social. É o lugar onde eles socializam, onde acontece o problema do bullying, do cyberbullying. Onde eles que têm pouca malícia sobre o traquejo social, não sabem o que tem que falar naquele ambiente para falar pessoalmente. Tem tantas coisas que só vão vir com a maturidade, mas a gente está atacando as crianças ali. Então, quando você me fez a pergunta sobre proibição, a proibição também entra um pouco nesse quesito. Não há maturidade em várias instâncias para criança e adolescente lidar com as sutilezas desse espaço, com os riscos desse espaço, com a malícia que é necessária ter para se estar nesse espaço.
1: Paula Martini, Natália Silva, quero agradecer muito esse debate urgente, necessário, né, que a gente teve aqui hoje. Obrigada, até uma próxima para vocês.

0: Eu que agradeço. Obrigada, Beatriz. Prazer, Paula.
1: Muito obrigada, até logo.
2: E eu quero agradecer também a sua companhia aqui no Band News no Mundo. E te lembro que se você quiser rever este programa, basta acessar as páginas das redes sociais do jornalismo da Band. Até semana que vem. Tchau.
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0: Gravação mostra Flávio Bolsonaro cobrando de Daniel Vorcaro financiamento para o filme que estava sendo produzido sobre o ex-presidente Jair Bolsonaro.
1: Fico sem graça de ficar te cobrando, tá? Mas, enfim, é porque tá num momento muito decisivo aqui do filme.
2: Senador diz que a conversa aconteceu quando não existiam acusações contra o dono do Master e que, na época, Vorcaro era apenas um banqueiro que ele conheceu.
3: Nada mais é do que um filho procurando investidores privados para fazer um filme privado sobre a história do seu próprio pai. Zero de dinheiro público, zero de lei Rouanet.
0: Governo anuncia nova medida para tentar conter a alta da gasolina e do diesel com os reajustes de preços que a Petrobras deve anunciar.
2: E você vai ver também nessa edição.
4: Caos no parlamento das Filipinas. Tiros são disparados na tentativa de prisão de um senador procurado pelo Tribunal Penal Internacional.
5: Duas crianças estão entre as vítimas de ataques de Israel no Líbano, que deixaram 12 mortos. Drones atingiram carros numa rodovia.
4: Donald Trump chega em Pequim para encontro com Xi Jinping. Ampliação do comércio entre Estados Unidos e China é um dos principais assuntos.
5: Fãs dos Beatles finalmente vão ter uma grande atração dedicada à banda em Londres. Palco do último show vai virar museu. 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
0: one after 909. Olá, boa noite para você.
2: Boa noite. Uma gravação mostra Flávio Bolsonaro pedindo dinheiro ao banqueiro Daniel Vorcaro para financiar um filme sobre o ex-presidente Jair Bolsonaro.
0: No final da tarde de hoje, o senador confirmou a negociação com o dono do Banco Master. Vamos ao vivo até Brasília. O Caian Messina tem os detalhes para a gente. Boa noite, Caian.
6: Boa noite, Adriana. Boa noite a todos. Exatamente, Congresso Nacional hoje movimentadíssimo, depois da divulgação do áudio e das conversas via WhatsApp pelo site Intercept e confirmados pelo Jornal da Band com fontes da Polícia Federal. Na gravação, Flávio Bolsonaro cobra, em setembro do ano passado, o investimento de Daniel Vorcaro em filme sobre a trajetória de Jair Bolsonaro. O banqueiro teria pago cerca de 61 milhões de reais em 6 parcelas. O valor total esperado de Vorcaro chegaria a 134 milhões de reais. As mensagens, segundo a PF, mostram grande intimidade entre Flávio Bolsonaro e Daniel Vorcaro, que se tratam como irmão e irmãozão, por exemplo. Num vídeo divulgado depois da revelação das conversas, o senador admite que pediu patrocínio ao dono do Master para, segundo ele, finalizar um filme sobre a história do pai. Flávio disse que foi um investimento privado para um filme privado, com zero de dinheiro público, zero de lei Rouanet, sem oferecimento de vantagens. Flávio disse também que conheceu Vorcaro em dezembro de 2024, quando não havia nenhuma denúncia contra o banqueiro, que hoje está preso, acusado de crimes financeiros. A cobertura completa com a repercussão sobre o assunto e tudo sobre as mensagens, você vê daqui a pouco aqui no Jornal da Band.
2: Dezenas de imóveis foram liberados hoje depois da explosão, que destruiu casas e danificou apartamentos em São Paulo. As concessionárias responsáveis pelo fornecimento de água e gás prometeram indenizar as famílias afetadas.
7: Moradores se arriscam para tentar recuperar algo de onde não sobrou quase nada. A Sabesp e a Comgás prometeram indenizar as vítimas. 232 famílias estão cadastradas para receber o auxílio.
8: Tanto Sabesp quanto Comgás, além dos R$ 5.000 e da disponibilização do aplicativo, farão o ressarcimento dos danos materiais e das reformas e reconstruções dos imóveis.
7: A Vanúbia, que teve que sair de casa, ainda não recebeu o complemento do auxílio oferecido pelas concessionárias.
9: Eles prometeram 5, a senhora ainda não recebeu?
10: Não, 2.000 eu recebi no dia, na segunda à noite.
7: A Shirley, que teve portas e janelas da casa destruídas pela explosão, ainda não recebeu nada.
11: Eu fiz o cadastro e pediram para a gente aguardar, mas eu ainda não recebi nada ainda.
12: A Defesa Civil já vistoriou mais de 100 casas, a grande maioria já liberada para que os moradores retornem. Agora, algumas foram classificadas. Com essa placa amarela, significa que há danos pequenos, como rachaduras, e isso exige atenção. Já outras estão com placa vermelha. Nesses casos, não há uma previsão para o retorno dos moradores. Algumas casas, inclusive, serão demolidas.
7: Este advogado especialista no direito do consumidor explica que todas as famílias atingidas pela explosão precisam ser indenizadas integralmente.
13: Se ela vier a perder definitivamente o seu lar, ela precisa ser indenizada em valor suficiente ou do que valia o seu imóvel ou em valor suficiente para que ela adquira um novo imóvel nas mesmas condições e na mesma região ou numa região que lhe interesse.
7: O governador de São Paulo, Tarcísio de Freitas, que esteve no local da explosão, disse que as concessionárias serão responsabilizadas, inclusive com sanções previstas em contrato. E anunciou que moradores que perderam suas casas poderão receber apartamentos populares.
14: Então, Comgás e Sabesp é que vão arcar com essa despesa. E eles também vão arcar com a despesa de montagem desses apartamentos. Se a família chegar e dizer, não gostei de nada disso, mas topo mudar. A gente tem a opção da carta de crédito para fazer uma compra com a família. A gente pode adquirir um imóvel para essa família que está perdendo o imóvel aqui.
7: A explosão aconteceu na tarde da segunda-feira. Os funcionários da Sabesp, a Companhia de Saneamento Básico de São Paulo, faziam uma escavação na rua para um serviço de remanejamento de tubulação. Moradores sentiram um forte cheiro de gás. Horas depois, houve a forte explosão. Alexandre, de 49 anos, morreu dentro da casa dele. Outras três pessoas ficaram feridas. Duas seguem internadas. Entre elas, um funcionário da Sabesp. A Polícia Civil investiga as causas da explosão.
0: Um caminhão que transportava medicamentos avaliados em 6 milhões de reais foi cercado por pelo menos 10 bandidos a caminho do aeroporto de Congonhas, em São Paulo. Armados com fuzis, os criminosos atiraram contra o carro da escolta. Eles levaram o caminhão com parte dos remédios de alto custo e libertaram o motorista numa cidade vizinha. Um dos seguranças que fazia a escolta do caminhão levou 2 tiros e está internado. Outro teve ferimentos nas mãos. Ninguém foi preso.
2: E agora, cuidado, está cheio de anúncio falso de venda de carro por aí. A polícia do Distrito Federal identificou mais de 10 pessoas enganadas só em Brasília. Mas vítimas em todo o Brasil caíram no golpe. A quadrilha anunciava carros na internet, sempre com preços muito abaixo do mercado, e acabava convencendo as vítimas a pagar com Pix para não perder o negócio. O suspeito foi preso em Salvador e a polícia tenta identificar outros envolvidos nesse esquema.
0: E a polícia do Rio analisa áudios do cantor Ed Mota ofendendo o funcionário de um restaurante. Mensagens enviadas ao proprietário mostram que os atritos eram antigos.
15: Em depoimento à polícia, o cantor Ed Mota negou que tenha feito qualquer tipo de ofensa contra funcionários do restaurante onde aconteceu a confusão na Zona Sul do Rio na semana passada. No entanto, áudios obtidos pelos investigadores contradizem essa versão. Há um ano, o cantor já demonstrava insatisfação com o atendimento.
16: Eu tive uma noite horrível ontem, por conta desse cara.
17: Se eu falar com ele, eu já vou... Vai sair... Que é a Tijuca contra o Nordeste, né? Então é tipo, pô, cara, seu Paraíba, filha da p***, entendeu?
15: E continua ofendendo o garçom.
17: Mesmo ele sendo um retirante, o p*** veio da casa do p***, tem um ódio muito maior que o dele.
15: Ed Mota responde por injúria e preconceito. Um dia depois de ter jogado a cadeira em direção ao funcionário, o cantor enviou um outro áudio ao dono do restaurante, tentando se explicar.
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19: 4:37.
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21: Eu andarei vestido e armado com as armas de São Jorge, para que meus inimigos, tendo pés, não me alcancem, tendo mãos, não me peguem, tendo olhos, não me vejam, e nem em pensamentos eles possam me fazer mal. Armas de fogo meu corpo não alcançará, facas e lanças se quebrarão se o meu corpo tocar. Cordas e correntes se arrebentem sem o meu corpo amarrar. Glorioso São Jorge, em nome de Deus, estenda-me o seu escudo e as suas poderosas armas, defendendo-me com a sua força e com a sua grandeza, e que debaixo das patas do seu fiel cavalo, meus inimigos fiquem humildes e submissos a vós. Assim seja, com o poder de Deus, de Jesus Cristo e da falange do Divino Espírito Santo. Bom dia!
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1: Bom dia você, meu amigo trabalhador, bom dia minha amiga trabalhadora, bom dia você acompanhando o programa Desperta Pará até às 6 da manhã. Começa no seu rádio mais uma edição do programa Desperta Pará. E hoje vai ser o melhor dia da sua vida. 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
1: Acorda você, meu amigo trabalhador. Acorda você, minha amiga trabalhadora. Vamos despertar para mais um dia. Programa Desperta Pará já está no ar. 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
1: Que beleza, comunicando, vibrando, levando alegria no seu rádio até às 6 da manhã. 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
1: 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Joga água no trabalhador. 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
1: Bom dia você, meu amigo trabalhador. Bom dia, minha amiga trabalhadora. É hora de notícia no programa Desperta Pará. E quem está chegando é o jornalista Igor Oliveira com a primeira notícia.
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2: Igor Oliveira. Oi, Lemos, aquele abraço para você, para todo mundo ligado aqui na Clube. Olha, um webinário realizado marcou a entrega de selos de reconhecimento a municípios paraenses que se destacaram na campanha estadual de prevenção da gravidez na adolescência. A iniciativa, coordenada pela Secretaria de Estado de Saúde Pública, premiou cidades com selos ouro, prata e bronze, de acordo com as ações desenvolvidas nos meses de fevereiro e março. Ao todo, 5 municípios receberam o selo ouro, 17 o selo prata e 39 o selo bronze. As atividades envolveram mais de 177 mil adolescentes em todo o estado, com ações educativas sobre saúde sexual, planejamento de vida e também a prevenção de infecções e gravidez precoce. A campanha reforçou aí a importância da atuação conjunta entre saúde, educação e assistência social, além de destacar o papel dos municípios na promoção de políticas públicas voltadas à juventude. No Pará, Lemos, o Sistema Único de Saúde oferece gratuitamente métodos contraceptivos e também orientação, fortalecendo o acesso à informação e à prevenção. Eu volto com você, Lemos.
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1: Obrigado você, meu amigo Igor Oliveira, você que está de plantão neste momento no Departamento de Jornalismo da Poderosa Rádio Clube. É hora de música no programa.
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1: Que beleza! Alô você, meu amigo trabalhador. Alô você, minha amiga trabalhadora. Ainda não acordou? Vai acordar agora. 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
1: É hora da participação do meu amigo João Vitor, da Litoral Náutica. Alô, João Vitor, bom dia.
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1: Obrigado, João Vitor, pela sua participação. Programa Desperta Pará até às 6 da manhã. Joga água no trabalhador. O trabalhador está acordando. O trabalhador está despertando para mais um dia. 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
1: Acionando o jornalista Igor Oliveira, ele está chegando com a segunda notícia no programa Desperta Pará.
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5: Tô de volta falando agora que a governadora do Pará, Naga San, assinou aí a ordem de serviço para a reconstrução do mercado e também da Feira do Porto Grande no município de Salinópolis, na região do Caeté. A iniciativa conta com investimento superior a R$5 milhões por meio de convênio entre o governo do estado e a prefeitura do município. O novo espaço terá mais de 2 mil metros quadrados de área construída e vai unificar a feira e o mercado em uma estrutura moderna com cobertura única e padrão arquitetônico neocolonial. A obra também deve impulsionar o turismo e, claro, valorizar a cultura regional com destaque para a culinária típica de Salinópolis. Eu volto com você, Lemos.
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2: Bom dia a você, meu amigo trabalhador, em especial de Cachoeira do Arari. E o prefeito Jaime Barbosa já está no telefone. 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
1: 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Bom dia, prefeito Jaime Barbosa.
3: Bom dia, Lemos. Bom dia a todos que nos escutam pela querida Rádio Clube. Um bom dia especial ao nosso Marajó e mais especial ainda ao melhor lugar do mundo, Cachoeira do Arari. O melhor lugar do mundo, Lemos, que festejou neste domingo 193 anos de emancipação política. Uma festa maravilhosa que começou no dia 1º de maio, terminou já na madrugada, já no início da manhã do dia 11, com muitas atrações, uma programação muito diversificada, com ações ambientais, ações de sustentabilidade, ações esportivas, ações culturais. Enfim, Lemos, foram 10 dias de muitas ações, uma programação, assim, como eu disse, que culminou agora no dia 10 com a apresentação do Carabao, uma festa maravilhosa, nossa Praça da Independência totalmente tomada, como também no sábado, dia 9, com a apresentação do Rubi. Foi assim, Lemos, um acontecimento que mexeu com a emoção, mexeu com a alegria do nosso povo e de todos que nos visitaram, porque foi uma festa maravilhosa. Uma festa maravilhosa, a gente pôde participar efetivamente, conversando com amigos, apreciando as atrações, entregamos premiações também, competições de ciclismo, além de outras competições esportivas. Na parte ambiental, Lemos, nós, em parceria com o Mangal das Garças e com a UFPA, soltamos no Rio Arari 100 quelônios, 50 filhos de tartaruga e 50 filhos de tracajá, numa ação muito bonita, com a participação das nossas crianças, demonstrando com este gesto o nosso respeito e a nossa responsabilidade com relação ao meio ambiente. Foi um evento fantástico, como eu disse. Também houve competições de corrida de cavalo, foram 6 categorias, e a gente, através da nossa prefeitura, do poder público, sempre apoiando as ações, porque são ações em que o povo participa efetivamente, comemorando, atuando, para que a gente possa, com esse cenário assim de compartilhamento, Lemos, deixar o nosso povo cada vez mais feliz. Agora é o retorno ao trabalho, é começar a atacar nossas necessidades, as nossas demandas, para que a gente possa, com este trabalho, avançar cada vez mais aqui no melhor lugar do mundo, Lemos. Caminhar sempre com as bênçãos de Deus. Bom dia.
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3: Bom dia, Emmanuel de França.
4: Muito bem, meu caro Natan Pereira Rodrigues. Bom dia para o senhor, bom dia para todos os nossos milhares de ouvintes espalhados aí, não só em Paragominas, como nas cidades vizinhas, na zona rural, ouvindo a 89,1 Rádio Clube do Pará. Hoje no comando aqui do programa, nesse momento, Emmanuel de França e Natan Pereira. A gente está falando nesse momento para mais de 120 mil pessoas, segundo o nosso ouviômetro e mostrômetro aqui da Clube de Paragominas. O aparelho está identificando aqui todas as cidades aqui próximo da zona aqui de Paragominas, né? Mãe do Rio, Aurora do Pará, Ipixuna do Pará, zona rural, Ulianópolis, né? Fora as pessoas que estão no aplicativo, também no seu carro, dando uma carona pra gente, sintam-se abraçados por nós nesta manhã de quinta-feira, hoje, dia 14 de maio. Bom dia, meu caro Natan Pereira, 14 de maio, qual o santo do dia e dia de que hoje? Depois da vitória do Remo contra o Bahia, 2-1 no Mangueirão, o Remo avança na Copa do Brasil, o Papão se despediu, mas de forma honrosa, empatou em 2-2 lá no São Januário contra o Vasco da Gama, no Rio de Janeiro, Papão 2, Vasco 2, ontem à noite. Diga-me, não me esconda nada, meu caro Natan Pereira Rodrigues.
5: Bom dia, meu caro Emmanuel, bom dia a todos, bom dia a todas. Já propriamente, como o senhor disse, já estamos por aqui, já nessa manhã de quinta-feira, hoje, quinta-feira, 14, edição 14 de maio, ano 2026. Tá? Hoje comemora o Dia Continental do Seguro. E o santo do dia é São Matias. São Matias é o santo do dia de hoje, nesse dia de quinta-feira. Tá bom, então? Para você, meu amigo, para você, minha amiga, bom dia. Seja muito bem-vindo. Essa é a Rádio Clube 89.1 e a sua participação conosco aqui no WhatsApp da Rádio Clube, que é o 91-38-36-97, tá? Agradecendo primeiramente ao nosso Deus Todo-Poderoso por proporcionar mais essa manhã, mais esse dia, mais esse fôlego de vida, esse dia que vai ser o melhor dia da sua vida.
4: E diga-se de passagem, meu caro Natan, chuva a noite toda, né?
5: A noite toda, que eu acho que acordei, acho que era 4 horas, ainda estava chovendo.
4: Não era aquela chuva forte, torrencial, mas aquela chuva fina, essa que alaga mesmo, porque não para, né?
5: Não para.
4: De grão em grão se faz um bicão. E é a chuva de ontem que caiu sobre as cidades. O senhor que tem experiência climática, são as últimas chuvas de inverno, meu caro Natan, ainda vem muita chuva por aí?
5: Dizem os mais antigos, né? E essas já são já o final das chuvas já.
4: Então tá certo, vamos aguardar, meu caro Natan, porque o pessoal precisa colher, tá na final da safra, e plantar também, né, meu caro? Planta que o homem garante, que o Xi Jinping garante, né? Agora juntou-se com o Trump, na reunião de começou ontem, né, uma festa muito bonita na China para receber o americano Donald Trump, que ficou impressionado. E eu acho que vai sair um acordão. E agora o acordo melhor seria o acordo de paz lá no Estreito de Hormuz, onde passa 28% da frota de navios petroleiros, né, petroleiros, lá no Estreito de Hormuz, no Oriente Médio. Parando essa guerra entre Irã e Estados Unidos, aí as coisas começam a melhorar, o petróleo começa a baixar, inflação também, e IPT saudações, né, meu caro Natan Pereira Rodrigues? Já estamos de exatamente 5h17, bom dia para todos. Sabe aquela notícia do caboclo que estava tomando IP? Bolsonarista que faz protesto aí contra A Visa tava tomando IP. O cara quase morre, né? Fizeram a lavagem estomacal nele, senão ele ia levar farelo. E ontem a Agência Nacional de Vigilância Sanitária, a Anvisa, informou que identificou a presença da bactéria Pseudomonas aeruginosa em mais de 100 lotes de produtos acabados da marca IP na fábrica de Amparo, São Paulo. Durante reunião da diretoria colegiada ontem, o presidente do órgão regulador, Leandro Pinheiro, ele reiterou que a população não utilize os produtos das marcas listados pelo órgão fiscalizador e que procure o serviço de atendimento ao consumidor da empresa. Foram detectadas 76 irregularidades, abrangendo, portanto, desde falhas graves relacionadas à qualidade microbiológica, né, em mais de 100 lotes, produtos acabados, até deficiência no controle de material de embalagem, segundo o presidente lá. Então a IP já retira de pauta recurso contra a suspensão do produtos da marca, né? Supermercado tira um produto IP das prateleiras e abre espaço para concorrentes. Tem um minuano que é concorrente, né, meu cara? Eu vi até ali na cozinha aqui da Rádio Clube, não tem mais IP lá, é o outro produto, Minuano, né?
5: Minuano?
4: Levaram, acho que descartaram o IP. Detergente. Além da maior parte das pessoas usarem errado, que eu tenho informações, que qualquer detergente, que ele lava a louça, que chama, quando você vai lavar a louça, você tem que colocar o detergente numa vasilha com água e depois mergulhar a esponja, né, nele, para depois lavar a louça. Tem gente que despeja, né, o líquido no prato, na louça, para poder passar a esponja. Esse método é errado, meu caro Natan Pereira. É errado esse método. O certo é você colocar numa vasilha, diluir na água e você envolver a esponja na água e depois lavar a louça. Esse aqui é o procedimento correto. Segundo a Anvisa. Né?
5: Muito bem.
4: Mas é melhor descartar do que beber, né? Porque tem gente que é radical e tá bebendo. Muito bem, meu caro Natan Pereira Rodrigues. Tem uma galera curtindo a clube lá no bairro Ouro Preto, Novo Horizonte, Morada do Sol, Morada Verde, Morada dos Ventos, Residencial Canaã. Minha amiga Aparecida já está acordada. A dona Maria do Socorro aí pela Cidade Nova também acordou. A dona Mocinha no Najimão acordou também. O nosso amigo Getúlio, bom dia para ele. Maranguape. O Milton Aguiar, a dona Lúcia lá no Café de Costa pra Rua, também está com o rádio ligado. Meu amigo Muzico do Incra, torcedor do Remo, feliz da vida porque o Remo venceu o Bahia ontem no Mangueirão e avançou na Copa do Brasil. Bom dia para ele, todos os torcedores do Clube do Remo. E o Gabriel, que é torcedor do Paysandu, feliz da vida, o Paysandu se despede da Copa do Brasil, mas não perdeu para o Vasco da Gama lá no estádio São Januário, no Rio de Janeiro, com mais de 15 mil torcedores, tanto do Paysandu como do Vascão, assistiram esta partida ontem no Rio de Janeiro, do Papão 2, Vasco da Gama 2. São Paulo levou farelo, não é? Perdeu. Muito bem, meu caro Natan Pereira Rodrigues, vamos trazer música para a galera curtir? Quem ligou agora? Você que está com o celular na mão aí.
5: Vamos abraçar quem está ligado, já está sintonizado aqui, né, já nessa manhã de quinta-feira. E lembrando que o Palmeiras ontem deu de 4-1
4: em quem, meu cara?
5: Jacupiense, pela Copa do Brasil.
4: Esse Jacupiense é bem da Bahia, né?
5: Pela Copa do Brasil, né? A gente deu uma lapada ontem, só para lembrar aí os palmeirenses,
4: né? O Atlético também avançou.
5: Estava olhando aqui, deixa eu ver aqui, até acompanhar aqui o jogo da rodada de ontem.

0: 4-2.
1: Ah. Você tem certeza que o PFC empatou, bicho? Eu fui dormir, tava 1-1.
0: É, realmente ficou 1-1. É 1-2.
1: Eu pensei Bahia que o PFC teria ganho.
0: Juventude 3, São Paulo 1. E Curitiba 0 e Santos 2.
1: Então tá certo. Deixa eu ver aqui. Tem uma galera curtindo a clube também. Lá em Aurora do Pará, bom dia pra vocês. Lá em Mãe do Rio. Lá no 67, no 14. Também lá na entrada de Ituia. Bom dia pra vocês aí, a Clube de Paragominas. Meu amigo Ivânio Cruzaro, lá na Nutripães, na Rua do Contorno. A dona Maria Cruzaro também estão por lá. O pessoal lá, produção com a mão na massa, na segunda fornada. Nosso amigo Nanzinho, o Paulo, essa galera aí da produção da panificadora do... que fica ali na Rua do Contorno, né? A Nutripães, bom dia pra vocês aí. O Ivânio Cruzaro, que é primo do grande Urso Branco, maior distribuidor de carne de Paragominas. Nosso bom dia, um abraço aí pra vocês aí. Nosso amigo Alderir Freitas, o popular Daiane, também já acordou. Bom dia pra ele. Quero abraçar aí o pessoal que está com a gente lá no Bela Vista, no Jardim Atlântico. Nosso amigo Zacarias, lá no Laércio Cabellini, bom dia. O César também, da Elétrica RN. Nosso abraço, nossos cumprimentos aí por este dia maravilhoso que já surgiu. Levanta essa música aí, meu caro Natan Pereira.
0: É, mandando um abraço aqui também pra Patrícia lá na Fazenda Cristal, ela que já mandou uma mensagem aqui, o radinho ligado lá, tá ligado já, sintonizando, até comentou essa questão aí, mano, do IP.
1: Será que ela tá usando IP?
0: Com certeza.
1: Mas fala pra ela que não são todos os IPs.
0: Rapaz.
1: Eram os lotes, né, em São Paulo, Santa Amaro.
0: Ela até botou aqui uma foto aqui, rapaz, aqui a gente ainda tá usando IP, porque ele é o melhor e só vai parar quando acabar.
1: Rapaz, então vamos falar pro dono da IP contratar a nossa amiga
2: Patrícia
1: aí, que ela tá fazendo um comercial mesmo IP, sendo condenado pela Anvisa, ela defende o IP com unhas e dentes. É isso aí, Patrícia. Então vamos de música?
0: Então vamos de música agora na melhor do estado do Pará. Exatamente, são 5 horas e 23 minutos.
1: Agora vai ser Patrícia do IP.
0: 5:23 da manhã, bom dia.
3: Bom dia!

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1: Rapaz, o nome dessa música aí, meu caro Natan, é Crises de Amor, com João Mineiro e Marciano. Nós atendemos a solicitação da Angélica, de estar tá pedindo essa música. E a Angélica mora lá em Mãe do Rio, né? Ela pediu essa música aqui, Crises de Amor, para ela que está vivendo um momento de crise, né? Você sabe que crise de amor é... sempre tem, no casamento principalmente, né, meu filho? O senhor que já foi casado algumas vezes, você sabe que a relação que faz sofrer alguém, ou o homem ou a mulher, acaba terminando, né? Tem sequelas, né? Então por isso que o João Mineiro e Marciano gravaram essa belíssima música aí. Agora isso, quando o amor tá em crise, bom, é uma terapia, né, meu caro Natan? Quando a relação vira tóxica, né? É bom fazer uma terapia, né? Quando o casamento tá em crise aí. O que é que você acha aí?
2: Tem terapias pra isso?
1: Tem, terapia de casal. Porque na realidade é o seguinte, né? Tudo tem crise, né? Crise no amor, crise no casamento, no comércio, na empresa, né? E essa música do João Mineiro e Marciano, Crises de Amor, é uma música muito bonita. Quando fala que só existe um caminho para nós dois, ele fala assim na música, né? E aí não sei que caminho é esse, né? Muito bem, tem uma galera curtindo a clube também lá na Inalco, em Bixura do Pará. Minha amiga Bernarda Rezende, bom dia, um abraço aí. Quero cumprimentar a turma boa amiga acompanhando a clube também lá no bairro Laércio Cabelinho 2, Laércio 2, lá no Cidilândia, no Açaizal. Bom dia pra vocês, no Jaderlândia, no Nova Conquista, no bairro JK. Bom dia pra vocês aí no Açaí, no bairro JK. Também o pessoal no bairro Juparaná. E a galera também curtindo a clube lá na Promissão 3. Bom dia, um abraço aí pro pessoal da Bacom Materiais de Construção, na Cícero Abra. Leal Rações, na Barão de Araruma. Bom dia para todos vocês. Alderi Freitas, Popular Daiane, bom dia. Tião da Casa Blanca, bom dia também. Wilson, Rei do Queijo, bom dia. O Haroldo, Rei da Tesoura também. Seu João Leandro, Rei do Mamão, também acompanhando a clube. Nosso bom dia, um abraço aí para todos vocês. Urso Branco, rei da... o maior distribuidor de carne de Paragominas. O pessoal da Nutripães, da Rua do Contorno, bom dia. O pessoal da Macedônia Agro, bom dia. Meu amigo Tufi, bom dia. Da Bala Arrumada, né? Fazenda Goitacás, Fazenda Barcelona, bom dia. Quero cumprimentar também o pessoal lá da Super Pão Panificadora, que fica no bairro Angelim. Nosso amigo Louro, capitão, e toda a sua equipe da produção com a mão na massa. Daqui a pouco abrindo as portas aí da Super Pão Panificador, que fica no bairro Angelim. Aliás, já abriu as portas, já são 5h39, meu caro Natan Pereira Rodrigues. Quem mais está com a gente, meu caro Natan?
2: Quem está com a gente já nessa manhã de quinta-feira, mandou mensagem aqui no 9138-3697, 9138-3697, é o Paulo Sérgio, lá do bairro do Jardelândia, o famoso Bobozão, mandou mensagem aqui, deixa eu ver.
3: Bom dia, Manuel de França, bom dia, Natan.
1: Bom dia.
3: Paulo Sérgio aqui, o Bobozão do Jardelândia, já tá ligado.
2: Uhum.
3: Tô indo agora lá na capital agora, mas já tô de saída, mas vou ligado na Rádio Clube.
1: Beleza, vai na Capital Paraíso. Manda aí um bom dia
3: especial pro meu amor, Aparecida, lá da Morada Verde.
2: Aparecida da Morada Verde.
1: Será que ele vai pela Perna Leste?
2: Esse é o Sandro, ela sabe pela Perna Leste. Bom dia, Manuel de França. Bom dia, Natan. É o Tico, lá da Luna e Luna Pães.
1: Rapaz,
2: o grande
1: Tico. Encontrei com ele outro dia lá no, na próxima feira do produtor rural. O grande Tico, da Luna e Luna.
2: Todo Tico é Francisco?
1: Não, não, não, não.
2: Todo Francisco é Chico.
1: Eu sei que todo Francisco é Chico, né?
2: Porque o nome dele é Francisco.
1: É, né?
2: É. Aí chama ele de Chico. Lá da Luna. E Luna
1: fica Pons,
2: na Rua do Contorno.
1: É na Rua do Contorno?
2: É, na Rua do Contorno. Não, não, não, não.
1: Na Samuel Câmara.
2: Samuel Câmara, Samuel Câmara, é exatamente, uhum. É isso mesmo. Samuel Câmara, lá no finalzinho, já praticamente quase.
1: Na curva, né?
2: É, quase chegando ali no supermercado Bom Gosto ali e tal. É, em frente ali a Academia Atitude.
1: O Chico, ele é pioneiro no ramo de padaria, né?
2: É, antiguinho ele.
1: Tem um pão caseiro lá.
2: Tem um pão caseiro, tem um pão caseiro lá que é só o luxo. Lá. É gostoso aquele pão de caseiro do seu Tico lá.
1: Da Luna e Numa.
2: Uhum. Exatamente. Tá, meu amigo Calival também tá ligado, também sintonizado ali na Promissão 3. Bom dia, Calival. Obrigado aí pelo carinho de audiência nessa manhã de quinta-feira. O Josias também, na escuta do programa, mandou mensagem aqui no 91-38-36-97. Bom dia, Josias.
4: Bom dia, Manuel de França. Bom dia, Natan. Também estou aqui também, tomando um cafezinho e curtindo aqui o programa de vocês aqui no Condomínio Sempre Verde. Aqui. Que Deus abençoe todos.
1: Obrigado.
2: Valeu, valeu, meu amigo Josias. Aí, muito obrigado mesmo pelo carinho de audiência nessa manhã de quinta-feira que já surgiu, né? É, deixa eu ver mais quem mandou mensagem aqui. Tá, Natan, queria pedir para você gentilmente que colocasse Amava Você, Pensava em Você, Eduardo Costa.
1: Uhum.
2: Vamos procurar aqui, Patrícia, coloco sim.
1: É a Patrícia IP?
2: É Patrícia IP, lá da Fazenda Cristal lá. Aproveitando, mandando um abraço pro meu amigo também, que tá lá pela Fazenda Cristal. Albino, meu amigo Albino, lá na Fazenda Cristal também. É, bom dia, Manuel. Bom dia, Natan. Aqui, da panificadora Doce Sabor. É o Mauro Scott. Beleza. Mauro Scott é da panificadora Doce Sabor. Eu acho que é lá do bairro do Jardim Atlântico, se eu não me engano. Equipe é Jardim Bela Vista. Jardim.
1: Você acha que tem mais de... Tem umas 200 padarias em panificadora em Paragominas, tem?
2: Paragominas tem muita panificadora.
1: Tem mais, é porque para uma cidade com 115 mil habitantes tem que ter muito pão aí para abastecer as famílias, né? Porque na casa que não tem pão dá muita confusão, ninguém tem razão.
2: Só gera confusão, ninguém tem razão.
1: A maior parte das pessoas só toma café com pão, né, meu
2: cara? Só toma café com pão.
1: Só o senhor que toma com farinha e tapioca.
2: Farinha, só mais antes um cuscuzinho e tal.
1: Tá certo. Meu caro Natan, tem um avião que foi atingido por uma ave durante uma aterrissagem lá em Vitória, quase dava um BO danado aí. E inclusive a aeronáutica andou comprando uma porrada de gavião, né? O gavião, eles ficam nos aeroportos, grandes aeroportos do Brasil, para espantar as aves que podem trazer complicações para os aviões numa aterrissagem. Porque uma ave, ela entrar na turbina do avião é complicado, né? Danado para dar um BO. E lá em Vitória, no Espírito Santo, quase aconteceu, né? Teve até a aeronáutica, parece que comprou 6 gaviões, sabe por quanto? R$51 mil, para evitar colisões de aves com aviões, né? E tem muitos aeroportos no Brasil, por exemplo, naquela região lá do Rio Grande do Sul, né? Que tem essa ave, tem o gavião, né? E os gaviões, eles evitam que as aves fiquem sobrevoando os aeroportos e vai evitar a colisão com
2: aeronave.
1: Com aeronave, né? Então, lá em Canoas, Rio Grande do Sul, tem. O gavião, ele espanta mesmo, né, meu caro Natan Pereira? Você que conhece muito bem gavião, né? Quero mandar um bom dia, um abraço aí pro pessoal também com a gente lá em Pixuna do Pará. Ezequias, taxista, preparando a sua primeira viagem para Paragominas. O nosso amigo, o David lá no Residencial Okajima, ouvindo a clube também, nosso bom dia. Um abraço aí pro pessoal lá na colônia Santa Luzia, lá na Campo de Boi. Como é o nome daquela colônia lá que tem um cara que tem o nome de cobra que mora lá?
2: É
1: na Campo de Boi mesmo, né?
2: É, Campo de
1: Sucuri,
2: Boi.
1: Sucuri, né? O nome Sucuri. Do fera.
2: E Sucuri. O Ronaldo Muniz.
1: É, né?
2: Dois feras lá, o Sucuri e o Ronaldo Muniz, lá na Campo de Boi.
1: Uhum,
2: o Gabriel também por lá.
1: Gabrielzinho, né?
2: É o Gabriel.
1: Gabriel aposentou-se da prefeitura, né?
2: Aposentou.
1: Trabalhou
2: da prefeitura.
1: Com segurança há muitos anos e acabou se aposentando, né?
2: Aí
1: um
2: tá
1: abraço, bom dia pra ele. Torcedor do Paysandu, feliz da vida com o placar 2x2 ontem lá no Rio de Janeiro, contra o Vasco. Paysandu 2, Vasco da Gama 2. Remo 2, Bahia 1. O Remo avançou na Copa do Brasil, além de embolsar um bom dinheiro, né?
2: Uhum.
1: Permanece na Copa do Brasil, né? O clube do Remo de Belém do Pará ontem no estádio Mangueirão. Rapaz, Israel continua matando gente, em guerra aí. O exército de Israel lançou 7 ataques aéreos do sul do Líbano. Ontem matou 12 pessoas, incluindo crianças e paramédicos. Os bombardeios atingiram veículos e infraestruturas do Hezbollah em meio a um cessar-fogo frágil. Novas negociações de paz entre as delegações estão previstas para começar nesta quinta-feira, hoje, em Washington. Rapaz, eu não entendo. O Netanyahu, ele fica, às vezes, vai para os Estados Unidos negociar a paz, né? Cessar-fogo. Enquanto ele está viajando, o país dele está bombardeando o resto, né? Meu Deus, esse pessoal não quer paz, não. Meu Deus, Israel, que era para ser um país santo, né? Porque foi na terra de Israel, que fica no Oriente Médio, que ela é considerada a terra de Jesus, né, meu? Meu Deus do céu. Vamos de música, meu caro Natan Pereira Rodrigues. Agora são 5h47, faltando 13 minutos para as 6 da manhã. 13 minutos faltando para as 6 da manhã. Galera lá de Ulianópolis, o Posto Madeireiro, acompanhando a gente aí. O nosso bom dia. Um abraço aí para todos, acompanhando a clube aí lá no Caminho das Árvores. Aliás, eu falei agora que Israel, terra de Jesus, aliás, historicamente é reconhecida como terra santa, né? E terra de Jesus também, onde ele nasceu, viveu, pregou e morreu, tornando-se o berço do cristianismo. Mas a região que fazia parte do Império Romano abrange áreas hoje divididas entre Israel, Palestina, incluindo Nazaré, Belém e Jerusalém. Então, Jesus nasceu em Belém da Judéia, né, meu caro Natan? E nasceu em Nazaré. Passou sua infância e cresceu. Aliás, ele nasceu em Belém, mas foi em Nazaré que ele passou sua infância e cresceu, o Messias. Vamos de música, então. São 5h49 agora, faltando 11 minutos para as 6 da manhã em Paragominas.
2: Vamos de música aqui, chegando para
1: cantar. Você traz aí o meu filho adotivo?
2: Filho adotivo, em seguida tem Zezé de Camargo e Luciano, Serafim e Seus Filhos, com a solicitação do seu Tico, ali da Luna e Luna Pães. E depois tem Eduardo Costa, a música Ainda Tô Aí.
1: E o Wanderson também está ligado com a gente, bom dia. E um abraço aí pro grande Wanderson, né?
2: O Wanderson?
1: Sabe quem é o Wanderson? Ah, não sabe? Maior distribuidor de laranja, maracujá, lá na Praça do Mercado aí.
2: Ah, tá. Tá, gente boa, então.
1: Ele é amigo do pessoal lá da rádio, da Rádio Cidade, né? Do Adi Santos. Ele é sócio do Adi Santos.
2: Então vamos que vamos, agora faltando 13 minutos para as 6 da manhã. Sérgio Reis, filho adotivo.

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0: 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Essa música pediu, atendemos a solicitação de quem, meu caro Natan Pereira Rodrigues?
1: Essa música atendeu uma galerinha que gosta das músicas do Rei Roberto Carlos, né? A dona Maria do Socorro Araújo, ali do Camboatã, meu amigo Sassá também, a Morena lá no bairro do Najibão, a dona Lúcia também e a Tamires ali na Barra de Costa Parrua. Aquele abraço, bom dia. Bom dia também vai pro meu amigo José Jacó, o pai de Ednésio Viana. Aquele abraço, bom dia. Obrigado pelo carinho de audiência. Também meu amigo Chico Costa, dona das Dores e o Gabrielzinho ali na Rosa Madeireira, o Fumaça lá pela Pandolfi, também ligado e sintonizado. Nosso cordial, muito bom dia. Obrigado pelo carinho de audiência. Também quem tá ligado é a Marlúcia, ali no bairro do Camboatã. Ela que mandou uma mensagem aqui no 91-31-36-97. Bom dia, Natan. Bom dia, mano. É uma excelente quinta-feira. Natan toca a música Cidadão com Zé Ramalho. Mande um abraço para minha mãe, a dona Maria Barbosa. A dona Maria Barbosa, bom dia. Como é que tá a senhora? Tudo tranquilo? Já já eu vou tocar a sua música. Especialmente para a dona Maria Barbosa, a música do Zé Ramalho, né? Cidadão.
0: Essa música é bonita. Nosso amigo César pediu uma música também, vou passar para o senhor aí. César da Elétrica RN, César Ribeiro, filho do nosso amigo Zacarias Ribeiro, aí no bairro Laércio Cabelinho. Nosso amigo Gero, lá no seu açougue ouvindo a gente. O nosso amigo Eliézer, o rei da picanha, também na Rua do Contorno. Um abraço aí para ele. Quero cumprimentar o pessoal do mercado, Casa de Carne Pernambucana, meu amigo Nilson, bom dia. O Haroldo, rei da tesoura aí na Feira do Produtor Rural, já abrindo a sua barbearia. O Wilson, rei do queijo, também com a gente. Nosso bom dia e um grande abraço aí. Rapaz, uma águia, meu caro Natan, ela fez um voo transcontinental. Ela viajou do hemisfério norte para pescar nos rios da Amazônia, pegar peixe. E ela tá pescando aqui, olha o peixe, rapaz. É um tucunaré, meu caro Natan. Vejam as imagens aqui bonitas de uma águia. Os céus da América, das Américas, agora são palco de um dos deslocamentos mais impressionantes da natureza selvagem. A águia pescadora, uma das aves de rapina mais distribuídas do globo, realiza uma migração intranscontinental que desafia a resistência física e a precisão, né, meu caro? Partindo dos Estados Unidos e Canadá, essas aves viajam mais de 8 mil quilômetros para alcançar a bacia amazônica. É um fenômeno, né, meu caro Natan? Verificando o rastreamento via satélite, revela que a Amazônia não é apenas um habitat fixo, mas um berço vital de repouso e alimentação para a fauna global durante o inverno lá na região da América do Norte, né? Então ela voou 8

0: mil quilômetros, meu caro Natan Pereira Rodrigues. Ah, essa águia. Estão agora nos rios brasileiros. E vai ficar aí até outubro, meu caro Natan, comendo peixe aí no Rio Amazonas. Vai sobrar peixe para nós, meu caro? Para a população ribeirinha, Tucunaré, meu Deus do céu, hein? Deixa eu ver aqui. Rapaz, o brasileiro precisa ser estudado pela NASA. Você sabia que um agricultor de Santa Catarina construiu uma casa giratória para fugir do sol no chimarrão? Colocou o segundo andar inteiro sobre trilhos, fez tudo girar com uma manivela e transformou a obra que desafia a lógica em atração turística. Dois andares, o andar de cima é giratório. Tá fazendo sol aqui, ele gira a casa aí para pegar a sombra do outro lado. É uma tecnologia interessante, né, meu caro Natan Pereira? Casa giratória em Santa Catarina tá virando uma rota turística, né? Bom dia, um abraço aí para nossa querida Ana, que está acompanhando a gente lá no quilômetro 204, lá pelo Piriazão também, o pessoal lá na estrada do Borginho, ouvindo a clube. Quero cumprimentar o pessoal da Fazenda Pedra Azul, Fazenda Bertolini, Fazenda Mirassol, o pessoal da Fazenda Mala Arrumada. Bom dia para você aí, meu amigo Luciano da Macedônia Agro também com a gente, bom dia. Meu amigo Tufi, um abraço. Cumprimentando o pessoal que está ligado com a gente aí da Fazenda Água Parada, Fazenda Mogi Guaçu, na Estrada da Maritaca também, Fazenda São Pedro, Terra Rica, Terra Boa, Fazenda Joelma, e uma galera curtindo a clube lá na região da Caipe também, meu caro Natan, lá pela região do Onça, Nova Jerusalém, Peraque, Paragonorte, Água Suja. Pessoal também da Colônia Del Rey, Nova Vida, São Sebastião, Colônia Nazaré. Um abraço para vocês aí. Seu Bena, na Nova República, ouvindo a gente. O nosso bom dia, um grande abraço aí. O que é que vem agora de música, meu caro Natan Pereira Rodrigues?
1: A música que vem agora vem Cidadão. Cidadão do Zé Ramalho. Né? Então vamos?
0: Rapaz, tem político que não pensa... Eu fico imaginando aí o que é que passa na cabeça de certos políticos. Se tivesse uma lei assim que esses caras que tem um cérebro limitado, não poderia ser. O cara fez um projeto de lei, disse que tornando obrigatório a participação do Neymar na seleção brasileira. Sabe qual é o nome do deputado? Hélio Negão. Meu Deus do céu, Hélio Negão, aquele que... Quando Bolsonaro era presidente, todas as fotos ele aparecia atrás, igual um segurança. Projeto dele torna obrigatória a participação do Neymar na seleção brasileira. Quer obrigar o Ancelotti a convocar o Neymar. Pode um negócio desse, meu caro Natan? Vai tomar...
1: Aí é complicado.
0: Vai tomar detergente P, negão.
1: Vai em convocação... Convocação.
0: Vai sair hoje a convocação, né? Hoje? Não. Vê a convocação da seleção brasileira. Meu Deus do céu, projeto de lei tornando obrigatória a convocação do Neymar para a seleção brasileira. Pelas barbas do profeta. 6h32 agora, meu caro Natan.
1: A convocação é dia 18.
0: Dia 18 agora. Convocação da seleção brasileira
1: para a Copa do Mundo de 2026.
0: Neymar vai ou não vai?
1: 18 de maio às 17 horas no Museu do Amanhã, no Rio de Janeiro.
0: Rio de Janeiro. Bonito esse museu aí. Rapaz, o Gero tá ligado com a gente, né? O Gero é de Brodocó, Pernambuco. Está acompanhando a clube lá no seu açougue Mercatinho Silva, no Novo Camboatã.
1: Então vamos que música. Aqui na melhor do estado do Pará, agora são 6 horas e 30 minutos, 6h30 da manhã, Zé Ramalho, Cidadão.

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1: É, meu caro Nathan Pereira Rodrigues, já estamos de 6 horas e 44 minutos. Estava conferindo aqui, meu caro Nathan, que o 7 de setembro esse ano vai cair numa segunda-feira. Então a turma já vai
2: emendar.
1: Sábado, domingo, segunda.
2: Sexta, sábado, vai aparecer domingo, na terça. Segunda,
1: são aparece na terça. 3 dias de folga garantidos. O feriadão mais esperado do ano vai ser em setembro, né? 7 de setembro vai cair exatamente numa segunda-feira, meu caro Nathan Pereira Rodrigues. Cumprimentando o pessoal que está ligado com a gente aí na Cidade Nova. 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Pessoal da Macon, meu amigo Maurício, dona Keila, bom dia. 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Grande Capitão Louro também com a gente nesta manhã. Quero cumprimentar o meu amigo Tião da Casa Blanca, bom dia para ele, aí na Castelo Branco. Abraçando também o pessoal do Mercado Municipal, ouvindo a Clube nesta manhã. Quero cumprimentar o pessoal lá no Posto Madeireiro, em Ulianópolis, a minha amiga Wanda, lá no Caminho das Árvores também, em Ulianópolis, acompanhando a Clube. Abraçando o pessoal lá em Aurora do Pará, Mãe do Rio, lá no 67, na Vila Repartimento. Alô, baixinho, tudo certinho por aí, bom dia. Abraçando também e cumprimentando o pessoal conosco lá no Asa Branca, município de São Miguel do Guamá, um vilarejo, viu? Município de São Miguel do Guamá, Asa Branca. Bom dia para vocês aí. Quero cumprimentar a turma boa e amiga acompanhando a Clube lá na região da Caipe, também com a gente. Lá no São João do Onça, meu amigo professor Saíde. Bom dia lá no Escadinha. Também abraçando vocês aí no bairro Juparaná, no pessoal do JK, no Jaderlândia, Nova Conquista, todo mundo acompanhando a Clube. Quem mais ligou, meu caro Nathan Pereira Rodrigues?
2: Quem ligou, mandou mensagem aqui no 91-38-36-97. Deixa eu ver aqui, meu amigo Gildene, rapaz. Meu amigo Gildene lá em Ulianópolis, ouvindo pelo aplicativo. Aquele abraço, bom dia, Gildene, aí pelo carinho de audiência. Meu amigo Diego também, lá em Minas Gerais, na cidade de Cerro, também por lá. A sua esposa, a Elivânia, sua filha Sofia, e também o Diogo, lá em Minas Gerais, na cidade de Cerro. Aquele abraço, bom dia. Obrigado pelo carinho de audiência nessa manhã de quinta-feira. Meu amigo Getúlio, também por aqui, bom dia.
3: Bom dia, Natanael, bom dia, mano de França. Como é que vocês estão, rapaz, por aí?
1: Tranquilo,
3: você, mestre. Tem que se lembrar que eu tô ligado, viu? Todo dia eu fico assistindo esse programa aí desde as 5
1: da manhã.
3: Horas.
1: Isso.
3: Ouvindo as músicas boas aí que vocês... Eu quero ouvir uma música com o Leonardo. Liga lá em casa, não tem?
1: Tem sim, eu sei qual é. A gente vai rodar já.
3: Valeu,
1: já.
3: Valeu, meu amigo. Tudo de bom com vocês aí.
1: Meu caro Nathan.
3: Bom dia. Tá bom chegando dia. Final de semana aí.
1: Hoje é quinta-feira, né?
3: Hoje tá tudo bem, graças a Deus. Espero que vocês estejam bem.
1: Graças a Deus.
3: Tudo de bom pra vocês. Que Deus abençoe nós todos.
1: Obrigado, meu
3: pois
1: amigo.
3: Pois é, mano. Diz que o país que a pessoa pode viver sossegado é na China e no Japão, né?
1: Rapaz.
3: Só os dois, porque lá ninguém tem olho grande, né, rapaz?
1: E nem fura olho.
3: Valeu, meu amigo.
2: Valeu.
1: Um
2: Getúlio,
1: abraço.
2: Getúlio e suas...
1: belas frases.
2: Belas frases.
1: Meu caro Nathan, vai aumentar a gasolina de novo. A Petrobras prepara a alta da gasolina.
2: Olha
1: que o governo disse que vai subsidiar uma cota aí para ver se não aumenta. Mas a OPEP já disse que as tensões por causa das tensões entre Estados Unidos e Irã mantém o barril acima de $100, né? E aqui no Brasil, a presidente da Petrobras, doutora Magda Chambriard, afirmou que a estatal prepara um aumento no preço da gasolina em breve para reduzir a defasagem internacional. Meu Deus do céu. Eu quando eu vou abastecer o carro, eu não vejo... Põe tantos litros, é o valor, né? Eu ia para Belém, botava 200 pau, chegava em Belém. Botava mais de 200, chegava de volta, né? Agora fui abastecer semana passada, sexta-feira, sábado, aliás, deu R$360, meu amigo. Vai completar o tanque, meu Deus do céu, né? Mas você vê o aumento, a gente sente nessa hora, quando você pede para colocar em real, né, o tanque. Põe tantos reais aí de gasolina aí, 200 pau, bota 300. Aí você sente, né, o peso do bolso, né? Quero mandar um bom dia, um abraço aí pro pessoal acompanhando a clube também. Sabe aonde, meu caro? Lá na terra do Carlinhos, lá em Pau de Remo.
2: Pau de Remo.
1: Carlinhos é o presidente da Associação dos Taxistas de Paragominas. O nosso bom dia e um grande abraço aí. Muito obrigado pela audiência. Quem mais está com a gente, meu caro Natan, além da Dona Maria do Socorro Araújo?
2: Quem está com a gente também nessa manhã de quinta-feira é diretamente lá da Castelo Branco, Casa Blanca e Tecido Brasileiro, ele que vem de lá, seu bom dia, meu amigo Tião, bom dia.
0: Manuel de França, bom dia, bom dia, dia Natan, todos os ouvintes da Rádio Clube. Sobre a matéria sobre a águia, parabéns, os palestrantes usam a águia para muitas coisas nas palestras dele.
1: Isso.
0: O único passo que enfrenta a águia é o corvo. O corvo ele enfrenta a águia, mas ele perde no espaço.
1: Isso.
0: Ele acaba desistindo, ela leva ele a usar as alturas e perde. E aí a águia ainda é a rei da coisa. Agora bota aí a música aí. O Seu Amor Ainda É Tudo, com Marciano e João Mineiro. Por gentileza, O Seu Amor Ainda É Tudo.
1: Beleza, meu caro Tião.
2: Seu Amor Ainda É Tudo.
1: O Tião entende música, ele sabe que é quando a música é boa, viu? A Sabrina, que está levando seu filho para a escola, ligou para cá, pediu uma música aí do Meu Cofrinho de Amor com Emílio e Julião. Aí, você sabe qual é a diferença da escola para o colégio, meu cara? A maior parte diz, eu vou levar para a escola. Não diz, vou levar para o colégio, né? Ah, não sabe? A resposta vem da Roma Antiga. Você já... Né, porque enquanto...
2: Colégio.
1: Muita gente diz, ah, vou levar para o colégio, ou vou levar para a escola. Parece um detalhe bobo, né? Mas a história por trás dessa divisão passa pela Roma Antiga, pela Idade Média e por uma lei brasileira que determinou o que cada palavra deveria representar, né? O colégio é a palavra que tem origem em colega, né? O termo vem de latim colega, né? A escola é o contrário, né? Mas é interessante, né? Colega era literalmente aquele enviado ou escolhido para trabalhar junto ao outro, né? É um pai escolhido, além que alguém que se divide a mesma função, né? E já a escola não tem nada disso, né? A escola já é um pouco diferente. Aí tá a diferença entre colégio e escola. Escola que é local de aprendizagem, né, meu caro doutor? A escola tem uma origem tão curiosa quanto... Ela vem do grego, escol, que significa originalmente tempo livre, descanso. Para os gregos, era um momento de preguiça, né? Mas escola, né? Isso que era uma coisa de preguiça. Você concorda com isso, meu caro Natan? Então é melhor ir pro colégio, né?
2: É, vamos pro colégio.
1: Colégio?
2: É, o pessoal chamava era colégio. Não era nem colégio, é colégio. Antigamente.
1: A escola de Platão, a escola de Aristóteles. Vamos de música, meu caro Natan Pereira.
2: Vamos de música.
1: 6h54, faltando 6 minutos para as 7 da manhã. Meu Cofrinho de Amor, Emílio e Julião estão pedindo essa música. Depois eu traz Amado Batista, Processado por Amor. Duas músicas que atendem a várias solicitações. A galera curtindo a clube nesta manhã de quinta-feira, hoje, dia 14 de maio.
2: Então primeiramente vamos aqui com a música do Tião, João Mineiro e Marciano, Seu Amor Ainda É Tudo, e depois vem Meu Cofrinho de Amor. E amado.

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2: Bom dia! Alô, meu povo!

0: Bom dia!
1: Muito bem, meu caro Natan Pereira Rodrigues, uma galera ouvindo a clube lá pelo Mercado Municipal, lá pela Casa de Carne Pernambucana. Bom dia pro Nilson, meu amigo Alderi Freitas, o popular Daiane também com a gente, meu amigo Bosquinho. Bosquinho, ele passou uma mensagem cedo que tava no QG. Essa altura ele já saiu do QG, né, meu caro Natan? Já estamos de 7 horas e 23 minutos, ele já tá vazando.
2: Tá muito longe.
1: Tá longe, já pertinho do seu trabalho, né?
2: Já tá na caipe, já é uma hora dessa.
1: Tava no QG dele, meu amigo Bosquinho.

0: para quem não sabe, os imperadores romanos, eles foram governantes que se estabeleceram durante o Império Romano. E o mais famoso foi o Otávio Augusto, né, que deu início ao último período da história da antiga Roma. Depois ele rompeu, né? E depois tivemos outros, né? Também alguns ficaram famosos, como Calígula, conhecido como Louco, Nero, a quem se atribui a improvável culpa pelo incêndio de Roma. Você já ouviu falar que foi Nero que incendiou Roma, meu caro Natan Pereira Rodrigues?
1: Não.
0: Mas atribuíram ao incêndio de Roma a ele, né? E teve outros que realizaram feitos notórios, como Trajano, expandiu o Império, Diocleciano, que salvou Roma da crise, Tito, que inaugurou o Coliseu. Aí teve um cara que foi famoso também, Constantino, que fundou Constantinopla e pôs fim à perseguição aos cristãos. E o famoso Teodósio, cujo governo promoveu o cristianismo, a religião oficial do Estado, né? E depois que ele morreu, o Império Romano foi dividido em Ocidental, cuja capital era Roma, e Oriental, que tinha Constantinopla como capital. O último imperador romano foi Rômulo Augusto, que testemunhou, para quem não sabe, a queda definitiva do Império Ocidental no século, se não me engano, foi no século V, né? Então tivemos aí Olávio Augusto, Calígula, Nero, Trajano, Maximino Trácio, Diocleciano, Constantino, Teodósio, Rômulo Augusto. Esses foram os caras que governaram Roma, a Roma Antiga, né? Imperadores romanos que foram líderes do Império Romano entre os séculos 1 a.C. e séculos e 5 d.C. Né? Foram 80, se eu não me engano, imperadores. Muito imperador para um país pequeno, né, meu caro Natan Pereira Rodrigues? Olha a hora certa de novo, são 7 horas e 26 minutos. O senhor está saboreando hoje um... Hoje não é café, hoje é um suco de abacaxi. com um salgadinho de coxinha de frango, né?
1: Já foi.
0: Já foi, né?
1: Já foi. Já
0: suco,
1: era.
0: E o suco é de abacaxi. Você já tomou o suco de casca de abacaxi do Canadá?
1: Não, não.
0: O pessoal da antiga aí, da geração de ferro, recomendava muito fazer o suco de abacaxi, da casca do abacaxi. Muitas vezes, hoje a maior parte joga, vai pro lixo, né? Joga a casca do abacaxi no lixo, mas antigamente isso não era desperdiçado, né? A casca do abacaxi tem muitos benefícios, né? Da casca de abacaxi. E o suco é melhor ainda, né? O abacaxi é uma fruta querida e frequentemente na mesa dos brasileiros, né? O suco de abacaxi. E a casca de abacaxi, que muitas vezes vai para o lixo, também pode ser aproveitada na cozinha. Quando fervida, ela dá origem a um chá saboroso que é indicado por conta de seus benefícios à saúde, viu, meu caro Natan Pereira Rodrigues? Você sabia que faz bem para a saúde o chá da casca de abacaxi? Assim como outras frutas que tem casca. Muito bem, agora são 7 horas e 28 minutos. O senhor trazer aí. O senhor tocou a música do Amado Batista, Processado por Amor?
1: Não.
0: Bora tocar agora, que a moça pediu. Ela tá. Eu nem concluí aqui o que ela tá digitando, mas ela tá pedindo aí o que ela pediu há pouco tempo atrás. E o senhor esqueceu de rodar a música dela, do Amado Batista, Processado por Amor. Depois a gente vai tocar aquela música alvejante, meu caro Natan Pereira Rodrigues, com Priscila Senna. E logo em seguida, Lista de Amigos. Essa música meu amigo Tião da Casa Blanca gosta muito de ouvir. Vamos ouvir então, são 7 horas e 28 minutos agora.
2: Bom dia!

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1: Bom dia, Emmanuel de França.
2: Rapaz, essa música é muito bonita, né? Do Oswaldo Montenegro. Essa música meu amigo Tião da Casa Blanca gosta muito de ouvir. E eu me lembrei agora de uma célebre citação do filósofo grego Sócrates, que disse certa vez que o amigo deve ser como o dinheiro, né? Antes de precisar dele, é preciso conhecer o valor. Vou repetir o que Sócrates citou, né? O amigo é como o dinheiro. Antes de precisar dele, é preciso conhecer seu valor. Quer dizer, é uma comparação moral entre o amigo e o dinheiro, né, meu caro Natan Pereira Rodrigues? Essa célebre citação que ensina a humanidade a testar os laços invisíveis, né? Onde você entre amigos, né? E enfim, na foto passado, no, né, espelho de agora. Essa música tem tudo a ver. Hoje é do jeito. Por que isso que a lista seria de amigos está diminuindo, meu caro Natan Pereira Rodrigues, ao invés de aumentar. Quantos amigos você jogou fora? Quero mandar um bom dia e um abraço aí para todos, sondado, acompanhando a clube lá em Aurora do Pará, Mãe do Rio. Alô, pessoal de Santana do Capim, quantos também acompanhando a clube nesta manhã. Guardava. Bom dia, torcida do Leão. Pode feliz da vida, porque o Leão avançou na Copa do Brasil. Né, vai para...
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2: Essa foi a edição da Copa do Brasil, né? Agora vão ser seis, a próxima fase, né? Vão ficar, são seis que vão disputar, né? Aí depois quatro, depois dois, depois um. É o vencedor desse prêmio bilionário da Copa do Brasil, que o Remo teve a felicidade de passar pelo Bahia ontem no estádio Mangueirão, em Belém do Pará. Quero cumprimentar aí a minha amiga Regiane, a moça aqui da clube, né, meu caro Natan? Ela já está descendo a ladeira, daqui a pouquinho vai chegar por aqui. Seja bem-vindo. Abraçando aí a todos aí do bairro Novo Paraíso, minha amiga Deséia. Pessoal do bairro Tião Mineiro, que é o Flamboyant. Alô, pessoal do Residencial Helena Coutinho, do Residencial Algo Moreira. Pessoal aí na Barão de Araruma, lá na Leal Rações. Um abraço aí para o grande Mauro Leal e a dona Samira Fitney, na Leal Rações, Barão de Araruma, 1313B. Pessoal da Macona, Cícero Ávila, também acompanhando a gente nesta manhã. Muito obrigado por estarem com a gente aí. O nosso bom dia. E quero cumprimentar a todos aí no Najibão, também ligados com a gente. Bom dia, dona Maria José aí do Najibão, ligados na clube. Manhã de quinta-feira hoje. Quem mais está com a gente, meu caro Natan Pereira Rodrigues? Exatamente agora, 7h42.
4: Faço uma lista de. Quem está com a gente agora, exatamente, está ligado, sintonizado aqui na.
3: Quem você mais via?
4: É meu amigo Ronaldo Pressão. Meu amigo Ronaldo Pressão está lá, mas o Carlinho do Lanche. Carlinho do Lanche ali na esquina ali do Hospital Municipal. Ali no ponto de mototáxi. Meu amigo Ronaldo Pressão e o Carlinho da Yasmin Lanches. Estão lá ligados, sintonizados com rádio a mil por hora.
2: Onde é isso, meu caro?
4: Carlinho do Lanche.
2: Ao lado do Hospital Municipal?
4: Ao lado do Hospital Municipal, exatamente.
2: Meu caro Natan Pereira Rodrigues, esse negócio de a União Europeia recusar a carne brasileira, né, a nossa carne, a partir de setembro, aí está dando o que falar. As autoridades sanitárias brasileiras estão tentando derrubar o veto. Vamos ouvir então o nosso correspondente lá de Brasília, Paulo Otaran. Paulo Otaran, e o veto? Derruba ou não derruba? Afinal de contas, não é um veto do presidente brasileiro que o Congresso derrubou com facilidade. Isso é um veto intercontinental. Bom dia para o senhor. Paulo Otaran. Mas o cara
5: O governo brasileiro se reuniu nesta quarta-feira com representantes da União Europeia na tentativa de reverter a decisão do Bloco Europeu de não comprar mais carne do Brasil a partir de setembro. A retirada do Brasil da lista de países autorizados a exportar produtos de origem animal destinados ao consumo humano para a União Europeia começaria a valer

0: E a partir daí, a gente espera que haja um restabelecimento do Brasil na lista dos países aptos a exportar as proteínas animais para a União Europeia.
1: Mas é preciso admitir que é difícil dobrar os joelhos dos europeus depois de uma tomada de decisão conjunta pelo comitê. O Brasil quer manter o fluxo comercial dos produtos para o mercado europeu, dando sequência ao que já faz há 40 anos. A Diretoria de Relações Internacionais da CNA, Confederação Nacional da Agricultura, precisou entrar no processo. A diretora-geral Suemi Moura reconhece que todo o trabalho feito até aqui precisará ser retomado e com força.
2: A gente precisa se dedicar muito para isso mesmo, porque a expectativa nossa é de ampliação de mercado para todos os produtos, inclusive esses que estão de origem animal. Então, nós precisamos garantir isso, finalizar essa negociação com a União Europeia a tempo, para que a gente realmente colha os benefícios daquilo que a gente negociou durante 26 anos.
1: O Brasil é o maior exportador do mundo de proteínas de origem animal e também é o principal fornecedor de produtos agrícolas ao mercado europeu.
3: Eu fico imaginando, meu caro Natan Pereira Rodrigues, se até o nosso mel tá vão querer embargar, né? Que a abelha não toma vacina, né? A abelha como é que é? Não toma vacina, né? Pura o nosso mel. E eles querem embargar, imagina a carne, né? Toma. Ei, meu Deus do céu, faltando 14 minutos para as 8 da manhã. 14 minutos faltando para as 8 da manhã. Dá para o senhor trazer um brega bom aí para a galera curtir? Então, pedindo aquelas músicas do nosso brega paraense, de boteco. Tem até um do Nelsinho, não sei se o senhor se lembra aí. Do Nelsinho, deixa eu ver, Vanderlei Andrade, meu cara. Vamos tocar um do Vanderlei Andrade aí para a galera curtir nesta manhã de quinta-feira. Amanhã é sexta, amanhã tem som dos bares. Nosso amigo JC vai estar por aqui enquanto o senhor folga, sexta e sábado. 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
1: 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Olha a hora certa agora, faltando 9 minutos para as 8 da manhã. Meu caro Natan chegando por aqui, a Rosiane, a moça, Rejane, né? Rejane. Rejane, a moça da clube.
2: É Regiane.
1: Né? Regiane,
3: Rosiane é minha irmã, tá? Regiane, eu até aceito você confundir com Rosiane, porque é o nome da minha irmã, então tá tudo certo.
1: Ontem eu tava comentando com um amigo meu, que a
3: presença... Bom dia, primeiramente.
1: Bom dia. Que a presença feminina no rádio brasileiro tem se fortalecido.
3: Graças a Deus.
1: Expandido com locutoras e comunicadoras ocupando... espaços de destaques em diferentes emissoras e formatos, tanto na FM quanto
3: Sim.
1: na televisão. Sim. A senhora não veio para tirar nosso emprego aqui, não?
3: Natan Pereira perguntou. Olha, para ver só como a frase é verdadeira, né? É o medo que os homens têm quando veem as mulheres nos lugares que é normalmente ocupado por eles, né?
1: Porque esse negócio de comunicação de rádio era dominado pelos homens, né?
3: Se você prestar atenção, naquela época a mulher não podia nem estudar sem autorização do marido, né?
1: Isso.
3: Fica um pouco complicado, assim, a gente ingressar no mercado de trabalho, sendo que as opções são poucas para nós, né? Então é bem complexo essa questão. Mas nós estamos dominando os espaços, né? Porque o lugar da mulher é onde ela quiser. E se ela quiser ser radialista, ela pode. Se ela quiser ser aeromoça, ela pode. Se ela quiser ser piloto de avião, ela pode. Eu tenho uma amiga daqui de Paragominas, a Ana Paula. Hoje ela mora em São Paulo, né? Mas ela foi a primeira pilota feminina de Paragominas.
1: Foi?
3: Sim.
1: Meu Deus do céu.
3: Então, aí ela foi embora, né? Foi pra São Paulo, tá casada hoje, mas ela fez história de estar em um lugar que... Piloto, você conhece? Piloto de avião, você só conhece homem, né?
1: É.
3: Pois é, eu conheço uma paragominense que é piloto também.
1: Que bom, né? Interessante que antigamente, pra dar mais audiência no rádio,
3: Sim.
1: quando tinha mulher no rádio, o homem imitava a mulher. Né?
3: Sério?
1: No rádio, né?
3: Veja só. Imitava agora não precisa fazer
1: uma
3: isso.
1: Uma voz feminina, agora não precisa.
3: Não precisa.
1: A senhora tá por aqui.
3: A gente chega, a gente fala, né? A gente fala com a voz
1: Tem a
3: feminina.
1: Andréa Mota do Pará, tem você.
3: Sim,
1: né?
3: Sim.
1: E por aí
3: vamos
1: vai,
3: ocupando,
1: né?
3: Vamos ocupando. A gente não veio ocupar seu espaço. Nem
1: tá
3: nem...
1: preocupada. Será que ela quer tomar
3: o A gente não veio tomar
1: emprego?
3: O lugar de vocês, não. A gente veio pra somar, né? A gente veio pra somar, pra dar mais... da vida, animação, né? Empolgação, beleza.
1: A senhora gosta de esporte também, de futebol?
3: Eu gosto, gosto. Lá em Curitiba eu morava na frente da arena do Atlético, né?
1: É?
3: Então eu vi...
1: Eu sabia que a senhora era atleticana. Torci pelo Atlético Paranaense.
3: Olha, lá em Curitiba tu
1: Curitiba.
3: Pode ser ou Atlético ou Curitiba, né? Coxa Branca. Eu tive que
1: tipo
3: ser Atlético.
1: Tipo aqui no Pará, ou Belém, ou você é Remo ou é Paysandu, né?
3: É verdade. Tem um terceiro time lá, mas é pouco falado. Mas os times mais falados é o Curitiba e o Atlético. E eu tive que ser Atlético porque o meu colega que morava comigo, né? Ele também era doente, né? Então ele me levava pro jogo, ele pagava meu ingresso.
1: Lá em Curitiba roda brega não, né? Tipo esse
3: cara, mesmo. Eu vou te falar que lá em Curitiba tem uma população paragominense.
1: Né?
3: Não. Eles gostam de rock, né? O pessoal lá é bastante... É bem internacional. Eles são bem internacionalizados. Mas eles amam a cultura paraense.
1: Uhum.
3: Eles gostam do brega, do Vanderlei Andrade. Eles gostam do ritmo caribenho.
1: Só
3: que
1: não
3: a gente
1: gosta
3: tem.
1: De maniçoba lá, né?
3: E pior que eles gostam. Eles gostam, mano. Porque lá o prato típico deles é carne de onça, né? Então carne de onça...
1: Meu Deus do céu. Eu conheço o paranaense, um curitibano que ele gostava de carne de burro, né?
3: Esse aí eu não
1: Mas
3: conheci.
1: Mas o cara que come onça come burro.
3: Não. Ainda, eu fiquei com medo porque eu pensei que eles comiam a onça, né? Mas não, a carne de onça é só um nome mesmo pra
1: só o nome?
3: Carne moída.
1: Eu já tava preocupado, hein?
3: Não, é carne bovina.
1: O Natan já tava de orelha quente aqui porque tá namorando agora... Uma moça lá de Curitiba, né?
3: É, Natan.
1: Pela internet, né?
3: Vai já me dizer, eu conheço ela,
1: aí,
3: provavelmente.
1: Disse, se ela come
3: posso até te passar o
1: se
3: contato.
1: Se ela come onça, vai te comer também, né, Natan?
3: Então o Natan vai ser o de menos pra ela, né? Depois eu passo a receita da carne de onça, se vocês quiserem.
1: É só o nome que é carne de onça,
3: é
1: né?
3: Só o nome, é só um nome mesmo, assim, que, então tá que eles colocam. Mas eles amam a nossa culinária, eles amam tomar o açaí deles, infelizmente, não é igual o nosso, né? Mas tem uns paraenses que já levam o açaí mesmo paraense, gostoso, grosso, do jeito que a gente toma aqui. Depois, se vocês quiserem, manda mensagem ali no WhatsApp, no DDD 91 991383697, para eu saber se vocês querem a receita da carne de onça.
1: A senhora passou quanto tempo lá em Curitiba?
3: 7 anos.
1: Oh, então a senhora tem uma vivência espetacular lá.
3: Um pouquinho, é.
1: Melhor clima do Brasil, não é verdade?
3: Cara, eles odeiam o frio. Uhum. Eles estão no frio, né? Tem todas as estações. Verão, primavera, outono, inverno. É bem, bem separadinho. Mas eles não gostam do inverno. Essa época agora tá 4 graus. Hoje, lá em Curitiba, tá 4 graus, né? Então, eles odeiam o frio.
1: Aqui na nossa região, temos dois climas.
3: Verão, verão com inverno, chuva e verão sem chuva. Não, não tem nem inverno. Também. É verão com chuva e verão sem chuva, né?
1: É por isso que a cidade de Paragominas é protagonista no plantio de soja, sim, e milho.
3: A região do Capim como um todo, né, Emanuel? A gente é... A região do Capim, gente, é a região que mais produz grãos no estado do Pará. Então, nós, como Paragominas está na região do Capim, a gente é chique, né? Então, a gente está no hype. Nós somos top. Estamos no centro da economia paraense.
1: E eu pensei que a região do Capim fosse plantasse mais feijão.
3: Não, é, também, né? Mas são grãos em como um todo, né? Grãos...
1: Agora, o forte do grão do estado do Pará é a região Nordeste, é Paragominas para lá. Paragominas,
3: é, a região do Capim,
1: Leonópolis, Dom Eliseu.
3: Isso, todos esses municípios são região
1: Altamira,
3: do Capim.
1: Altamira. Transamazônica agora.
3: Agora quem tá famosa é Canaã dos Carajás, né? É. Com a descoberta da mina de ferro.
1: Meu
3: então
1: Deus
3: tá
1: Deus.
3: Bem rico, todo mundo tá querendo ir pra Canaã dos Carajás.
1: Interessante, minha querida.
3: É. Né?
2: Que esse dia é movimentado, Canaã
3: tá
2: para Alpeba.
1: Que a gente começou, tava comentando em Belém, um grupo lá de intelectuais, aí eu entrei de gaiato, né?
3: Sério?
1: No navio.
3: Me coloca nesse grupo também.
1: E os caras estavam aqui, aí foi muito importante o Helder Barbalho ser governador do,
3: sim,
1: estado, que largou um pouco Belém do Pará e se preocupou um pouco com o sul do Pará.
3: Sim, sim, é também tem isso.
1: Aquela região muito rica, muito rica.
3: Muito, né? Muito, mano.
1: Por isso que há pouco tempo, muito tempo atrás, o pessoal lá do sul do Pará queria dividir o estado, né? Porque eles se achavam isolados, né?
3: Também tem isso.
1: E agora não, ele investiu muito.
3: Sim.
1: Aquela região de Santarém andou muito para lá, para Marabá, Santarém, Xinguara, Redenção. E descobriu que realmente é uma potência essa região.
3: Tem riqueza, né?
1: Hoje, o maior produtor de gado, o maior criador de gado do Brasil, um dos maiores criadores, é o São Félix do Xingu. Não sei se a senhora já ouviu falar, né?
3: São Félix.
1: Do Xingu. Tem muito boi, viu?
3: Pois é.
1: Meu Deus do céu.
3: Pra você ver, né? Que agora o pessoal tá descobrindo as terras raras, né?
1: E tem uma região, Redenção, que é mesmo que você tá numa região lá de Mato Grosso.
3: É
1: muitos grãos.
3: E se você prestar atenção, Emmanuel, o Pará em si, né? A história de Paragominas também tem isso, né? Com esse desenvolvimento da Amazônia, né? A nossa cidade foi construída a partir disso, né? Uma ideia de desenvolver essa região. Tanto é que o pessoal veio de lá do sul, né, em 1960, e veio para cá procurar,
1: exatamente,
3: desenvolvimento, procurar uma vida melhor, né?
1: Quando o governo do estado teve um olhar, né, mais para a região nordeste e sul do estado, o estado do Pará foi enxergado, né?
3: Sim.
1: Lá fora como grande produtor de grãos, sim, do Brasil.
3: Sim.
1: Mas foi preciso uma visão do governo
3: para
1: ter uma dedicação também a essas regiões produtoras.
3: Sim.
1: No caso, Paragominas, Urdialópolis, Dom Eliseu, Xinguara, Redenção, Santarém. Foi preciso. Sempre.
3: Também. E também.
1: Nós tivemos vários governos do estado, mas era Belém. Se ficava preocupado só com o Círio de Nazaré.
3: Eu acho que também tem essa questão de que o povo amazônico como um todo, né, inclusive Paragominas, está buscando mais os seus direitos, né? Está se impondo mais, dizendo, olha, eu quero isso, eu quero escola, eu quero hospital, eu quero melhorias na minha cidade, eu quero que os meus filhos não precisem ir embora da cidade.
1: E outra coisa, viu, Regiane? Hoje já veio uma grande debandada aí de pessoas que cursaram, terminaram suas faculdades,
3: e tá
1: se deslocando para o interior, para o Interlan Paraense.
3: Exatamente.
1: Porque é no interior, é nessa região que tem mercado de trabalho.
3: É, né? Antigamente tinha o êxodo rural, né? O pessoal agora, que o saía do urbano. Nordeste ia para São Paulo para poder buscar uma melhor vida. Agora é o êxodo urbano, o pessoal tá vindo de São Paulo.
1: O cunhado do meu amigo Natan.
3: Tá vindo de São Paulo?
1: Tá vindo de Piripiri.
3: Onde que fica Piripiri, gente? Eu sou ruim de geografia.
1: Minha amiga,
3: tá?
1: Regiane, eu nem me lembrei, já são 8:01. O nosso amigo Valdemar Nunes está chegando. O Natan. E eu estamos indo. Natan só volta segunda-feira, se Deus quiser.
3: E amanhã que, estarei Natan? Por aqui. Me dá essa
1: porque
3: falta.
1: Amanhã é o JC Cheiroso que vai estar por aqui amanhã e sábado.
3: Ah, eu conheci o JC, verdade.
1: JC Cheiroso.
3: Um amor de pessoa. Tá bom.
1: Muito obrigado pela sua participação,
3: imagina,
1: viu, minha querida?
3: É sempre um prazer, mano.
1: Obrigado. Até amanhã, se Deus quiser.
3: Até.
2: É, então vamos que vamos descendo a ladeira, porque subir na contramão já está chegando aí o Valdemar Nunes Milei. O Valdemar Nunes Milei, né, com seu programaço Líder de Audiência no Horário, às 8 da manhã, às 10 da manhã tem João de Castro Glória, né, fazendo o programaço Líder de Audiência no Horário também. E ao meio-dia tem o jornal Bora Cidade de Paragomina. Aí à tarde tem Andréia Mota e Alex França do Brasil. E eu vou descendo a ladeira e volto na segunda-feira, tá? A partir das 5 da manhã, eu acordando o Galo e o Galo acordando você. Já deixando meus últimos recados aqui. A Maria de Nazaré. Bom dia, Manuel de França. Bom dia, Natan. Uma ótima quarta-feira. Na verdade, é quinta-feira hoje, né? Para todos nós. Estou na escuta, Nazaré aqui em Americana, pelo aplicativo. Ela manda um alô para sua filha Wanda Soares, aí no bairro do Jardelândia. A Wanda, bom dia, Wanda. Obrigado aí pelo carinho de audiência também. A Iris na fazenda Jess Wiener, está ligada desde as 4 da matina, né? Ligado, sintonizado. A Iris, aquele abraço, bom dia. Obrigado pelo carinho de audiência também. E o seu esposo Miguel, também na escuta do programa. Aquele abraço, bom dia. E vamos que vamos. A minha mãe Dora ali na Promissão 2, também na escuta da programação. Benção, minha mãe, tudo bem? Como é que tá a senhora? E eu vou descendo a ladeira. Tchau, tchau, gente. Até segunda-feira.
0: Meu amor. Bom dia!

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1: Bom dia!
2: Jesus Cristo.

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0: Jesus Cristo, Jesus Cristo, Jesus Cristo, eu estou.
3: Bom dia!
1: Muito bom dia!
4: Toda essa multidão tem...
1: Bom dia, Paragominas, bom dia toda a região.
4: E apesar de tudo...
1: Bom dia, Deus Todo-Poderoso.
4: Olhando,
1: obrigado
4: que nasce no chão daquele,
1: por mais esta manhã, este dia.
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1: Obrigado,
4: Salvador,
1: pela oportunidade Jesus de estar
0: Cristo,
1: vivo, a graça, a dádiva.
0: Jesus Cristo.
1: Obrigado pelo trabalho, a família, os amigos.
4: Jesus Cristo.
1: Pela
4: Jesus
1: saúde.
4: Jesus Cristo.
1: Deus Todo-Poderoso, que domina sobre o fraco, forte.
0: Jesus Cristo,
1: que Deus abençoe o nosso dia.
0: Jesus Cristo, eu estou.
1: Restaure a saúde daquele que se encontra
0: Jesus
1: doente.
0: Jesus Cristo,
1: dê forças àquele que se encontra agotado.
0: Jesus Cristo, eu estou aqui.
1: Esfraquecido pelas lutas,
0: Jesus Cristo,
1: pelas dificuldades.
0: Jesus Cristo,
1: muito bom dia!
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1: É aqui pela nossa Rádio Clube, a 89.1 FM.
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1: alguém. E nós já estamos começando a manhã da Clube. É junto, hein? Eu, você, é daqui pra lá e de lá pra cá. Sua participação, como sempre, é no 991-38-3697. É o zap da nossa Rádio Clube, a poderosa, a incomparável.
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1: Até às 10 horas da manhã nós estamos juntos. Depois o senhor João de Castro Glória e as notícias do dia. Amanhã da Clube começa desde as 5. Com o Papa da Comunicação, Emmanuel de França. Como sempre, 38 anos o senhor Emmanuel de França no ar.
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1: Você de perto, de longe, em qualquer lugar da região, município de Paragominas, bairros da cidade de Paragominas, você que nos acompanha, como sempre, nos municípios vizinhos, Ipixuna do Pará, Aurora do Pará, Irituia, Mãe do Rio, Julianópolis, um beijo grande a todos vocês. Junto com a minha amiga Rejane Fonseca, nós acompanharemos você durante 120 minutos. Tem entrevista ao vivo, tem participação aqui no estúdio. É você enviando sua mensagem, como sempre. Bom dia, Rejane.
7: Bom dia, Valdemar. Bom dia novamente, ouvintes. Como estão? Que hoje o seu dia comece leve, cheio de esperança, boas notícias e motivos para sorrir. Às vezes, um pequeno passo já é suficiente para mudar toda a direção da nossa caminhada. Que hoje, que você acordou acreditando em dias melhores, se realize. Já comece vencendo. Bom dia.
1: Muito bom dia, amiga. E você já sabe, telefone de contato já
7: está
1: aberto aí, né?
7: Já estou recebendo mensagem aqui, Valdemar. Já recebi áudio, tá? Na hora que a gente for para colocar o áudio, já vou colocar esse áudio maravilhoso que eu recebi cedo. Então, manda mensagem para a gente. Eu vou falar o DDD, porque ontem, Valdemar, tanta gente me pediu esse aplicativo. Você não está entendendo. Então, vou falar o DDD primeiro, tá? DDD é 91. O número é o 99138-3697. Eu vou repetir para você anotar e mandar aquele áudio, aquele vídeo da sua caixa no maior volume e aquela mensagem de bom dia, tá?

0: do Coronel Éder Ribeiro. Ontem foi lançado.
1: Eu desejo ver aumentando sempre.
0: Através de um evento foi lançada a campanha de trânsito 2026, hein? Com a participação da população. Tenho também o prefeito Sidney Jorge Rosa, vai participar comigo através de uma ligação. Aqui, tudo ao vivo. E aí eu convido você para participar. Nossa equipe já está nas ruas preparando Bora Cidade para Paragominas, que você vai assistir a partir das 12 horas no nosso canal 30.1.
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0: Eu sempre começo a programação com esse momento de reflexão, vontade de receber de Deus forças para a gente continuar. Bom dia.

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2: 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Aí logo em seguida eu estou por aqui, Valdemar Nunes, junto com a Regiane. E logo depois vem o senhor João de Castro Glória. Ao meio-dia, passando o meio-dia, você assiste o Bora Cidade Paragominas, que é ao vivo. Transmissão no canal 30.1 também, aqui na Rádio Clube, a 89.1 FM. E nas nossas plataformas digitais, tanto no YouTube como no Facebook. O Bora Cidade Paragominas é aquele jornal que traz todas as informações, notícias de Paragominas, do estado do Pará, do Brasil e de toda a região Capim. Então, muito bom dia a você, amigo e amiga que está acompanhando a gente. Telefone de contato 991-38-3697.
4: Ei, liga aí!
2: Senhora Regiane, como é que vai? Tudo bem?
5: Tô bem, Valdemar.
2: Várias mensagens chegando por aqui, hein?
5: Não é, menino? Muitas mensagens, mensagens demais, de bom dia, áudios também, que eu recebi já agora cedo. Já posso mandar bom dia, então? Posso mandar bom dia, Valdemar?
2: Sim, eu vou logo ler algumas mensagens que chegaram. Quem mandou mensagem foi Iris Mar, lá da Fazenda Gerson. Disse assim: bom dia, aqui a Iris da Fazenda Jenson Werner. Uhum. Estamos aqui ligadinha na Rádio Clube desde as 4 da matina.
5: Rapaz, é cedo aí, hein?
2: Quero ouvir a música Meu Último Pedido e oferecer para o meu esposo Miguel. Estamos ligadinhas na Rádio Clube. Excelente manhã a todos vocês. Obrigado,
5: obrigada,
2: Iris.
5: Obrigada, Irismar. Bom dia.
2: E um abraço ao Miguel, esposo da Irismar. Eles estão acordados desde as 4 horas. O pessoal no interior acorda cedinho mesmo,
5: é,
2: né?
5: É cedo. Eu gosto demais acordar antes do sol nascer. É bom demais, né? Aquele cafezinho bem quentinho, com uma tapioquinha ou um bolinho. Tem coisa melhor não, Valdemar. Se existe vida difícil, eu não conheço.
2: É, rapaz, é muito bonito você poder conviver. Tem gente que, às vezes, principalmente mora no interior, nasceu no interior,
5: sim,
2: na fazenda, lá no sítio, sai correndo para a cidade grande para poder estudar, para poder,
5: sim,
2: lutar pelos seus objetivos, tem planos profissionais, pessoais.
5: Sim.
2: Aí passa um tempo na cidade grande e depois decide que quer ir embora para o interior.
5: É.
2: Aí tem saudade, tem muita saudade daquelas conversas à noite.
5: Muito.
2: De acordar cedo, poder tomar aquele café com a mãe, com o pai, com os avós, com os parentes. É tão bonito, eu acho muito legal no interior, principalmente aquela fazenda, aquele sítio onde mora todo mundo perto.
5: Sim.
2: É tipo um núcleo familiar.
5: Eu vou chorar, você vai fazer eu chorar logo. 8h46 da manhã, o Valdemar vai me fazer chorar. Por quê, gente? Então, aqui em Paragominas, no começo, era uma cidade que tinha bastante serrarias, né? Então, eu cresci numa serraria, uma serraria chamada Serraria Carijó. Então, os trabalhadores dessa serraria, eles moravam numa vila atrás da serraria. Então, era bem assim, Paragominas. Então, todo mundo se conhecia lá, Valdemar. Então, era isso. O pessoal dormia, acordava cedo, cedinho, antes de amanhecer, os pais já estavam tomando café para ir para a serraria. E era uma coisa assim que o café, né, a música da rádio logo cedo, o Emmanuel faz parte da minha infância.
2: É mesmo, Emmanuel de França.
5: É.
2: Outro dia chegamos lá no mercado municipal com Emmanuel.
5: Sim.
2: Aí uma senhora de aproximadamente 60 e poucos anos disse assim: ai, mas a minha avó gostava tanto de ouvir você todos os dias. Aí o Emmanuel disse: rapaz, eu sou um velho mesmo, hein? Que a avó dessa senhora já estava ouvindo a,
5: sim,
2: rádio Tropical na época.
5: Sim,
2: que legal.
5: Sim.
2: Tem mensagem chegando, tem vamos mensagem. Lá. Dá pra ouvir, por favor? Coloque aí, por favor, produção. Vamos preparar a mensagem dessa pessoa que está ouvindo a nossa Rádio Clube.
0: Sim. Bom dia, Valdemar. Bom dia. Ó, tô ligado, ó.
1: Sítio onde mora todo mundo.
0: Tô ligado aqui, tô fazendo as coisas, mas tô ligado.
2: É a Marli.
5: Ô, Marli.
0: Eu ligo a rádio.
2: Ô, minha amiga, obrigado.
5: Ah, eu posso colocar um áudio aqui também. Então, a minha tia mandou um áudio pra mim. Eu fiquei muito feliz do áudio que ela mandou. Então, eu vou colocar aqui também, tá?
2: Pode colocar, sim.
4: Bom dia, minha sobrinha linda. Eu gostaria de ouvir a música do Reginaldo Rossi. Qualquer uma, meu amor. Bota aí pra tua tia hoje essa música.
5: Qualquer uma do Reginaldo Rossi. Bom dia, minha tia Lúcia.
2: Vamos já colocar.
0: É, Diana, era Emanuel de França, o Jorge Quadro, é, o Oswaldo de Souza, tudinho. Meu
5: ela tem que lembrar o meu também.
0: Bom dia, Valdemar Nunes, oi, Regiane.
5: Olha,
0: bom dia,
5: lembrou.
0: Bom dia, meu bem. Um abraço pra vocês aí, viu? E toca aí uma música pra mim aí, viu, de Daniel, viu? A Loura do Carro Branco. Eu ofereço pra minha filha Natália na Magalu.
5: Natália.
0: Pra Evinha na Magalu.
5: Evinha.
0: Pra minha filha Bebê, pro meu filho Erivelto.
5: Bebê, Erivelto.
0: Pra Morena no Najibão. Pra Morena. Toda a galera aí no Daiane.
5: Existe
0: vida difícil. E pra Santana Lobato, tá bom?
2: Minha amiga Santana Lobato.
0: Um abraço pra ti, Valdemar.
2: Obrigado, meu bem.
0: Sou ouvinte, assido, Maria do Socorro Araújo, tá bom, meu bem?
2: É minha amiga Maria do Socorro Araújo, do Camboatã.
0: Ah, é? Eu, também, Valdemar. É, manda também um alô pra minha vizinha Deusa, viu?
2: Ô, oh, Deusa,
0: é
2: querida.
0: É a minha vizinha
2: aqui
0: Camboatã. De casa, só que ela foi embora pra Orionópolis, viu?
2: Orionópolis.
0: Pra Deus e pra sua filha Maria, tá bom?
2: Tá bom.
0: Da sua amiga, Maria do Socorro Araújo.
5: Oh, coisa boa demais, né, Maria? Bom dia. Maria lembrou meu nome, Valdemar. Olha só, primeira ouvinte que lembra meu nome, é bom demais.
6: Passando aqui para desejar um ótimo bom dia para todos da
2: Obrigado.
6: Rádio Clube.
2: É Vanusa, Vanusa.
6: Em especial para as minhas irmãs Rosa e Lúcia, no restaurante da Rosa,
5: Rapaz.
6: Localizado na Rosa Madeireira, no quilômetro 12.
5: Rosa e Lúcia.
6: E um bom dia especial para todos e para mim também, que estou ligadinha na Rádio Clube todas as
2: você
6: manhãs.
2: Você enriquece a nossa manhã.
6: Me acostumei a ouvir.
2: Que legal.
5: Olha,
6: bom dia, bom dia, bom dia. Gostaria de ouvir o louvor Amor de Mãe
5: Amor
6: para
5: de
6: me
5: mãe.
6: Curtir e oferecer para as minhas irmãs também. Bom dia.
5: Muito bom.
6: Gostaria de ouvir o louvor Amor de Mãe com Celso Rufino. Bom dia a todos.
2: Bom dia, meu bem.
5: O bom é que ela tem as irmãs com os mesmos nomes das minhas tias, Rosa e Lúcia. Inclusive, elas estão ouvindo a gente. A minha tia Lúcia lá na Água Parada com a sua família. Ela tá bem feliz, tá, Valdemar? Que a família dela tá completa, veio para o Dia das Mães e ainda não voltaram. Minha prima Tati tá com ela lá na Água Parada. Então, bom dia, minha tia tá no volume máximo aí fazendo o curso já, né? O café já foi. A minha tia Rosa também que tá lá na Jaderlândia com o meu tio Francisco. Estão ouvindo a gente. Bom dia, minha tia, te amo. E se eu deixar, eu vou começar a mandar bom dia para todo mundo aqui, Valdeu.
2: Quem está ouvindo a gente é a Cleudir, lá na cidade de Araguaína, Tocantins.
5: Rapaz.
2: Através do aplicativo da nossa Rádio Clube.
5: Sim.
2: Cleudir, um beijo grande, amiga. Muito obrigado, como sempre.
5: Um beijo.
2: Enviando mensagens sempre no 991-38-36-97.
5: É isso aí, Valdemar.
2: Oito horas e 49 minutos, daqui a pouco eu tenho uma entrevista ao vivo aqui pelo telefone. Prefeito Sidney Jorge Rosa vai conversar com a gente sobre o lançamento que aconteceu ontem lá no Parque Ambiental da Campanha de Trânsito 2026. E a gente vai falar sobre essa campanha. A gente também está daqui a pouco recebendo o Coronel Éder Ribeiro aqui no estúdio da nossa Rádio Clube de Paragominas.
7: Bom

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0: Muito bem, gente. 8 horas e 59 minutos. Eu tenho uma entrevista ao vivo agora pelo telefone. Vou conversar com o prefeito Sidney Jorge Rosa. Nós vamos falar sobre o lançamento da campanha de trânsito 2026. Inclusive também com o coronel Éder Ribeiro, que está aqui no estúdio. E essa conversa vai ser muito importante para nossa... para você, ouvinte da nossa Rádio Clube, tá bem?
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0: Senhor prefeito, bom dia. Como vai o senhor? Tudo bem?
2: Tudo bem, Valdemar. Na luta e contabilizando mais esse evento da Sociedade de Paragominas, que ontem à tarde, 150 pessoas, lideranças, estiveram juntas conosco lá no Parque Ambiental, sobre essa campanha da segurança do trânsito que nós vamos falar agora, eu e o coronel.
0: Sim, senhor. O que a gente considera e sempre buscamos trabalhar como comunicadores, como informadores, tanto na rádio como na televisão, a gente considera que a sociedade ela deve participar de ações como essa. Em primeiro lugar, vou cumprimentar o coronel Éder Ribeiro, que está por aqui também. Coronel, muito bom dia.
3: Bom dia ao nosso prefeito, bom dia aos ouvintes da Rádio Clube, a Valdemar e a todos que integram esse grupo.
0: Prefeito, o senhor encabeçando como gestor do nosso município, conhece muito bem da história, eu sempre observo o senhor falando do passado, falando dos trabalhos que foram realizados, e o senhor ontem lá no evento que reuniu muita gente, a sociedade representada ali através das organizações civis, mas também de autoridades, vereadores, o presidente da Câmara Municipal também, o senhor, Polícia Civil, Polícia Militar, bombeiros. E isso para a gente, olhando de fora, a gente observa que com certeza esse é o caminho. Mas eu queria que o senhor falasse um pouco do que o senhor ontem comentou lá com a população, com os presentes, sobre aquela, o passado, quando Paragominas estava dando início a esse processo de cuidado do trânsito.
2: Exatamente, Valdemar. Nós fizemos ontem à tarde uma leitura na linha do tempo dos avanços e retrocessos também que Paragominas tem na sua história, né? Nessa questão do trânsito, que mobilizamos agora toda a sociedade para essa campanha de segurança do trânsito de 2026, nada mais é do que repetir o que a sociedade de Paragominas fez no ano 2000, 2001, 2002, 2003 e 2004. Naqueles 5 anos, foi todo o avanço que Paragominas teve no trânsito, diferentemente de qualquer outra cidade do Pará. Nós resolvemos, no final de 1999, assumir a municipalização do trânsito. Poucos prefeitos têm a coragem, na verdade, têm responsabilidade, mas poucos prefeitos têm a coragem de assumir o trânsito. Procura ver, no estado do Pará inteiro, outro caso como esse que eu estou citando. Você não vai achar. Não vai achar. Porque mexer com o trânsito é uma coisa de muita responsabilidade, de um alcance muito grande na vida das pessoas, das famílias, na economia da cidade, do país, porque impacta diretamente vidas e custos de aposentadoria, de saúde, de cirurgia, de gente parada paraplégico dentro de casa, quando não morre, muita gente fica dentro de casa sendo cuidado pela família. Então, nós tivemos iniciativa no final de 99 de assumir a questão da municipalização do trânsito. E, realmente, nos primeiros anos, e eu fiz essa leitura ontem lá, que morreram em Paragominas, nessa querida cidade de Paragominas. Em 1999, eu era prefeito, morreram 38 pessoas no trânsito de Paragominas. No primeiro ano, Valdemar, da municipalização do trânsito, diminuiu de 38 para 8. No segundo ano, em 2001, diminuiu para 6. E nos últimos 3 anos que eu fui prefeito, 2002, 2003, 2004, morreram 4 pessoas por ano, onde tinham morrido 38 pessoas. E note bem, de 99 para 2005, quando nós passamos a prefeitura para a gestão do doutor Adnan, a cidade certamente assumiu, dobrou a frota de motocicletas e de veículos. Portanto, ontem o chamamento à sociedade que ela topou ontem, eu fiquei muito feliz de ver, desde o padre Fernando, do pastor Rodrigo, das lideranças comunitárias, do projeto Juquinha, do Menino Feliz, de muitas lideranças que se pronunciaram ontem lá no nosso parque ambiental, que nós estamos juntos para novamente enfrentar isso. Por quê? Aquele avanço todo da municipalização do trânsito foi um processo de educação da população nas escolas, nas igrejas. Eu pedi, e os padres fizeram, os pastores fizeram, um minuto no final da missa ou no final do culto, o pastor ou o padre dirigia a sua plateia de que a campanha do trânsito era muito importante para a sociedade. Nós vimos nas escolas, nós fizemos panfletagem na Praça de Miranda, na Avenida Presidente Vargas. Nós ocupamos o rádio e televisão com os locutores. O prefeito falava quase todo dia no rádio sobre isso. Ou seja, nós contaminamos a sociedade positivamente. E essa sociedade abraçou essa causa e educou. Nós tivemos ali uma sociedade educada. Ocorre que passados os 20 anos, não se cuidou dessa campanha permanente para educar os jovens. E o que acontece hoje? Muitos problemas de trânsito, apesar do Paraná ainda ser a melhor do Pará, mas nós temos ainda muitos problemas. Morreram 14 pessoas no ano passado. Foram atendidas na UPA 2.033 pessoas. Na UPA durante o ano passado, 6 pessoas por dia, todos os dias, 6 pessoas acidentadas no trânsito na UPA, e ainda morreram 14, aqui na zona urbana, fora da BR-010, fora das PAs, que são estradas estaduais, fora da zona rural também. Então, nós entendemos que é momento da sociedade cuidar agora dessa juventude que não foi educada. Eles não têm culpa, inclusive. A culpa foi das gestões que passaram nos últimos anos e não se cuidou dos jovens que estão dirigindo, dos que chegaram a Trago Minas. Enfim, eu tenho certeza de que nós juntos vamos repetir o filme do que nós fizemos do ano 2000 até o ano de 2004. 5 anos com a implantação da municipalização do trânsito. Para que isso? Para nós termos cada vez mais, Valdemar, qualidade de vida, Valdemar. Uma cidade, para dizer que tem qualidade de vida, ela tem que ter uma boa coleta de lixo. E uma boa coleta de lixo não depende só da empresa que coleta, não. Depende muito do povo que não suja a rua. Tem que ter uma combinação. Quem recolhe o lixo, deixa o lixo na calçada e o nosso caminhão passa e recolhe o lixo. Tudo bacana, funciona tudo bem. O trânsito também depende muito de quem? Do motorista, do ciclista, do pedestre, do motociclista, todo mundo. Por isso que a gente precisa fazer essa campanha da segurança do trânsito de Paragominas. O Coronel Éder, que é o nosso secretário da Semutran, tem o papel de coordenar com as outras secretarias, com o Lions, com o Rotary, com a maçonaria, com os sindicatos, com as associações, com os locutores de rádio, Valdemar, como você faz brilhantemente o seu papel aí na EBA Rádio, na EBA TV, as outras emissoras. E muita comunicação hoje de mídia pela internet, no celular, os TikTok, os vídeos, as fotos, né? Então a gente precisa novamente contaminar positivamente essa sociedade de Paragominas, que já reagiu tantas vezes, para cuidar de educar no trânsito quem precisa ser educado. Se 98% dos nossos paragominenses cumprem as regras do trânsito, não é por causa de 1% ou 2% que nós vamos deixar bagunçar a nossa cidade. Então, com isso, nós teremos mais vidas preservadas, nós teremos mais vagas na UPA preservadas para outras finalidades da saúde, mais cirurgias disponíveis, enfim, Eu tenho certeza, Valdemar, que daqui a alguns meses e anos a gente vai contabilizar os avanços que nós vamos ter novamente no trânsito de Paragominas. E para isso, nós vamos ter certamente a panfletagem na rua, nós vamos ter o adesivo no para-brisa do carro, nós vamos ter a música do trânsito, nós vamos ter a qualidade na própria habilitação das pessoas que têm ou não habilitação, para que a gente tenha uma cidade civilizada cada vez mais e que a população continue tendo esse sentimento de pertencimento, esse orgulho de ser de Paragominas, porque também o nosso trânsito é bem melhor do que de outras cidades. Essa é a nossa busca, a nossa procura.
0: Isso, prefeito. O que eu quero aproveitar e falar, eu sei que muitas pessoas estão ouvindo a rádio e talvez até carregam no corpo a cicatriz de um acidente, tem um familiar em casa sendo cuidado pela família porque sofreu um acidente, e a gente vê muitos casos como esse, principalmente envolvendo motocicletas. Em uma das entrevistas que eu conversava este ano com o coronel Éder Ribeiro, que está aqui do meu lado, secretário da Semutran, ele falava que mais de 70% dos acidentes, coronel, eles estão envolvidos, têm relação com uma motocicleta.
3: Exatamente. Primeiramente aqui eu quero agradecer que ao integrar o governo do prefeito Sidney Rosa, uma das recomendações foi gerenciar o trânsito, mas ele me alertou, não é gerenciar só o trânsito, Éder, nós temos que gerenciar a vida das pessoas que utilizam o nosso trânsito. Então isso foi fundamental e nós fizemos essa campanha exatamente voltada para isso. E é verdade, o prefeito fez uma abordagem completa de tudo, tá certo? Fez a abordagem e a sociedade ouviu e participou daquele grande evento, né? E o entusiasmo com quem estava ali e se comprometendo em participar das ações. Mas como você bem falou, as estatísticas dizem lá, com o advento do meio de locomoção, através de moto de táxi, aplicativos, integrador, eu utilizo muito a motocicleta. E naturalmente, só contém ter sido 75% dos nossos acidentes tem envolvimento com motocicletas.
0: Com isso, nós não falamos nada em contra o motociclista que precisa sair, trabalhar muito cedo, embaixo de chuva, sol. Nós, pelo contrário, estamos alertando, cuidado, que eu, motorista de um automóvel, de um ônibus, de um caminhão, tenho que ter com a vida dele também. Mas que essa relação todos nós temos que nos comprometer.
3: Exatamente, não só comprometer, mas trazer para a reflexão que tudo que foi criado, a tecnologia, ela veio para facilitar a vida do homem, facilitar a vida do ser humano. A motocicleta foi feita para poder diminuir as distâncias, ser mais rápido, dar conforto, a pavimentação, o agente de trânsito foi feito para orientar a placa e não para efeito punitivo. Então, quando começamos a usar que o veículo foi criado para facilitar e não para se transformar numa máquina de matar, nós iremos com certeza, junto com a sociedade, que isso que é importante, o destaque ontem, eu quero destacar novamente o destaque da participação da sociedade em preocupada em participar junto da solução dos seus problemas.
0: Prefeito, essas mudanças, elas são generacionais. Claro que o povo de Paragominas vai envelhecendo, que isso é normal, é natural, é da vida. Mas a gente precisa, essa geração nova precisa de uma orientação, precisa de um cuidado e o trabalho está sendo feito, não é?
2: Exatamente, Valdemar. Não só na educação do trânsito, a sinalização. Ontem mesmo, você veja que a gestão passada, em 2024, emitiu 1.000 e poucas notificações durante o ano inteiro de 2024. Nós, o ano passado, enfrentando esses problemas, emitimos 9.200 notificações durante o ano. E nós não queremos ficar multando ninguém, Valdemar. Não é esse o intuito de estar multando. Não resolve multar e a pessoa pagar a multa. O que a gente quer é evitar o acidente. Então, quando a gente está cuidando da campanha de segurança no trânsito, quando a gente está cuidando de levar as escolas, as crianças, na mídia, nos clubes de serviço, na rua, também estamos cuidando da pavimentação de ruas, do asfaltamento, do tapa-buracos, onde não dá para asfaltar, que tem muito buraco, vamos tapar buracos. Mas não adianta você melhorar a via, não adianta você melhorar a rua, ver a tampa do bueiro, ver tudo que a prefeitura tem que cuidar, se a gente não combinar também de que o usuário do trânsito, e usuários são todos, é o motociclista, é o pedestre, tem regra para todo mundo, Valdemar. O próprio pedestre aqui na Praça Célio Miranda, quando ele vai atravessar na faixa, ele precisa também olhar, ele não pode atravessar na faixa confiando que o carro vai parar. Negativo. Olha primeiro, bota o pé, olha, e levante a mão e entra seguro. Não é porque a faixa está ali que o carro é obrigado a parar que eu vou confiar que o carro vai parar. Não. O pedestre também tem responsabilidade para preservar, inclusive, a vida dele mesmo. Por isso que é uma campanha que vai abranger todos, a todos, de todas as idades, de criança a idoso. Então, o que eu achei muito interessante ontem, no chamamento, no convite que a nossa gestão fez, foi a presença, Valdemar. A presença ontem lá foi maravilhosa. Note bem que nós temos 17 vereadores na Câmara Municipal. Lá ontem estavam 8 vereadores, mais da metade da Câmara. Entendeu? Uma demonstração de interesse. Demonstração do Lions, do Rotary, da maçonaria, dos taxistas, dos mototáxis, da Polícia Militar, da Polícia Civil, do Bombeiro, do Detran de Belém, que vai ser nosso parceiro também. Isso. Enfim, eu acho que a gente faz uma bela arrancada dessa campanha, fazendo com que a gente possa também ter isso como um assunto dentro de casa, Valdemar. À noite, no final de semana, a família junta, comendo um churrasco, batendo papo. Em vez de estar falando em acidente, em mortes, que lamentavelmente, quando eu almoço, Valdemar, muito eu vejo no teu programa, o Bora Cidade, né?
0: Sim, senhor.
2: E lamentavelmente, eu com a minha... na minha família, eu vejo assim, que fala muito em acidente, acidente, acidente. Ou seja, acidentes e violência. O teu noticiário, eu gostaria tanto, Valdemar, que no teu noticiário e das outras emissoras,
0: sim, senhor,
2: a gente visse coisa boa, a gente visse qualidade de vida, a gente, verdade, visse curso de formação de mão de obra, entendeu? Mostrar a beleza do Lago Verde, mostrar a beleza do repovoamento de peixe dos nossos rios, mostrar nossa educação, a nossa saúde, para não estar com essa pauta negativa permanentemente. E não é culpa tua, Valdemar. Você tem que mostrar. É o teu programa, né? É caminhão que pega fogo na BR, que eu vi ontem.
0: Sim.
2: É gente presa por estupro. É aquela coisa terrível, igual foi na Colanduraí. Aqueles três malucos lá que pegaram aquela menina na saída da escola. E, lamentavelmente, a gente assiste a TV e o rádio e a mídia e se depara com isso. O que é que nós queremos? Mudar a pauta. Para que você tenha notícias positivas, para que cada vez mais nos anime, né? Porque quando você vê um programa igual o teu, não estou criticando, Valdemar, estou apenas dizendo a pauta.
0: Sim, senhor.
2: E, infelizmente, você é obrigado a retratar no seu programa de rádio e televisão. E os acidentes de veículos, e principalmente de motocicletas, têm sido uma constante. Ontem eu falava lá, a gente precisa combinar com todo mundo que ninguém pode cortar um carro pela direita. Está errado. Quando você vai cortar pela direita, você está correndo um risco do carro te imprensar. Mas também o motorista de carro tem que andar bem à direita colado para deixar a esquerda livre, para a motocicleta passar na esquerda dele. Quando o carro também não cumpre a regra, o motoqueiro enfia de qualquer jeito. Então precisamos de combinar tudo isso para que a população possa exercer o seu papel. Seja o motociclista, seja o pedestre, seja o motorista. Agora, por exemplo, Valdemar, nós temos um outro risco novo, que o coronel vai falar aí certamente, sobre essas bicicletas elétricas. Uma maravilha! Uma maravilha de equipamento, a bicicleta elétrica. Mas a pessoa, por não ter habilitação, sai pela rua andando nessa bicicleta, e aí, meu amigo, o risco é dobrado. Não é isso mesmo, coronel?
3: Exatamente, exatamente. Isso a gente vai fazer um trabalho muito forte nas escolas, na reunião dos pais, nas escolas, que é um momento importante de falar, que é que eles fazem essas conduções, nas empresas que se utilizam, e os estudantes também se deslocam com esse tipo de meio de transporte, mas nós vamos intensificar as orientações que a gente faz necessário. Como o próprio prefeito falou, é importante que o cidadão se preocupe com a própria segurança dele, não é não? Eu acho que é por aí que nós temos que caminhar, mas tenho certeza que nós iremos avançar, tá certo? Com o empenho de todos, ou seja, todos que são afetados pelo problema também irão trabalhar na solução.
0: Prefeito, eu quero em primeiro lugar, não quero incomodar muito o seu horário, sei que o senhor está neste exato momento na prefeitura atendendo, e quero deixar um abraço, desejar sucesso em todas as campanhas, tá bem? Muito obrigado e bom dia para o senhor.
2: Valdemar, foi muito bom essa oportunidade. E eu queria ressaltar assim, na semana passada mesmo, o coronel estava comigo aqui na segunda-feira de manhã, e eu perguntando para ele, coronel, quantos morreram já esse ano de 2026? Aí o coronel diz, bom, como ano passado foram 14, esse ano, graças a Deus, está em 3. E já era já início de maio. Conclusão, o coronel saiu da minha sala, daí a pouco um coitado motoqueiro bate numa caminhonete.
0: É verdade.
2: E morre e virou a quarta vítima neste ano de 2026. Mas ainda assim, 4, e nós já estamos em meados de maio, né, já tem 4 meses e meio, nos mostra que se a gente tiver um pouco de prevenção a mais, a gente vai chegar no final desse ano com um número bem menor do que os 14 que morreram ano passado. Esse é o nosso desejo. Que não tenham vítimas, que não tenham sequelados, que a gente não precise de estar na UPA permanentemente recebendo por dia 6 pessoas de acidente de trânsito. Se puder diminuir para 5, se diminuir para 4, se puder diminuir para 3, são mais vagas para outros atendimentos e essas pessoas não voltarem para casa toda engessada, toda sequelada de cirurgia. E é o desejo que nós queremos. Por isso, Valdemar, muito obrigado pela participação. Parabenizo o teu papel como um dos grandes comunicadores de Paragominas. Você, o Adi Santos, o João Moreno, a Patrícia, tem o Emmanuel no programa dele de manhã cedo. Vocês têm um papel muito importante porque ocupam a atenção da população, seja no rádio, na televisão e mesmo na mídia de internet. Muito obrigado, Valdemar. Vamos estar juntos, certamente, no decorrer desta campanha da segurança do trânsito. Um grande abraço a todos, um bom dia.
0: Muito bom dia, muito obrigado, prefeito. Valeu. Bem, gente, 9h20, coronel. Aí está, presença participando aqui da nossa entrevista com o prefeito Sidney Jorge Rosa e a população. A gente vai utilizar os meios de comunicação para poder chegar e levar a mensagem. E ontem começou a campanha 2026, a campanha de trânsito, mas essa campanha ela apenas deu o primeiro passo.
3: Exatamente, mas só para poder, antes de entrar nessa parte, só para poder reforçar aquilo que o prefeito falou em estatística, você ter uma ideia, 75% também dos acidentes ocorridos aqui são em lugares sinalizados, com sinalização vertical e horizontal, bem pavimentado e com bastante claridade. Então, acho que nós temos como rever. Não sei se você lembra, pode citar aqui aquele fato daquele rapaz que faleceu aqui na Colônia do Uraim, na estrada da Colônia do Uraim, correto? Um rapaz que não era habilitado, 18 anos, um jovem, devia ter seus sonhos,
0: verdade, certo?
3: E a cidade, lá o prefeito fez uma terminou o asfaltamento, revitalizou a sinalização, tá certo? E mesmo assim aconteceu o acidente. E aí? O que se deve fazer? Então é lamentável, a gente vê que dá importância da participação. E é isso que a gente fica nós, enquanto autoridades, que buscamos cumprir com o nosso dever, tá certo? E se lamenta, porque 75% de lugares que estão sinalizados, nós temos que rever.

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Alô, meu povo, nós já estamos aqui pela sua 89,1 Clube FM de Paragominas, sempre de bem com a vida, sempre de bem com você que está nos acompanhando, e é por isso que a gente... Abaixa aí um pouquinho, meu amigo Mr. Alex, senão você me desconcentra, né? Mr. Alex por aqui, todos os sábados apresentando junto com o Marcelo Cacá uma programação campeã de audiência, mas agora é comigo, João Glória, a voz do povo aqui pela sua 89,1 até o meio-dia, nesta quinta-feira bonita, uma quinta-feira muito abençoada, depois de uma noite de muita chuva, estamos vivendo aí um dia de muito sol. 14 de maio, ano 2026, como sempre a gente começa o nosso programa agradecendo sendo o único que é digno de toda honra e de toda glória, que é o nosso Deus Todo-Poderoso, meu Pai. Obrigado, meu Deus, por mais esse momento, por mais esse verdadeiro presente que é esta oportunidade de nós estarmos aqui apresentando o programa João Glória, a voz do povo. Meu Pai, toma frente desse programa, toma frente dos nossos negócios, nos abençoa, Senhor, nos guarda, e muito obrigado, meu Pai, por mais este momento, por mais esta oportunidade. São 10 horas 29 minutos, ou melhor, são 10 horas mais 30 minutos, muita música boa, até porque a gente tem todo um cuidado quando a gente faz a nossa playlist. A gente pesquisa, a gente escolhe a dedo as músicas para que você realmente se sinta representado aqui pela nossa emissora, tocando aquela música que tem a sua cara, que tem o seu perfil, aquela música que tem história para contar através da sua vida. É por isso que nós temos uma audiência consagrada, não só em Paragominas, mas em toda a região, porque nós temos audiência lá em Aurora do Pará, tem gente nos ouvindo ali em Dom Eliseu, nossos amigos de Uliana Anápolis estão nos acompanhando, Ipixuna do Pará, Aurora do Pará, Mãe do Rio, Acará, Muju, o pessoal ali de Concórdia do Pará, meu amigo Marcos Amaral, grande vereador de Concórdia do Pará, está nos acompanhando neste exato momento. A nossa gratidão, o nosso carinho, o nosso abraço a todos os nossos amigos de Paragominas, de toda a região, que sempre estão aí nos dando toda essa audiência. E a nossa mensagem de hoje, ela diz o seguinte: Deus manda te dizer hoje que a morte e a vida estão no poder da língua. E aquele que ama, aquele que a ama comerá do seu fruto. Está escrito em Provérbios capítulo 18, versículo 21. Existem pessoas que sem perceber estão se amaldiçoando todos os dias através das próprias palavras. Acordam dizendo: nada dá certo para mim. Ah, como eu sou azarado. A minha vida não vai para frente. Meu filho não presta. Meu casamento acabou. A minha esposa só me dá problema. E sem entender o poder que existe naquilo que falam. Acabam alimentando tristeza, acabam alimentando dor, desânimo e destruição dentro da própria casa. As palavras, elas têm poder. O pensamento, ele tem poder. Aquilo que você declara constantemente sobre a sua vida começa a tomar espaço dentro do seu coração, dentro da sua mente e até dentro da sua casa. Uma pessoa que só libera derrota dificilmente consegue enxergar esperança. Uma pessoa que vive amaldiçoando os outros acaba carregando um peso enorme dentro de si. Mas Deus hoje te chama para mudar a maneira de falar, a maneira de pensar e até a maneira de se enxergar. Pare de declarar fracasso sobre a sua vida. Pare de declarar filhos apenas pelos erros deles. Pare de lançar palavras de destruição sobre quem está ao seu lado. Em vez disso, comece a profetizar bênçãos. Diga: a minha vida vai melhorar. Deus está cuidando de mim. Minha família vencerá. Meu casamento será restaurado. Eu sou escolhido e amado por Deus. Porque quando a nossa boca muda, o nosso coração também começa a mudar. E quando o coração muda, a vida começa a tomar um novo rumo. Talvez as portas não tenham se aberto ainda, porque durante muito tempo você mesmo fechou essas portas com palavras negativas, com pensamentos de derrota e com sentimentos de condenação.
Mas hoje Deus está te dando uma oportunidade de recomeçar. Uma oportunidade de transformar maldição em bênção, tristeza em esperança e desânimo em fé. Nunca se esqueça, existem palavras que ferem, mas também existem palavras que curam, existem palavras que destroem, mas também existem palavras que levantam alguém do chão. Então escolha liberar vida, escolha liberar fé, escolha liberar esperança. E a partir de hoje, todos que vieram um pensamento negativo, declare dentro da sua alma: eu pertenço a Deus e a bênção do Senhor alcançará a minha casa. É a nossa mensagem de hoje, é a nossa mensagem do dia, para que você faça uma reflexão, para que você entenda que a palavra tem poder, para que você entenda que o seu pensamento tem poder. Pare de se amaldiçoar, pare de amaldiçoar a sua família, pare de repente, decretar que nada dá certo na sua vida. Você mesmo está criando a sua realidade com as suas próprias palavras. Pense nisso, tenha uma boa quinta-feira e continue com a gente até o meio-dia. Agora são 10h35 em Paragominas. Bom dia.

Assim, você pode ter certeza absoluta que você só vai ouvir aqui pela Rádio Clube FM de Paragominas, porque, como eu falei ainda agora há pouco, a gente capricha na nossa playlist, a gente toca realmente aquelas músicas que tocam você, aquelas músicas que tem conteúdo, que tem história, né? Você automaticamente ouvindo, você lembra de algum momento bacana da sua vida, de alguma história. E tá aí, Rolling Day Rap na nossa programação, agora que faltam 7 minutinhos. Para as 11 horas da manhã. 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Um abraço pro meu amigo Júnior, sempre acompanhando a nossa programação, Verena, parente Toninho, parente Maria, não posso esquecer do meu amigo Major, e nem da dona Berenice e o meu amiguinho Calil, que sempre tá ligado na nossa programação. Agora, faltam 6 para as 11, bom dia!

0: tá aí então, Henrique e Juliano na nossa programação. 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Agora são 11:02 em Paragominas, eu vou para o intervalo, coisa rápida, e já volto com você. Bom dia!
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Olha mais um sucesso da sua 89,1 Clube FM de Paragominas, a música Silence do grupo Burnverse. Mais uma exclusiva da sua 89,1 Clube FM de Paragominas, agora são 11h26. 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Agora são 11h27 em Paragominas. Bom dia.

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Quase finalzinho do programa, tá chegando a hora do Bora Cidade com o meu amigo Valdemar Nunes, arrebentando, trazendo aí as últimas informações da nossa cidade, as últimas informações de toda a região, porque para a equipe da RBA TV, assim também como para a equipe da Rádio Clube, não tem tempo ruim. A notícia chega até você quase em tempo real, quando não é em tempo real, porque os nossos repórteres estão nas ruas, as nossas equipes estão aí trabalhando, meu amigo Mr. Jack, a Gabriele Bezerra, Pedro Edivan e, é claro, o meu amigo Valdemar Nunes à frente, comandando muito bem a nossa emissora, o nosso grupo RBA aqui em Paragominas e apresentando o programa Bora Cidade, que começa já já. Eu volto amanhã, 10 horas da manhã, com a graça de Deus, contando com a sua audiência, contando com você, sempre torcendo por todos nós, sempre orando pelo nosso programa, rezando pela minha pessoa, gratidão, que Deus o abençoe, que Deus abençoe você, minha amiga, e que vocês possam sempre estar com a gente. Faltando agora 18 para o meio-dia, forte abraço e tudo de bom!

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0: ouvidas nos processos. Os votos dos ministros serão proferidos na sessão desta quinta-feira.
1: E com essas informações, chegamos ao fim do Jornal da Manhã de hoje.
0: Realização Central Clube de Jornalismo.
1: Direção-geral, Camilo Centeno.
0: Direção de Programação e Jornalismo, Nonato Cavalcante.
1: Coordenação de Jornalismo, Gleidson Souza.
0: Produção e edição, Felipe Feitosa, Maurício Bessa, Mariana Moraes e João Victor Barra. Na mesa de áudio, Alex Souza.
1: A apresentação, Mariana Moraes.
0: E Maurício Bessa.
1: Outras notícias você acompanha nas nossas redes sociais.

0: Maracá conseguir se recuperar e ainda sair com a vitória, eu acho que é um outro ponto válido também de analisar do Remo de ontem.
1: E essas quedas físicas, principalmente que eu vi lá no Botafogo, onde houve mudanças pontuais, e ontem elas se dão muito por isso, né? De você sair atrás, mas em compensação, Liane, se você não tem esse físico até os 100 minutos, você tem uma psicologia esportiva apurada para ir atrás do resultado, para se organizar minimamente, para ser valente, para machucar o adversário, para ceder gols na parte defensiva aérea. Isso poderia ser mais potencializado, mas é um Remo em evolução. Ela não é tão veloz, na minha ótica, como muita gente está sugerindo, mas o Léo Condé é um outro treinador, diferentemente do Osório. O time melhorou e tomara que essa parada aí para a Copa, independentemente de quantos pontos o Remo tenha até o dia 30 de maio, né? Mas a parada seja pontual para que haja um novo recomeço e o Remo faça no segundo turno o que ainda não conseguiu fazer no primeiro.
2: Agora é bom que se diga também que o clube do Remo ontem, a gente está vendo imagens aí de gols do Bahia, né? 3 gols do Bahia foram anulados. Vamos colocar na tela aí os lances, né? Porque o VAR interferiu diretamente no resultado da partida, mas acho que nem tem muito debate. Esse aí é o primeiro lance, né? Que a bola claramente vai no braço do jogador Acevedo. Ele tá com o braço aqui pertinho, acaba abrindo um pouquinho, aumentando a extensão. O Bahia vai no contra-ataque e acaba fazendo o gol. Posteriormente tem lance de puxão, posteriormente tem lance de impedimento. Cara, tá aí a tecnologia pra isso, né? Eu acho que dos 3 gols anulados do Bahia, 2, na verdade, 1 teve no momento com o árbitro marcando, que foi esse daí, que foi o gol do Nestor. Em todos os outros 2, o árbitro deu o gol e a tecnologia acionou. Aí eu falo, já pensou, não tem o VAR aí?
1: Já pensou se fosse o contrário?
2: Não, mas aí se eu ficar no meu amigo, a gente tá falando do fato. O VAR entrou e fez o que tinha que fazer. Sendo contra o Remo, sendo a favor do Remo, o VAR fez o que tinha que fazer.
1: Mas ontem foi só a favor, né? Ele não foi inimigo ontem.
2: Mas estava errado?
1: Não.
2: Então.
1: Mas se fosse o contrário, seria outro
2: papo. Meu amigo,
1: papo.
2: Mas então, se a bola fosse quadrada, o futebol não existia.
1: Mas o sim faz parte da nossa vida, pô, a toda hora.
0: Acho que o primeiro lance, que acredito que é no Acevedo, no braço, até dá uma duvidazinha, porque na primeira vez que a gente olha, a sensação olhando rápido é que bate diretamente aqui no corpo dele, né? Não no braço especificamente. Mas aí depois, de fato, consultando ali o VAR, vendo as imagens novamente, a gente percebe que tem um movimento que bate aqui no cotovelo. Enfim, então, eu acho que foram situações que, pelo menos para mim, não tem debate, marcado de maneira correta. Né, e que possamos ter outros jogos assim, seja com Remo, não, seja com Paysandu, seja com Bahia, com quem for, mas acredito que um árbitro bem seguro e bem incisivo na hora da
1: marcação.
0: Foram
1: marcados todos os lances corretamente, só que se fosse o contrário, a imprensa remista ia achar problema, é só isso.
2: Cara,
1: que eu tô
2: falando.
1: Cara,
2: mas eu vou te falar um negócio, eu dei uma geral, eu não vi a imprensa baiana reclamando, eu não vi jogadores do Bahia reclamando.
1: Eu tô falando da imprensa remista.
2: Não, mas mesmo, cara, aí que tá, ficar botando...
1: E eu sou um budsman também, porque e tu explica
2: botando,
1: depois o que é um budsman,
2: viu?
1: Tá?
2: Porque ficar botando na conta assim.
1: Não, assim.
2: Porque a tecnologia.
1: Eu
2: ontem,
1: não ponho na conta
2: falei,
1: nada de árbitro. Eu só acho que eles erram e acertam por todos os lados.
2: Ok, mas a tecnologia.
1: Mas ontem,
2: ela vem...
1: ontem a arbitragem brasileira ela não foi contra o futebol paraense.
2: A tecnologia ela vem para deixar clara as decisões da arbitragem.
1: É, mas isso não
2: ontem
1: acontece na prática.
2: Foi a favor. No jogo do Palmeiras, em 2 lances, não foi. E aí, quando não for. Claro, tem que ser debatido, ou
1: claro,
2: não?
1: Claro, com
2: você
1: certeza.
2: Tem que achar tudo lindo e maravilhoso.
1: Contra o Remo, contra o Palmeiras,
2: perfeito,
1: contra o Bahia.
2: Perfeito.
1: Quem quiser chorar, que chore, grite, enfim, engula o choro. Mas o Remo mereceu a classificação. O VAR não está contra o futebol paraense, diferentemente do que muita gente acha, com o microfone em mãos. E tomara que isso seja o início de uma arrancada azulina, sabendo sofrer, virando mais uma vez e arrumando um filho, não sei se bonito ou feio, aí no cenário do futebol brasileiro.
2: Agora tem um detalhe, tá? Isso é um debate que a gente vai trazer para amanhã, porque com gol anulado ou não, certo ou não, a gente precisa falar de fragilidade do setor defensivo do Remo,
1: esse
2: tá?
1: Esse é o ponto.
2: Mas agora é hora de falar do papão da Curuzu, mas antes disso eu chamo você, torcedor azulino e bicolor, a mandar o seu recado pro nosso WhatsApp e falar sobre esse momento do Leão. Como a gente falou, né? Assumindo um filho baiano, seguindo aí para as oitavas de final da competição. E o Papão fez um jogo ali da forma como a gente esperava, né? Um Paysandu que talvez se tecnicamente, fisicamente abaixo do Vasco, mas foi lá e brigou em São Januário, honrou a camisa do Papão. Manda o teu recado pra gente no 98401-7422, 98401-7422. Guiane, Saulo e esse Paysandu. Eu acho que o Paysandu, ele fez o que se propôs, e aí vamos lá. Um mérito que eu coloco pro Júnior Rocha, porque o primeiro tempo do Paysandu, para mim, um dos piores primeiros tempos coletivos, piores 45 minutos, tá? Coletivos do Paysandu no ano. Intervalo, voltou o Paysandu que a gente conhece.
0: Aliás, diferente do que foi o primeiro confronto aqui em Belém, né? Primeiro jogo, a gente viu um Paysandu equilibrado na primeira etapa da partida e logo em seguida tendo uma queda, sentindo um pouco mais o jogo. Agora, acho que é hora também de colocar os pés no chão, né? Sabia que seria um jogo difícil, teve uma construção de placar ainda aqui em Belém. O importante é ver o desempenho. E eu acho que pegando principalmente o segundo tempo, a gente tinha ali, na verdade, na primeira etapa, um Paysandu muito espaçado. Quando vai para o intervalo e volta para o segundo tempo, já é um Paysandu mais aproximado. E isso, para mim, é típico do técnico, que está enxergando a partida e quando vai para o intervalo consegue fazer ajustes aqui e ali. Tanto que no final do jogo a gente vê já o Vasco até sofrendo em alguns momentos, talvez não com a classificação ameaçada, mas com o placar em jogo, o placar do jogo, até porque tinha a torcida ali vaiando, o time saiu vaiado. Então, eu acho que agora é pegar o que foi bom. Foi um bom desempenho, sim, sabendo a realidade das duas equipes, sabendo a realidade do próprio Paysandu na temporada e pensar no Caxias.
1: No geral, o Paysandu foi muito valoroso, o Vasco acelerou quando tinha que acelerar, enfim, resultado protocolar. Eu não tinha grandes expectativas em relação a essa fase da Copa do Brasil. Agora, como disse a Liane, o desempenho ofensivo do Paysandu é o que mais chama a atenção, né? Do torcedor, da gente aqui, da imprensa. Acho que são boas lições que se tira dos confrontos contra o Vasco, dos repais esse ano, a própria vitória contra a Portuguesa lá de São Paulo, no Canindé. Acho que é um Paysandu cada vez mais maduro, pronto para se classificar antecipadamente e chegar muito forte no quadrangular final, ganhando peças, vendo quem serve para a Série C, quem é jogador que pode ser negociado e atletas que talvez tenham um futuro melhor aí no cenário do futebol brasileiro ou internacional. O Júnior Rocha também muito maduro, né, nas palavras e atitudes, o que é muito importante você aliar as duas coisas, e tomara que o Papão já siga com esse bom momento, com esse equilíbrio dentro e fora das quatro linhas para o jogo contra o Caxias no próximo domingo, 16h, lá no Estádio Centenário.
0: Falamos ontem sobre um Paysandu competitivo e assim foi.
2: O Saulo tocou num assunto, falando do Remo, que eu quero puxar para o Paysandu para a gente fazer até uma análise um pouco geral do futebol paraense no momento. Cara, Remo e Paysandu sempre tiveram ali um estigma de times caseiros, de times que faziam valer o seu mando de campo, Curuzu, Baenão, Mangueirão, e que quando chegava ali, subiu no avião, o avião decolou, a galera esquecia o futebol por aqui, né? Essa temporada 2026, ela tá servindo para quebrar isso, porque se a gente for analisar o Paysandu fora de casa na Série C, por exemplo, tá com 100% de aproveitamento. São dois jogos, duas vitórias. Pega o Vasco, faz a partida que fez, principalmente no segundo tempo. Saulo citou aqui a Portuguesa. Excelente partida do Paysandu. O que será que a gente consegue identificar essa virada de chave aí desse Paysandu, já que é o caso que a gente está falando, de conseguir fazer partidas tão boas fora de casa?
0: Ontem, para mim, os momentos em que o Paysandu teve dificuldade de sair para o jogo teve muito a ver com o trabalho que o Vasco fez. O que eu quero falar foi um Paysandu ofensivo, da maneira que a gente vem acompanhando.
2: E as ausências do Paysandu, né?
0: Mas mesmo com as ausências, quando a gente viu o Vasco descendo um pouco mais, quebrando um pouco mais a intensidade que estava tendo, o Paysandu fez o jogo que costuma fazer. Então, nos momentos... É porque a gente sempre fala do time daqui, né? Mas do outro lado também tem um time que quer ganhar. Então, nos momentos em que o Paysandu teve dificuldade de avançar, foi com a marcação do Vasco, foi o Vasco se organizando. Ou seja, foram 90 minutos que o Paysandu buscou ser ofensivo, buscou fazer a pressão que faz constantemente, independentemente de adversário, independentemente de onde o adversário está. O Paysandu vem mantendo o mesmo estilo de jogo, que para mim é o estilo de jogo do Júnior Rocha. É um time ofensivo.
1: E como a gente fala, Danilo, são três pontos em casa e fora, né?
2: Sim.
1: Não tem essa. E sobre o que tu perguntaste aí, tu provocaste...
2: Tu sabe qual é a situação? Aquela teoria do Givanildo, Tu lembra? Lá no início do ano 2000.
1: Isso aí é,
2: pois é,
1: coisa
2: mas
1: de
2: o
1: quem...
2: problema é que tem gente que parece que parou naquele período de dizer que em casa tem que ser 3 pontos e fora de casa é 1 ponto.
1: Por isso que a gente tem que ter autocrítica na imprensa, porque tem gente que se apega a isso. E é uma coisa que não existe mais, Danilo. Hoje você tem campo neutro, tem partidas vendidas para, por exemplo, como foi.
2: Jacuípense e Palmeiras
1: ontem em Londrina. Enfim, agora, sobre essa questão do desempenho como visitante, eu vejo o seguinte. Preparo psicológico, jogadores fisicamente aptos, jogo coletivo e o adversário, às vezes, que tem um estádio cheio, tem um gramado que iguala ali as questões técnicas. Acho que muita coisa acontece. Agora, que bom que não pare em 2025 e que daqui a 10 anos a gente esteja aí falando bem de Paysandu, Remo, Tuna Águia, jogando no Pará, em São Luís, no Maranhão, em Brasília, lá no sul do país, porque é futebol, as regras são as mesmas. Agora você
2: dimensão
1: tem que ter...
2: do gramado.
1: Dimensão do gramado, a bola continua redonda. Agora você tem que ter atitude, personalidade e saber fazer. Saber o que fazer, técnica, tática, e fisicamente também, para não correr errado e ter um gás para chegar num ponto decisivo da partida, olhando aí no olho do adversário e conseguindo um ponto ou três que sejam.
2: Eu queria acrescentar só uma coisa também. Eu acho que aqui também a gente evoluiu muito no debate sobre a história da logística, que a gente sabe que faz diferença no peso da perna do jogador, o tempo que ele descansa. Eu vejo hoje Remo e Paysandu, o Remo, por exemplo, freta voo, uma condição financeira diferente. O Paysandu se preocupa em chegar antes para fazer todo um trabalho, né? E a gente sabe que aqui, primeiro, logística ganha jogo em qualquer lugar. E no nosso caso, a gente tem um caso específico sobre isso. O Remo traz, por exemplo, o Luiz Wagner Vivian, por ser um especialista em logística. O Paysandu tem ali o Marcelo como seu executivo, que é um cara que fala muito, inclusive a palestra dele no Camisa 13 foi muito sobre isso, né? Então eu acho que esse aspecto também pode estar fazendo a diferença também. E ó, quem está fazendo a diferença também nesse Paysandu é o técnico Júnior Rocha, e ele falou que jogos como esse de ontem mostram o nível do Paysandu para esse ano. Coloca na tela.
3: Cara, eu acho que esse jogo contra o Vasco, até mesmo contra o Remo no primeiro semestre ali, né? Não estamos indo no primeiro semestre. Serve para a gente ver o real nível que a gente se encontra. Contra uma equipe de Série A, com o nível que o Vasco se encontra hoje, né? Bem treinado. Mostrou o real nível que a gente está. Obviamente a gente perdeu 2-0 lá em Belém, que foi o primeiro jogo, e foram erros pontuais, né? Mas a gente fez um primeiro tempo muito bom, muito competitivo. E hoje mudaram, né? Os tempos, né? Hoje, segundo tempo, a gente fez um jogo mais equilibrado com o Vasco. Mas é isso, cara. Eu acho que serve pra gente ver o real nível que a gente tá.
2: Para falar do nível do Paysandu, o Paysandu hoje é líder da Série C invicto. Como eu falei, campanha com 100% fora de casa, 2 tropeços dentro de casa, mandando no jogo. O próprio Júnior Rocha cita o jogo contra o Remo. Pequenas janelas dos jogos, o Paysandu não teve dominância contra um Remo de Série A. Contra um Vasco faz um primeiro tempo dominante, cai fisicamente. Ontem um desencontro, mas no segundo tempo um Paysandu bem posturado, jogando o Vasco lá para trás também. Qual é o nível desse Paysandu? É um Paysandu com uma cara de Série B já, ou é exagero, ou tá cedo pra gente colocar isso tudo? O que que o Saulo tá rindo?
0: Vai, Saulo.
1: Não, eu gostei do cara de Série B, porque ainda não é, né, Danilo? Acho que tá caminhando para isso. A gente não tem como assegurar que o Paysandu vai dar certo até outubro, né, quando termina a terceira divisão nacional. Agora, é um trabalho...
2: É porque tem um tal do quadrangular, né?
1: É um trabalho com humildade, com salários sendo pagos antecipadamente, com experiência, com juventude, com comando dentro das quatro linhas, com a coisa sendo enxuta na recuperação judicial, que tem uma influência no dia a dia ali nas relações. É um Paysandu que está ganhando corpo para jogar uma segunda divisão. A gente só não tem como falar que isso vai acontecer. Agora, na Série C, como a gente já debateu amplamente, ele é favorito para se classificar, para subir os... Prefiro, Liane, esperar um pouquinho, mas o Paysandu está no caminho
2: se
1: certo. Isso é o mais importante.
2: Se fosse pontos corridos, eu cravava o Paysandu muito tranquilo.
1: Aí sim.
0: E pouco se fala também, obviamente, ontem por conta do empate, do resultado, mas de uma comissão técnica que vem fazendo jogos com ausências de peças importantes. A gente tem um Paysandu mais enxuto e você não, tem, não consegue ter a continuidade. Então, por exemplo, é um Júnior Rocha que não teve o zagueiro, que, o bispo, que está no departamento médico, precisou de outro para entrar no lugar, não teve um Quintana, não teve um Pedro Henrique, e ainda assim o Paysandu que consegue, fora de casa, contra um Vasco da Gama, um empate.
2: Ó, vamos trazer um debate rapidinho aqui sobre a questão do pênalti pro Vasco da Gama, que acabou sendo, obviamente, fundamental ali na partida. É, a gente ouviu, em Saulo, o negócio de um mosquito enchendo o saco falando não, que não foi pênalti, não sei o que,
1: provoca,
2: não sei o que mais.
1: Não me provoca.
2: Não, mas é sério, teve um mosquito falando que não foi pênalti. Cara, vamos lá, a gente vai botar na tela agora. Lucão erra o passe e o Lucão ainda toma a decisão errada porque o Brian já tava chegando. Mas qual é o ponto? O puxão começa fora da área, mas ele continua dentro da área. Então, a partir disso, não tem debate.
0: Sabe qual é o problema do futebol? O eu acho, sem fundamento nenhum. Porque se eu for falar agora, eu acho que não foi pênalti, porque o puxão foi lá fora. Só que existe uma regra. E a regra diz isso, que o puxão, ele pode ter acontecido lá fora, mas se ele continuar, esse contato continuar dentro da área, configura pênalti. Então, tem o que eu acho e tem a regra. Acabou. E aí, meu amigo, quem é que vai debater com regra?
1: E o ato faltoso, ele termina dentro da área. Ou alguém vai dizer que não houve falta. Pelo amor de Deus. Não, tem gente que deve achar que não houve falta aí do Lucão.
2: Algum nome a ser citado?
1: Foi uma atrapalhada, uma
2: completa.
1: Coisa de quem teve um choque de realidade. Um lance até normal, Danilo. Se a gente for pensar no macro, no que o Paysandu está maturando em relação a alguns garotos, porque outros estão prontos. Mas foi uma lambança, né? Falando um termo aqui.
0: Até porque ele começa
1: bola.
0: Entregando ali, depois ele tenta consertar.
1: Ele termina a ser dentro da área.
2: É. É basicamente
1: não
2: isso.
1: Que discutir.
2: Não, e só pra entender, porque, por exemplo, se o Lucão dá um carrinho fora da área e o jogador do Vasco cai dentro da área, é falta. Agora, se ele dá um puxão que começa fora da área e esse puxão continua, como a gente vê, o abraço dentro da área, acabou, é pênalti. Entendeu? O ato faltoso, ele é contínuo e ele termina dentro da área. Acabou.
0: É regra. Queríamos, não queríamos. Temos outras visões, poderemos ter. Mas se a regra é essa, assunto finalizado.
1: A Liane tem várias visões sobre esse lance. Agora, uma coisa de quem jogou na zaga, viu, Liane? Falando sério, isso é coisa de quem tá com perna pesada e ou displicência para não estar atento no jogo e sair jogando dessa
2: parte.
1: Forma.
2: Eu vou com a segunda parte.
1: Não, pode ser
2: um passe,
1: ó,
2: um passe com menos força.
1: Pode ser as duas.
2: Um passe mal calculado. Aí o jogador vem, você não consegue ter a leitura que seu companheiro está do lado. E assim, vamos lá. O Lucão,
1: pode
2: ele,
1: ser as duas.
2: Para mim, o Lucão, esse é um dos problemas dele. A questão de sintonia com o jogo. Apesar de eu ver ele um cara forte fisicamente, capacidade técnica... Essa questão do se ligar na parada.
1: Não adianta você ter o corpo atlético se a cabeça não acompanhar, né? E a bola queimar no teu pé.
2: Exatamente. Ó, a gente já vai agora pro nosso intervalo, mas claro, eu tenho certeza que você não vai sair daí porque a resenha continua depois do programa, ouvindo a galera. Então não saia daí.
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2: Já estamos de volta aqui com o nosso Jogo Aberto Pará. Vamos colocar na tela as mensagens da galera, azulinos e bicolores. Aí, depois dessa noite de Copa, Liane Coelho.
0: Boa tarde, Jogo Aberto Pará. Bahia já é nosso freguês. Leão fez bonito e estamos nas oitavas. Que venha o próximo adversário, é o Afonso Cordovius. Seguindo por aqui, bom dia a todos do Jogo Aberto Pará. Saudações azulinas. Estamos entre os 16 melhores times do Brasil. É o Lauro Medeiros, direto de Ananindeua. Boa tarde, galera do Jogo Aberto Pará. Só piadinhas. Quero ver no final quem vai ser rebaixado. É o Batista, lá do Icuí. Bom dia, Danilo e convidados. Tudo normal na Copa do Brasil, onde os melhores se classificaram. É o Nelson Júnior, do Tapanã. O Papão caiu de pé e continua firme e motivado para as sequências da Copa Norte Verde e Série C do Brasileirão. É o Miranda, lá do Panorama 21.
2: É isso, valeu Miranda e valeu toda a galera que mandou o recado pra gente. Tá aí, olha aí, declaração de reconhecimento de paternidade. Aliás, meu amigo, vocês ficam fazendo gracinha, já até viralizou com o nosso parceiro Vitor, que fez uma belíssima encenação aqui. A gente aproveitou ele bigodon dele, né, para fazer todo o H aqui, né, de um oficial de justiça, meio que ratinho também, né, com teste de paternidade.
0: Rapaz!
2: Exatamente, pronto, tá aí o xaropinho junto na história. Valeu, Vitor, grande abraço, esse daí é parceiro e compra a nossa doidice.
1: A Liane já tinha uma boa idade na época do xaropinho.
2: Já?
1: Já.
0: Bora seguir?
2: Como é que tinha? O caroço e o azeitona também?
0: Aí eu já não conheço.
2: Saulo adorava essas resenhas aí. Ó, mandar um abraço pro nosso parceiro Rossi, que hoje tá acompanhando a gente lá no restaurante. Grande abraço, meu amigo. Abre, coloca aqui na tela pra mim, que eu vou conversar com eles. Cadê? Ei, chama o VAR. Tá aqui.
6: Aqui, ó.
2: O VAR chamou o homem. Ei, o VAR deu a forra ontem.
6: Deu.
2: E marcou 3 gols do Bahia.
6: Sem polêmica.
2: Sem polêmica. Polêmica só do lado do Bahia, se o Rogério Ceni fica ou não, mas aí já é problema deles, hein, Agenor?
6: Pois é. E outra coisa também, viu, Danilo? Falando sinceramente, que no sorteio da próxima fase não venha Flamengo e Palmeiras, porque o resto o Remo dá conta.
0: Rapaz!
2: Olha, isso é um assunto bom pro nosso Jogo Aberto Pará. É assunto bom pra gente rolar. A Natália tá meio calada aí, o que,
7: tá
2: que foi?
7: Fazer o quê, né?
8: Ela tá poupando a voz.
7: É. Tanto gol anulado assim, mas eu acho que prefiro não comentar.
0: Pensando no final de semana, né?
6: Mas eu falei ontem que não seria fácil pro Vasco.
7: Ah, tudo ele já fala.
6: Tá? O Vasco não ia ganhar fácil.
2: Ele não é nem comentarista, ele é evidente.
6: Não sou comentarista. Mas sabe por quê? Se o Paysandu não tivesse dado bobeira em casa, teria classificado ontem.
7: Ah, tá bom, já chega. Bora seguir.
2: Segue o jogo e segue agora o Bora Cidade. Grande abraço e bom trabalho.
6: Um abraço, meus amigos. Então você de casa,
7: tá demais,
6: fica atento conosco. Boa tarde
7: a você. O vidente da notícia.
6: Ai, Natália Lago, boa tarde, Natália.
7: Boa tarde, Agenor. Boa tarde pra você dentro de casa. Tudo brincadeira, é claro. Mas olha só, o Bora Cidade já está no ar. A gente começa o programa com imagens, viu, de um assalto registrado em um restaurante na Avenida 25 de Setembro, no bairro do Marco, aqui na capital.
6: A gente sabe que esse perímetro da 25 de Setembro, é a Rômulo Maiorana, né, está passando por obra e o bandidão aproveitou, já que está por obra ali, olha, colocou a máscara exatamente logo em seguida para assaltar o restaurante. Esse é o momento da fuga, onde um comparsa do outro lado da avenida estava aguardando para dar fuga, como a gente está mostrando nas imagens.
7: Isso porque o local é de grande movimentação, hein? Agora, vamos entender melhor essa história com o repórter Paulo Cidadão, ao vivo com a gente, trazendo mais novidades. Paulo, você está no local. E aí, conte pra gente, eles já foram identificados, meu amigo? Boa tarde.
9: Boa tarde, Natália. Boa tarde, Agenor. Boa tarde, você de casa. Olha, rapaz, esse amostradinho dessas imagens aí deu dor de cabeça aqui neste ponto. Nós estamos aqui na Rômulo Maiorana, né, no perímetro entre a Travessa Curuzu e a Travessa do Chaco. Esse perímetro, ele está passando por uma revitalização no espaço. A gente vai acompanhando aqui imagens ao vivo, a nossa equipe de reportagem. E justamente neste período, também aqui nesses pontos, há que a gente chama dos quiosques, né? Esses pontos estratégicos de vendas de comida. E como é nesse horário, o pessoal aproveita para almoçar, o pessoal aqui que trabalha aqui por perto para por aqui. E aí a nossa equipe de reportagem veio aqui conferir para saber as informações, saber se tem vítimas e tudo mais. E as informações que foram repassadas por testemunhas é aqui. O Rodolfo vai mostrar para vocês ali. Tá vendo aquele banheiro químico ali? Aí diz que ele chegou na motocicleta com esse outro comparsa, tirou uma bronca ali, foi num banheiro e veio andando nesta parte aqui. Eu vou pedir pro Rodolfo continuar mostrando para vocês. Aí ele vem andando por aqui, ó. Você vê que essa área aqui tá passando pelo serviço, você acompanha aí pela imagem da câmera de segurança, fica aí, Rodolfo, fica aí. Aí o alvo dele foi ali, só que no momento da imagem da câmera de segurança, a gente não consegue entender um pouco da dinâmica criminosa. E é por isso que a gente veio constatar aqui. Por sinal, nós vamos conversar agora sem identificar, vamos aqui na RBA TV conversar com a vítima, ela não vai ser identificada. E aí quando ele chegou lá, ele estava armado, como é que foi?
8: Ele chegou tirando uma bronca, né? Até chamando minha atenção, que eu já estava repreendendo meu filho. E ele falou, não brinca com a criança, não bate na criança. Aí eu falei, é meu filho. Ele pode tirar o cordão, tira a pulseira. Ao identificar que a pulseira e o cordão eram falsos, né? De latão, vamos dizer assim. E aí ele falou, então tira a aliança, me dá a aliança. E acabou levando o meu iPhone. E várias vezes perguntou se eu estava armado, se eu era polícia. E eu falei que não era polícia, que não estava armado. E aí automaticamente ele levou tudo, virou as costas, colocou a arma na cintura e veio embora. Não reagi, né, preferi resguardar a vida dos meus filhos, né, da minha esposa, porque sabe que essas pessoas agem de maneira impulsiva, então é melhor não fazer nada. E é isso, eles acabaram aí levando tudo que eu tinha ali, meu celular, meu instrumento de trabalho, e vamos deixar um aviso, né, ele é rastreável, nós vamos te achar.
9: E aí é até importante que esse ponto aqui, né, você também cobrar um pouco da questão da insegurança, até porque é a quarta vez que você foi vítima de assalto. Sim.
8: Quarta vez aqui na Rômulo Maiorana, praticamente, por mais que passe de vez em quando uma viatura, mas é completamente abandonado. Os clientes que frequentam todos esses quiosques se sentem, tanto que aconteceu no outro quiosque ali, aconteceu também na morte do próprio empresário, dono do quiosque. Ou seja, abandonado pelo poder público, pela polícia, passa a moto, mas, ou seja, não tem aquela ostensividade que deveria ter nas vias, né? Principalmente aqui, que a incisão é muito grande de assalto.
9: Outro ponto também que você colocou, ele estava armado, deu para identificar no momento, ele foi também meio tirando uma graça, né, com vocês que estavam aqui no momento do assalto?
8: Ele fez de tudo para disfarçar, como se me conhecesse, né? Mas ele estava de boné, máscara, e automaticamente chegou tirando uma briga, como se me conhecesse. Ei, não bate no menino, não coisa, tipo me repreendendo. Aí tanto que eu olhei, eu falei, devo conhecer, não. Mas ele falou, pode passar. Quando eu olhei para a arma, ele já falou, passa o cordão e passa a pulseira. Eu falei, pode levar. Ao identificar que eram de aço, né, ele não quis. E falou, então me dá as alianças. E acabou levando o celular. Antes dele montar na moto, eu falei para ele, eu vou te rastrear, deixa o celular. E ele continuou, rodou ontem pela cidade toda, acompanhei, foi no comércio, deve ter ido vender as alianças, né, o pessoal que compra ouro aí, as

0: não compre, porque nós vamos achar. A polícia já falou, nós vamos achar. Uma hora, nós vamos achar.
1: Te agradeço por conversar com a RBA TV, a gente mostrando para vocês com exclusividade, Natália Genô, é o desabafo deste morador que frequenta aqui esse espaço, utiliza para almoçar e não foi diferente ontem, quando estava aqui acompanhado dos seus familiares, estava com o seu aparelho celular, estava ali almoçando e quando o bandido chegou, de uma forma audaciosa, até tirando uma brincadeira com ele para passar a impressão que era amigo dele, foi o momento em que realizou o assalto neste ponto. É importante até reforçar que nas imagens das câmeras de segurança a gente observa como passa na motocicleta aguardando ele, logo depois eles fogem do local. E neste período é bastante movimentado. Mas assim, as pessoas que estavam ao redor, que conversaram também aqui com a nossa equipe de reportagem, pontuaram que ficaram com medo. Ele estava com um armamento, aparentemente seria um 38, e aí ficaram com medo de repente ele efetuar algum tipo de disparo. Isso é algo pior.
2: E tem mais. Pois é, Paulo, você está trazendo informações sobre este assalto, infelizmente, mais um estabelecimento assaltado.

Muito boa tarde, meus amigos e minhas amigas, sejam bem-vindos. Nós estamos começando a partir de agora, aqui no canal 30.1, você que está ligado com a gente, 12 horas e 28 minutos. Está começando Bora Cidade Paragominas e, como sempre, trazendo notícias, informações no canal 30.1 TV RBA, como também através da nossa Rádio Clube, simultaneamente jogando em todas as pontas e pelas nossas redes sociais. Imagens da nossa linda Paragominas que você está assistindo, do trevo da cidade, próximo à entrada e próximo próximo sindicato, né? Sindicato dos Produtores Rurais da cidade de Paragominas. 12 horas e 29 minutos. Nós estamos ao vivo. É o trabalho jornalístico de Pedro Edvan, Gabriele Bezerra, as imagens do senhor Antônio Jackson Miranda, o Mr. Jack, edição e aqui, na operação do nosso jornal, operação técnica, está o Elisson Felipe, DJ Elisson Felipe. Carlos Murilo está descansando de férias. Lá na Rádio Clube está a dona Sônia. A senhora Sônia está cuidando da nossa transmissão ao vivo pela Rádio Clube a 89.1 FM. E nas nossas plataformas digitais, tanto aqui no nosso YouTube RBA TV Paragominas ou no Facebook RBA Paragominas Oficial. Todas as matérias publicadas daqui a pouco no nosso Instagram, @RBA Paragominas. Você vai poder assistir as matérias. 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

0: eu tinha um gradiente, aquele gradiente era 2x1, coisa linda. Você pode entrar aí, poder ouvir a programação, aquele jogo que você gosta. Vai começar a Copa do Mundo e o Neymar tem que estar na Copa. Tem uma aposta correndo aí, muito dinheiro, e o Neymar vai ter que estar na Copa. A galera tá atrás disso aí, hein? 12h32, vamos apresentando agora todas as matérias. O Ellison vai colocando agora, nesse exato momento. Gente, o caso que aconteceu em Ipixuna do Pará é algo relacionado a um homicídio. O Pedro vai trazer isso pra gente. Em Ipixuna do Pará, disparos de arma de fogo. As imagens, você não está vendo as imagens nítidas, porque a nossa equipe, o Ellison Felipe, ele tem que cobrir um pouco as imagens e desfocar. Porque você viu anteriormente, as imagens mostram os disparos, os locais, as entradas das balas. Disparos de arma de fogo deixam uma vítima fatal na zona rural de Ipixuna do Pará. Quem vai trazer essa matéria para a gente é Pedro Divan, com detalhes do que aconteceu por lá na zona rural. Como é o nome dessa comunidade? É muito próxima já de Tailândia. As pessoas que estão ouvindo a gente aí na zona rural de Ipixuna, estão assistindo no YouTube. Eu acabei de receber um vídeo lá de Ipixuna que estão assistindo a gente. Daqui a pouco eu vou estar mostrando o vídeo por aqui. Em Dom Eliseu, uma vítima é alvejada por 5 disparos de arma de fogo. E a Polícia Civil está investigando esse caso. Esse homem sobreviveu? 5 disparos, 5 tiros. Foi atendido por equipes médicas, está resistindo aos ferimentos. A gente deseja saúde e boa recuperação. Outro caso que você vai assistir é a campanha de trânsito que eu estive pessoalmente ali no Parque Ambiental. Ontem a Prefeitura de Paragominas reuniu a sociedade, reuniu o povo, a sociedade de Paragominas, inclusive várias organizações, instituições, a presença do prefeito Sidney Jorge Rosa, prefeito, o vice-prefeito Aldo Tartari, autoridades policiais, Corpo de Bombeiros, Terceira Cime, a Major Alessandra, o presidente da Câmara de Vereadores, Leonardo Galo. Gente, eu quero trazer essa matéria para você especialmente e eu quero que você preste atenção. Essa campanha é essencial para a ordem, é essencial para poder organizar o trânsito da nossa cidade. Nós vamos apresentar daqui a pouquinho essa matéria completa para você aqui no Bora Cidade Paragominas. Paragominas finaliza o curso de combate a incêndio no Corpo de Bombeiros. Quem vai trazer essa matéria para a gente é Pedro Edivan daqui a pouquinho. E no último bloco eu vou estar falando do futebol. Chuva, muita água, Xixica, não é? Muita água, literalmente. E outra coisa, eu vou dizer para você. O Boto do Marajó estava jogando. O Boto é de onde? A sua natureza, o seu habitat, é a água. O jacaré, da água também, não é? Então, os dois estavam no seu terreno. E por isso terminou como o jogo? Empate, 1-1. Então, e um jogador expulso. Essa matéria você vai assistir com a gente, já comece a mandar sinal de fumaça, comece a mandar mensagem para aquele parente, envie o link agora para que todos possam assistir o Bora Cidade Paragominas, porque inclusive eu vou ter uma participação ao vivo, tenho entrevista ao vivo direto de Ipixuna do Pará para falar um pouco sobre os danos causados pelas chuvas naquela região, inclusive Iritu e Aurora, mãe do rio, Mãe do Rio, muita água, muita chuva mesmo. Então, você já sabe, nós estamos juntos até as 13 horas e 20 minutos. É isso, Elison? Coloca o telefone aqui, por favor, Elison. Pessoa enviar mensagem, entrar em contato com a gente, 985-56-5631. Nós estamos juntos aqui, a partir deste momento, no Bora Cidade Paragominas. A matéria vai direto para Ipixuna do Pará, que nós vamos saber desse caso, desse homicídio que aconteceu por lá.
1: A Polícia Civil do município de Ipixuna do Pará recebeu uma informação de um homicídio numa vicinal a mais de 100 quilômetros do centro da cidade. Rapidamente, foram no local e constataram. Nós estivemos conversando com o doutor Cristiano, que vai passar detalhes deste homicídio que houve nessa estrada vicinal do município de Ipixuna do Pará.
2: Uma comunidade bastante isolada, 180 quilômetros da sede do município. A vítima foi atingida com diversos disparos de arma de fogo, estava abandonado numa vicinal às proximidades dessa comunidade, já tinha um mandado de prisão em aberto em desfavor do mesmo. Inclusive, a equipe de Ipixuna já deslocou diversas vezes na referida comunidade no intuito de dar cumprimento a esta prisão, motivo pelo qual, a quando chegaram no local de crime e identificaram a vítima de imediato, a gente acredita que a principal linha de investigação seja esse envolvimento com o meio criminoso. Inquérito policial já foi instaurado por homicídio consumado e a gente espera, no prazo legal, poder chegar até a autoria e motivação deste crime.
0: Mais um caso que aconteceu no município de Ipixuna do Pará. E o delegado Cristiano Nascimento, que é o superintendente da 7ª RISP, trazendo essas notícias para a gente. A polícia está investigando o caso. A polícia está investigando o caso para elucidar e saber quem são os autores e por que acabaram tirando a vida desse homem lá no interior. A comunidade se chama Quiandeua. Quiandeua. 12 horas e 39 minutos, Elison Felipe, tudo ao vivo, sua participação com a gente. E a gente vai fazer um intervalo, é? Ele já está tudo ok? Já? Eu conversei ainda há pouco pelo telefone com meu amigo Rosidian. Você vai colocar ele aqui agora, Elison? Já está? Então vamos conversar com o querido Rosidian, meu irmão. Muito boa tarde, direto do Armazém Paraíba, que é sucesso em qualquer lugar. Vai trazer notícias. Boa tarde.
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0: Um grande abraço, Rosidião. Muito Rosidião, obrigado, hein?
4: Muito obrigado, meu irmão. Um forte abraço.
3: Valeu. Um abraço, Valdemar.
0: É isso, gente. Nós estamos 12 horas e 42 minutos. Estamos ao vivo. e a sua participação, como sempre. Telefone aqui, por favor, Edson, coloque aqui. Isso, 985-56-5631. É por aí que vai chegar a sua comunicação direta com o grupo RBA Paragominas. E o nosso jornal de segunda a sábado. Todos os sábados está por aqui o senhor João de Castro Glória. João Glória faz um jornal especial com a sua participação todos os sábados. Eu, de segunda a sexta, depois do meio-dia, nós começamos o Bora Cidade Paragominas nas nossas plataformas sociais, na rede, na Rádio Clube também, a 89.1 FM. O intervalo que eu vou fazer é muito rápido. Estou com o celular aqui. Eu vou receber sua mensagem agora. Um abraço, já volto.

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0: Nós já estamos de volta com a nossa programação. O caso que você vai assistir agora, aqui no nosso jornal, é direto de Dom Eliseu. Esse homem foi alvejado com 5 disparos de arma de fogo. E nós vamos trazer essa matéria para que você conheça esse caso. E logo em seguida, coloque a imagem, por favor, da campanha de trânsito. Que nós vamos, eu quero que você, por favor, chame a família, chame as crianças, chame os filhos, os avós, e quero chamar a atenção de toda a sociedade para que a gente possa hoje dar mais visibilidade a essa campanha. A Prefeitura de Paragominas lançou ontem a campanha de trânsito 2026, com excelente participação popular. Mas a gente precisa seguir falando do assunto. Eu vou direto com essa matéria de Dom Eliseu e já retorno com todos vocês.
1: O homem foi alvejado mais de 5 disparos no município de Dom Eliseu. E claro, rapidamente comunicaram à Polícia Civil, que foram lá para saber como aconteceu essa situação. E tem aí uma situação dessas, dele, desse homem, que parece que ele tinha rixa com alguém. Mas para falar melhor, o doutor Cristiano vai contar a nossa equipe dessa situação que houve no município de Dom Eliseu.
2: A polícia tomou conhecimento do fato aí por meio da própria equipe da UPA, a qual informou aí sobre uma vítima com disparos de arma de fogo. A equipe deslocou e tomou conhecimento aí que ele havia sido vítima de tentativa de homicídio, tendo recebido alguns disparos de arma de fogo, sendo que no local foi levantado que o autor efetuou 5 disparos, mas apenas 2 acertaram o mesmo. Foi instaurado o procedimento ainda como tentativa de homicídio. A gente segue acompanhando o quadro clínico dessa vítima para saber se ele vai correr algum risco de morte ou não. Já foi levantado o autor, né, deste crime, já com a sua alcunha, e a equipe já obteve a sua qualificação, justamente para as medidas cabíveis junto ao Poder Judiciário, visando a responsabilização do mesmo pelo crime. A vítima estava em processo de mudança, tem passagem, já foi preso por tráfico de entorpecentes, e a linha de investigação é justamente essa vida aí, pregressa, criminosa da vítima em relação a este autor. A equipe espera aí dar cumprimento aí a qualquer medida determinada pelo Poder Judiciário para que a gente possa aí também, quando a vítima tiver alta médica, a gente ter a real motivação do crime cometido.
0: A informação que o doutor Cristiano Nascimento está trazendo para a gente, o trabalho que a partir deste momento a terceira CIMI, a sétima CIMI, que é a Delegacia de Polícia Civil, a superintendência que cuida de toda essa região, de Dom Eliseu à Mãe do Rio. 12:50, Elison Felipe. Nós vamos direto com essa matéria que você está assistindo aqui ao meu lado. Essa é a matéria que fala do lançamento da campanha de trânsito 2026. Vidas no trânsito, responsabilidade de todos. E é muito importante começar com esse objetivo. É muito importante começar com essa meta de prevenção, e olha, começou ontem, mas ela vai durante todo o tempo. Um ano de trabalho, um ano que a Secretaria de Trânsito aqui de Paragominas, Semultran, vai estar encabeçando. E o Edson vai colocar essa matéria para a gente agora. A cerimônia marcou o início das ações da campanha que deve acontecer ao longo do ano em Paragominas. O objetivo é chamar a atenção da população para a importância da responsabilidade e do respeito às leis de trânsito, buscando reduzir acidentes e preservar vidas. Durante o evento, participaram o prefeito Sidney Jorge Rosa, o secretário da Semutran, Coronel Éder Ribeiro, vereadores e representantes de diversos setores da sociedade civil organizada.
3: Paragominas produz muita coisa boa que depois acaba influenciando outros municípios em todo o Pará. Uma delas foi a grande melhoria do trânsito de Paragominas a partir do ano 2000, 2001, 2002, 2003, 2004. Foram 5 anos, quando aconteceu a municipalização do trânsito, que numa grande campanha de educação fez com que nós, que tivemos 38 mortes em 99, conseguíssemos chegar em 2003 com 4 durante o ano inteiro e em 2004 com 4 também durante o ano inteiro, quando a frota dobrou de 99 para 2004. Passados esses anos, a gente vê que novamente o trânsito precisa de uma campanha educativa, principalmente para essa geração mais nova que chegou depois.
4: Foi fantástico essa iniciativa, né, por parte do Departamento de Trânsito da cidade, porque realmente a união de todas essas peças da sociedade civil é que a gente vai conseguir fazer um trânsito mais seguro, mais humano. Então, a responsabilidade, como a própria frase está falando, é de todos. Então, todos juntos, todos unidos, imbuídos num só objetivo, é que eu acredito que sim, que vai funcionar. Parabéns a Paragominas.
5: Eu achei muito produtiva. Hoje foi um dia ímpar, né? Um dia mesmo de produção. Porque hoje iniciou o que já deveria ter iniciado há muito tempo, né? E aí o coronel está de parabéns por essa campanha. E que todos nós abraçamos essa causa, que essa causa não venha a ser do trânsito, essa causa venha a ser da população de Paragominas. De quem ama Paragominas, ama o trânsito e ama vidas.
0: A campanha reforça que a segurança no trânsito depende da colaboração de motoristas, motociclistas, ciclistas e pedestres. A proposta é desenvolver ações educativas, palestras e atividades de conscientização nas ruas e escolas do município. E a proposta da campanha é justamente fortalecer a conscientização da população, mostrando que atitudes simples, como respeitar a sinalização e dirigir com responsabilidade, podem salvar vidas no trânsito.
6: Estou muito feliz hoje. Tá certo? Mais uma vez, Paragominas dá demonstração de participação para a solução dos seus problemas. Hoje temos para eles aqui os clubes de serviço, maçonaria, Rotary Club, Lions Club, Menino Feliz, Projeto Juquinha, a Igreja Católica, a Igreja Evangélica, ou seja, e outros mais que eu não pude citar aqui, tá certo? Mas dando uma demonstração de maturidade política, da importância de participar numa ação dessa de extrema importância. Uma ação não, de uma campanha, que hoje foi dado o primeiro passo, que foi a abertura. E nós iremos, durante o ano todo, com várias ações para que nós possamos, de uma vez, reduzir e controlar a segurança no trânsito em Paragominas.
7: Paragominas tem essa característica marcante, né, que é a participação ativa da sociedade civil, organizada, né, em todos os assuntos que são importantes para a cidade. Nós, lá os clubes, estamos à disposição, vamos abraçar essa campanha, como toda a sociedade paragominense, porque Paragominas, como disse o nosso prefeito, é um município diferenciado.
0: O lançamento da campanha Municipal de Trânsito 2026 reforça o compromisso do município com a educação e a segurança viária. A expectativa é que as ações desenvolvidas ao longo do ano contribuam para um trânsito mais seguro e humano em Paragominas. Nós sempre falamos do mesmo assunto. Paragominas, ela é reconhecida. Quando você fala que mora em Paragominas, ou quando chega alguma pessoa de outra cidade, principalmente cidade paraense, de outro estado, elas se admiram. Se admiram, literalmente, de quê? Da educação no trânsito. Elas se admiram de quê? Quando uma pessoa vai passar na faixa de pedestre, automaticamente os automóveis param. Em outras cidades, passam praticamente por cima, não obedecem nada. Então, Paragominas, ela tem essa característica de preservar as leis, de preservar o cuidado com as pessoas que utilizam as vias, Agora, o que é que a gente, inclusive hoje, às 8, 9 da manhã, eu conversei ao vivo com o coronel Éder Ribeiro e com o prefeito Sidney Rosa, no telefone, na Rádio Clube. E falávamos sobre isso. E eu citei que existem mudanças generacionais. São mudanças que levam tempo para acontecer. Aí, nesse caso, as pessoas na nos anos 2000, década de 90, quando começou esse trabalho, essas pessoas elas foram educadas a respeitar. Esses são mais idosos, entre aspas. Esses, você não vê eles andando a 80, 100 quilômetros, 60, dentro da cidade. Essas não. Só que aí, agora, existe uma geração nova, influenciada pela velocidade, influenciada pela aventura, da velocidade, correr, e aí não respeitam. Estão dentro da cidade, mas aí andam com velocidade acima da permitida. Então, é necessário levar para as escolas. É necessário trazer, como estiveram ontem, o padre Fernando esteve. Tiveram pastores, igreja católica, igreja evangélica, Lions Club, maçonaria, Rotary, Menino Feliz, Juquinha também, polícia civil, militar, corpo de bombeiros, envolver a sociedade em busca de qualidade de vida, porque hoje eu falava na rádio e eu sei que muita gente que está assistindo, ouvindo na Rádio Clube, assistindo na internet, no canal 30.1, às vezes, ou conhecem ou já viveram qualquer situação de acidente. Tem gente se recuperando agora em casa, recuperando, ajudando na recuperação de um amigo, de um familiar que foi vítima de um acidente e às vezes na moto, porque mais de 78% dos acidentes tem uma moto envolvida. Mas a culpa não é do motoqueiro simplesmente, porque, mas ele precisa sair, ele precisa trabalhar, ele que sustenta a família, ele entrega delivery, tá bem, é correto e tem que respeitar, porque ele está dando um exemplo, corre na chuva, no sol, para levar o pão para casa. Mas tem que cuidar da vida dele também. Tá certo? 13 horas e 1 minuto. É o nosso Bora Cidade para Paragominas. Eu quero colocar à disposição a televisão e a Rádio Clube, o grupo RBA, para estar engajado no objetivo de melhorar e salvar vidas no trânsito. Bem, Ellison, falei muito, hein? Ellison, essa foto, quem é esse carequinha que está lá? Sou eu. Eu estava olhando de longe. Essa foto é de uma pessoa que está assistindo a gente. Dá para ver? É a Fernanda. Fernanda está acompanhando o nosso trabalho aí na TV. Muito obrigado, Fernanda. Valeu, obrigadão. Quem também está assistindo a gente aqui no bairro Jardim Atlântico, é o João Evangelista, é a minha amiga senhora Miriam. A gente está ao vivo e eu agradeço muito pela audiência, pelo carinho que vocês têm com o nosso trabalho. Tem participação ao vivo, Ellison? Hã? Já pode chamar a pessoa para participar ao vivo? Quem é? É direto lá de Ipixuna do Pará, isso? Em Ipixuna do Pará, nós vamos conversar com o representante. É da Guarda Municipal, Defesa Civil, né? Defesa Civil. Vou falar com o Marcos, é o Marcos Vinícius. Ele é da Defesa Civil lá do município de Ipixuna do Pará. Alô, Marcos, está me ouvindo bem?
8: Oba!
0: Marcos, em primeiro lugar, quero agradecer a você. Eu sei que vocês estão aí neste exato momento, em um momento de muito trabalho, de muita responsabilidade. Hã? É Marcos, não é? Marcos?
8: Isso, isso.
0: Marcos, eu quero agradecer pela sua atenção, por estar aqui com a gente neste exato momento. E você que é da Defesa Civil, e a Defesa Civil está trabalhando muito em Paragominas, em Pixuna, Mãe do Rio, a quantidade de chuvas que estão trazendo problemas para a sociedade. Conta aí para a gente o que está acontecendo por aí, Marcos.
8: É, boa tarde a todos. É, aqui em Aurora, nós estamos aqui em Aurora, foi pedido um apoio da Defesa Civil de Aurora para a gente vir auxiliar eles aqui nas chuvas que ocorreram no município ontem. Não só aqui em Aurora, né? Como o senhor falou, Pixuna, Aurora, Mãe do Rio, São Miguel, toda essa região sofreu um volume de chuva ontem. E aqui em Aurora não foi diferente, tiveram várias casas que foram alagadas, rios transbordaram, rios que formam uma cidade transbordaram e acabaram afetando diversas famílias. Nós temos ali o quilômetro 75 também, nas margens da BR-010. Também está praticamente embaixo d'água, todas as casas lá próximas também já sofreram alagamento. E assim, aqui como a Aurora, a prefeita Vanessa Guzmão pediu para que as equipes fossem a campo, fizessem levantamento desses bairros, dessas famílias que foram atingidas, para fazer um levantamento preliminar, para quantificar quantas famílias estão atingidas. Aqui também tem comunidades que pontes romperam, vicinais estão cortados, aí comunidades isoladas aqui na zona rural. E as secretarias estão ainda em campo para fazer esse levantamento e ver a melhor medida para tentar resolver o problema aqui no município de Aurora do Pará.
0: Eu estou falando com Marcos Vinícius, ele que trabalha na Defesa Civil do município de Aurora do Pará. Você está vendo as imagens. Olha, gente, a quantidade e praticamente essas imagens são do centro da cidade, essas imagens de drone, Marcos?
8: Sim, sim, nós temos imagens aí que estão passando no centro da cidade, nos bairros que ficam periféricos aos córregos que cortam a cidade. É, temos vários pontos que sofreram alagamentos na noite de ontem.
0: E as famílias que moram por aí, foram algumas delas teve a necessidade de serem levadas para algum abrigo?
8: Não, não, não. Graças a Deus não houve nenhum caso que teve que ser retirado. Hoje de manhã a água já tinha baixado. Então as famílias já estão no local. Apenas perdas materiais, guarda-roupa, cama, essas coisas que eles estão recuperando. É muito triste a gente ver as famílias que lutam para comprar um guarda-roupa selado às vezes e acaba perdendo devido a essa força, da força da natureza. Infelizmente não depende do poder público. Isso aí é coisa natural.
0: A gente, infelizmente, você utilizou uma visão da realidade de muitas pessoas. E a gente, às vezes, eu nunca passei por situações como essa, mas tem gente que, às vezes, não todo ano, mas já viveu e vive experiências assim, porque nós já estivemos aqui em Paragominas acompanhando de perto. Pessoas que perdem televisão, perdem geladeira, perdem guarda-roupa, perdem mesa. E aí a gente busca, de alguma maneira, pensar o que deve ser feito. A prefeitura, através da prefeita Vanessa Guzmão, está tomando a iniciativa, colocando o gabinete à disposição do povo para poder dar, pelo menos, uma saída emergencial para isso, não é, Marcos?
8: Isso, isso. As equipes já estão finalizando aqui na zona urbana, né, os cadastramentos, levantamento das famílias atingidas. Já temos equipes aí, por exemplo, na zona rural, levantando também as vias que foram cortadas, né, pontes caíram, vicinais cortadas aí, também estão fazendo esse levantamento. E para poder apresentar posteriormente à prefeita e verificar as medidas mais cabíveis, mais sensatas a serem tomadas. É, buscar o apoio também do Estado, assim, que sempre teve o apoio do Estado e da União aí para ver se a gente consegue mitigar o problema dessas famílias impactadas.
0: Bem, eu agradeço muito pela sua participação. Eu estou falando com o Marcos Vinícius, ele é funcionário lá da Defesa Civil no município de Aurora do Pará. Coloca as imagens de drone novamente, Elison. Olhe a situação. Que rio é esse, Marcos, que inundou por aí? Marcos? Caiu a ligação, mas eu quero agradecer. É uma situação que eles estão vivendo, gente, situação de extrema delicadeza. Eu tenho certeza que a prefeita Vanessa Guzmão já solicitou ajuda ao governo do estado. Eu tenho certeza que a prefeita Vanessa Guzmão já solicitou ajuda ao governo federal. E eu espero... Isso, caiu a ligação. Está me ouvindo, Marcos, novamente?
8: Estou escutando agora. Isso.
0: Conta para a gente novamente. E, como eu falei, eu tenho certeza que a prefeita Vanessa Guzmão, ela já solicitou ajuda da governadora Hanna, ajuda do governo federal, para buscar solucionar essa situação, dar saída para o povo.
8: Sim, hoje nós entramos em contato com o Coronel Nogueira, coordenador adjunto da Defesa Civil Estadual. É, prontamente ele, através do comando-geral, o Coronel Benjó e da governadora, já colocou a equipe à disposição para nos ajudar. A partir dessa segunda ou terça-feira, a equipe já estará chegando no município para fazer o levantamento, fazer o parecer técnico e vai subsidiar aí possivelmente uma decretação de situação de emergência ou não, risco de moralidade, orientar aí qual o campo que a gente deve tomar.
0: Tá perfeito. Eu quero agradecer, desejar a vocês força, desejar forças a população do Pará nesse momento tão difícil e pedir a que essas chuvas já comecem a e que a população possa receber o apoio do poder público. Tá bem? Muito obrigado, Marcos.
8: Nada.
0: Boa tarde, meu irmão. Valeu. Bem, gente, 13 horas e 9 minutos. Essas imagens que você está assistindo são do município de Aurora do Pará. Dificuldade muito grande que está vivendo a população por ali. A gente quer que o poder público possa dar respostas rápidas e, para isso, solicitar, se é necessário, que eu creio que já é necessário, do governo do estado, também do governo nacional. 13 horas e 9 minutos, Erison Felipe. Perfeitamente. Telefone de contato, por favor, Edson. Ah, eu vou ler essas mensagens que chegaram. Diz assim, boa tarde, Luciano e a Maria, lá na Vila Nova, em Ipixuna do Pará. Esse é o casal que a gente sempre recebe mensagens, sempre são tão carinhosos quando nós estamos em Ipixuna, nos cumprimentam, vem até a nossa equipe. Luciano, obrigado, meu irmão. Um forte abraço a você aí. Quem também está ligado, assistindo a nossa programação, é a dona Geralda. Boa tarde, aqui é a Geralda que está assistindo daqui da Buriti. Estou mandando um alô para a Nice e para o Robson, lá na Fazenda Retiro. A Nice e o Robson, lá na Fazenda Retiro, um grande abraço e muito obrigado. Mais mensagens, Edson? Tem? Coloque, por favor, mensagens que estão chegando à nossa programação. Estou aqui em Ipixuna do Pará, é o meu amigo Clóvis do Bar. Grande Clóvis! Forte abraço, Clóvis também, uma pessoa muito carinhosa com o nosso trabalho. Está sempre enviando mensagens aqui no Bora Cidade Paragominas. Eu tenho que tomar aquele refrigerante lá no Clóvis, que eu sempre que vou por lá, eu fico devendo essa visita. Mais mensagens? Tem um vídeo, né, que chegou? Ah, tá. Aquele vídeo, tem gente assistindo a nossa programação lá em Ipixuna do Pará. Daqui a pouco eu vou receber informações de um trabalho que vai ser realizado na zona rural. 13 e 11, intervalo, é? Eu vou fazer uma pausa muito rápida e já retorno com mais informações. Ei, amigo, você que é torcedor do PFC, você que esteve no campo ontem, você que aproveitou, levou a família... Ontem estava o Boto do Marajó e o Jacaré. É o famoso... Isso foi uma batalha aquática. Uma batalha literalmente aquática. Daqui a pouco você vai assistir essa matéria com a gente aqui.

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0: Bem, gente, nós já estamos de volta, como sempre, 13 horas e 16 minutos. Esse é o nosso jornal local, é o Bora Cidade Paragominas, que é uma produção do Grupo RBA, aqui da região Capim, que cobre os municípios aqui do eixo da Belém-Brasília, é Dom Eliseu, Ulianópolis, Paragominas, Mãe do Rio, Aurora do Pará, Irituia. Tudo você acompanha as notícias aqui com a gente a partir das 12 horas. Bem, o Corpo de Bombeiros, através do nosso comandante, o Coronel Jorge, vai trazer informações sobre um treinamento que foi feito de combate a incêndios. E o Pedro Edvan esteve por lá e vai contar para a gente o que aconteceu.
1: E nós estamos aqui no Corpo de Bombeiros de Paragominas, onde neste exato momento vem chegando os bombeiros, finalizando mais uma capacitação. Né? A equipe vem ali, pegando rampa, vem correndo, vem fazendo aí o seu trabalho, mostrando para a população de Paragominas que estão preparados para o trabalho. E nós vamos conversar aqui com o comandante, né, do Corpo de Bombeiros, Coronel Jorge. Coronel, vamos falar um pouquinho. Comandante, hoje é uma finalização de um curso. Que curso é esse que está acontecendo?
2: Estamos realizando a capacitação em combate a incêndio florestal pelos novos soldados, né, que foram admitidos agora no final do ano, para que agora, quando se iniciar o período de estiagem, eles já estejam preparados a estar combatendo, né, esses focos de incêndio florestal aqui na região.
1: Foram quantos dias de treinamento e capacitação?
2: São 3 dias de treinamento, instruções teóricas e práticas, e agora nós estamos finalizando para que já no início do período de estiagem eles possam estar capacitados para isso. Nós sempre temos que estar atualizados.

0: A todos, logo no início, quando eles chegam, o CFP.
1: Então, o que a população de Paraguai pode esperar desses novos homens e mulheres?
0: Espera um certo compromisso, uma resposta imediata e com militares, e tanto homem quanto as bombeiras aqui, capacitados para atuar em qualquer missão.
2: É uma honra a gente estar aqui, podendo receber esse treinamento, sendo capacitado para atender melhor a população. Assim, a gente está treinado, a gente tem a técnica suficiente para dar a primeira resposta o mais rápido possível, conseguir ter sucesso nas nossas missões.
1: Agora todo mundo fala, mas mulher, será que ela consegue fazer o mesmo do que o homem faz?
3: Com certeza. O treinamento, assim como o masculino tem, o feminino também tem. Então, independente da ocorrência, nós somos profissionais e somos treinados para atuar da melhor forma e com o mesmo treinamento, a mesma capacitação. Então, o nosso gênero não interfere na nossa profissão, com certeza. Até porque muitas ocorrências, principalmente na viatura, né, ambulância de resgate, tem mulher, tem feminino. E eu acredito que apenas uma mulher saberia olhar da melhor forma para cada tipo de ocorrência. Principalmente voltado para o público feminino. Então, essa capacitação que nós estamos tendo agora, acredito que seja uma oportunidade única, que muitos quartéis provavelmente não possam ter com os profissionais que nós temos aqui, né, para dar essa instrução da melhor forma para a gente. E como Paragominas é um quartel que tem muitas ocorrências de incêndio florestal, com certeza essa capacitação vai nos proporcionar uma melhor forma de atuar nas ocorrências.
1: Tá, para finalizar, o que você tem para dizer para as mulheres que estão aqui e ainda não entraram na carreira militar, principalmente no Corpo de Bombeiros?
2: Eu tenho para dizer que se elas têm um sonho, se elas têm vontade, é só fazer. Elas podem se inspirar em qualquer uma de nós e nas outras militares também, que a gente tem militares que são competentes também, tanto quanto os homens, e que não desistam dos sonhos. É mais difícil para a gente, mas a gente consegue muito mais do que a gente pode imaginar.
4: Homens e mulheres preparados, e a gente vê isso. Coloque a imagem completa lá, por favor, que eu queria ver isso. Eu queria citar sobre esse assunto. Inclusive, uma das bombeiras, ela cita sobre o assunto, que é que o quartel de Paragominas sempre está recebendo vários pedidos, tem muita ocorrência de incêndios. Então, esse trabalho, essa preparação tem uma importância muito grande para a região, porque esse quartel ele atende pedidos e situações que acontecem em toda a região, nos municípios da região, em Paragominas, Polianópolis, Dom Eliseu. Eu tenho até hoje a imagem, gente, que nós encontramos um dia, uma época de muita chuva, ano passado, nessa época, aqui na BR-010, entre Ulianópolis e Paragominas, com todas aquelas ladeiras, gente, choveu tanto, tanto, que nós encontramos mais de 25 árvores caídas. E encontrávamos o esforço, o trabalho, madrugada dentro do Corpo de Bombeiros. Então, essa preparação demonstra toda a responsabilidade e o cuidado que eles têm com a vida humana. 13 horas e 23 minutos, senhor Elison Felipe, nós agora vamos engrossar esse caldo de torcida pelo nosso Jacaré do Norte, que ontem empatou, se classificou e está alcançando devagar. Empatou, classificou por quê, Valdemar? Porque ele ganhou de 5-1, me parece, ou 5-0, esse mesmo time que é o Atlético Clube Marajó, lá em Breves. Coloca, por favor, a nossa matéria, Elison. A noite de terça-feira, 13 de maio, foi de muita chuva no estádio em Paragominas. A partida, marcada para as 8 da noite, chegou a atrasar alguns minutos por conta do temporal que caiu sobre a cidade. Mesmo com um gramado pesado, a bola rolou e o confronto começou intenso. Nos primeiros minutos, o Paragominas tentou trabalhar a bola com tranquilidade, mas acabou errando alguns passes. Melhor para o Clube Atlético do Marajó, que aproveitou espaços, passou a dominar a posse de bola e levou perigo em várias chegadas ao ataque. Mas no fim do primeiro tempo, o Jacaré fez a torcida explodir de alegria. PH apareceu bem posicionado e marcou para o Paragominas, levando a equipe em vantagem para o intervalo. Na volta do segundo tempo, a chuva continuou castigando o gramado e aumentou ainda mais o desgaste dos jogadores. Precisando do resultado para seguir vivo na competição, o Atlético do Marajó voltou mais ofensivo, pressionou o Jacaré e foi recompensado com um gol de empate. Com muita disputa, força física e dificuldades por conta das condições do campo, o jogo terminou empatado em 1-1. Debaixo de chuva, o Jacaré saiu de campo sem a vitória diante da torcida. Agora, o Paragominas busca se recuperar na sequência da competição e voltar a vencer para seguir firme na tabela.
5: A gente sabe que não tem muita coisa para falar da parte tática, foi um jogo mais brigado. Né, pelo gramado pesado, mas a gente sai feliz porque a gente garante a nossa classificação, né, e principalmente pelo espírito da equipe dentro de campo. A gente competiu, né, é o que eu falo, a segunda divisão ela exige isso, né, e a gente conseguiu entender desde o início. A gente brigou, o Guerreiro saiu na frente, infelizmente tomamos um empate no final, né, mas mais pelas circunstâncias do jogo. A gente sabe que a nossa equipe é uma equipe mais de jogar com a bola, mais de posse, né, de circulação, de triangulação, e o campo não permitiu fazer isso. Mas paciência, a gente, um pontinho precioso que garante a nossa classificação.

0: é uma sequência muito difícil de jogos. Mas aí a gente vê, é verdade, o Paragominas é um time rápido. E o campo pesado, encharcado, dificultou o Paragominas de poder fazer o seu jogo, de fazer o que estava treinado. Mas tudo bem, o time continua na caminhada, a gente espera que o objetivo se alcance, que é a chegada à primeira divisão, à elite do Parazão. E acompanhar aqui em Paragominas grandes jogos, grandes times vindo jogar aqui e clássicos, porque o Paragominas tem estrutura, tem nome e tem torcida para isso. Bem, nosso jornal terminou, Edson. 13 horas e 28 minutos, passei do tempo, mas já foi, né? Ah, então coloca o vídeo, por favor, para a gente cumprimentar o pessoal de Pixuna. Coloca aí.
1: Os colegas aqui, Rafael, psicólogo do CRAS, Benedita e a minha amiga, nossa amiga Francisca, pedagoga. Os colegas aqui, Rafael, psicólogo do CRAS.
0: Lá da Prefeitura, da Secretaria de Assistência Social do município de Ipixuna do Pará, estavam assistindo a gente aí no horário de almoço deles, 13 horas e 29 minutos. Ellison, tem uma foto também, não é? Uma foto que chegou aqui na nossa programação. Ah, essa é a assistente social. Como se chama ela? Fátima Carolina. Hoje é o aniversário da Fátima, é? Fátima, parabéns, querida. Tenha uma vida abençoada, feliz. Feliz em todos os sentidos, cheia de realização, e que essa nova etapa que você passa a viver a partir de hoje, que este ano que você vai ter pela frente seja um ano extremamente abençoado em todos os sentidos e você alcance tudo aquilo que você está desejando. 13 horas e 30 minutos, Ellison, acabou? Então amanhã a gente se encontra trazendo mais notícias, mais informações, e eu agradeço a todos vocês que dia a dia escolhem a nossa empresa, o Grupo RBA, para se informar. Obrigado, muito boa tarde e tchau, tchau.

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Felicidade leva até vocês mais um programa da série a série. Dedique uma canção a quem você ama. Eu tenho aqui em minhas mãos uma carta. Uma carta de um ouvinte que nos escreve e assina com um singelo pseudônimo de Mariposa.

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0: Eita, Brasil, é desse jeito, é igual na música. É, se for pra se dedicar, eu me dedico. Se não for, meu amigo, cada um segue seu rumo. Seja amor, seja amizade. E assim, siga a vida em paz. São precisamente 15 horas e 58 minutos. O nosso WhatsApp é 99138-3697. Muito prazer, eu me chamo sua locutora, Andréa Mota do Pará. E até as 17 horas, até as 17 horas, estarei aqui do outro lado do radinho. Vamos assim, ó. Atende aí, responde.
1: Eu tenho aqui, bebê.
0: Tá chegando, Gilmar. Aí, vai.

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8: Sua rádio de volta comigo, Andréa Mota do Pará, aqui na sua Rádio Clube. Olha só, quero falar para mandar um alô especial para Joelma na Promissão 1, ela que tá ligada, sintonizada na 89,1, é o 20 número 1 da nossa rádio. Também pro Marcondes, o Marcondes aqui na Cidade Nova que está ligado na nossa programação. Obrigada, Marcondes. E o Francinaldo na Promissão 2. Obrigada pela sintonia na 89,1 FM. E o que vem aí pra gente, minha produção? Zé Felipe? Felipe Araújo, Sonhos Maroto, Futuro Prometido. Então vamos de sambinha leve, romântico, aqui na 89,1. São precisamente 16 horas e 11 minutos.

0: Moraes e Simone Mendes.
1: Esqueça tudo, pagode de qualidade.
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6: Muito bem, vou ficando por aqui, já agradecendo a sua preferência, a sua audiência aqui na 89. Amanhã eu volto, viu, com mais música boa e notícias pra você. Beijo no seu coração, daqui a pouquinho tem Alex França. Tchau, tchau, gente!

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2: Eu quero ver se você sabe que dia é domingo. 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
2: Glória a Deus, aleluia. Já está no ar o programa Vida e Paz. Programa esse que tem a inteira responsabilidade da Igreja Assembleia de Deus aqui nessa cidade, do qual a sua sede está localizada ali na rua Eixo W1, aqui bem ali próximo ao cartório, aqui no centro da nossa cidade, que tem como pastor presidente pastor Eliezer Miranda. Hoje o programa Vida e Paz está na direção da Escola Bíblica Dominical, conhecida também como a nossa EBD. E hoje eu, José Carlos, estou aqui na direção. Diferente, hoje você vai ver diferente de como a nossa líder geral, a nossa irmã Sandra, ela geralmente traz um resumo de todas as lições, de toda a faixa etária, das crianças até os adultos. Hoje vamos estar trazendo apenas a lição de adulto. A lição de adulto que hoje tem como tema uma prova de fé, a entrega de Isaac. Então, eu já quero estar lendo aqui o texto áureo nessa oportunidade, que diz mais ou menos assim: disse, toma agora o teu filho, o teu único filho Isaac, a quem ama, e vai até a terra de Moriá, e ofereça ali a mim holocausto sobre uma das montanhas que eu te direi. Esse texto está lá no capítulo 22 de Gênesis, no versículo de número 2. É a nossa verdade prática. Abraão confiava no Senhor a ponto de dizer ao seu filho: Deus proverá para si o cordeiro. Então, essa lição hoje, do qual nós vamos estudar, é uma lição muito boa. E você que quer nos acompanhar, está ali no livro de Gênesis, no capítulo 22, a partir do versículo 1 até o 11. Eu quero estar lendo aqui a nossa leitura em classe.

Glória a Deus. Então essa lição que vamos estudar hoje vai acontecer agora domingo, dia 17, a partir das 8 horas, em todas as nossas congregações. E eu já te convido a ser um participante da EBD, a maior escola do mundo. Temos a oportunidade maravilhosa de aprender um pouco mais de Deus. Amém? Então vamos estar lendo a nossa leitura em classe. Como eu falei, está lá em Gênesis 22, a partir do versículo 1 até o versículo 11. Diz assim: aconteceu depois destas coisas que tentou Deus a Abraão e disse-lhe: Abraão, e ele disse: eis-me aqui. E disse: toma agora o teu filho, o teu único filho Isaque, a quem amas, e vai até a terra de Moriá e ofereça ali em holocausto sobre uma das montanhas que eu direi. Então se levantou Abraão pela manhã de madrugada e amarrou e abardou o seu jumento e tomou consigo dois de seus moços e Isaque, seu filho, e fendeu lenha para o holocausto, e levantou-se e foi ao lugar que Deus lhe dissera. Ao terceiro dia, levantou Abraão os seus olhos e viu o lugar de longe. E disse Abraão a seus moços: ficai vós aqui com o jumento, e eu e o moço iremos até ali, e havendo adorado, tornaremos a vós. E tomou Abraão a lenha do holocausto e pôs sobre Isaque seu filho, e ele tomou o fogo e o cutelo nas mãos e foram ambos juntos. Então falou Isaque a Abraão, seu pai, disse: meu pai. E ele disse: eis-me aqui, meu filho. E ele disse: eis aqui o fogo, a lenha, mas onde está o cordeiro para o holocausto? E disse Abraão: Deus provará ou proverá para si o cordeiro para o holocausto, meu filho. Assim caminharam ambos juntos e vieram ao lugar que Deus lhe disse, e edificou Abraão ali um altar, e pôs ordem e a lenha, e amarrou Isaque seu filho, e deitou sobre o altar em cima da lenha, e estendeu Abraão a sua mão, e tornou o cutelo para imolar o seu filho. Mas o anjo do Senhor lhe brandou desde o céu e disse: Abraão, Abraão. E ele disse: eis-me aqui. Então aqui está a leitura do qual hoje vamos ter com base nessa lição que vamos aprender. Vamos estar lendo aqui a introdução, que fala assim: o chamado de Deus na vida de Abraão exigia fé e obediência. O patriarca obedeceu a Deus em tudo e demonstrou ter uma fé inabalável. No entanto, Deus colocou a fé de Abraão à prova com aquilo que ele mais aguardou e talvez mais amava, seu filho Isaque. Tudo podemos, chamou Abraão e lhe deu uma ordem única e resolução jamais vista. Até antes, o patriarca deveria tomar o seu único filho da promessa, a quem ele amava, e oferecê-lo ao holocausto ao Senhor Deus. Esta, colocando Abraão à prova.

Eu só quero dar um pouquinho, voltar um pouco atrás aqui, para quem não lembra ou para quem nunca estudou. Abraão foi alguém do qual Deus o tirou do meio da sua parentela e prometeu para ele uma terra, aonde ele tinha que deixar todos os seus parentes vir alcançar essa promessa, alcançar essa terra do qual Deus tinha para ele, aonde também vai falar a respeito que Abraão, que na época era Abraão, tinha uma esposa chamada Sarai, que depois se tornou Sara. E essa parte da história de Abraão, de Deus com Abraão, vai falar que a Sarai, ela era estéril, ela não conseguia ter filho. E Deus promete um filho para Sarai, e esse filho ia ser o filho da promessa, o filho da promessa dele. E aqui a gente já lendo aqui no textual, e aqui na verdade, na leitura em crasse, estamos vendo que Deus pede esse filho para que seja sacrificado a Deus. Então, só para dar um entendimento, para quem talvez já leu e só relembrar, e também para quem talvez nunca leu, então uma história muito bonita que nós vamos ver a partir de agora. A palavra-chave dessa leitura, dessa lição, é fé. Aqui no primeiro tópico diz assim: Abraão tem a sua fé provada. Deus manda Abraão sacrificar Isaac. O nascimento de Isaac foi um milagre. Sara concebeu um filho quando já contava com 90 anos e seu esposo com 100. Como criança, Isaac muito alegrou o coração de seus velhos pais. Depois, como adolescente, seu pai certamente desejava vê-lo feliz e próspero para que tudo o que Deus havia prometido viesse a se cumprir. Isaac deveria casar-se e ter muitos filhos, mas o impossível aconteceu. Deus chamou o patriarca e determinou que ele sacrificasse seu filho, seu único filho na terra de Moriá. Abraão não falou nada com Sarai, certamente tentando guardar seu coração de mãe. Há provações em nossas vidas que não podemos contar para ninguém, nem mesmo para o nosso cônjuge, pois não seremos compreendidos. Então, aqui nesse primeiro tópico, a gente vai ver que Deus, depois de ter dado e depois de ter cumprido essa promessa, aqui na leitura, aqui na lição, vamos ver que isso aconteceu rápido, mas isso demorou muito, essa promessa se cumprir na vida de Abraão e de Sarai, sua esposa. Demorou tanto que a Sarai chegou a dar sua serva para Abraão ter filho. Na cabeça dela, pela idade que ela já tinha e o tempo que estava se passando, ela achava que essa promessa que Deus tinha feito poderia acontecer ou seria através do filho da sua serva. Então, isso aqui levou muito tempo para acontecer. Mas aqui já estamos vendo que Isaac já tinha nascido e todos pai, ele quer que seus filhos, eles crescem, eles tenham filho, venham lhe dar alegria, vivam bem. E com Abraão e com a Sara não era diferente. Eles tinham esse desejo de todos os pais, de seu filho crescer, e já que ele era filho da promessa. Deus fala para Abraão que ele ia ser pai de multidões, a gente vai ver para frente. Então, aqui,
Abraão e Sara tinham isso, mas ele teve essa surpresa vinda de Deus. Essa surpresa vinda de Deus.

Então, nunca, por isso que vemos aqui que Abraão não chega a relatar para Sara isso que Deus tinha lhe propôs, porque certamente ela não ia entender. Primeiro pela promessa que custou acontecer, era o seu único filho, já era alguém de uma idade avançada, mas como assim? Deus me deu e agora Deus quer que eu mesmo o extermine? Então, existem essas coisas que muitas das vezes é nós e Deus. Tem coisa que é só você e Deus, outra pessoa não vai conseguir entender. Então, já vamos aqui para o segundo. O segundo tópico aqui desse primeiro, e diz assim: Abraão obedece sem questionar. Ele mostrou que era homem de fé, no mais profundo sentido da expressão. O patriarca levantou-se pela manhã, preparou seu animal, chamou dois dos seus servos para acompanhá-lo e chamou Isaque para a viagem. Preparou a lenha para o altar do sacrifício, foi para o lugar indicado por Deus. Abraão confiava em Deus, por isso disse aos seus ajudantes: Eu e o moço iremos até ali, e havendo adorado, tornaremos a ver a voz. Ele não disse eu tornarei, mas eu e o moço tornaremos. Então aqui vemos a confiança de Abraão. A confiança de Abraão em Deus, a fé em Deus. Ele acreditava no Deus. Primeiramente, essa demonstração veio quando Deus aparece para ele. Ou fala com ele pela primeira vez ali na terra do qual ele morava ainda com seus pais. A Bíblia vai nos dizer que Abraão e os seus pais ali, eles adoravam um Deus diferente do nosso, desse Deus que fez o céu e a terra. Mas quando ele ouviu a voz de Deus, ele não hesitou, deixou todos os seus parentes, assim como Deus tinha dito. E o lá veio para essa terra do qual Deus estava prometendo para ele, ou Deus tinha prometido. Então ali começa a primeira demonstração de fé de Abraão com Deus. Então, aqui já nessa segunda, se ele já tinha vivenciado, porque até chegar a essa maior demonstração, talvez, creio eu, de Abraão com Deus, essa maior demonstração de fé de Abraão com Deus, até chegar a isso, Deus tinha mostrado várias outras coisas para ele, que ele era com ele. Então, Abraão, mais uma vez provando que ele confiava em Deus, fez tudo como Deus mandou, levou o seu único filho. E estava pronto para sacrificar o seu filho, assim como Deus tinha lhe pedido.

Então, vemos aqui a obediência e a confiança de Abraão no Deus que ele servia. Se eu tivesse de fazer uma pergunta para você nessa noite, eu diria ou perguntaria: você que já serve a Deus, como é que está a tua confiança diante do Deus que tu serve? Como é que você tem demonstrado? Será que ele tem te colocado à prova para

0: passando, eu não sei o que você está vivendo, talvez seja um teste de Deus para tua vida. Deus quer testar tua fidelidade, quer forjar o teu caráter. Então, às vezes, não adianta questionar, ou não precisa, apenas confia no Deus que tu serve, porque Ele é poderoso e bom o suficiente para talvez permitir tu passar por uma prova, mas após a prova venha uma bonança, venha o que tu almeja. E eu te digo, a maioria das vezes é melhor do que a gente almeja. Então, amado, não questiona com Deus, apenas obedece, porque foi isso que Abraão fez. E aqui pro terceiro tópico, diz assim, ó: Abraão não era perfeito, o patriarca não era perfeito, ele mentiu para Faraó dizendo que Sara não era sua esposa e também aceitou fazer parte do plano de Sara ao consentir em ter um filho com Agar. Porém, a sua confiança em Deus era inquestionável e inabalável. Submetido, certamente iria contribuir para aperfeiçoar seu caráter e tornar sua fé ainda mais viva e fundamentada. Abraão tornou-se o pai da fé e para isso foi forjado por muitas aflições. Então, irmão, meu irmão, minha irmã, somos cheios de falha, assim como Abraão na terra. Só existiu um homem, ou só passou um homem perfeito. Esse homem chama-se Jesus de Nazaré. A Bíblia vai narrar com clareza que ele teve ali suas punições, foi punido, mas nada do que ele aconteceu com ele tinha culpa. Mas sim tinha um propósito. Esse propósito era salvar nós. Era dar para nós uma oportunidade. Mas tirando dele, nenhum outro homem foi perfeito ou é perfeito aqui na terra. Temos as nossas falhas, os nossos erros, pecamos todos os dias. A Bíblia já vai dizer que aquele que diz que não tem pecado já está cometendo um pecado porque está mentindo. Mas aqui Abraão mostrou para a gente, hoje nós, como leitor da Bíblia, da palavra de Deus, e você que está ouvindo, Abraão mostrou que mesmo ele sendo um homem falho, chegou até a mentir e, de uma certa forma, quis antecipar, achando que ele estava acertando no que Deus tinha prometido, foi aceitar que Sara tinha dado a sua serva ali para ter um filho, achando que era a promessa que Deus tinha, era através da sua serva. E Abraão aceitou isso. Ele errou também nisso aí. Então, mas aqui está confiando, aqui está confirmando que a sua fé em Deus era inabalável. E ele precisou passar por mais aflições, por mais teste, para aperfeiçoar ou para se conhecer melhor, porque Deus já conhece ele, já conhecia, assim como Deus conhece eu e você. Então, somos imperfeitos, mas podemos ser fiel, podemos ter uma fidelidade agradável a Deus.
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Aleluia! Aqui dando continuidade, ainda no top 2, a promessa de ser pai de multidões seria algo extremamente doloroso e traumático. Oferecer o próprio filho em sacrifício ao Senhor, mas o patriarca se dispôs a obedecer mesmo sabendo que seu filho era o único da promessa, e ele o fez pela fé, crendo que Deus poderia até dos mortos o ressuscitar. A fé de Abraão, inabalável, seria para demonstração disso, não o que ele fez para demonstrar, mas ele fazia isso por naturalidade. Porque o Abraão era assim. Deus não escolheu ele à toa. Assim como não escolhe a mim, não escolhe a você. Ele já nos conhece, mas como eu falei ainda agora, às vezes nós precisamos se conhecer. Precisamos passar por determinado teste para que nós venhamos se conhecer. Quando Deus te dá alguma tarefa, alguma missão, ou te coloca na prova, ele já te conhece, ele sabe que você é capaz. Mas você e eu precisamos se conhecer. Dando continuidade aqui, Deus viu a obediência de Abraão. Depois que Abraão construiu o altar do sacrifício, mandou Isaac deitar-se sobre o sacrifício, e ele levantou o cutelo para imolar seu filho. Deus aceitou seu gesto como tendo cumprido o que dele havia requerido e renovou a promessa que já lhe fizeram antes. Então, Deus aqui recebe o sacrifício de Abraão, mesmo ele não tendo chegado como o sacrifício naquela época. Ele era feito com o cordeiro, que é feito da mesma forma que estamos vendo aqui, era preparado ali num determinado lugar escolhido por Deus, a lenha, o fogo, o cordeiro era degolado e queimado. Primeiro ele era degolado, o sangue ali era derramado e depois o fogo pegava. Tinha vez que Deus permitia que fogo vinha do céu, era uma demonstração que Deus estava aceitando aquele sacrifício. Mas aqui nós estamos vendo que Abraão ia ter que pôr fogo naquela lenha para ser mais dolorido. Então, quando Abraão levanta a sua mão com o cutelo ali para degolar ali o seu filho, ele já estava determinado, ele ia fazer aquilo. Deus sabia que ele ia fazer. Então, por isso que aqui ouvimos que Deus aceitou o seu sacrifício. Porque ali não ia ter mais volta, Abraão já estava decidido a fazer aquilo. Pela sua fé, pela sua obediência a Deus. Então é isso que precisamos. Vamos aqui agora para o top 3 desse primeiro. A promessa de ser uma grande nação se cumpriu. O povo judeu teve origem em Abraão. A promessa divina de ser o pai de nações, Jesus era descendente de Abraão, e nele todos podem ser agraciados com a salvação. A Escritura Sagrada mostra que era necessário que Jesus Cristo, filho, se fizesse semelhante à descendência de Abraão, porque era necessário. Porque era necessária uma pergunta. Vejamos que Jesus se fez semelhante à descendência de Abraão
para si, para ser misericordioso e fiel, o sumo sacerdote do povo judeu, para expiar os pecados do povo, interceder e socorrer os que são tentados. Então aqui, já vamos ver aqui nesse terceiro tópico aqui do primeiro, que para a promessa de uma grande nação se cumprir na vida dos judeus e da origem de Abraão, aqui já entra a parte de Jesus, ele teria que vir aqui da descendência de Abraão. Porque Abraão, por receber essa promessa, ele foi escolhido e ali Deus promete esse filho, que esse filho ia ser pai de nações, de multidões. Então, Deus dá o Isaac. Só que Isaac vem, já entra o papel de Jesus, que também teria dar continuidade a essa promessa. Deus ali queria salvar um povo, esse povo, essa nação de Abraão, essa nação do qual Abraão seria o pai, já vinha projetado desde o início, e Deus ali já traz, aqui já vamos já chegar na parte que Jesus já entra, dando continuidade a isso, se entregando a um sacrifício também como cordeiro. Então, era preciso acontecer tudo isso para salvar. Então, Jesus tinha que vir da promessa de Abraão, da promessa do qual Deus fez para Abraão, que seria pai de multidões na fé. Então, Jesus teve que passar por esse processo, tudo para dar continuidade nesse início dessa promessa. Vamos aqui para o top 2. E assim, Abraão oferece seu único filho a Isaac. A obediência, quando Abraão levou seu filho ao Monte Moriá para oferecê-lo em holocausto, ele não sabia que estava prestes a acontecer. Seu pai mandou que ele subisse no altar e amarrou para ser imolado. Isaac poderia ter reagido, sendo um jovem forte, não permitir que seu pai levasse a efeito aquele ato. Contudo, ele também era um jovem de fé. Quando seu pai lhe disse: Deus proverá o cordeiro para si, meu filho, ele creu. Isaac aceitou e submeteu-se a tudo que seu pai lhe ordenara, até ser amarrado no altar para ser imolado. Então aqui vimos já o papel de Isaac na obediência. Isaac, sendo criado por Deus, já não era, porque o que estamos vendo aqui, já na sua adolescência, já tinha entendimento. E isso é tudo o que acontece em uma vida ou em um lar, onde seus pais têm o direcionamento de Deus. Então, se numa casa tem o direcionamento de Deus, os seus filhos estão vendo, pelo menos enquanto ele está sob seu domínio, dificilmente os filhos vão tomar uma direção errada. Uma casa onde tem ordem, os seus pais são sábios o suficiente, isso traz para seus filhos confiança nos seus pais. Eles aprendem a confiar. E foi isso que Isaac aqui demonstrou. Talvez o Isaac não tinha o mesmo entendimento de Deus,
mas ele tinha obediência pelo seu pai. E por confiar no seu pai, ele não reagiu de forma diferente do qual o seu pai estava lhe propondo ali. Então isso é muito importante nos dias de hoje, você adquirir a confiança dos seus filhos. Vamos aqui adiante.

0: Aleluia. Então, irmão, muito importante o papel de pai, um papel de ensinador, um papel de exemplo, porque os nossos filhos, a maioria das coisas que pelo menos no, nas suas nos seus primeiros passos, nos seus primeiros entendimentos, você é exemplo para ele, ele vai fazer exatamente o que você faz, o que você ensina. Infelizmente, hoje nós vimos, às vezes até o pai quer que o filho faça as coisas certas, só que ele não mostra isso na prática, ele apenas quer que o filho faça, mas ele não consegue fazer a mesma coisa que ele quer que o filho faça. Então, Abraão aqui mostrou que ele não só queria que seu filho fosse alguém direcionado por Deus, alguém que também tivesse fé. Ele mostrou isso na prática e Isaac pegou esse entendimento dele, esse entendimento, essa prática, esse costume, muito importante. Vamos aqui para adiante. Top 2 aqui do 3. Abraão, não, a morte de Sara. Depois de passar por tantas provas em sua vida, Abraão viu a sua querida esposa Sara partir para a eternidade. Ele teve uma vida longeva, pois morreu aos 127 anos. Sara é a única mulher na história da Bíblia que tem sua idade revelada na morte e que mostra a sua relevância na história do povo judeu. Abraão lamentou e chorou por ela. Sendo estrangeiro naquela terra de Quirente e Aba, Hebrom, na terra de Canaã, pediu aos filhos da terra que lhe cedessem um local, uma possessão para sepultar sua esposa. O testemunho de Abraão era tão elevado que os filhos de Et, donos da terra, ofereceram sepultura para Abraão sepultar sua esposa. Então aqui já vamos ver já a morte de Sara, sua esposa. Então está dizendo aqui que depois de Abraão passar juntamente com a sua esposa várias provações, mas também bonança na presença de Deus, a sua esposa se vai, a sua esposa falece. E mais uma luta enfrentada por Abraão, assim como todos nós que perdemos um ente querido. E Abraão, a Sara foi a única esposa dele. Então, Sara chega o dia de partir. E aqui essa parte importante de falar que Sara tinha uma história notória na presença de Deus, e como vimos na Bíblia, até hoje, para muitos já conheceram a história dela. Ela foi a única mulher a ter a sua idade revelada na Bíblia. Então, para você ver ali o quanto impactante, o quanto importante foi Sara ali na história da Bíblia. Vamos aqui adiante. Aqui no top 3, Abraão humilde e sincero. Abraão agradeceu aos filhos de Et, inclinando-se diante de todos, mas fez outro pedido. Ele tinha preferência por outro local para sepultar sua esposa, a cova de Macpela. No entanto, não a quis doado, como lhe tinha oferecido o primeiro local.
1: Mas em tudo
0: Ele comprou pelo devido preço. Abraão honrou sua esposa até na morte. Isso é algo também muito importante na vida de um homem. Honrar sua esposa. Hoje vimos muito casos e casos de homicídio, feminicídio, esposo maltratando a sua esposa. Então estamos vivendo tempos diferentes do que o nosso pai na fé, Abraão, mostrou para nós. Exemplos diferentes de honrar sua companheira. Muitos hoje vê a sua esposa, às vezes, quando não trabalha fora, mas apenas em casa, como dona do lar. E primeiro ele acha que ela é inútil, só sabe fazer aquilo, que o que ela prepara para ele, a sua roupa lavada, casa limpa, almoço pronto. Às vezes ele não tem nem a sensibilidade de agradecer a sua esposa, dizer: meu amor, muito obrigado por isso, muito obrigado pela sua dedicação, pela sua... por ser essa companheira maravilhosa. Então precisamos ser mais, como é que eu posso falar, mais grato. Nós precisamos ser mais reconhecedor da companheira que temos junto de nós. Abraão nos deu esse exemplo. Vamos aqui para a parte da conclusão. Nesta lição podemos ver que um homem de Deus como Abraão experimentou provas, desafio difícil em sua vida. O elevado e precioso exemplo de fé, de coragem e de obediência, tanto de Abraão quanto de seu filho Isaque, nos inspira a ser crente mais fiéis e mais santo na jornada da vida cristã. Jesus nos disse que seus seguidores teriam uma vida fácil, mas disse: tenha-vos dito isso, para que em mim tenha paz. No mundo tereis aflições, mas tenho bom ânimo, eu venci o mundo. Então, uma lição maravilhosa. O exemplo de fé, de uma vida com Deus, de lutas, mas também de vitórias, de algo alcançado, de alcançar. A melhor coisa que nós possamos alcançar na vida é a confiança de Deus. Porque Deus, quando confia em nós, quando acredita em nós, Ele faz, através de nós, algo extraordinário. Como, por exemplo, curar a pessoa, ajudar a pessoa a encontrar esse caminho que hoje eu e você já encontramos, que é o caminho de Jesus. É o caminho da salvação, é encontrar boas novas. Então eu quero dizer para você, meu amigo, minha amiga, meu irmão, minha irmã, você do outro lado, você tem um potencial, você tem uma utilidade muito grande para Deus. Precisamos ter esses requisitos que Abraão teve, que é de fidelidade, lealdade, fé e ser obediente na presença de Deus. Eu quero já aqui te agradecer por ter ficado conosco. Talvez não ficou muito claro, mas eu dei aonde essa leitura está para você ler. Lê o livro de Gênesis, é um livro muito bom. O livro ali dos primeiros homens, do qual tinha fé, do qual Deus usou grandemente. Tá bom? Muito obrigado, que Deus abençoe. Quero aqui agora orar por você, por mim também, agradecendo a Deus. Ora conosco nessa noite. Grande Deus, Pai eterno, maravilhoso, deu nossa oportunidade, te damos graça pela tua vinda sobre as nossas vidas, pelo teu poder e pelas tuas providências, por ser esse Deus fiel, Jesus. Ah, Senhor Deus, que dá suporte àquele que decide ter fidelidade contigo, que ajuda a vencer as lutas do dia a dia no qual nesse mundo temos, mas tu dá vitória. Às vezes permite colocar na prova para nós mesmos nos conhecer. Jesus, que nós venhamos não duvidar das tuas ações sobre as nossas vidas, das tuas promessas, das tuas ordenanças, mas nos ajuda a ser obediente, assim como Abraão foi. Nos ajuda a ser fiel, assim como Abraão foi. Senhor Deus, não para nós nos aparecer, mas porque sabemos que quando decidimos ter uma vida desse jeito, Senhor Deus, os resultados vão vir e são resultado promissor. São promessas cumpridas, vida alcançada através de nós. Deus, muito obrigado. Que venhamos ser um cumpridor das tuas promessas e não um questionador. Jesus, te apresento todos que estão do outro lado. Te apresento a vida de cada um. Renova a fé de todos, que nós venhamos ter nossa fé renovada na tua presença. E o que o Senhor possa fazer, Jesus, as tuas vontades sobre as nossas vidas. Meu Deus, muito obrigado nessa noite. Ser conosco é que eu peço e já agradeço em nome do Senhor Jesus. Muito obrigado e até a próxima em nome do Senhor Jesus.

0: Já queremos aqui agradecer a tua paciência, a tua audiência. Já vamos chegando em mais um final do programa Vida e Paz. Mas estará amanhã novamente o programa, nesse mesmo horário, na direção das Heroínas da Fé. Você continua sendo nosso convidado especial para nos ouvir e participar também do programa todos os dias. Fica na paz de Deus. Que Deus possa te dar uma ótima noite e que você possa estar bem todos os dias da tua vida. Muito obrigado. Fique com Deus. Tchau, tchau. E a paz do Senhor Jesus.
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0: as chaves do novo apartamento.
1: Eu estou muito feliz por esse empreendimento. A minha vida não foi fácil, como todos vocês aqui. É isso que eu venho agradecer. Esse empreendimento, Minha Casa Minha Vida, e a todos que estão aqui, com respeito, a dedicação. Obrigada por essa oportunidade.
0: Gilvaldo vai morar em uma das 384 unidades habitacionais do programa Minha Casa Minha Vida, que foram entregues em Camaçari, na Bahia, onde serão beneficiadas mais de 1.500 pessoas. As moradias fazem parte dos residenciais Verdes Horizontes 1 e 2. Cada condomínio possui 192 apartamentos com 2 quartos, sala, cozinha, banheiro e varanda, e ainda contam com espaços coletivos, como academia, parque infantil, quadra esportiva e biblioteca, áreas importantes para o desenvolvimento das crianças, como destacou o presidente Lula.
2: E é por isso que nós fazemos biblioteca agora, em cada conjunto habitacional. Nós temos que fazer essas crianças brincar de ler, estudar, saber das coisas boas e não ficar perambulando por falta de lugar de lazer, que também nos conjuntos tem que ter. Essa unidade tem que ter parque para brincar, tem que ter espaço para jogar.
0: Os apartamentos foram construídos com investimento superior a 65 milhões de reais por meio do novo PAC e do Fundo de Arrendamento Residencial. O ministro das Cidades, Vladimir Lima, destacou que mais unidades habitacionais do programa Minha Casa Minha Vida devem ser contratadas ainda neste ano.
3: Nós contratamos mais de 2 milhões de moradias com um ano e um mês de antecedência. Não fica por aí, vamos aumentar isso. Vamos fazer 3 milhões de moradias até dezembro de 2026.
0: Os condomínios fazem parte de um conjunto de empreendimentos habitacionais em andamento em Camaçari. São 1.800 novas moradias previstas para o município. A entrega ocorre em um momento de redução histórica do déficit habitacional no país, que atingiu, em 2024, o menor índice já registrado, segundo dados do Ministério das Cidades e da Fundação João Pinheiro. As regiões Norte e Nordeste tiveram a maior taxa de redução. Reportagem, Márcia Fernandes.
4: E as famílias que já possuem imóveis e querem fazer melhorias na moradia devem ficar atentas.
5: Já estão valendo as novas regras do Reforma Casa Brasil.
4: Podem participar famílias com renda de até 13 mil reais por mês.
6: Do campo para a mesa dos brasileiros e para o mundo, o Brasil segue consolidando a posição de potência agrícola.
7: As novas condições do programa Reforma Casa Brasil já estão em vigor. As mudanças foram aprovadas pelo Conselho Monetário Nacional, o CMN, regulamentadas pelo Ministério das Cidades e já estão disponíveis para contratação via Caixa Econômica Federal. Entre as principais mudanças estão o aumento do limite de renda familiar, que passou de R$ 9.600 para R$ 13.000 por mês, e a redução da taxa de juros para 0,99% ao mês, considerando os encargos totais da operação. O prazo para pagamento também aumentou de 5 para 6 anos. Além disso, o valor máximo do financiamento agora pode chegar a R$ 50.000. O programa faz parte do Minha Casa Minha Vida e é voltado para famílias que já possuem imóvel, mas precisam realizar melhorias na moradia. O crédito pode ser usado em reformas estruturais, troca de telhado, instalações elétricas e hidráulicas, ampliação de cômodos e obras de acessibilidade. As famílias interessadas já podem consultar as condições e iniciar o processo de contratação pelos canais da Caixa. Saiba mais sobre o Reforma Casa Brasil em gov.br/cidades. Dilson Santa Fé, para a Voz do Brasil.
8: O Brasil avança na produção nacional de fertilizantes.
4: Eles melhoram a vida de quem planta, levando segurança alimentar ao restante do país.
8: Hoje o presidente Lula visitou uma fábrica na Bahia que está retomando as atividades com o investimento da Petrobras.
9: Depois de anos parados, de fertilizantes nitrogenados da Petrobras retomou a produção em janeiro e já opera com 90% da capacidade. A Petrobras investiu 100 milhões de reais na retomada das atividades. Durante a reabertura da fábrica, o presidente Lula destacou que o Brasil precisa ter independência na produção desses insumos.
2: O Brasil é um país agrícola. O Brasil é o segundo maior produtor de alimento, pior é que é o terceiro. E o Brasil precisa de fertilizantes. E o Brasil não pode ser importador de 90% do fertilizante que a nossa agricultura precisa. O Brasil precisa ser dono do seu nariz e produzir os fertilizantes.
9: A fábrica tem capacidade para produzir 1.300 toneladas. Volume que atende 5% da demanda nacional de fertilizantes nitrogenados. Até 2028, com o funcionamento de mais 3 fábricas, a produção deve crescer ainda mais no país.
10: Com a fábrica de Mato Grosso, com a fábrica do Paraná, com a fábrica de Sergipe e com a fábrica da Bahia, nós vamos produzir 35% do fertilizante nitrogenado que o Brasil precisa.
9: Os fertilizantes são usados principalmente em plantações de milho, café, trigo, algodão e cana-de-açúcar. Ele com maior produção nacional, o Brasil reduz a dependência da importação de fertilizantes, diminuindo custos para produtores rurais. Em momentos de crise internacional, o abastecimento interno também fica menos vulnerável. O ministro da Agricultura e Pecuária destacou a importância dos fertilizantes num cenário de crescimento do setor agrícola.
11: No ano passado, o agro cresceu 0,7%. Então, quando nós fazemos um esforço como esse, ampliando a capacidade de produzir, o agro nos surpreende, cresce tanto que a gente já precisa de produzir ainda mais.
9: Segundo a Petrobras, cerca de 3.600 empregos diretos e indiretos foram gerados com a retomada de Camaçari, na Bahia, Luana Carmen.
4: Pois é, a safra brasileira de grãos deve bater mais um recorde neste ano, com estimativa de 358 milhões de toneladas, segundo a Conab, a Companhia Nacional de Abastecimento.
5: Isso significa um aumento superior a 2% em relação à safra passada.
4: O IBGE também projeta uma safra recorde com destaque para a produção de café.
6: Do campo para a mesa dos brasileiros e para o mundo, o Brasil segue consolidando a posição de potência agrícola global. Os números mais recentes do Instituto Brasileiro de Geografia e Estatística e da Companhia Nacional de Abastecimento mostram que a safra de grãos deve bater novos recordes em 2026. Pelos dados do IBGE, a produção de cereais, leguminosas e oleaginosas deve chegar a 348 milhões e 700 mil toneladas. Já o levantamento da Conab é ainda mais otimista e projeta 358 milhões de toneladas. Segundo o presidente da Conab, Silvio Porto, a soja deve alcançar mais um recorde histórico, com produção de 180 milhões de toneladas. O milho também mantém números robustos, com mais de 138 milhões de toneladas, ajudando o país a manter posição de destaque entre os maiores produtores de alimentos do planeta.
12: Nós fizemos ajustes em relação à área de soja no estado do Paraná, nós conseguimos então fazer esse ajuste em relação a ultrapassar 180 milhões de toneladas. E no milho é um ajuste principalmente de produtividade, principalmente porque o estado do Mato Grosso está com uma perspectiva de termos uma excelente produtividade.
6: O café também aparece com perspectiva histórica, superando 66 milhões de sacas, destaca Carlos Alfredo Guedes, gerente da agricultura do IBGE.
13: São 4 milhões de toneladas de café, é um crescimento de 14,9% em relação ao ano anterior, com um crescimento de 20% da espécie arábica e de 6% da espécie canefa. As condições climáticas estão muito boas para o desenvolvimento das lavouras esse ano e, além disso, os preços também estão bem favoráveis nos últimos anos, né?
6: O Centro-Oeste continua liderando o mapa da produção agrícola brasileira, responsável por metade de toda a safra nacional. Mato Grosso segue como o maior produtor de grãos do país. Reportagem Pablo Mundim.
5: Agricultores familiares que produzem alimentos frescos e saudáveis chegam a quem mais precisa.
4: Assim funciona o PA, Programa de Aquisição de Alimentos. O governo compra a produção dos pequenos agricultores, garantindo renda para eles, e distribui esses alimentos para instituições públicas que atendem pessoas em situação de vulnerabilidade.
5: Desde o início do programa, o PAA já beneficiou 47 mil associações.
4: Em Tapauá,
14: O sustento das famílias vem das águas. Com mais de 20 mil habitantes, a economia da cidade é influenciada pela pesca e agricultura de várzea. A Ana Paula Reis Lima lidera a Associação Indígena Povos das Águas, na terra indígena Paricá. Ela conta que o manejo do pirarucu tem mudado a vida das famílias da região, que só neste ano comercializaram 17 toneladas do peixe para o Programa de Aquisição de Alimentos, PAA.
15: Foi muito bom, né, a gente ter acessado essa política, né, ter chegado até a gente, porque ela valoriza e dá autonomia ao povo.
14: Pelo PAA, o governo compra a produção da agricultura familiar e destina para dados sociais e instituições públicas que atendem pessoas em situação de vulnerabilidade. Agora, a pesca produzida pela associação que a Ana Paula pertence vai garantir uma refeição de qualidade para quem não teria acesso.
15: A gente se sente feliz pela gente ter entregado um produto de qualidade, um produto da região, né? E de ver que o produto está chegando na mesa das pessoas que às vezes nem tem as condições de comprar um produto, né, de qualidade e de atender do município, da região.
14: Neste ano, o Ministério do Desenvolvimento e Assistência Social, Família e Combate à Fome destinou 450 milhões para a Companhia Nacional de Abastecimento executar o Programa de Aquisição de Alimentos. Mas, de acordo com o presidente da Conab, Silvio Porto, nos últimos 3 anos, os valores reservados ao programa superam 3 bilhões de reais.
12: Nesses 3 anos, já foram mais de 3,6 bilhões de reais que o MDS destinou para a Conab. Esse programa, ele foi muito relevante para a promoção do direito humano à alimentação, assegurando transferência de renda para essas famílias que produzem alimentos, comida de verdade, e fazendo com que a população em situação de insegurança alimentar seja atendida pelo PAA.
14: O PAA 2003, com o objetivo de promover o acesso à alimentação e incentivar a agricultura familiar. Dados da Conab apontam que desde a criação do programa até 2024, cerca de 9 mil organizações produtoras da agricultura familiar foram contratadas por meio do programa, beneficiando 47 mil instituições em todo o país. Reportagem Graziele Bezerra.
4: Antes do governo brasileiro e da União Europeia se reuniram nesta quarta-feira para discutir as restrições da Europa à carne brasileira.
8: Uma decisão do bloco europeu retira o Brasil da lista de países autorizados a exportar produtos de origem animal a partir de setembro.
4: Ficou definido que nos próximos 10 dias o governo brasileiro vai enviar informações complementares sobre o uso de antimicrobianos na cadeia de proteína animal.
8: A União Europeia também informou que cada produto, como carnes, ovos e mel, será analisado separadamente.
4: O ministro da Agricultura, André de Paula, disse que o Brasil enviará todas as respostas no prazo.
8: E lembrou que o Brasil tem sólido sistema de defesa agropecuária.
4: O Atlas dos Remanescentes Florestais da registrou o menor índice de desmatamento do bioma em 40 anos.
8: De acordo com o INPE, o Instituto Nacional de Pesquisas Espaciais e a Fundação SOS Mata Atlântica, o desmatamento caiu de 14.366 hectares em 2024 para 8.668 hectares em 2025, o que representa uma queda de 40%.
4: Para a pesquisadora do INPE, Silvana Amar, o resultado é uma conjunção de ações para conter o desmatamento.
16: E a gente atribui isso a um conjunto de medidas que foram tomadas tanto da sociedade civil quanto das políticas públicas, né, voltadas para a contenção do desmatamento. E eu acho que existe também um aumento da consciência, sabe, das pessoas na conservação dessas áreas de Mata Atlântica. Tem várias iniciativas de produção de mudas, distribuição de mudas, de regeneração induzida para contenção do desmatamento.
8: Pelas redes sociais, o vice-presidente Geraldo Alckmin disse que o resultado reflete o compromisso do Brasil com a preservação ambiental e que mostra o retorno da fiscalização e o combate sério ao desmatamento em todas as regiões do país.
4: Atualmente, o país conta com cerca de 24% da cobertura original da Mata Atlântica. Desse total, cerca de 12% correspondem às chamadas florestas maduras, que são monitoradas pelo Atlas.
8: cooperativas e associações da agricultura familiar que atuam no Cerrado podem inscrever projetos voltados para a produção de alimentos no edital Cerrado Mais Cooperativo.
4: Os projetos devem incluir ações de beneficiamento e comercialização e ter valor mínimo de R$5 milhões, abordando empreendimentos coletivos no bioma.
8: A iniciativa é uma parceria entre o Ministério do Desenvolvimento Agrário e Agricultura Familiar e o BNDES, o Banco Nacional de Desenvolvimento Econômico e Social.
4: A chamada prioriza a inclusão produtiva de mulheres, jovens, extrativistas e povos e comunidades tradicionais.
8: As inscrições podem ser realizadas até o dia 31 de julho e os detalhes da chamada pública estão disponíveis em bnds.gov.br.
4: Após as secas históricas registradas em 2023 e 2024 na Amazônia, o governo do Brasil antecipa ações para enfrentar o período.
8: As iniciativas querem evitar prejuízos ao transporte de passageiros, ao abastecimento de cidades e ao fluxo de cargas na região norte.
17: O governo do Brasil antecipou medidas para reduzir os impactos de uma possível nova estiagem na Amazônia este ano. Entre as ações previstas, incluem o planejamento de dragagens, manutenção de hidrovias, reforço na sinalização náutica e monitoramento contínuo das condições de navegabilidade. O objetivo é preservar o transporte de passageiros, garantir o abastecimento das cidades e manter o fluxo de cargas na região norte. A iniciativa foi motivada pelas secas históricas de 2023 e 2024, que afetaram diretamente no abastecimento e na mobilidade na região norte, como nos municípios de Manacapuru, Tabatinga, Itacoatiara e Parintins. Além dos impactos logísticos, a estiagem provocou isolamento de comunidades ribeirinhas e indígenas e aumentou os desafios de abastecimento em municípios dependentes do transporte hidroviário. Nos últimos anos, rios como Amazonas e o Solimões registraram níveis críticos, comprometendo a navegação e afetando diretamente a mobilidade e o abastecimento de municípios da região. Diante desse cenário, o Ministério de Portos e Aeroportos e o Departamento Nacional de Infraestrutura de Transportes passaram a estruturar ações permanentes para períodos de seca. As ações incluem acompanhamento técnico contínuo das cotas dos rios, definição antecipada de trechos prioritários para dragagem e articulação com operadores logísticos da região norte. Thaisa Vitória para a Voz do Brasil.
4: Forma simples do governo contratar serviços de microempreendedores individuais.
8: Pela plataforma Contrata Mais Brasil, é possível encontrar serviços como pequenos reparos e jardinagem.
4: E agora a ferramenta ampliou o número de atividades disponíveis, de 47 para 107.
8: Com essa ampliação, o Ministério da Gestão e da Inovação em Serviços Públicos espera alcançar mais de 1 milhão de profissionais.
18: O pernambucano Gutenberg da Silva Ferreira é microempreendedor individual desde 2021. Ele conta que durante um tempo prestava serviços de elétrica, encanamento e pequenas obras para complementar a renda da família, enquanto mantinha um trabalho fixo. A mudança começou em 2025, quando Gutenberg se cadastrou na plataforma Contrata Mais Brasil do governo federal e começou a ter acesso a mais oportunidades de contratação. Com o aumento dos serviços, ele relembra como viu seu faturamento dar uma guinada.
19: O ano passado faturei 60 mil, só através da plataforma. Aumentei minha renda, consegui ter mais tempo com a família.
18: Desde 2025, microempreendedores individuais, fornecedores de alimentos, incluindo agricultores familiares, cooperativas e empresas de todos os tamanhos, podem oferecer seus serviços diretamente ao governo por meio da plataforma Contrata Mais Brasil. O funcionamento é simples. O órgão público abre um chamado com a necessidade de serviço ou de aquisição de alimentos e os fornecedores cadastrados podem enviar suas propostas com o preço pelo qual realizariam o trabalho. No final do prazo, o órgão escolhe a melhor proposta e fecha a contratação. O modelo tem dado tão certo que em abril o Ministério da Gestão e da Inovação e Serviços Públicos ampliou de 47 7 para 107 o número de atividades que integram as categorias de serviços disponíveis no Contrata Mais Brasil. Com a mudança, a medida deve alcançar mais de 1 milhão de MEIs no país, segundo o secretário de Gestão e Inovação, Roberto Pojo.
20: A gente aumentou mais 60 serviços. Você imagina, né? 107 serviços, a gente pode contratar, acho que praticamente tudo que é necessário ali para o ente público. Com essa ampliação, a gente olhando a base de cadastros de MEIs no Brasil, a gente alcança o potencial de 1,3 milhões de profissionais.
18: Em pouco mais de um ano, o Contrata Mais Brasil já movimentou mais de 20 milhões de reais em recursos públicos e gerou mais de 6.500 oportunidades, de acordo com dados do governo. Para se cadastrar, basta acessar o site gov.br/contrata. Contrata Mais Brasil. Reportagem Gabriela Noronha.
4: Começa amanhã o pagamento do quarto lote do abono salarial, que beneficiará mais de 4 milhões de trabalhadores dos setores público e privado.
5: Vão receber o benefício os nascidos nos meses de maio e junho, inscrito no PIS ou PASEP há pelo menos 5 anos.
4: E aqueles que receberam até R$ 2.766 por mês e trabalharam pelo menos 30 dias com carteira assinada.
21: Trabalhadores nascidos em maio e junho começam a receber nesta sexta-feira, dia 15, o quarto lote do abono salarial do PIS/PASEP. Segundo o Ministério do Trabalho e Emprego, mais de 4 milhões e meio de pessoas têm direito ao benefício neste lote, totalizando a liberação de 5 bilhões e 700 milhões de reais. Em 2026, o calendário de pagamento do abono salarial referente ao ano base de 2024 iniciou os pagamentos em 16 de fevereiro. Os valores vão ficar disponíveis aos trabalhadores até o fim do calendário. O pagamento será feito pela Caixa Econômica Federal para trabalhadores da iniciativa privada e pelo Banco do Brasil para servidores públicos. Tem direito ao abono quem está inscrito no PIS ou PASEP há pelo menos 5 anos, recebeu até R$ 2.766 por mês, em média, no ano base, e trabalhou pelo menos 30 dias com carteira assinada. O pagamento do PIS vai ser feito prioritariamente em conta da Caixa ou pelo aplicativo Caixa Tem. Já o PASEP será pago em conta bancária via PIS, TED ou presencialmente nas agências do Banco do Brasil. As consultas podem ser feitas pela Carteira de Trabalho Digital no portal gov.br, pelo telefone 158 ou nas Superintendências Regionais do Trabalho. Lucília Araújo para a Voz do Brasil.
5: Essas foram as notícias do Governo do Brasil.
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4: Fique agora com as notícias do Poder Judiciário e do Congresso Nacional. Boa noite.
5: Boa noite para você e até amanhã.
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24: STF valida lei sobre igualdade salarial entre homens e mulheres.
25: STJ decide que é incabível mandado de injunção para pedir autorização de plantio doméstico de cannabis.
24: Tribunal Regional Eleitoral de São Paulo busca voluntários com conhecimento em Libras para as eleições deste ano.
25: Boa noite, eu sou Marcela Luiza.
24: E eu sou Arthur Filho.
25: O Supremo Tribunal Federal, por unanimidade, decidiu que é constitucional a lei que cria mecanismos para garantir igualdade salarial entre homens e mulheres.
24: O plenário declarou constitucional a Lei número 14.611 de 2023 e julgou improcedentes as ações que questionavam a norma. Marcelo Della Libera.
26: Por unanimidade, o Supremo Tribunal Federal validou a lei que obriga empresas com mais de 100 funcionários a adotar medidas para promover a igualdade salarial entre homens e mulheres que exercem a mesma função. Entre outros pontos, a norma obriga a divulgação de critérios remuneratórios em relatórios de transparência que devem ser enviados ao Ministério do Trabalho e Emprego sob pena de multa. Uma vez constatada a desigualdade salarial, eles devem elaborar um plano de ação para mitigá-la, com metas e prazos.
25: Não cabe mandado de injunção com o objetivo de obter autorização para importação e cultivo doméstico da cannabis sativa à pessoa física.
0: A decisão é do STJ, Fátima Uchoa.
1: Mandado de injunção é uma ação usada quando a falta de norma impede o exercício de direitos previstos na Constituição. Um homem ajuizou ação desse tipo contra o Ministério da Saúde e a Anvisa, alegando omissão na regulamentação do tema. Mas a Corte Especial do STJ avaliou que, ainda que se reconheça a lacuna normativa sobre o tema, o mandado de injunção não permite que o Judiciário substitua os poderes legislativo e executivo para decidir sobre a possibilidade de cultivo individual da planta. E, segundo o relator, ministro Og Fernandes, o ordenamento jurídico brasileiro não reconhece no nível constitucional direito ao cultivo particular de plantas que estão sujeitas a controle especial.
25: Justiça do Trabalho deve julgar ação contra a União sobre combate ao trabalho escravo.
0: O processo questiona a falta de recursos para a fiscalização. Larissa Batista.
2: Na ação, o Ministério Público do Trabalho alegava que, desde 2017, a União deixou de destinar recursos para o Grupo Especial de Fiscalização Móvel, responsável pelas operações de combate ao trabalho análogo à escravidão em todo o território nacional. Para o Tribunal Superior do Trabalho, é dever da Corte garantir o cumprimento das normas de proteção ao trabalhador e dos direitos fundamentais no ambiente de trabalho, mesmo que não exista vínculo formal. Por isso, a Justiça do Trabalho é competente para julgar o caso.
25: O Tribunal Regional Eleitoral de São Paulo lançou uma nova campanha.
0: O intuito é chamar voluntários que saibam língua brasileira de sinais a Libras para ajudar nas eleições de 2026. Estevão Furtado.
3: O tema é Traduz a Cidadania em Libras. Seja apoio Libras nas eleições de 2026. A ação busca facilitar o voto de pessoas surdas ou com deficiência auditiva. As inscrições vão até 1º de junho pelo formulário disponível na área Mesários no site do Tribunal. Quem participar vai receber e orientar eleitores, mostrar onde fica a sessão eleitoral e tirar dúvidas no dia da votação. Além de ajudar a democracia, os voluntários recebem R$ 65,00 por dia trabalhado de auxílio alimentação. Tem direito à folga em dobro pelos dias trabalhados, sem desconto no salário e podem usar as horas como atividade complementar na faculdade.
25: Justiça condena homem por apologia ao nazismo em rede social no Rio Grande do Sul.
0: A denúncia foi apresentada pelo Ministério Público Federal, Vanessa Pereira.
7: O cidadão foi denunciado à Justiça Federal Gaúcha pelo envio de uma mensagem com exaltação ao nazismo em um grupo aberto da plataforma Telegram, onde celebrava a memória de Adolf Hitler. O réu foi condenado à pena privativa de liberdade, que foi substituída por prestação de serviços à comunidade ou entidades públicas, além do pagamento de multa. Ainda cabe recurso da decisão.
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25: Uma boa noite.
0: Boa noite a você.
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11: Eu sou Paula Groba.
27: E eu sou Ricardo Nakaoka.
11: E estes são os destaques de hoje do Jornal do Senado, que começa agora.
27: Combustíveis mais baratos. Chega ao Congresso MP para reduzir preço da gasolina e do diesel.
11: Comissão vai votar proposta que destina 30 bilhões a produtores rurais afetados por eventos climáticos.
27: MP que zera taxa sobre compras internacionais de até 50 dólares divide opiniões no Senado.
11: Boa noite.
27: Boa noite.

0: diesel. Os produtores e importadores terão que comprovar por meio de documentos fiscais de que o total recebido foi efetivamente repassado aos consumidores. Líder do governo no Senado, Jax Wagner, do PT da Bahia, lembrou que a MP pode impedir uma alta generalizada nos preços.
1: O presidente tem que reagir para evitar que, inclusive, isso comprometa a economia nacional, provocando uma inflação acima daquilo que a gente já tem da meta que está colocada.
0: Para os senadores Alci Lucas, do PL do Distrito Federal, a medida provisória será válida se houver fiscalização.
2: Só tem que ver agora o controle disso, né? Tem que controlar para ver se realmente na bomba, se o consumidor vai sentir isso.
0: A subvenção terá vigência de 2 meses e poderá ser prorrogada por ato do Executivo.
3: A Comissão de Educação voltou a debater o projeto que proíbe a venda, publicidade e distribuição de alimentos ultraprocessados no ambiente escolar.
4: Entidades da indústria alimentícia afirmaram que o projeto ainda precisa de mais discussões, mas especialistas reforçaram que alimentos ricos em açúcar, gordura e sal contribuem para a obesidade, cáries e outros problemas de saúde. Repórter Rodrigo Rezende.
5: O projeto do senador Jax Wagner, do PT da Bahia, proíbe a distribuição e a comercialização no ambiente escolar de alimentos ultraprocessados, preparações e bebidas com altos teores de calorias, gordura saturada, gordura trans, açúcar livre e sal. Bruna dos Santos Nunes, coordenadora de atenção à saúde dos adolescentes e jovens do Ministério da Saúde, defendeu a proposta.
6: Essa proposta legislativa é um instrumento que é bastante importante para a promoção da saúde, para contribuir com a saúde desses escolares, que valorizem a cultura alimentar local e que derivem de práticas que sejam ambientalmente sustentáveis.
5: Já o presidente executivo da Associação Brasileira da Indústria de Alimentos, João Dornelas, afirmou que o tema precisa de muita discussão, principalmente em relação aos conceitos presentes no projeto, caso da nomenclatura ultraprocessados.
7: É importante ressaltar que os alimentos industrializados, todos eles, são altamente regulados, passam por controle rigoroso de qualidade. Quando eu escuto falar sobre comida de verdade, o que eu ouço, de fato, é um julgamento moral disfarçado de critério técnico.
5: A senadora do Doutor Eudócia, do PSDB de Alagoas, ressaltou que a questão do conceito não pode maquiar os problemas que os alimentos possam causar e lamentou o excesso de açúcar, sal e gorduras saturadas em diversos produtos consumidos pelos estudantes.
3: O senador Hamilton Mourão, do Republicanos do Rio Grande do Sul, criticou as ações do governo nas áreas de segurança pública e economia. Segundo ele, o programa Brasil contra o Crime Organizado, com previsão de investimentos de 11 bilhões de reais, representa uma reação tardia ao avanço das facções criminosas.
4: Mourão também afirmou que o governo age com foco eleitoral e defendeu ações permanentes no combate ao crime organizado.
8: O que vemos agora é uma reação tardia, feita às pressas, há poucos meses do calendário eleitoral, porque perceberam que nada fizeram e nem a narrativa na segurança pública conseguiram manter.
3: E o líder do governo no Senado, Jax Wagner, repercutiu em plenário a divulgação de uma gravação entre o senador Flávio Bolsonaro e o empresário Daniel Vorcaro, dono do Banco Master.
4: Em resposta, o vice-líder do PL, senadores Alci Lucas, saiu em defesa de Flávio Bolsonaro. Pelas redes sociais, o senador afirmou que a conversa com Vorcaro teve como objetivo buscar recursos para um filme sobre o ex-presidente Jair Bolsonaro. Os detalhes com o repórter Márcio Maturana.
9: Repercutiu no plenário do Senado a divulgação de áudios do senador Flávio Bolsonaro, do PL do Rio de Janeiro, pedindo mais dinheiro a Daniel Vorcaro, dono do Banco Master, para financiar um filme sobre seu pai, o ex-presidente Jair Bolsonaro. O senador Jax Wagner, do PT da Bahia, disse que a gravação revela uma relação próxima entre os dois.
10: O senador Flávio Bolsonaro, em diálogos muito particulares, solicitando 140 milhões de reais para terminar o filme sobre o ex-presidente seu pai. Eu não estou dizendo que tem dolo aqui, mas demonstra que ele tinha uma relação, senão não estaria ligando para ele, dizendo, tamo junto sempre.
9: Isalci Lucas, do Distrito Federal, é vice-líder do PL e fez uma parte defendendo Flávio Bolsonaro.
11: O pedido de patrocínio é uma coisa que, se o cara patrocinava tudo, não quer dizer que houve, por parte do pedido, que houve corrupção. Muito pelo contrário, houve um pedido, como a gente recebe todo dia pedidos de patrocínio e também de emendas para determinados eventos. Então é só para colocar isso muito claro. A posição do PL.
9: Flávio falou nas redes sociais sobre o pedido de dinheiro.
12: Eu conheci Daniel Vorcaro em dezembro de 2024. Não tinha mais governo Bolsonaro, não tinha absolutamente

0: absolutamente nenhuma acusação contra ele. O que acontece é que, com o passar do tempo, ele simplesmente parou de honrar com as parcelas do contrato. Sim, tinha um contrato que, ao ele não pagar essas parcelas, tinha uma grande chance de o filme sequer ser veiculado, do filme sequer ser concluído.
1: Flávio Bolsonaro diz que é fundamental instalar uma CPI para investigar o Banco Master.
2: Produtores rurais prejudicados por enchentes, secas e outros eventos climáticos extremos poderão receber um apoio de 30 bilhões de reais.
3: A proposta, que busca amenizar os prejuízos no campo, deve ser votada na próxima terça-feira pela Comissão de Assuntos Econômicos. Os detalhes na reportagem de Maurício De Santi.
4: O projeto prevê o uso de recursos do Fundo Social do Pré-Sal para a renegociação de dívidas de produtores rurais que tiveram prejuízos nas safras em razão do clima, caso de enchentes, geadas e secas. O objetivo final é garantir juros baixos e prazos de 10 anos para quem comprovadamente perdeu mais de 30% da produção. O limite da ajuda aos produtores será de 30 bilhões de reais, como explicou o relator, senador Renan Calheiros, do MDB de Alagoas.
5: Com tetos de 10 milhões por beneficiário e de 50 milhões por associação ou cooperativa, com prazo de 10 anos, com 3 anos de carência e taxas de juros de 3,5% ao ano, para o Programa Nacional de Fortalecimento da Agricultura Familiar, 5,5% ao ano, para o Programa Nacional de Apoio ao Médio Produtor Rural e 7,5% ao ano para os demais produtores.
4: Um pedido de vista adiou a votação da proposta para a terça-feira da semana que vem, dia 19, data em que também deve acontecer a votação no plenário.
2: E o governo decidiu zerar o imposto sobre compras internacionais de até 50 dólares, a chamada taxa das blusinhas.
3: A medida provisória que acaba com a cobrança já chegou ao Congresso Nacional e agora será analisada por deputados e senadores. No Senado, a decisão do governo dividiu opiniões entre parlamentares. A reportagem é de Marcela Diniz.
6: Na época de sua criação, a equipe econômica do governo Lula argumentou que a tributação de 20% nas compras de pequeno valor protegeria o varejo nacional. Para o líder do governo no Senado, senador Jax Wagner, do PT da Bahia, a medida provisória é fruto de reavaliação interna, que considerou maior o prejuízo das famílias consumidoras do que a arrecadação com a taxa das blusinhas.
7: Na minha opinião, pela avaliação que o governo fez, a arrecadação não foi tão significativa quanto se imaginava, e prejuízo, principalmente para as famílias mais humildes do ponto de vista financeiro, ou seja, que não tem tanto poder aquisitivo, foi muito grande.
6: O senador Efraim Filho, do União da Paraíba, aponta prejuízo à produção nacional e defende emenda de compensação.
8: Quem sabe a gente pode fazer uma emenda na medida provisória para que a mesma condição que está sendo dada para as compras internacionais seja dada também às empresas nacionais, às empresas brasileiras.
6: A MP que permite o fim da taxa das blusinhas será analisada primeiramente por uma comissão formada por deputados e senadores.
3: Com edição de Paula Groba e trabalhos técnicos de João Lira, o Jornal do Senado fica por aqui. Acompanhe agora as notícias da Câmara dos Deputados. Boa noite.
2: Boa noite e até amanhã.
9: 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Câmara dos Deputados. Câmara aprova marco legal para o transporte público coletivo urbano.
10: Plenário cria regime especial de tributação para entidades desportivas.
9: Deputados modernizam a lei das sociedades anônimas do futebol.
10: Boa noite. O plenário da Câmara aprovou o projeto que deixa claro que as sociedades anônimas de futebol não respondem por dívidas antigas dos clubes. O repórter Marcelo Larche explica a nova lei.
11: A Câmara dos Deputados aprovou o projeto que muda as regras das chamadas sociedades anônimas de futebol, conhecidas como SAFs. Esse modelo foi criado em 2021 para permitir que clubes de futebol se transformassem em empresas com entrada de investidores e gestão mais profissional. O projeto foi apresentado pelo senador Rodrigo Pacheco, do PSD de Minas Gerais, também autor da lei original que deu origem às SAFs. Uma das principais alterações é deixar claras as responsabilidades do clube original e da empresa criada. A SAF não responde automaticamente pelas dívidas antigas do clube, a não ser quando isso for definido em contrato. Ao mesmo tempo, o projeto cria mecanismos para ajudar no pagamento dessas dívidas. Parte das receitas da SAF, como uma parcela do faturamento e dos lucros, deverá ser destinada ao clube original para quitar débitos anteriores. O texto também traz mudanças na gestão dessas empresas. Passa a ser obrigatória a presença de membros independentes nos conselhos e aumenta a exigência de transparência com divulgação de atas das reuniões e da lista de acionistas. Outra medida é a exigência de que administradores estrangeiros tenham um representante legal no Brasil, responsável por responder a processos na justiça. O projeto ainda prevê que as SAFs desenvolvam programas sociais e educacionais em parceria com escolas públicas, usando o futebol como ferramenta de formação. Mas o trecho que exime as SAFs de se responsabilizarem pelas dívidas dos clubes, com exceção daquelas acordadas entre as duas partes, foi criticado pelo deputado Bongás, do PT do Rio Grande do Sul.
12: Diz o seguinte: a Sociedade Anônima de Futebol não responde às obrigações, exceto quando as obrigações que lhe forem expressamente transferidas. Então, se um clube anterior não transferiu expressamente a situação de delito que tinha em relação a um jogador de futebol, por exemplo, que não foi feito o seu pagamento devido, a SAF não tem responsabilidade com isso. Mas isso nós não podemos aceitar.
11: Relator da proposta, o deputado Fred Costa, do PRD de Minas Gerais, afirmou que as mudanças fortalecem o modelo das SAFs e ajudam a atrair investimentos para o futebol brasileiro. Ele diz que responsabilizar as sociedades anônimas por dívidas antigas dos clubes é um risco para o investimento nas empresas esportivas.
13: Se um clube mal gerido tiver mais uma vez dívidas de milhões e milhões administrando-se um clube de lazer, por exemplo, a SAF vai ter que se responsabilizar? Isso é uma tremenda aberração. Isso é uma insegurança jurídica descabida, onde ninguém vai querer investir no futebol.
11: O projeto que atualiza as regras das sociedades anônimas do futebol, depois de aprovado pela Câmara e pelo Senado, seguiu para a sanção presidencial e já pode virar lei. Da Rádio Câmara de Brasília, com informações de Daniela Lessa, Marcelo Larcher.
9: Esporte. Os deputados também aprovaram um regime tributário especial para clubes esportivos sem fins lucrativos. A repórter Daniela Lessa acompanhou a votação.
14: A Câmara dos Deputados aprovou o projeto que cria um regime tributário especial para associações esportivas sem fins lucrativos, como clubes que mantêm equipes de futebol, vôlei, natação e outras modalidades. O projeto foi apresentado pelo deputado Roberto Duarte, do Republicanos do Acre, e cria o chamado RETAD, um sistema simplificado para o pagamento de tributos federais, estaduais e municipais. O novo regime será opcional e valerá para entidades esportivas certificadas ligadas aos movimentos olímpico, paralímpico, clubístico e educacional. Os clubes poderão recolher vários tributos em um único pagamento mensal, com cobrança de 5% sobre a receita bruta. Esse percentual reúne impostos federais, a nova contribuição sobre bens e serviços, a CBS, e o imposto sobre bens e serviços, o IBS, criado pela reforma tributária. Entre as receitas que não entram no cálculo dos tributos estão doações, recursos de loterias, patrocínios incentivados e contribuições pagas por associados. Na prática, o projeto cria para os clubes associativos um modelo parecido com o já existente para as SAFs, as Sociedades Anônimas do Futebol. As SAFs funcionam como empresas, enquanto muitos clubes tradicionais continuam organizados como associações sem fins lucrativos. Segundo o relator da proposta, deputado Dr. Luizinho, do PP do Rio de Janeiro, a reforma tributária poderá aumentar a carga de impostos desses clubes tradicionais, criando diferença de tratamento entre os dois modelos. Ele destacou também que os clubes poderão reduzir parte do imposto devido caso invistam em modalidades olímpicas e paralímpicas além do futebol, desde que mantenham pelo menos 6 modalidades esportivas diferentes.
15: E a dedução fica condicionada à comprovação de investimento contínuo e da participação regular em competições oficiais de âmbito nacional ou internacional de no mínimo 6 modalidades olímpicas ou paralímpicas distintas do futebol.
14: O deputado Luiz Lima, do Novo, do Rio de Janeiro, defendeu a proposta, destacando a importância dos clubes na formação do esporte brasileiro.
16: Se a gente vê o Grêmio Náutico União, se a gente vê o Corinthians, o Pinheiros, se a gente vê o Sport Recife, se a gente vê os clubes aqui de Brasília, são eles que levam os atletas olímpicos, são eles que fazem as equipes esportivas. Então esse projeto é muito oportuno, porque eu vou repetir, no Brasil a base esportiva é realizada nos clubes.
14: O projeto que cria um regime tributário especial para associações esportivas sem fins lucrativos seguiu para análise no Senado. Da Rádio Câmara de Brasília, Daniele Lessa.
9: Segurança Pública.
10: Márcio Gerri, do PCdoB do Maranhão, defende o programa Brasil contra o Crime Organizado, lançado pelo governo federal. Ele explica que o plano prevê ações integradas entre os entes federados, inteligência policial e combate ao financiamento do crime.
17: O deputado sustenta que o fortalecimento das instituições de segurança é essencial para reduzir a violência e conter a influência do crime organizado. Márcio Gerri ressalta ainda a importância da cooperação entre os três poderes para fortalecer o enfrentamento às facções criminosas.
10: Na opinião de Sargento Gonçalves, do PL do Rio Grande do Norte, o programa do governo de combate ao crime organizado não é eficaz porque prioriza medidas de desencarceramento. Ele acrescenta que a flexibilização de punições enfraquece a atuação das forças de segurança.
17: Sargento Gonçalves também questiona o investimento de 11 bilhões de reais na área, ao afirmar que parte dos recursos viria de empréstimos do BNDES e de fundos já existentes. Para ele, a crise de violência no Rio Grande do Norte reflete falhas nas políticas de segurança adotadas pelo PT.
10: Já Benedita da Silva, do PT do Rio de Janeiro, celebra o lançamento do programa Brasil contra o Crime Organizado e defende os investimentos do governo federal na segurança. Ela ressalta que a iniciativa prevê recursos e ações articuladas para enfrentar as facções criminosas.
17: A deputada observa que o programa foi construído em diálogo com governadores e autoridades da segurança pública. Benedita da Silva entende que o fortalecimento das polícias e o combate ao suporte financeiro das organizações criminosas podem contribuir para reduzir a violência no país.
10: Luiz Carlos Raul, do Podemos do Paraná, questiona a demora do governo federal para lançar um programa de combate ao crime organizado. O deputado ainda alerta que a maior parte dos investimentos consiste em empréstimos que deverão ser pagos pelos estados.
17: Na opinião de Luiz Carlos Raul, o governo prioriza estratégias eleitorais em vez de soluções estruturantes para o futuro do país. O parlamentar responsabiliza gestões petistas pelo aumento da violência e pelo endividamento da população.
10: Heloísa Helena, da Rede do Rio de Janeiro, defende mais investimentos em políticas sociais e ações de prevenção à violência em áreas vulneráveis. Ela observa que a ausência de políticas públicas permanentes facilita o recrutamento de crianças e jovens pelo crime organizado.
17: Para Heloísa Helena, nenhum governo brasileiro investiu de forma adequada no fortalecimento das polícias e em políticas sociais eficazes. A parlamentar acredita que a vulnerabilidade social favorece a cooptação de jovens pelo narcotráfico.
10: Fernando Rodolfo, do PRD de Pernambuco, assinala o início dos trabalhos da Comissão Externa sobre a Exploração Sexual Infantil durante a campanha do Maio Laranja. O deputado aponta o aumento dos registros de estupro de vulnerável como sinal de falhas no sistema de proteção.
17: Fernando Rodolfo cita casos recentes de violência sexual contra crianças para defender uma atuação mais firme do parlamento. Ele explica que a comissão temporária vai apurar denúncias e promover audiências públicas para sugerir medidas de enfrentamento à exploração sexual e ao tráfico infantil.
9: Transportes.
10: A Câmara aprovou um marco legal para o transporte público coletivo urbano. O repórter Antônio Vital acompanhou a votação.
18: A Câmara dos Deputados aprovou o projeto que cria uma rede única e integrada de transporte público coletivo envolvendo o governo federal, estados e municípios. O projeto, que já passou pelo Senado, cria um marco legal do transporte público coletivo urbano, com inovações como gestão compartilhada, previsão de recursos no orçamento para cobrir os custos de gratuidades e tarifas reduzidas, metas de universalização e transição energética, além de transparência sobre custos e fiscalização. De acordo com o relator da proposta, deputado José Priante, do MDB do Pará, a integração física, operacional e tarifária é essencial para o aumento da oferta e para a melhoria da qualidade do serviço prestado à população. O projeto também separa a tarifa cobrada do passageiro da remuneração da empresa de ônibus, que ficará vinculada ao cumprimento de metas de desempenho e qualidade. A medida pretende evitar que o usuário arque com custos que não estão relacionados diretamente com a prestação do serviço. Da mesma forma, ao prever que gratuidades e descontos devem ser cobertos por recursos do orçamento, a medida impede a transferência desses custos aos demais passageiros. O projeto inicial chegou a prever regras para a criação de tributos locais para financiar o transporte, mas esse trecho foi retirado depois de críticas de diversos partidos, como o Missão e o Novo. Para o deputado Gilson Marques, do Novo de Santa Catarina, criar uma legislação única para o transporte coletivo urbano de todas as cidades não vai melhorar o sistema atual. Já o deputado Kim Kataguiri, do Missão de São Paulo, disse que o projeto não facilita a entrada de novas empresas de ônibus no setor e dificulta a operação de empresas de transporte por aplicativo ao exigir o regime de permissão no lugar da modalidade de autorização, mais simples, em vigor hoje.
19: O texto acaba com esse regime e exige, no mínimo, um regime de permissão que hoje não está sendo exigido pela NTT para esse transporte, principalmente por meio de aplicativos de ônibus interestaduais. Na minha avaliação, esse é um modelo que ajuda a quebrar um transporte que hoje é menos previsível, tem uma tarifa mais cara e tem ônibus de menor qualidade do que hoje são prestados por aplicativos.
18: O texto inclui diretrizes de sustentabilidade, como a redução dos impactos ambientais do transporte e o incentivo à modernização da frota com tecnologias mais limpas. O projeto foi defendido pela maioria do plenário. Para o deputado Hildo Rocha, do MDB do Maranhão, a proposta prevê repressão ao transporte ilegal, moderniza o sistema e favorece os municípios.
20: Nós temos que reconhecer que o transporte público em quase todas as cidades é um verdadeiro caos. Ônibus velho, ônibus sucateado, não tem horário de saída nem de chegada, não tem respeito aos usuários, mas tudo isso porque há, de fato, uma falta de interesse por parte dos municípios de bancar o déficit que existe, o déficit tarifário.
18: O projeto que institui um marco legal do transporte público coletivo urbano seguiu para a sanção presidencial e pode virar lei. Rádio Câmara de Brasília, com informações de Daniele Lessa, Antônio Vital.
9: Desenvolvimento Regional.
17: De acordo com Jorge Araújo, do PP, o governo da Bahia enfrenta dificuldades nas áreas de segurança pública, saúde e infraestrutura. Segundo o parlamentar, o aumento da violência na capital e no interior ampliou a sensação de insegurança no estado.
10: Jorge Araújo também acusa o governo da Bahia de fazer promessas sem apresentar resultados concretos. O deputado cita problemas na regulação da saúde, critica as condições da BR-324 e questiona o andamento das obras da ponte Salvador-Itaparica.
9: Política.
17: Jorge Sola, do PT da Bahia, denuncia o que considera uso político da decisão técnica da Anvisa sobre o recolhimento de lotes de detergente fabricados por uma empresa de doadores da campanha de Jair Bolsonaro em 2022. Ele pede o fim dos ataques a órgãos de fiscalização.
10: Para Jorge Sola, o discurso de perseguição política e o incentivo ao uso de produtos interditados ignoram riscos à saúde, demonstram irresponsabilidade da oposição com a vida dos brasileiros e visam apenas encobrir denúncias de corrupção e falhas em privatizações.
9: Justiça.
17: Érica Cocai, do PT do Distrito Federal, associa integrantes do campo bolsonarista ao caso do Banco Master e defende o aprofundamento das investigações sobre irregularidades financeiras. Segundo ela, documentos e diálogos divulgados pela imprensa apontam relações políticas e econômicas entre investigados e aliados do ex-presidente.
10: Érica Cocai também critica o financiamento de campanhas e operações financeiras envolvendo agentes públicos e privados ligados ao Banco Master. A deputada cobra a punição dos envolvidos no que ela classifica como um dos maiores escândalos financeiros do país.
17: Padre João, do PT de Minas Gerais, apoia a decisão do STF de suspender a lei da dosimetria e critica iniciativas para alterar a legislação. Para ele, é inaceitável que mudanças aprovadas pelo Congresso possam beneficiar condenados por crimes graves e investigados por tentativa de golpe de Estado.
10: O deputado também elogia a atuação do governo federal na área de segurança pública e defende mais participação da União no setor. Padre João pede ainda mais emendas parlamentares e apoio das prefeituras para a compra de equipamentos policiais para o estado de Minas Gerais.
9: Turismo.
17: Os deputados aprovaram dedução do imposto de renda para doações ao setor de turismo. A repórter Maria Neves explica quais são os limites.
14: Aprovado na Comissão de Constituição e Justiça da Câmara dos Deputados, projeto que permite deduzir do imposto de renda doações e patrocínios para incentivar o turismo, seguiu para análise do Senado. Pela proposta, tanto pessoas físicas quanto empresas poderão descontar do tributo devido até 100% do valor doado e até 75% do investimento em patrocínio a atividades turísticas. Autor da proposta, o deputado Felipe Carreiras, do PSB de Pernambuco, argumenta que o turismo representa uma atividade relevante para a economia porque permite a entrada de capitais de forma mais rápida que outras formas de investimento. Além disso, ressalta que o setor tem potencial para a criação e manutenção de empregos, geração de renda e indução do desenvolvimento regional. Felipe Carreiras explica como o projeto, se for aprovado também pelo Senado e entrar em vigor, poderá beneficiar o setor de turismo.
0: No mundo é o setor que mais gera emprego e agora o setor turístico poderá fazer a reforma em equipamentos turísticos, publicidade institucional de regiões de interesse turístico, poderá patrocinar festas e eventos de atividades turísticas, poderá patrocinar feiras, convenções, promoção de programas para propiciar a detecção de desenvolvimento de novos potenciais turísticos, capacitação de mão de obra de interesse turístico e obras de infraestrutura turística, ou seja, toda a cadeia produtiva do setor será beneficiada com essa lei histórica.
14: Ainda de acordo com o texto aprovado, as doações serão limitadas a 1% do imposto de renda devido no ano. Além disso, as pessoas jurídicas não poderão descontar doações e patrocínios ao turismo na apuração do lucro real. O projeto ainda proíbe incentivos a atividades desenvolvidas pelo próprio contribuinte doador e o uso dos recursos recebidos para pagamento de gastos com pessoal ou de encargos sociais. Quem receber doações ou patrocínios que podem ser deduzidos do imposto de renda deverá comunicar os valores arrecadados aos Ministérios do Turismo e da Economia. Também ficarão obrigados a apresentar demonstrações financeiras anuais certificadas por auditores independentes e comparecer do Conselho Fiscal. Da Rádio Câmara de Brasília, Maria Neves.
10: Eduardo Bismarck, do PV, comemora a realização do 10º Salão do Turismo, que aconteceu de 7 a 9 de maio, no Centro de Eventos do Ceará, em Fortaleza. O deputado lembra que essa é a primeira vez que o Nordeste recebe o evento.
17: Eduardo Bismarck ressalta o potencial da região no turismo, com geração de emprego e oportunidades que impactam diretamente no comércio local. Ele também aponta que o evento fortalece a circulação de recursos na economia ao reunir empresas, trabalhadores, visitantes e representantes do setor.
10: Termina aqui o Jornal Câmara dos Deputados com trabalhos técnicos de Everson Urani e apresentação de José Carlos Andrade e Luciana Vieira. Uma boa noite para você.
17: Uma ótima noite. A Voz do Brasil volta amanhã.

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0: Abraço, que beleza, que legal! Estamos aqui para o programa Conversa com o Leão. Leão, é que eu vou te contar, Leão. Tu tá doido? Tá indignado, né? Tô sabendo. Vem com teu papo pra cá que tu vai guardar o quê? Hein? Tu vai guardar o quê? 7 milhões tu guarda. Não vem, eu conheço. Olha, 3 milhões o Pix da CBF. Aquele jogo contra a equipe do Palmeiras, sobrou para ti 2 milhões e 800 mil reais. Olha aí, só aí é quase 6, né? E teve um trocadilho ontem, né? O que é que tu vai fazer com esse dinheiro? Hein? Não. Isso é problema, não. Olha, sabe o que é? Não. Eu não bebo. Olha, sabe com quem entrou aqui? Tu tá vendo aí, não tá? Aí tu conhece, né? Marinho, Galo Velho, lateral direito. E outro já sabe, o Mesquita, né? Ah, o Marinho botava na cabeça do Bira a bola. Era mesmo, mas tu sabe tudo, né? Vou te contar. E quem era o péssimo do grupo? O Leônio da Tia. Era? Rapaz, não conta isso aí, senão tu é doido. Ah, e tinha medo do Paulo Amaral? Ah, era? Ah, tá, tudo bem. Tá aqui Mesquita e Marinho, são amigos inseparáveis. Isso é muito lindo isso aí, olha, vou te contar. Quem tem mais dinheiro dos dois? Eles são lisos, não. Ah, se fosse agora, eu duvido. Se fosse agora essa época, Mesquita, no mínimo era 800 mil milhão por mês. E o Marinho, também a mesma coisa. Rapaz, mas que época errada eles deram, não foi isso, Leão? Jogaram na época que não tinha nada a ver, né? Era... Ah, tá, isso aí, Leão. Tudo bem. Mas o Mesquita é o bambambam de Gramado, T2, ninguém ganha ele. Todo mundo vem no Gramado. O Marinho, vamos saber do Marinho já já. Gente, um grande abraço, muito obrigado pela audiência de vocês. Olha, gente... Eu estou aqui com o nosso galo velho, o Marinho, e o Mesquita veio fazer companhia. Que amizade interessante, né? Que amizade interessante. Uma amizade, eles vão conversar conosco aqui. São dois baluartes, dois ídolos do Clube do Remo. O Marinho ganhou títulos e mais títulos, o Mesquita também. São dois aqui, você vai interagir, olha, começou a tocar o telefone, já estão vendo na internet, o mundo todo está vendo vocês aqui, né? Bom, o programa Conversa com o Leão entra no ar com a nossa apresentação. O programa fez 2 anos, sábado passado, né? Sábado dia 9. E a gente em qualquer momento vai fazer uma festa aí para comemorar este evento aí, este acontecimento, tá? Programa que há 2 anos está com uma audiência arrebentando a boca do balão. Eu até falei isso com o Guerreiro semana passada, um Guerreiro muito feliz, né? Elogiou o Saulo Búfalo, que está aqui, que é o nosso produtor, o Laurito Miranda, Paulinho Luz e Som, que faz a arte também aí, o Ian na TI e o Francisco Urbano, que fica uma equipe completa aqui nesse programa, né? E recebemos também a visita desse nosso grande amigo, o nosso amigo Hércules, que sempre está conosco aqui na Rádio Clube do Pará, né? O Hércules, que é um grande parceiro e grande amigo. O Hércules é amigo do pai do Giovanni, o seu, não é? O seu Eládio, né? Seu Eládio. Aliás, que moram, inclusive, juntos lá, na mesma rua ali. 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E hoje temos sorteio com a presença do Marinho e do nosso Bira. Sorteio aqui, tem uma caixa de long neck, tem o kit de... Hein? Eu falei do Bira? Rapaz, olha, que coisa. Ele tá aqui com a gente. Com certeza. O Mesquita, rapaz, o Mesquita. Poxa, o Bira, sabe que é a ligação, né? Que tinha muito, ele era muito ligado a mim, Bira. A gente saía, sabe, junto sempre, ele, o Valmir Rodrigues, a gente saía, Deus te defenda. Cimentão. A Cimentão se falar que... Não, deixa, é melhor não mexer com isso. Meu amigo Edson Cimento, um grande abraço para você, para a Altamira também. Vocês estão ligados aí no programa Conversa com Leão. Vamos ter prêmios aqui para você. Um kit de churrasco da Casa de Carne Lopes, uma caixa de long neck da Tijuca, uma bola de futebol oferta do conselheiro Milton Magela e um copo térmico oferta do Michel Durange, que é agora secretário de Esporte e Lazer do município, né? A todos vocês, muito obrigado pela audiência. Meu amigo Marinho, eu quero saber por que Marinho Galo Velho. Com que prazer nós da Rádio Clube do Pará, do Timão Campeão do Rádio, te recebemos aqui com carinho e trazendo também o seu amigo, o nosso amigo Mesquita, que já esteve conosco aqui no programa, não é? Um sucesso total e espero que você também, com esse sucesso, com esse seu carisma, com a sua competência que fez a torcida do Fenômeno Azul, hoje nós criamos essa torcida chamada de Fenômeno Azul com um grupo de torcedores, né? No ano em que o Clube do Remo atravessou o Brasil para buscar um título lá no sul, em Novo Hamburgo. E nós recebemos você com muito carinho. Meu amigo Marinho, o Galo Velho. Boa noite, Marinho.
1: Boa noite, Paulo. É um prazer muito grande estar aqui no teu programa. Obrigado pelo convite. Com a presença do Mesquita aqui também. Meu neto que eu trouxe, meu neto, o Laurito. E essa turma, o Laurito ficou o Dino.
0: Ele não pode ser teu neto, porque ele é mais velho que tu.
1: Não, o Vitor. Ah, o teu o neto, Vitor,
0: o Vitinho que está aqui,
1: uma, né? O Mesquita, Vitinho. Nós fomos criados juntos.
0: O Vitinho
1: juntos,
0: é filho de quem?
1: Da Manuela,
0: né?
1: Tá certo. E é um prazer muito grande. A gente já está à disposição de você para qualquer pergunta.
0: Tá certo. E Marinho, você começou quando no Clube do Remo?
1: Eu era da Tuna. Comecei na Tuna, em 70, fui campeão, batendo pênalti. 70, batendo pênalti com 17 anos, tá lembrando? Decisão contra o Paysandu. Eu fiz o gol, o terceiro gol. E eu, Mesquita, daí depois fui pro Ceará, passei uma temporada no Ceará, depois fui vendido pro Remo e do Remo depois fui pro Fluminense. Mas a gente tem muitas lembranças mais do Remo, né? Nós passamos mais tempo. Eu, Mesquita, Leôndas, que éramos da Tuna. Então nós temos boas lembranças do Remo.
0: Qual foi o teu melhor momento no futebol paraense?
1: Ah, no Remo. 77, 78, 79. Foi o último tricampeonato que... Teve aquele problema de o Paysandu ter contratado o Dario e foi aquele alvoroço, porque sim. O Dario, que era a seleção brasileira de 70. Sim. Então nós ganhamos o título. E teve prego do ônibus, e o Paulo Amaral empurrou com a gente. E conseguimos, o Paysandu jogando pelo empate, ganhamos de 2-1 no Mangueirão. Né?
0: E Marinho, você sempre foi lateral direito, nunca ponta esquerda. Hoje os técnicos... Eles mudam, te colocam no meio de campo, você lateral, te coloca no meio de campo, coloca na ponta esquerda, te coloca para fazer um meia-direita, né? Por que isso no teu entendimento, hein, Marinho?
1: Olha, eu sempre joguei na lateral direita. E eu acho que se você é lateral direita, você tem que ser... Eu até perguntei para ti, você que cobre o Remo, que posição o Pikachu joga? Porque eu conheci o Pikachu como lateral direito. Eu vejo o Pikachu rodando no meio do campo e não vejo jogada de fundo.
0: E Marinho, no Clube do Remo, você, quando estava lá naquela época, o salário não existia, jogava pelo amor, a camisa, era isso?
1: Não, nós, claro que existia, sempre existia o salário, a gente tinha um salário bom, eu, Mesquita, Dutra, Dico, os Cobras Criadas tinham um bom salário. Sim. Mas não era o salário de hoje, 1 milhão, como tem, 350 mil. Quem dera que eu e Mesquita, nós nascemos na época errada.
0: Pois mesmo.
1: Mesquita é mais velho, dois anos do que eu. Sim. Se nós tivéssemos nascido agora, a gente já estava milionário.
0: Era, porque qualquer jogador hoje você
1: sabe. É, hoje o cara para jogar aqui no...
0: Qualquer jogador hoje aí que jogar no Remo, no Paysandu, no time de Ceará... É um absurdo. Menor salário aí,
1: e eles 100 mil, ainda exigem, eles ainda exigem. Eles vêm, é apartamento, é casa no Grenville, é assim. Nós não, morávamos, eu mas morava futebol, na Marambaia, o Mesquita morava na Telégrafa.
0: Mas o futebol, ele é impressionante no mundo todo, né? Você vê a Europa aí, ela incentiva mesmo. Eu acho que isso é bom. É bom para nós aqui no Brasil, que valoriza muito mais, né? Provoca que o empresário que gosta disso faça um centro de treinamento, comece a descobrir garotos por aí e vai com a família. Você sabe que para um contrato de um garoto, ele parece que é com 13 ou 14 anos que pode assinar contrato. Eu não sei se vocês são especialistas nisso. Né?
1: Não, porque nós éramos da
0: época... Se alguém que está nos ouvindo aí souber disso aí, pode informar.
1: Viu, Cachaça?
0: Porque no Clube do Remo, por exemplo, o garoto está com 12 anos. A família leva e o clube não tem nada a ver com isso, sabia disso?
1: Mas, Cacheado, na época que nós começamos em Mesquita, nós éramos destaque na Tuna.
0: Sim.
1: Nós assinamos logo o contrato em branco. O Chipiro botava um contrato em branco. Sim. Mamãe que assinava por mim, a mãe de Mesquita, sabe? Elas, papai, eles não davam entrada porque não podiam. Quando a gente já chegou aos 18 anos, que a gente começou a querer exigir, tá aqui o contrato em branco. Aí ele datava e dava entrada na federação. Aí nos ferrava, a gente ficava preso ao clube. Hoje em dia não. O cara com 13, 14 anos, você já tem um empresário. O empresário já luta, já briga e tal. Naquela época nós não tínhamos.
0: Marinho, você que é um cara que sempre foi assim, um cara falador, um cara sempre expansivo, né? Você nunca pensou ter uma escolinha de futebol, Marinho? Já pensou ou não? Ou nunca convidou o Mesquita?
1: Eu treinei ainda, o Paysandu, treinei a Tuna.
0: Foi depois que
1: mas,
0: parou?
1: Mas depois a gente quando treina, a gente não tem aquele apoio. Do cara que vem de fora tem mais apoio. Então é preferível ficar tomando conta com meus netos, com meus cachorros. É a melhor coisa que a gente faz.
0: Hoje você faz o quê? Aproveitar esse...
1: Ah, eu aproveito com meus netos. Meu neto, olha, um tá aqui até comigo, vem tomando conta de mim. A minha filha, não, tem que ir o programa. Eu tô com 73 anos, mas no senhor vai, você vai, que eu prometi pro Laurito que você ia. E ela mandou ele vir ali, que me trouxe.
0: Olha, o que você ganhou, deu para se, tá dando para se manter? Porque, às vezes, eu conheço muitos jogadores da época de vocês, né? Muitos que a gente conversa, vai ali pro boteco, toma... E, Cacharo, o que eu ganhei, eu tenho. Eu tenho, por exemplo, uma vila de casa. Eu tenho um... Eu fiz uma loja, por exemplo, né?

0: mantém até hoje. Graças a Deus a gente vive bem, isso que é importante. Não vivemos na riqueza, isso mas é. Vivemos uma vida boa.
1: Com certeza. Olha, o Banco de Informações acompanhando o Campeonato Brasileiro. Alô, Rubano.
2: É isso aí, Cacheado, os nossos convidados, o Marinho e também toda a equipe do Conversa com o Leão. Estamos acompanhando aí a Copa do Brasil, né? Copa do Brasil, hoje, quinta-feira, muitos jogos. A Chapecoense venceu a equipe do Botafogo pelo placar de 2-0, viu, Cacheado? 2-0 para a
1: Chapecoense. Próximo adversário do Clube do Remo, domingo, lá na Arena Condá. A Chapecoense ganhou na Arena Condá da equipe do Botafogo, não é isso?
2: 2-0, né, Cacheiro? 2-0 aqui, portanto, a Chapecoense venceu a equipe do Botafogo. Deixa eu dizer o seguinte, em andamento, Atlético de Goiás 0-0 também para a equipe do Atlético Paranaense. Em andamento também, Confiança 0, Grêmio 3. E na sequência, em andamento também, Corinthians 0-0 Barra. Outro jogo que está em evidência, 0 CRB, 0 Fortaleza. E daqui a pouco, às 20h30, vão jogar Vitória e Flamengo. Por enquanto, só repetindo, a Chapecoense venceu o Botafogo por 2-0. Em andamento, 0-0 Atlético de Goiás e Atlético Paranaense. O Confiança perdendo dentro de casa, já sendo eliminado, uma vez que do primeiro jogo em Porto Alegre foi 2-0 para o Grêmio, 3-0 em andamento o jogo. Corinthians 0-0 também Barra, CRB 0-0 Fortaleza, e daqui a pouco só reconfirmando Vitória e Flamengo. Vale avanço na Copa do Brasil 2026, Cachado.
1: Tá legal, muito obrigado. Você continua aí, firme e forte no Banco de Informações. Olha, Zap Clube, você pode interagir com o nosso convidado aqui, que é o Marinho, que também está com o nosso Bira aqui, tá? O telefone. Ô, oh, rapaz, mesquita, rapaz. Que coisa esse negócio de Bira, rapaz. Mas o Bira. Rapaz, eu acho que eu preciso tomar um remédio, né, Saulo? Não, Sinergia, não. Os remédios. Eu acho que eu estou com. Sabe o que é isso? Sabe o que é isso? Dores no ombro esquerdo e o joelho aqui, que eu tenho. Eu estou até com a. Com a ordem aí já para fazer uma cirurgia, né, o doutor Jean Clay, que está nos vendo. Doutor Jean Clay, um grande abraço para você. E essas dores aqui, dá que o cara acaba perdendo a memória, tá? Já tá afetando a minha memória, rapaz. Pelo amor de Deus. Vamos ver se eu... Pelo amor de Deus, né? Então você pode ligar para o Zap Clube, 989-53-1583, 989-53-1583, você... Um áudio pequeno, tá? Aqui para o Marinho. Você pode interagir com o nosso Marinho, o Galo Velho, lateral direito, que todo mundo conhece. Ou então, onde está o Laudito Miranda, para receber aqui 3840137, para você concorrer a vários prêmios aqui. Tem bola de futebol, tem kit de churrasco, tem caixa de cerveja long neck para você, tem um copo com a logomarca do programa Conversa com o Leão. Estamos com 8h36 em Belém do Pará, hoje com a presença do nosso Marinho Galo Velho, que está acompanhado também do nosso Raimundo Mesquita. Quantos títulos pelo Clube do Remo? Dá para contar no dedo aí, Marinho, ou não?
0: Dá. 74, 75, 77, 78, 79. Cinco títulos.
1: Todos esses títulos, o nosso Mesquita...
0: Junto com o Mesquita. Quando foi 76, porque o Mané Ribeiro tirou de campo. Não deixou jogar, porque houve uma confusão lá. Ele queria juiz, né? Era de fora. E os caras queriam botar juiz daqui.
3: Se não, era de 73 a 79. Tranquilo. Tranquilo que eu digo, porque o time estava...
0: Nosso time era bom.
3: Ele nos tirou de campo, né?
0: Tirou. Nós estávamos concentrados.
1: Mas por qual motivo?
0: Porque a federação queria pôr o juiz daqui. Sim. E ele queria juiz de fora. Sabe como é o Manel Ribeiro? Tu conviveu com o Manel Ribeiro. Sim. Quando ele tinha uma opinião formada, ninguém mudava. Queria, não fez, tudo bem. Então o time não joga.
3: Pronto, o time estava bem, ganhando todo mundo e tal. 76, já saímos de campo.
1: Então eu estou com duas feras aqui, o Marinho e o Mesquita. Quero saber o seguinte, qual foi o melhor time de todos os tempos da década de 70 para cá do Clube do Remo?
0: Olha, a minha opinião, o melhor time do Remo Foi 77.

0: Era Edson Cimento, o goleiro era o Dico. O único que colocou o Dico no banco. O goleiro reserva era o Dico. Era Edson Cimento, eu, Dutra, Darito e Luiz Florencio, Adesso, Mesquita e Mareco, Leôndias, Bira e Júlio César. Esse é o time. Ganhou do Corinthians, ganhou do Palmeiras, ganhou do Cruzeiro. Tem um fato interessante. Na estreia do Júlio César, o Nelinho era o lateral direito da seleção brasileira que ia disputar no México, na Argentina.
1: No intervalo do jogo,
0: o Júlio César deu tanto drible nele que no intervalo o Dutra disse: "Cara, velho, bora lá conhecer o Nelinho." Claro que eu queria conhecer o cara. Foi lá, apertei a mão dele e tal, dentro do campo, no primeiro
1: ele
0: tempo.
1: Veio pelo
0: Cruzeiro. Tava 2-0 já pra nós. Júlio César. Aí ele falou: "Dutra, diz pro Júlio César maneirar lá, pô, cara, eu vou pra seleção, pô, eu tô na Copa do Mundo." Aí o Júlio César, aí chegou no intervalo, né, Mesquita? O Dutra chamou o Júlio César: "Maneira." "Que maneira nada, foi quatro pra gente,
1: quatro contra o Cruzeiro."
0: No Cruzeiro.
2: E olha, pô, o Cruzeiro é
1: um campeonato brasileiro.
0: Na nossa época, a Remo não disputava Série C, Série B, era só Série A. Eu só disputei Série A, tu também,
2: sim,
0: né?
2: Sim.
1: Quantos anos você disputou? Pera com o clube do Remo...
0: Do Remo de 74 a 80, porque eu joguei no Fluminense, sim, depois. Era só Série A.
1: É.
0: E joguei no Ceará em 73 também.
1: Os clubes naquela época eram Palmeiras, era Corinthians.
2: Os grandes clubes de futebol brasileiro. Santos, Corinthians, Palmeiras.
0: Fluminense de Rivelino, o Fluminense perdeu pra gente aqui.
1: Você jogou alguma vez contra o Pelé?
0: Joguei. Onde? Eu acho que o único jogador que jogou paraense e ganhou do Pelé foi eu. Ceará e Santos no Presidente Vargas, 1973. Se alguém duvidar, é só entrar no site do Ceará e ver. 73, gol do Jorge Costa, que eu fui no fundo e joguei. O Jorge Costa chegou e chapeou. E o outro do Erandir. O Erandir foi o jogador que fez o primeiro gol no Castelão, foi o Erandir.
1: Esse Jorge Costa era muito falado na época. Ele jogou nos dois aqui do futebol paraense?
0: Não, só jogou aqui no Paysandu. Ele e o da Costa.
2: Jorge Costa e da Costa.
0: Aí depois foi no Ceará, eu joguei com eles no Ceará.
1: E torneio Pará-Ceará, tu pegou?
0: Não.
1: Chegou a jogar? Não
0: pegamos.
1: Já tinha essa...
0: Eu
1: transmiti jogos lá do PV, né? Torneio Pará-Ceará, quando eu estava entrando no rádio. Uhum. O clube do Remo conquistou alguns anos lá. Muito legal esse papo.
0: Olha, Cachado, desculpa. Eu inaugurei os dois campos. O Mesquita inaugurou comigo aqui o Mangueirão. E eu inaugurei o Castelão também, em Fortaleza. Foi. 0-0, Ceará e Fortaleza. E aqui foi 4-0, né, Mesquita? Contra a seleção.
2: Seleção 4-0.
0: Mesquita fez até o gol, o primeiro gol.
2: Oficial.
1: E aquele gol do Mego que.
0: Isso já foi uma forçação de barra do diretor do Remo, porque queria que o Remo jogasse no Rio, contra o Operário, o time do Operário.
1: O Operário de Maturão.
0: Aí o Jaba Passarinho era ministro da
1: Educação?
0: Não, ministro da Justiça.
2: Da Justiça.
0: Queria levar para lá, o Mané Ribeiro ligou, para te ver como os diretores eram fogo. Ligou para ele para Brasília. Na mesma hora ele ligou na CBF. Eu não quero, o jogo vai ser em Belém. Não tem campo. Aí ele ligou. Não sei quem era o presidente, quem era o governador.
2: Alacide.
0: Prepara o campo, dá teu jeito, aí o jogo vai ser em Belém. Aí nós viemos, os dois times vieram no mesmo voo. Viemos, saíram 4 horas da manhã.
1: Os dois times você fala quem?
0: Nós e o Operário.
1: O Operário.
0: É, pra jogar aqui.
2: Mas caiu antes.
0: Castilho era o treinador.
1: Era o goleiro.
0: Manga.
2: Mas
0: antes. Everaldo, centroavante.
2: O jogo foi aqui no Bairrão e caiu o muro.
1: Caiu o muro, certo.
0: Muita gente que tinha.
2: A partir daí foi que foi lá pro Mangueirão.
1: Olha que coisa maravilhosa. O Cláudio Guimarães deve estar vibrando com isso, porque o Cláudio conhece essas coisas todas.
0: O Cláudio é.
1: Cláudio Moreno, Bola pra Frente, esteve aqui com sucesso total,
0: interagindo
1: com os nossos ouvintes aqui do programa Conversa com o Leão. 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Olha, são 8h43 em Belém do Pará. Continue ligando aqui para você interagir com o nosso convidado Marinho. Você pode ligar para 989-53-1583. Você quer bater um papo com o Marinho? Lateral? Ele está aqui no programa Conversa com o Leão. Você liga para 989-53-1583. Um áudio pequeno, curtinho, de um minuto, tá? Saudação e tal. Perguntando alguma coisa para o nosso Marinho Galo Velho. O Mesquita também está conosco aqui. Ou então, você quer participar dos sorteios aqui do programa? 3840137. 3840137. Faltando 16 minutos para as 9 da noite. Já já a gente volta com Marinho, que está acompanhado do meu amigo Mesquita. Este é o programa Conversa com o Leão.
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1: Paulo Cacheado. Beleza, de volta aqui, beleza, o programa sensacional aqui, que coisa maravilhosa, um estúdio bacana, muitos amigos aí, contatos aí de fora, estamos sendo assistidos no mundo todo, viu, meu caro Marine Mesquita, duas feras do futebol paraense, dois grandes craques que marcaram, são inesquecíveis para os torcedores do Clube do Remo. Olha, sábado, Academia 40 em Santa Isabel. Lá, e o Mauro Branco está nos avisando aqui. Academia 40, que tem o comando do Dr. Daniel Lavareda. Lavareda, um grande abraço para você, meu grande amigo. Já recebi o convite, infelizmente não vai dar para mim, que tenho muita ocupação no sábado, né? E domingo o Remo vai enfrentar a equipe da Chapecoense, Remo precisando vencer. Aliás, o Remo tem 3 jogos aqui antes da parada para a Copa do Mundo. Chapecoense no domingo, dia 24, Atlético Paranaense, e no dia 31, São Paulo, que está em crise. O Remo, para mim, tem que vencer os 3 jogos aqui, se quiser pensar, quando retornar ao Campeonato Brasileiro, depois da Copa do Mundo, né? Pensar, no mínimo, em permanecer na elite do futebol brasileiro, tá? 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Na tua opinião, Marinho, qual foi o melhor time que o Remo já teve durante você jogar? E agora também como torcedor do Clube do Remo.
0: Olha, Cachado, eu vários times bons. Agora tenho especificamente esse de 77, 78. Ganhamos do Corinthians, Palmeiras, Cruzeiro, que era o Ed Cimento, eu, Dutra, Darinta e Luiz Florencio, Adécio, Mesquita e Mareco, Leôndias, Bira e Júlio César. Agora no banco nós tínhamos o Dico, nós tínhamos o Meigo, nós tínhamos Marajó. O Marajó. Olha a diferença. Tínhamos Humberto Guerreiro.
1: Lúcio Oliveira estava por lá?
0: Lúcio Oliveira.
1: Canhoto?
0: Ganhamos esses times pequenos. Eu, um tempo desse, eu sempre ia para Macapá e eu sempre estava em contato com o Adílio. O Adílio ia com o Júlio César para a gente fazer uns jogos lá. E o Adílio dizia, olha, Marine, quando a gente ia jogar tempo de Zico, Adílio... Se a gente conseguir um empate hoje contra o Remo e contra o Paysandu também, a gente está no lucro, porque a gente vai viajar de lá, é muito longe. E os caras lá são bons. E o empate para eles, eles ficavam satisfeitos. Flamengo, de Zico, já pensou? É.
1: Marinho, por que o artilheiro naquela época, e artilheiro no campeonato, 25 gols, 35... 33, e hoje o artilheiro do campeonato, 7-8 gols. Por quê? Explique isso aí.
0: Olha, nós tínhamos um treinador chamado Paulo Amaral, Mesquita sabe. Uhum. Ele dizia assim, Bira, ou Alcindo, ele treinou os dois. Vocês ficam na área, que a bola vai chegar para vocês. Se a bola chegar e vocês não fizerem gol, vou cobrar
1: não
0: de vocês.
1: Não passe do meio do campo para cá.
0: Não, não vem, o Mesquita está dizendo, não vem atrapalhar aqui o meio.
1: Então era,
0: é, aí fiquem na área que a bola vai chegar. Aí eles dizem, olha, tinha o Marinho e tinha o Cuca, o Luiz Florenço. Então, aí ele chamava a gente e dizia, olha, vocês vão no fundo e cruzem na área. Porque senão eu vou, se vocês não cruzarem e eles não fizerem o gol, eu vou cobrar de vocês. Então, se vocês cruzarem e ele não estiver na área, eu vou cobrar dele. E tinha um detalhe, o Cachorro estava falando para o Mesquita, hoje em dia, o lateral vai no fundo, ele não cruza. Ele volta a bola para o cabeça de área, o cabeça de área domina, dá para o zagueiro de lá recua para o goleiro. Não é verdade?
1: É verdade.
0: Aí o goleiro vai começar de novo, aí vai dar o chutão. Não existe. Sabe o goleiro como tem entregue gol,
2: sabe,
0: né?
2: O que acontece? É a falta de confiança. O lateral não tem confiança mais no centroavante. Centroavante, geralmente ele vem aqui, como o Marinho está falando, ele vem aqui ainda tocar bola e tal, mas tem que ficar dentro da área, então é falta de confiança. O camarada olha, pô, cadê o centroavante? Tá. Então não tem confiança nele. Então é diferente daquele momento lá em que nós tínhamos confiança no Alcino, no Bira.
0: Nós treinávamos.
2: Principalmente nesses dois jogadores, principalmente.
0: Hoje em dia, Cachado, eu às vezes comento como escrito, ah, pessoal da velha guarda, que hoje em dia você não vê os caras cruzando no treino. Vai no fundo, cruza para o atacante chegar. Você não vê o rebote para o cabeça de área dominar. Você não vê isso. O único treino que eu, pelo menos eu, que vejo pela televisão, é os cones lá no meio, jogadores tocando um para o outro, e os caras na academia, fazendo ferro para lá e para cá. Os caras têm que jogar futebol, porque você aprende a tocar a bola, você treinando. Você aprende a cabecear, você treinando a cabecear, concorda comigo?
1: Sim, e como era treinada com o fortalecimento físico naquele momento?
0: Não, nós fazíamos academia, nós tínhamos um dia específico,
2: Cachado.
0: Na quinta-feira a gente ia para academia, mas os outros dias a gente fazia corrida na Embrapa, 10 quilômetros, não era, Mesquita?
2: Exatamente.
0: Olha, era eu Mesquita e Rosimiro, primeiro lugar, sempre, era uma briga doida para ser o primeiro lugar, e cronometrado pelo professor de educação física. Hoje você não vê isso, rapaz. Nós fazíamos academia, mas hoje é um exagero.
2: Era o tal do teste de resistência, né? Sim. Camarada correndo na Embrapa, quer dizer, camarada...
1: Vamos lá com o banco chamando. Alô, Urbano!
18: É isso aí, Cacheada. Só dizer com relação à Copa do Brasil, indo para os pênaltis, Atlético Paranaense e Atlético de Goiás... 0-0, tempo normal, agora os pênaltis vão decidir quem vai avançar a próxima fase da Copa do Brasil. Encerrado, Confiança 0, Grêmio de Futebol Porto Alegrense 3, em andamento, Corinthians 0, 0 também Barra, CRB 0-0 com a equipe do Fortaleza, e daqui a pouco teremos Vitória e Flamengo.
19: E anote aí, Cacheado, dia 26, a CBF confirmou, 11 horas da manhã, o sorteio dos confrontos das oitavas de final da Copa do Brasil. Lembrando que os jogos acontecerão somente depois da Copa do Mundo.
1: Tá legal, muito obrigado. Tá aí também o companheiro Paulo Sérgio Pinto, aí no banco, ao lado do nosso companheiro Francisco Urbano. 9 da noite em Belém do Pará. Você participa aqui conosco do programa Conversa com o Leão. Hoje com o nosso Marinho e o Mesquita, que veio, logicamente, dar todo apoio pro seu amigo. A partir de agora, você participa, vai interagir conosco. Aqui, torcedor tem vez no programa Conversa com o Leão.
20: Fala, torcedor!
21: Eu não estou acreditando que meus dois irmãos, muito mais que irmãos, meus craques. Maria, meu compadre! Mesquitinha, meu compadre! Oh, que felicidade, que felicidade. Passando a ordem aqui para mandar um grande beijo para vocês. Estou por aqui com o Sergipe. Estou longe, mas estou perto, Mesquitinha, Marinho. Deus abençoe vocês, meus ídolos. E é verdade, Marinho, Mesquitinha, vocês são meus ídolos, meus irmãos. Saudade da nossa história. Beijo na torcida azulina. Um beijo especial para vocês. Valeu, Marinho. Valeu, Mesquitinha.
1: página. E agora,
0: Júlio César.
1: Mano? Júlio César
0: Uriguel.
1: Fala alguma coisa aí.
0: Esse que eu te disse, que ele deu tanto drible no Nelinho, que o Nelinho
2: pediu
0: pro Dutra pra ele parar. Ele disse, Dutra.
1: Esquita, você se emocionou agora.
2: Esse camarada é assim, Júlio César não tinha como.
1: Você sentiu agora um...
2: Não tinha como.